0: Seguiu-se o Uruguai para ser defrontado pela seleção de Cabo Verde. O Uruguai, que faz parte da América Latina, e muitas seleções latinas também são temidas, muito físicas e com um jogo por vezes duro, e mesmo assim mostrando desta vez que também conseguia marcar, conseguia concretizar. Cabo Verde empatou a duas bolas com a seleção do Uruguai. Seguiu-se Cabo Verde com a Arábia Saudita, que pode reservar sempre algumas surpresas. A seleção da Arábia Saudita não estivesse o futebol no Médio Oriente em franca ascensão, para além do investimento, a qualidade de muitos jogadores da Europa e de outras paragens do planeta que vão marcar a presença para o Médio Oriente. Mais um resultado, sem golos sofridos, Cabo Verde 0, Arábia Saudita 0. Chegou então esse jogo derradeiro, esse jogo muito difícil em que muitos talvez não acreditassem no que poderia acontecer. A Argentina, campeã em título, seria então o temível inimigo, entre aspas, para Cabo Verde, que mostrou mais uma vez ser capaz de jogar de forma arrojada, de forma interventiva, defender bem e, acima de tudo, fazer o que algumas seleções não fazem e não fizeram, aquelas que já trataram das malas para o regresso a casa, como foi o caso da seleção da Alemanha. Perante uma Argentina forte, uma Argentina que mostra exatamente o seu estilo de sempre, Cabo Verde conseguiu marcar dois golos. O segundo golo de Sidney Lopes frente à Argentina é um golo candidato a um dos melhores do Campeonato do Mundo de Futebol neste 2026. Não quis o destino, a força e também, de certa forma, a sorte que houvesse talvez aquela que poderia ser a maior surpresa de todas, mas estava perante a Argentina. Cabo Verde acaba o jogo com um resultado de 3-2 favorável à Argentina, mas fica essa marca, essa estreia marcante na caminhada nos mundiais por parte de Cabo Verde. O Estado vai condecorar a seleção cabo-verdiana de futebol com o primeiro grau da medalha de mérito Amílcar Cabral. O anúncio foi feito pelo Presidente da República durante a homenagem aos Tubarões Azuis nos jardins do Palácio da Presidência. Carlos Santos.
1: José Maria Neves considera que o percurso dos Tubarões Azuis representa uma nova largada para as aspirações de Cabo Verde. Um feito que, segundo o chefe de Estado, demonstrou ao mundo a capacidade do arquipélago para superar desafios. Para o Presidente da República, o exemplo da seleção deve inspirar o desenvolvimento nacional e mobilizar os cabo-verdianos nas ilhas e na diáspora em torno de um projeto comum.
2: Imaginem um médico cirurgião em Londres, cabo-verdiano, como o Pico Lopes, a dar uma consulta a uma criança no Paul, através da telemedicina, e depois ir um drone de São Vicente levar o medicamento a essa criança no Paul.
1: A campanha histórica da Seleção Nacional na Copa do Mundo vai ser reconhecida com a mais alta distinção do Estado, a Medalha de Mérito Amílcar Cabral.
2: Quem terá dado nos últimos anos maior contribuição para a afirmação da independência de Cabo Verde? Os Tubarões Azuis merecem o primeiro grau da medalha Amílcar Cabral.
1: O anúncio feito pelo chefe de Estado deixou satisfeito o presidente da Federação Cabo-Verdiana de Futebol, Mário Semedo. Lembra, no entanto, que agora as responsabilidades da seleção aumentam.
3: Tomamos isso como uma responsabilidade acrescida, porque não podemos ficar só por esta participação, só pelo este resultado, mas temos que ter ambição. No futebol tem que se ter ambição.
1: A Seleção Cabo-Verdiana de Futebol é recebida hoje na Assembleia Nacional.
0: Um trabalho do correspondente RTP África, Carlos Santos, nas Ilhas Bonitas de Cabo Verde. O Presidente da República aproveitou as comemorações dos 51 anos da Independência Nacional para lançar um apelo à responsabilidade das instituições, à unidade dos cabo-verdianos e à ambição de construir um país mais competitivo. Na mensagem ao país, José Maria Neves destacou ainda o papel dos Tubarões Azuis como exemplo de superação e de afirmação de Cabo Verde no mundo.
4: Nesta jornada épica no Campeonato do Mundo de Futebol, os Tubarões Azuis despertaram primeiro curiosidade, depois conquistaram admiração e finalmente mereceram respeito. O mundo inteiro descobriu Cabo Verde através da bravura, do talento e da raça dos Tubarões Azuis.
0: Palavras do Presidente da República, José Maria Neves. E o Governo decidiu instituir o 3 de julho como o Dia dos Tubarões Azuis. É notícia que também se torna incontornável. O Primeiro-Ministro, Francisco Carvalho, explica que a decisão pretende perpetuar na memória coletiva o feito histórico da seleção cabo-verdiana no Mundial de Futebol.
5: É o dia 3 de julho que vai ser o dia dos Tubarões Azuis, para nós assinalarmos, para que fique na memória coletiva para sempre, este feito extraordinário dos Tubarões Azuis, de toda a equipa técnica, de todos os dirigentes. Ontem alguém me disse, temos de falar também dos cozinheiros, porque a equipa técnica ela é vasta, ela é imensa, portanto há todo um conjunto de pessoas que trabalham e que se dedicam de uma forma intensa para o sucesso do coletivo. Os Tubarões Azuis, de facto, merecem essa distinção.
0: E certamente muita gente ficou a saber, afinal de contas, o que é cachupa e agora só faltará provar. Francisco Carvalho falava aos jornalistas no final da cerimónia de deposição de uma coroa de flores no Memorial Amílcar Cabral. Foi a primeira vez que participou nesta cerimónia na qualidade de Primeiro-Ministro.
5: Por tudo que representa para o nosso país, para a esperança do nosso povo, por tudo que representa também para nós, enquanto equipa que de facto quer trabalhar e quer conferir dignidade aos cabo-verdianos, que afinal é a razão maior que esteve e que continuará sempre a estar como o elemento fundamental para a busca da independência e para a busca da afirmação de Cabo Verde enquanto país desenvolvido. Dignidade dos cabo-verdianos.
0: Na cerimónia esteve também o antigo Primeiro-Ministro e antigo Presidente da República, Pedro Pires. Para o antigo comandante da Brigada, a campanha dos Tubarões Azuis no Mundial mostra que Cabo Verde pode sonhar com patamares cada vez mais elevados de desenvolvimento.
6: Vejo esse sucesso de Cabo Verde como uma mensagem para todos nós. Uma mensagem para a nação cabo-verdiana, que trabalhando chegamos lá, e que nós podemos fazer muito mais do que temos feito se trabalharmos, agirmos no mesmo espírito da equipa, da cooperação, interajuda, solidariedade, que podemos fazer mais. Essa é uma das mensagens que vejo nos resultados e no desempenho da nossa equipa de futebol, mas também uma mensagem muito forte para a nossa juventude. Afinal, é possível refazer, é possível sonhar e é possível realizar, atingir os objetivos desde que nos empenhemos.
0: E agora o tempo para os ouvintes, para a partilha dos pensamentos, reflexões, emoção, porque não, e, claro, opiniões. Como avalia a participação dos Tubarões Azuis no Mundial 2026? Como comenta o jogo da seleção morabeza frente à Argentina, esse derradeiro jogo? E o que mais destaca na presença de Cabo Verde no campeonato? Fazemos o possível pedido para o possível poder de síntese, uma vez que é elevado o número de inscrições, para que todos possam ter a oportunidade para expressar aquilo que pensam e as suas opiniões. Um obrigado por ter aguardado. Orlindo Silva, bom dia. Seja bem-vindo.
7: Mais uma vez, bom dia para si. Peço desculpa. Colaboradores e o vosso auditório, que é RDP África. Eu, antes de mais nada, sou um cabo-verdiano na diáspora, vai fazer 52 anos e sempre apoiei Cabo Verde em todas as modalidades, em tudo, tanto na música como no futebol, porque sou uma das pessoas que assistiu o primeiro jogo da seleção de Cabo Verde contra a seleção de Portugal em Évora. Portugal perdeu 4-1, acho que o Pauleta marcou 2 ou 3 golos, não me lembro bem. Pauleta não, acho que era o Rui Águas, parece-me que sim. Pronto, agora já não interessa, depois nos anos 70 para 80, já não me lembro como deve ser. Havia um cordão policial enorme, até que a nós assustou. eu, a gente a ver aquilo, e eles quando começaram a ver, porque tanto nós, os apoiantes de Cabo Verde, apoiava Cabo Verde como apoiava Portugal, quando Cabo Verde marcou o gol, bom, foi invadir, invasão de campo, mas naquela simplicidade de abraçar os jogadores portugueses e os cabo-verdianos, e a polícia depois lá, saímos todos e correu normalmente, Portugal marcava, a gente também gritava, e o comando policial, quando viu aquilo, retirou os polícias todos. Acabou o jogo na boa e nós seguimos o nosso caminho. Foi impecável. Foi pena, depois os jogadores não nos retribuíram, porque pronto, tiveram que meter no outro carro e tiveram que arrancar, se calhar, que iam para outro sítio, e nós também depois compreendemos. Pronto, isso foi uma história que passou, que, para mostrar que nós na diáspora também apoiamos 100% Cabo Verde em todos, em tudo que ele participa. Sobre a participação, só tenho que agradecer que eu disse que os jogos mais difíceis não era a Argentina, era a Arábia Saudita. Lá, pronto, empatamos. Enfim, temos que agradecer e apoiar e desejar um muito obrigado pelo todo o feito que os Tubarões Azuis fez em prol da nação cabo-verdiana. Nós temos que agradecer. Por isso vão ser os agraciados com a medalha de mérito esportivo de primeiro grau da Amílcar Cabral, porque mereceram. Mais uma vez, transportar o nome de Cabo Verde. Toda a gente sabe que somos um país insular, pá, com poucos habitantes, e como é que é possível mostrar um futebol tão, tão atrativo que apaixonou quase todo o mundo e que continua assim, porque eles agora vão ser cobrados dentro do campo, mas temos que admitir umas coisas, pode haver lesões, mas outras condicionantes que às vezes nem todos podem jogar, e temos que ir com calma, que depois vem a CAN e os países que estão na CAN já começam também a raciar. Já raciavam Cabo Verde um bocadinho, agora começam a raciar mais, que é muito bom para nós, para mostrar também que temos o nosso futebol. Mais uma vez, muito obrigado Cabo Verde, muito obrigado aos Tubarões Azuis, e nós na diáspora estamos sempre a apoiar a seleção dos Tubarões Azuis. Muito obrigado. Não vou falar sobre a Argentina, porque nós sabíamos que também era um jogo difícil, mas demonstramos dentro do campo que o futebol tem 90 minutos. E o Messi também admitiu isso. Por isso, mais uma vez, o meu obrigado aos Tubarões Azuis. Força e bom dia e continuação de um bom princípio de semana para vocês, e que corra tudo bem e que haja mais programas que possamos também interagir com vocês e todo o auditório e nós também, os cabo-verdianos cá na diáspora. Bom dia para si. Muito obrigado mais uma vez. Bom trabalho. Força lá.
0: Obrigado. Um bom dia também para este ouvinte, Arlindo Silva, um cabo-verdiano em Portugal, aqui a partilhar o sentimento e as palavras sobre os Tubarões Azuis. Vamos agora ouvir o João Carvalho. Junta-se a nós. Seja bem-vindo.
8: Bom dia, David Joshua, e muito bom dia a todos os ouvintes aqui da RDP África e da Hora dos Ouvintes. Eu sou o João Carvalho, a partir de Portugal. Hoje quero dar os parabéns aos Tubarões Azuis. Representaram África em geral com muita dignidade. Eles representaram Cabo Verde em especial com muita honra. Nós sentimos orgulhosos de ter uma seleção que nos representa dessa forma. Mas eu gostaria de destacar aqui que toda essa representação feita pela seleção, todo esse jogo bem organizado, todos esses jogadores que foram convocados para essa seleção, para participar na Copa do Mundo, foi trabalho de um homem só, sem querer tirar nenhum prestígio ao Vozinha e por tudo que ele fez. O homem, o herói desta seleção é sem dúvida o Bubista, o treinador que conseguiu ver o valor desses jogadores quando ninguém mais vê. Aliás, o Giovanni Cabral até foi despedido do Sporting. O Ria Mendes hoje nem sei onde é que está a jogar. E se repararmos bem, jogadores que ninguém mais vê o seu valor. Mas o Bobista achou que estes é que eram os jogadores apropriados. Até o Pico, que parece nem é jogador profissional, mas foi chamado para a seleção e representou. Portanto, o homem a quem eu tiro o chapéu e a quem todos nós devemos tirar o chapéu é, sem dúvida, o treinador de Cabo Verde, Pedro Leitão, o Bobista. Era tudo e um bom dia a todos os ouvintes deste programa.
0: Obrigado, um bom dia para o João Carvalho, aqui a falar sobre o Bobista, que também marcou a presença de uma forma ímpar por algumas atitudes que foi tendo como selecionador e como homem na campanha dos Tubarões. Vamos agora ao encontro da Luísa Sousa. Bom dia, obrigado por ter aguardado, seja bem-vinda.
9: Bom dia, com alegria. Obrigada por a oportunidade que vocês nos dão. Eu gostaria de começar a minha intervenção com uma musiquita do Will do Lobo. A Mijan queria ser poeta, vão fazer um mar de poesia, vão comparar esbo beleza com natureza. Vou ficar por aqui porque a música é longa. Eu gostaria de falar muita coisa sobre a seleção cabo-verdiana. Gostaria de dizer muito, mas só tenho que dizer uma coisa. Obrigado. Muito obrigada à seleção cabo-verdiana, aos Tubarões Azuis, mas muito obrigado mesmo de coração por vocês representarem bem a África lusófona. E sem arrogância, sem petulância, sem achar que nós são melhores. Muito obrigada. Porque eu vou fazer uma pergunta aqui, mas por que que a política também não é assim como o futebol? Que une o mundo inteiro? Porque o Cabo Verde conseguiu unir o mundo todo. Todo mundo em torno de Cabo Verde, a puxar por Cabo Verde. Isso é que é união. União faz a força mais uma vez. E isso foi demonstrado a nível do mundo inteiro. Muito obrigada, Seleção Cabo-Verdiana. Muito obrigada, Tubarões Azuis. Uma colega minha ofereceu-me uma camisola de Cabo Verde. Eu vou guardar ela com muito carinho, com muito amor. Mas muito, muito, meu muito obrigado, Seleção de Cabo Verde. Vou ficar por aqui. E força, Seleção Cabo-Verdiana. Obrigada.
0: Obrigado nós, um bom dia, bom trabalho para a Luísa Sousa, também aqui a partilhar o agradecimento por tudo o que a seleção de Cabo Verde fez na sua estreia neste campeonato. Ainda há pouco se falava em Bobista e incontornável falar-se também do guardião Vozinha, estava sem clube, mas essa é uma realidade que já estará em mudança. Vozinha tinha apenas 40 mil seguidores nas redes sociais e agora tem 15 milhões, mais de 15 milhões de seguidores, se as minhas contas não falham, nas redes sociais. Homem que fica marcado pela postura como guardião dos Tubarões, mas também por outras atitudes que vamos aqui recordar ao longo desta hora dos ouvintes. De todos os pontos chegam opiniões da Europa, de África. Agora paragem em Moçambique, Rogério Boa Vida, um Oxene, vamos ouvi-lo.
10: Viva da vida, Oxene. E oi, oi, bem-vindo.
0: Obrigado.
10: Creio que tenhas passado da melhor forma possível estas férias com a família. Mas mais uma vez, bem-vindo. David, queria só dar o meu palpite, ou queria dar o meu ponto de vista daquilo que foi a prestação da seleção cabo-verdiana neste Mundial. Eu dou nota 1000. Dou nota 1000 mesmo. Foi uma seleção com determinação, com foco e com uma disciplina tática que lhes fez ganhar o respeito que eles tiveram. E é uma seleção que sabe jogar futebol e eu dou os meus parabéns Acredito que desde 1930, quando começa o primeiro Mundial, até hoje, nunca houve uma seleção estreante que se comportou do mesmo jeito como Cabo Verde. Acredito eu. Nunca houve. Não sei o que dizem as estatísticas, mas acredito que não houve nenhuma seleção estreante que teve o mesmo comportamento como que Cabo Verde, que conseguiu levar o campeão do mundo, a Argentina, até a fase do prolongamento, até os 120 minutos. Não houve, acredito eu. Então, Cabo Verde é uma seleção revelação, uma seleção que sabe estar, sabe respeitar os aspectos táticos e tem jogadores também com uma boa técnica. Então, Cabo Verde está de parabéns. Cabo Verde tem nota 1000 para mim. Cabo Verde é aquela seleção que todo mundo gostaria de pertencer a ela. E dou meus parabéns não só aos jogadores, mas sim à equipe técnica, à Federação Cabo-Verdiana e todos aqueles que fizeram parte daquele elenco, falo a partir do próprio roupeiro até. Estão de parabéns mesmo. Até os próprios adeptos souberam apoiar a seleção até onde chegou. E eu digo mais, se aquela seleção não tivesse tido azar de cruzar com a Argentina naquela fase, acredito que teria passado para outra fase. Infelizmente, cruzou com o campeão mundial, que tem lá um dos melhores jogadores do mundo e um dos melhores artilheiros também do mundo, que quando está na área não perdoa. E assim vimos, o Messi esteve na área pela primeira vez, chutou e marcou o primeiro golo e aquilo deu mais liberdade para eles jogarem, mas nem com isso Cabo Verde veio atrás. Então, quer dizer, em algum momento a Argentina viu aquela eliminatória perdida. Sinceramente, se tu fores a perguntar qualquer jogador argentino ou mesmo os adeptos, vão dizer que em algum momento nós vimos a eliminatória perdida, mas infelizmente, Cabo Verde acabou perdendo com mérito. Por isso que, para mim, a seleção cabo-verdiana é a melhor seleção desta edição de 2026 do Mundial. A melhor seleção. Se houver uma opinião ao contrário, alguém pode aqui dizer, mas para mim, naquilo que eu vi desde a fase de grupos até hoje, a seleção cabo-verdiana é a melhor. Volto a repetir aqui, vamos às estatísticas, não há nenhuma seleção a nível mundial estreante que já fez aquilo que o Cabo Verde fez. Por isso, para mim, é a melhor seleção. E dou mais uma vez meus parabéns à seleção que merece tudo o que fez por mérito, fez por foco, nunca perdeu foco no campo, nunca se perderam, taticamente estiveram bem todos e pronto, é aquilo que vimos. E indo mesmo para o jogo de hoje, meu prognóstico está um bocadinho equilibrado, porque tanto a Espanha como o Portugal, as duas seleções trazem com eles os melhores jogadores do mundo e pronto, aí só vamos comentar. Amanhã, terça-feira, eu sugeria que o tema voltasse a ser o mesmo desporto, que é para a gente comentar melhor depois dos 90 minutos. Agora é um bocadinho difícil, mas que ganha melhor. Que ganha melhor. Sabemos que o Cristiano Ronaldo está a fazer o seu último Mundial e nunca seria muito bom ele terminar este Mundial em glória, mas pronto, os 90 minutos é que vão ditar, vai ganhar melhor. David, termino por aqui. Canman, bom trabalho e bem-vindo. Oi, oi.
0: Obrigado ao ouvinte Rogério Boavida. Agradecemos a opinião sobre Cabo Verde. Também, naturalmente, acontece esta extensão, porque o dia hoje é também marcante para Portugal, mas lá está, como estava estava praticamente a adivinhar o Rogério Boavida, amanhã será dia então de balanço. Sem mais demoras, vamos receber Carlos Diogo Sousa. Bom dia, obrigado por ter aguardado. Seja bem-vindo ao Hora dos Ouvintes. Vamos ouvi-lo.
11: Muito bom dia. Bom dia, auditório. Bom dia aos restantes ouvintes. Eu tenho, em primeiro lugar, parabenizar a equipe Irmã, né, de Cabo Verde, né, os Tubarões Azuis, o povo cabo-verdiano, por esse grande feito, que é um feito extraordinário, que nos surpreendeu a todos, na positiva, e espero que esse trabalho que está a ser, já está a ser desenvolvido um bocadinho, há um pouco tempo, né? Continua, que o nível de organização principalmente da Federação, do Ministério lá, do Desporto, incentive mais a juventude para fortalecer essa nossa equipa dos Tubarões Azuis, que é uma equipa que nos orgulhou a todos, nós africanos, principalmente nós os lusófonos. E quanto aos jogos, foram jogos extraordinários, sem praticamente grandes falhas, né? Tiveram empates com os colossos dos mundiais, né? Com os campeões de título, com o Uruguai, que também foi um campeão mundial, com a Argentina, foi aquilo que todos nós já lamentamos. Foi por uma unha negra que não haveria, que o duelo não fosse mais adiante. E tudo bem. Também queria fazer, para terminar, queria frisar uma situação que houve ao longo dessa campanha, que se diz, né? Aliás, tenho amigos, tenho familiares, vizinhos e tudo, que dizem que os angolanos, né, nós, não ficamos muito satisfeitos. Isso é uma inverdade. Ficamos, sim, senhora. Alguns angolanos, né, por questões óbvias, né, de falsa modéstia e de coisa de... Às vezes também de um pouco de inveja, né? Porque nós queríamos estar nesse patamar de organização. Porque o que acontece com o futebol angolano é que não tem... É mesmo só uma questão de organização. Aliás, nessa da Angola, com muitos países africanos, também posso falar de Moçambique, posso falar da Guiné, os nossos países, o problema é da organização. Cabo Verde é o país lusófono, aliás, mesmo a nível da África, o mais organizado a todos os níveis, né? Tanto cultural, político, social, administrativo, de coisas de turismo e tudo. E nós o que temos que fazer, em vez de tentarmos invejar, é nos orgulhar e aprender como é que funciona uma máquina pequena, mas bem oleada, como é o Cabo Verde, principalmente nessa componente. Não é uma questão de coisa, não há cá brigas, não há cá invejas entre angolanos ou cabo-verdianos, não existe nada disso, orgulho, só que, as pessoas, é como aquilo, como irmãos, são irmãos, são cinco irmãos, há sempre aquele que inveja o outro, às vezes no bom sentido, que desenvolve mais, que organiza-se mais, que estuda mais, que tem mais performance, é o que acontece, mas no ciclo, ao fim e ao cabo, nós estamos muito felizes, nós angolanos, de bem, nós angolanos, mesmo africanistas, estamos muito orgulhosos da campanha de Cabo Verde. Obrigado e até à próxima.
0: Obrigado nós.
11: Parabéns, Tubarão da Luz.
0: Obrigado. Um bom dia também para o Carlos Diogo Sousa. Agradecemos a presença e também a partilha da opinião deste ouvinte de origem angolana, aqui com a verdade reposta perante algumas dúvidas que tivessem surgido a meio do caminho, por assim dizer. Agradecemos a opinião e agora vamos cumprimentar o Emílio Pereira. Obrigado por ter aguardado. Bom dia, seja bem-vindo.
12: Bom dia, David. Olha, mais um angolano.
0: Junta-se então aqui a nós.
12: É verdade. Olha, é sobre o tema. O tema é bom. Eu gostei muito do jogo. Ouvi o jogo quase todo. Mas adormeci, mas depois, quando acordei, soube que empataram. E foi pena que Cabo Verde saiu, porque Cabo Verde é uma boa seleção, David. Muito boa mesmo. Jogam muito bem. Sabem guardar a bola, sabem jogar bem. E o resultado foi pena que, pronto, que foi 3-2, e estes 3-2 é que era bom para Cabo Verde, não para a Argentina, mas pronto. Mas já agora, olha, David, digo já o jogo de hoje, com a Espanha, Portugal se ganhar, é 2-1. E tem que jogar muito bem, muito bem, muito bem mesmo, porque senão Portugal vai embora, e é pena se Portugal for embora. Pronto, olha, David, não te vou ausentar mais, porque tens muitas chamadas, e corra tudo bem, bom programa para ti, e até à próxima, estamos juntos.
0: Obrigado, Obrigado, Emílio Pereira. Ainda tinha aqui algum tempinho, mas foi, entretanto, avançando para o dia de hoje. Recordo que nesta hora dos ouvintes temos perguntado como avalia a participação dos Tubarões Azuis no Mundial 2026. Como comenta o jogo da seleção morabeza frente à Argentina? Esse foi o jogo derradeiro, foi o jogo que não conseguiu ser ultrapassado pelos Tubarões Azuis. E o que mais destaca na presença de Cabo Verde no campeonato? Ao longo destes últimos dias foram várias as análises, também naturalmente comentários que foram feitos sobre a campanha, a participação dos Tubarões Azuis, muitos dizendo que esta presença, esta estreia única e singular no Mundial de 2026 contribuiria para que o mundo conhecesse melhor Cabo Verde, o desporto, e isso levasse a que quem ainda não conhecia ou quem ainda não conheça vá conhecer Cabo Verde. Pode isso ter um impacto positivo no turismo, claro, e em toda a cultura, passando pela música e também pela gastronomia. Quanto à vozinha, muitas histórias que têm circulado, muitos factos para o homem que, e esta é a verdade, não foi sempre um guarda-redes e um jogador apenas e puramente profissional, como agora é normal ver. O trabalho número um e único de um jogador profissional, de um jogador que esteja numa seleção, é apenas o futebol. Vozinha foi eletrizado e muito trabalhou, muito se desdobrou, perdão, para conseguir, para além da sua profissão, chegar a esta qualidade à vista de todos como guarda-redes. Ora, novamente em Moçambique, agora com o Fernando Zucula. Bem-vindo.
13: Muito bom dia, RDP África, bom dia, Santo Tomé Príncipe, bom dia, Lusofonia, bom dia, Guiné, Brasil, Cabo Verde, Moçambique, todos os países lusófonos. Bom dia, David, Frederico Pinheiro, Fernando Almeida. Um grande abraço para Nuno Sardinha também da rádio. Olha, espero que todos estejam bem. Passei para dar a minha opinião. Há pouco vos cumprimentei, nem sabia que a opinião era de Cabo Verde. Olha, nós estamos muito felizes por Cabo Verde. Cabo Verde mostrou que é uma seleção muito grande. Fez um grande campeonato do mundo das seleções. Fez um bom trabalho. O Vozinha também fez a sua história aí, com essas grandes defesas na primeira, na segunda e na terceira jornada. E agora na fase eliminar encontraram uma Argentina muito grande, mas souberam jogar com aquela seleção grande. Eles entraram sem medo, jogaram taco a taco com a Argentina, o que foi muito bom para nós. Assistimos aquele jogo e levou até a Argentina aos prolongamentos. Fez muita história Cabo Verde. Estamos muito felizes por Cabo Verde. Espero que os miúdos daí dessa seleção tenham muito sucesso nos clubes. Já tiveram agora no Mundial. É claro que foram para casa. O objetivo de chegar longe não foi alcançado. Mas fizeram história. Passaram fase de grupo sem nenhuma derrota. 3 pontos, 3 empates. E fizeram um bom trabalho mesmo. Estamos felizes. O Cabo Verde, terra semana, terra de paz, terra de gozo. Os 10 grãozinhos de terra. Eu acredito que todos estão orgulhosos dessa seleção, o que fez aí. Então, estamos juntos, um grande abraço para eles. Espero mesmo que venham mais sucessos para outras seleções africanas e que o Portugal hoje entre também com aquele espírito de jogar bem, como o Cabo Verde entrou, que não tenha nada a tremer contra a Espanha. Nós sabemos que a Espanha é grande seleção. Hoje tem esse confronto entre Portugal e Cabo Verde, Portugal e Espanha. Espero que Portugal também passe para a fase seguinte e que tenha muito sucesso, assim como teve Cabo Verde. Olha, estamos juntos, um grande abraço.
0: Obrigado ao Fernando Zucula em Maputo, Moçambique, aqui dando conta de algo que há já em vantagem para os tubarões. Já tiveram a experiência de apanhar a Espanha frente a frente. Agora, no regresso ao presente, este é um dia também único. Mas vamos continuar aqui na campanha e no tema principal desta Hora dos Ouvintes. Em Cabo Verde, Manuel Socorro, bom dia, bem-vindo, vamos ouvi-lo.
14: Bom dia, David, para você e todos os seus colegas. Eu mando ali um beijo para os ouvintes só, na terça da Domingos Tavares, Eurica Mato Zepê, Dimitro dos Restos e Mané Paquete. E então dizer você, David, está a me ouvir bem?
0: Estamos a ouvi-lo muito bem, pode continuar.
14: Sim, que eu estou aí na rua, é normal. Já deixei de ouvir, já. David, falar dos tubarões azuis é falar de uma nação. É falar de um país, ou que seja o manager, que é o treinador Bubista, trabalhou e trabalhou bem. Por quê? Como disse ali na o ouvinte, tinha dito mesmo que o Giovanni foi escolhido do Sporting, porque há muitos jogadores que alguns clubes não dão valor. Mas, pelos vistos, você vê. A gente está também ali, tem Rosinha, como sendo na entrevista, diz que está no Chaves, já com 40 anos, ele disse que já parece que não ia ter clube. Mas, é, como se diz, uma pessoa às vezes diz você, ah, mas aquela pessoa está velha, você já é velho. Velho não, velho é um número, David. Velho é um número. É como eu, David. Eu participei ali num torneio interzona, David. Epá, eu era mais velho dos jogadores que havia ali no, na equipa. Interzonas, o futsal. Mas eu fui, David, um dos melhores jogadores, estás a ver. Porque aquilo é a dedicação aos treinos. Estás a ver, David? Aos treinos é que manda. Portanto, David, eu digo a você, não é mesmo à toa que isto vai ser condecorado com o Presidente da República com a medalha do mérito. É isto é mérito, David. E não só. Outra, se você não sabe, fica a saber. Ou quem não sabe, fica a saber. O Primeiro-Ministro atual já declarou 3 de julho é o dia dos tubarões azuis. Está a perceber, David?
0: Já demos conta aqui nas notícias. Já demos conta aqui nas notícias, mas avance, avance.
14: É verdade. Portanto, David, eu digo a você. Epá, eu tenho mais coisas para dizer, como disse ali o ouvinte, porque eu gostaria muito que você pusesse a proposta que nós fazemos e pá, quis que amanhã ou depois continuaremos com
0: ainda este... sobre o tema de hoje, 30 segundos, o que mais destaca na presença de Cabo Verde no campeonato?
14: Eu digo a você, pá, daqui à frente eu apelo só para o governo saber de investir mais nos desportos, futebol de 11, que é o desporto rei, que agora ali damos à Argentina o que fazer, porque apesar disso, David, apanhamos os tubarões. Apanhamos os tubarões. É por isso mesmo, David, que nós ficamos aí em 16 oitavos finais. Se apanhávamos outras equipas de outros grupos, é normal. Eu digo você, David, poderíamos estar aí em quartos ou meios finais.
0: Obrigado, Manuel Socorro. Ficamos então por aqui e damos também voz, citando o ouvinte adérito, devido à dificuldade e imperativos alheios, como diz, deixa a sua participação. Vamos então dar conta, citando, a participação da seleção cabo-verdiana no Mundial transcendeu o âmbito desportivo, consolidando-se como uma verdadeira demonstração de soft power e força mental ao enfrentar gigantes do futebol mundial sem qualquer complexo de inferioridade. Cabo Verde provou que a emancipação de uma nação se constrói através da postura, da organização rigorosa e da crença inabalável nos seus próprios processos. Este desempenho serve como um espelho para outros países africanos, reiterando que o sucesso não é fruto do acaso, mas sim o resultado de um trabalho árduo, paciente e focado, onde o respeito pelas etapas de crescimento sustentável é o verdadeiro pilar da vitória. Neste contexto, a decisão dos atletas africanos de representarem as suas origens assume um profundo peso de responsabilidade social histórica. Ao escolherem as suas raízes, estes jogadores tornam-se agentes ativos de mudança, demonstrando que o desenvolvimento do continente depende, acima de tudo, da valorização da própria identidade. É fundamental que estes profissionais compreendam o seu potencial transformador, não apenas como ídolos desportivos, mas como figuras que desafiam o status quo e inspiram gerações futuras e acreditam que o progresso é possível quando o orgulho e o mérito se sobrepõem a conveniências externas e à busca de reconhecimento ou por reconhecimento em mercados estrangeiros. Por fim, a lição de dignidade deixada por Cabo Verde recorda-nos que o futebol deve ser essencialmente um palco de harmonia e igualdade, livre das amarras de interesses financeiros ou do protecionismo institucional que tantas vezes desequilibra o jogo. O valor de uma nação não se mede pela sua extensão geográfica ou pelo seu poder económico, mas pela força da sua vontade e pela coerência dos seus ideais. Ao recusarem o papel de meros figurantes, os jogadores cabo-verdianos provaram que, com uma mentalidade vencedora, é possível equilibrar qualquer campo do jogo, inspirando toda a sociedade a acreditar que o futuro está efetivamente nas nossas mãos. Estivemos a citar o ouvinte adérito que aqui se juntou a nós. Agora, Rafael Ndjai, na Guiné-Bissau e também em França. Seja bem-vindo.
15: Bom dia, ouvintes da RDP África. Aqui fala o vosso irmão Rafael Ndjai Mano Rafa. Respondendo já ao tema do dia, da hora dos ouvintes, primeiramente quero felicitar o povo cabo-verdiano e toda a equipa e todos os dirigentes que fazem parte dessa comitiva do Mundial. Cabo Verde está de parabéns. Cabo Verde fez um grande esforço, entrou na história mundial do futebol, que não é só de levar a bandeira, mas cumprir com a promessa. Isso dava mesmo para perceber nos momentos da eliminatória, na fase da eliminação, quando eles eliminaram vários países, conseguiram ir até lá, agora fizeram uma boa prestação. A equipa está de parabéns. O jogo foi muito, muito mesmo. Conseguiram pela primeira vez entrar diretamente na história, que é algo muito inédito, que alguns países pela primeira vez não conseguiam fazer aquilo que o Cabo Verde fez. Falando sobre o jogo da Argentina, foi muito boa, porque a maturidade que a equipa argentina tem, e mesmo assim, Cabo Verde conseguiu mesmo, porque vimos, depois de sofrer o primeiro golo, Cabo Verde respondeu. Segundo golo, Cabo Verde respondeu. E o jogo foi, até nos últimos minutos, disputado com toda a energia, com a força. Felicitação ao vosso irmão da Guiné-Bissau, Mano Rafa Ndjai. Força Cabo Verde.
0: Obrigado ao Rafael Ndjai. São os sentimentos de um guineense sobre o povo irmão no fim desta hora dos ouvintes em que tratamos o tema Os Tubarões Azuis no Mundial de Futebol. Amanhã, nova edição, novo tema, cá estamos.
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1: Ora viva, sejam bem-vindos, como é habitual ao fim de semana, aqui estou eu com as 10 mais sem espinhas da RTP África. Sempre aos domingos, à hora do almoço, também na madrugada de segunda para terça-feira. Esta contagem está também disponível na televisão à sexta-feira e em permanência em africa.rtp.pt. No top desta semana, há novo líder à vista e há também novidades a chegarem de Cabo Verde e também de Angola. São as 10 mais, sem espinhas. Eu sou o Nuno Sardinha e estou convosco ao longo desta hora.
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1: Começamos esta nossa viagem de hoje por Minas Gerais, no Brasil, de onde chega Bia Ferreira. Tem novo disco, chama-se América, que baixa 5 posições esta semana. Amém.

0: O universo do reggae na voz de Bia Ferreira no número 10 do Top da Semana.
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0: Chegámos ao número 9, música nova de Dom Kikas, que está a comemorar 30 anos de carreira. Implica comigo, é um novo single.

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Número 8.

0: TTT, forte descida de Nelson Freitas e Manecas Costa, já não são líderes do top, baixam à 8ª posição, atrás com a nova de Dom Quicas. Implica comigo.
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0: Chegámos ao número 7, é o regresso de Paulinha, de quem não ouvimos falar há muito tempo. E agora aqui ao lado de Neina, para esse Paradá, para Dodo. Novo single, no número 7.
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0: Anda por aqui já há várias semanas, Orfonso e Pai Bibo, o novo disco de originais de Rizlane, traz Hélio Batalha como convidado, atrás Neina e Paulinha.
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0: É demais em Miami, esteve há poucos dias ao vivo em Portugal e agora apresenta novo single, Precisas Partir.

0: chama-se Tsinana. Os sons moçambicanos de Nelson Divan com Ayamos, atrás a nova de Edmásia Mayembe de Angola. Precisas partir.
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0: Chegámos aos lugares do pódio. Badocha e Chiaro. Volta, meu bem.
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0: chama-se Cabo Verde, nova canção dos Ferro Gaita. O álbum chama-se Tocador de Gaita, já está no mercado e subiu do quarto para o segundo posto esta semana. Atrás, Badocha e Chiaro, Em Volta, Meu Bem.
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0: Já só falta sabermos quem é o líder da semana. Antes, passa em revista o top semanal da rádio. Com Bia Ferreira, no Brasil, a ocupar a décima posição, o número 9 é para Dom Quicas, Implica Comigo, música nova. Nelson Freitas e Manecas Costa estão no 8º posto. E Neina e Paulinha estão na 7ª posição, também com música nova. Para Dá, para Dodo. Mais acima na contagem há Hélio Batalha e Rizlene. Edmás e Mayembe, a 5ª, traz música nova, Precisas Partir. Na 4ª posição, Nelson Divani e Ayamos. E no 3º lugar, Badocha, com Chiaro. Os Ferro Gaita sobe esta semana à 2ª posição. E na frente, quem será que está esta semana?
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0: Já vamos ao líder da semana. Agora a música extra de hoje que nos leva a Moçambique. Leia Nyambe. Ficou conhecida no cinema. Agora chega também à música para gravar o EP Timintzu Ta Vula Vula, que aqui vos apresento como música extra.

0: música da moçambicana Leia Nyambe, na música extra da semana.
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0: Chegámos ao número 1. Esta semana com Chelsea Dinorá e Georgie. Teu.
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0: contado em relação à edição desta semana, são as 10 mais, sem qualquer tipo de espinhas, da RTP África, sempre aos domingos, à hora do almoço, e madrugada de segunda para terça-feira. Estamos também na internet, em africa.rtp.pt, e também na televisão, à sexta-feira, na RTP África. Eu sou o Nuno Sardinha, prometo voltar na próxima semana. Estamos juntos!
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0: Bem-vindos à Avenida Marginal. Olá, Paulo. Olá, Awani.
1: Olá, olá.
2: Olá.
0: Hoje temos um convidado muito especial. Aliás, às vezes temos assim umas estrelinhas que vêm ter connosco, não é?
2: É verdade.
0: Hoje é uma estrela que, nós conhecemos há muito tempo. Tu deves conhecer há mais tempo, porque tu és mais velho que eu. O Ângelo. Ângelo Torres. Olá, Ângelo.
3: Olá,
0: bem-vindo à Avenida Marginal.
3: Muito obrigado.
0: Bom, Ângelo, hoje estás aqui connosco. Apesar de toda a gente te conhecer, eu gostava só aqui de recordar que tu nasceste na Guiné Equatorial. És filho de pais santomenses. Formado em Engenharia Termodinâmica no Instituto Lázaro Cardinas, em Cuba. Viva Cuba!
1: Viva!
0: Mas é dos palcos e da sétima arte que conhecemos. A tua vida profissional é toda aí, praticamente. A participação em filmes e novelas. Foste membro, ou és membro, da Companhia de Teatro Griot, fundada maioritariamente por artistas afrodescendentes. E a parte que também nos traz, ou que te juntas a nós aqui neste Avenida Marginal, é que foste diagnosticado há 20 anos, há mais de 20 anos, com esclerose múltipla moderada progressiva, é assim? Que é uma doença crónica.
3: E degenerativa.
0: Degenerativa. Portanto, isto para quem não sabe muito bem, degenerativa, é assim, não tem paragem. Não é?
3: Não.
0: Pode ter momentos
3: tem momentos de pausa.
0: De pausa.
1: Desaceleração.
0: E também.
3: Infelizmente não tem desaceleração.
1: Não.
0: Não tem. Esta doença só teve de facto impacto em ti quando

0: não te deixou estar à vontade na tua vida profissional. Porque antes sabias que tinhas, mas ias, acho que evitando um pouco sentir, não é? Sentir e partilhar que tinhas esta doença, não é? Como é que conta-nos para já como é que foi o diagnóstico?
1: Um dia acordei, estava a gravar uma coisa no Porto, quer dizer, já tinha tido sintomas, só que tu nunca relacionas. Um dia
0: E esses sintomas são?
1: Depende do doente, doentes para doentes. Já tinha tido dormência na perna esquerda, pensei, quando novo sofri de poliomielite, quem sabe é a poliomielite. Depois tive visão dupla, bioplia, problema com a focagem, pensei, depois tive é uma sensação como se tivesse uma névoa, um véu permanente na visão que te impede de ver bem. Disse, fui para o médico, para o oftalmologista, viram. Não. Pois um dia acordei, dei 3 passos, caí redondo no chão, porque a casa toda mexia, estava com problema de vertigem, muita tontura. Pensei, bom, deve ter sido do exagero de ontem, saí, tinha saído, não sei o quê. Isso eram os sinais. E um dia estava a fazer uma série no Porto, já não me lembro o nome, e ia apanhar o comboio. E a minha companheira, a Joana, levou-me de carro até a Estação do Oriente. Eu deixo do carro e em direção à Estação de Oriente eu não conseguia coordenar os passos. E andei uns 4 ou 5 metros, parei, virei para trás e vi que a Joana estava no mesmo sítio, a olhar para mim. E eu fiquei, vou apanhar ou não vou apanhar, vou apanhar, não vou apanhar. Disse, não, não vou apanhar. Voltei. Ela abre uma porta, quando eu entro na porta, ela estava banhada em lágrimas, né? A perguntar, o que é que tu tens, o que é que te passa, o que é que tens? Epa, nada, nada, só não consigo andar, não sei quando, não sei o quê. Vou para casa a descansar, quem sabe passa. No dia seguinte acordei de manhã, tentei pôr-me de pé e não consegui pôr-me de pé. Caí, tive que arrastar-me era tempo do telefone fixo. Porque eu e a Joana tivemos telefone móvel muito atrasados. Isso foi em 2000. Arrastei-me até o telefone fixo, liguei para ela, Joana, não estou a conseguir andar. Ela foi até casa, metemos no carro, tivemos o hospital de Corre Cabral, fomos para. Como chama que ele fica no Lumiar, mandamos para que ele fica no Lumiar.
0: Ah, sim, eu sei qual é, mas
1: Sei,
0: agora
1: que,
0: não.
1: todo mundo sabe qual é, mas ninguém
0: Mas ninguém
1: sabe.
0: se lembra do nome.
1: Depois fui para lá, enviaram-me para Santa Maria, de Santa Maria enviaram-me para casa, fui para casa, continuava a sentir mal, e nós dissemos, ligamos para 112 e disseram que o hospital que corresponde à nossa residência, que era lá em cima, Calçada Engenheiro Miguel Paes, ao pé do Príncipe Real, era o Hospital de São José. E eu chego no São José, encontro um colega meu, amigo, colega não, amigo, amicíssimo, Adriano, que fez medicina. Então, Adriano, então, anjo, que pá, não sei isto, isto, aquilo outro, então, olha, entra para aí, vou fazer uns testes, tirou, não sei, não sei, não sei. E mandou fazer umas andadas de sangue, um monte de coisas. Só que ele disse, Ângelo, eu não sei o que tu tens, mas só vou dizer-te uma coisa. É grave. E eu disse, ok, quando grave for, eu vou para casa porque amanhã tenho que ir para a RTP, tenho que ir para o Porto porque estou a gravar uma cena na RTP. Ele disse, vai, mas atenção, isto que tu tens, não sei exatamente o que é, mas isto te pode matar. Eu olhei para o gajo, matar como? Toda a gente morre. Então, sim, mas tu vais morrer mais cedo.
0: Meu Deus.
1: Disse, uau. A Joana, tu não vais para o Porto, não vais, não vais. Então eu disse, vou para casa, não, tu não vais para casa, tu vais ficar aqui. E fiquei aí. Foram os piores 3 dias da minha esclerose múltipla. Porque fiquei num corredor do Hospital de São José. Aquilo. Como posso dizer isso sem ser. Sem falar mal do Sistema Nacional de Saúde Português, que é muito bom. Muito bom mesmo. Mas o Hospital de São José. É um filme de terror. Naqueles 3 dias que estive no corredor, De repente chegavam os enfermeiros e os técnicos auxiliares com marquises, com cortinas, cercavam uma pessoa, vinha uma caixa, um tubo de metal, metiam a pessoa, empurravam, quando desapareciam, a pessoa que estava naquela cama já não estava. O que é que se passa? O que é que se passa? E eu, naqueles 3 dias, vi umas 6 ou 7 mortes. E depois, como não conseguia andar para ir à casa de banho, tinha que esperar alguém para levar para a casa de banho, essas coisas. Uma vez ia entrar na casa de banho, vi um senhor vomitar assim, sangue. E no terceiro dia, disseram-me, vai ser transferido. Eu disse, ok, para onde? Transferiram-me para os Capuchos.
0: Aquilo que tu estavas a falar, só que é o Polido Valente, não é?
1: Polido Valente, no Lumiar, exatamente. Dá a ver, não é? Boa memória?
0: Polido não, Valente. Não tenho, fui ver. Fiz batata. Mas foste transferido.
1: Para os Capuchos. E foi uma experiência bastante bonita. Tive um mês e tal no Hospital dos Capuchos. E eu acho que isso foi o lado mau para mim como doente.
0: Então?
1: Estava sem andar, estava de cadeira de rodas. Estava a ensaiar uma peça quando fui internado. Foram colegas meus visitar-me. E quais foram os colegas? Primeiro apareceu a Natália Luísa, que ainda era mais ou menos conhecida. Natália Luísa tem muitos amigos, temos muitos amigos em comuns. Quando apareceu o Diogo Infante, apareceu o Catarina Furtado, apareceu não sei o que lá, de repente viram na enfermaria que havia uma pessoa que conhecia muita gente
0: famosa,
1: conhecida. Até que uma enfermeira mais velha, que já infelizmente já faleceu, a enfermeira São, é que olhou para mim bem e disse, você é o menino Mário? Eu sou Mário. Eu? Não, eu sou anjo. Não, não, Mário, da Pensão Estrela. Ah, Pensão Estrela, pois eu tinha feito 5 anos antes. Uhum. Então, ah, é ator, não sei quando, não sei o quê. E fui super, hiper, mega bem tratado.
0: Uhum.
1: E depois tive que, aos 17, 18 dias, começar a desconfiar que era esclerose. Fiz umas 3 sessões de cortisona e comecei a andar. Na 5ª sessão, já andava normalmente. Só que disseram que eu tinha que ficar lá para fazer mais observações, não sei o quê. E no dia 15 de dezembro de 2000, vai para lá, eu acho que é o Daniel Martinho, e me diz, sabes quem está cá? O Flora Gomes está cá a fazer casting para um filme dele, não sei o quê. Flora Gomes, eu tenho que sair do hospital, pá. Tenho que sair. Assinei uma procuração, saio, vou para casa, e no dia 17 de dezembro de 2000 fui fazer o casting. Eu disse, eu vou sozinho. E fui, quando saí de casa para ir para o local do casting, aí é que me apercebi, estás mesmo doente. No hospital estás protegido. Quando... Fora, aqui na rua, nós temos muitas agressões, tanto sonoras como visuais, como físicas, como coisas. Comecei a ter noção daquela coisa que sempre ouvi falar, que nunca tinha dado importância. Essa coisa chamada espaço vital. Existe. Nós temos alrededor de nós, não sei de quantos metros ou centímetros, que se ninguém entrar dentro desse teu espaço, tu estás bem com o mundo e o mundo está bem contigo. Se a pessoa ultrapassar esse círculo invisível de energia, cada um dá o seu nome, desequilibra-te, desenquadra-te, faz... Eu, de repente, as pessoas achavam que eu estava bêbado, porque muita gente atravessou aquele espaço meu de segurança. Basta uma pessoa passar ao pé de quando estou em crise, a 10 centímetros de mim, sem me tocar, eu caio. E naquele dia fui aos trombos e barrancos, como se diz em espanhol. Eu fui de um lado para o outro, blá, blá, blá, blá, encostado à parede, fui para o local do casting e me tinha oferecido um telemóvel. Miguel Seabra, dos Meridionais, ofereceu-me um telemóvel quando eu estava no hospital, porque ele, um grande amigo meu, queria saber como é que eu estava, para ligar para mim, um monte de coisas. E as pessoas foram tendo o meu telemóvel. E no meio do casting, Eu não sabia como se desligava o telemóvel, como foi o silêncio, como foi essas coisas. Estava no meio do casting, toca o telemóvel. Tarran, tarran. Era um amigo meu da Guiné-Bissau, Luís Paquete, que tinha ouvido dizer que estava doente, não sei quanto, e o gajo, macho, e com uma... um homem com uma bolsa está doente. Fala, eu na mamãe saia do hospital. E de repente olho para o Flora Gomes, este gajo no meio do casting está atendendo no telefone, olho para o Luís Galvão e diz, desliga, desliga, desliga. E eu, pá, desligar o quê? Estou a falar com um amigo meu. Macho, avô, eu vim, não vim de mal. Depois eu lembrei-me, eu estou num casting. Depois eu, avô, que barco que vou ter lá na Porto? Se vou cá vendir, na minha comprar não, já? Vendi que é porcaria para sacalata, para sinceramente, tchau, tchau, tchau, tchau. E comecei a introduzir textos no casting, no meio do lixo.
0: Não, não,
1: aquilo é mentira, é mentira, é mentira. Na papel que vou, mas tem em adiante Flora Gomes. É, Flora está ali, está ali, está em adiante Flora Gomes. Luís Gomes pergunta, ele está a falar o quê? Ele dizia, aquilo é da Guiné-Bissau, mas é de Santo Tomé, ou é da Guiné-Bissau? Não, a mim Santo Tomé. E continuava a falar, não sei o quê, não sei o quê, não sei o quê. Acabei o casting. O Flora Gomes disse, ok, temos o nosso ator.
2: Uau.
1: E isso foi em dezembro. Eu pensei, bom, lá para janeiro, fevereiro, vamos começar a filmar. Fevereiro tenho uma segunda crise, sou hospitalizado. E por sorte, adia-se o filme. Por isso que eu pude fazer.
0: Uhum.
1: E só fui fazer em 2001, em setembro de 2001, é que eu fiz o filme. Só que, respondendo à tua pergunta...
0: Uhum.
1: Eu só me sinto mais livre agora.
0: A partir do momento em que...
1: Já não preciso de esconder.
0: De esconder. Mas vamos voltar só um bocadinho atrás. Esses dias pavorosos no hospital...
1: De São José.
0: De São José. Também foram dias, não só da situação em que estavas ali no corredor do hospital e ao que assististe, mas os teus pensamentos com certeza eram...
1: Eu não sabia o que é que eu tinha.
0: Ainda não sabias, não. Mas...
1: Sabia que tinha uma coisa, o Adriano disse que eu ia morrer.
0: Pois, e isso, que... não, isso. Não te...
1: A verdade é esta, fazia... nós todos morremos.
0: Ok. Mas o pior não é o morrermos.
1: Sete anos de Cuba dá-te essa noção. Eu fui para Cuba 14 a fazer, cumpri 15 anos em Cuba. E como em off estamos a falar aqui, eu e o Paulo temos um passado comum que muita gente não sabe. Somos os dois, passamos por seminários.
0: Tu também passaste por seminário?
1: Passei por um seminário. E em Espanha, na mesma província, o meu era Mari Angel, chamava-se meu.
3: San Agustín
1: é de ninhos pijos, é de gente rica. É de gente rica. Não, o colégio
0: San Agustín. É um nobre.
1: É um nobre. O colégio San Agustín.
3: Não vou argumentar.
1: O fato deles era azul.
3: Sim.
1: Azul escuro.
3: Sim, azul escuro.
1: Azul escuro. O nosso.
0: Era quê?
1: Vermelho, de um pano horrível. Quando íamos competir, porque eu jogava na equipa de ping-pong de Marian Hill, esses gajos de San Agustín, eu ia com uma raquete só. Os jogadores de San Agustín iam com 6, 7, 8 raquetes.
0: Deus.
1: Com não sei o que, com não sei o que lá, mas eu, uau, San Agustín. O sonho de Marian Hill era estudar em San Agustín. Por isso temos esse passado. Eu e o passado de...
0: O que nós ganhámos e o que a igreja perdeu.
1: Então, eu quando vou para São Tomé, tinha um propósito, ser padre missionário. E o meu pai disse, meu filho missionário nem pensar, e muito menos padre. Então mandou-me para Cuba. E Cuba, quando digo tudo, foste lavar-me o cérebro. Eu nunca me senti tão lavado cerebralmente, com todo o respeito que tenho pela sociedade ocidental, do que no Ocidente. Há uma narrativa feita by the book para orquestrar e direcionar todo mundo a pensar da mesma forma, como se fosse a melhor coisa do mundo. Eu em Cuba tinha espaço, tinha sítio que eu sabia que íamos falar contra a Fidel. E a polícia não sabia. Claro que a polícia sabia. Porque basta sair lá num dia mal, coisa, apenas um polícia mal encarado, independente da identificação, blá blá blá, vais para a cadeia, como és estrangeiro, acabas por sair no dia seguinte. Mas se for um cubano, fica lá. Fica lá, depois tem problemas, não sei o quê. outra das coisas, fazendo-te ver o mundo como realmente ele é. Diz, ah, Cuba está não sei o que, não sei o que. Cuba está bloqueada desde 62. Como é que um país rico como o Irão tem os problemas que tem? Como é que um país rico como Venezuela tem os problemas que tem? Porque está bloqueada. Não pode negociar com ninguém. Onde é que está? Primeira pergunta que me fizeram em Cuba. Fomos feitos da imagem e semelhança dele, não é? Esse sim, companheiro. Então onde é que está a humanidade de Deus se nós somos semelhantes a eles, se ele permite que o mundo seja como é? Boa pergunta. Outra pergunta. Ele deu de comer e beber a 12 pessoas no último dia. Nenhum acompanhou. Todos sabiam que ele ia. Nenhum foi com ele. 3 dias depois, estou a falar como falaria, como fala um cubano. Quem foi ao sepulcro ver se ele estava lá? Foi uma mulher. Suspeita e outra confirmada. A honra de uma suspeita nos olhos de 80, quando o professor de marxismo contou-me isso, ele disse, aos olhos de hoje, Maria era suspeita, a sua honra era suspeita. Uhum. Porque como é que uma mulher de 17 anos dá à luz e se casa com um homem quase o dobro da idade dela? Ou José era pedófilo, ou José assumiu a paternidade de outra pessoa.
2: Ixi, meu Deus.
0: Vamos ser cancelados.
1: E a outra, sim. Madalena.
0: Mas foram os cubanos que disseram.
1: Sim, foi sim. Aí se diz, para muita gente, eles estavam a começar a lavar-me o cérebro. Para mim, eles estavam a começar a limpar-me o cérebro.
0: Não, a fazer-te pensar.
1: A fazer-me pensar, questionar.
4: Questionar.
1: E outras coisas também. E em Cuba, o porquê é uma coisa natural. Agora, prof, porquê? Porquê? Porquê é capitalismo? Um comunista pergunta para quê? Porque, okay. Porque a resposta do porquê é uma resposta egocêntrica. Se tu dizes porquê isto, porque mandam fazer isso porquê? Estás a falar de ti. Só estás a fazer a pessoa a pergunta para que te responda ao teu interesse. Uhum. Agora, se tu perguntar, mas para que estás a mandar fazer nisto? Ele vai responder pelo coletivo. E tu vais ouvir para o coletivo. Então, eu aprendi mais a perguntar para quê do que porquê. E eu, portanto, quando fui, mas para que eles não foram com ele? Porque os 12 não foram. Foram para onde? O que é que eles foram fazer? Para que Maria e Madalena foram lá no terceiro dia? Para certificar que ele não estava lá. Ok, ele não está lá. E os outros 12, quando souberam que ele não estava lá, o que é que fizeram? Então, obrigam-te a...
0: Sim, a questionar, não é?
1: A questionar.
0: Seja pois como é. For, foi lá que tu também acabaste por pensar que querias outra coisa da tua vida, não?
1: Não.
0: Não?
1: Não. Eu lá... depois...
0: Querias ser...
1: Sim, em relação a padre.
0: Em relação a padre. Foste mandado para Cuba.
1: O professor Guilherme não teve muita influência nisso. Quem teve muita influência nisso foi...
0: O amor.
1: Uma miúda chamada Magali.
0: Pronto, o amor.
1: Fez ver que era mais interessante ser namorado dela do que ser...
0: Ser padre. Seminarista.
1: Ser padre. Yeah.
0: Bom, mas seja como for, voltando à tua doença crónica, portanto, tu dizes que naqueles dias do hospital... não foi propriamente o peso.
1: Eu não tinha noção da gravidade da coisa, porque não sabia o que é que eu tinha. Uhum. A única coisa que o Adriano me disse, tu podes morrer com isto e podes morrer já. Isso, ok.
0: A morte não te aflige?
1: Como pode afligir uma coisa que eu sei que vai acontecer?
0: Não, mas eu o que me perturba a mim, não sei o que é a vocês, é como essa morte acontece, porque se for de sofrimento, quem é que quer sofrer, não é?
4: Eu sempre tive muito à vontade, não é a palavra certa, mas nunca me... Lá está, é uma coisa que vai acontecer E eu sempre tive essa noção de que ia acontecer. É a única certeza que nós temos mesmo.
0: Sim,
4: é que vamos morrer um dia. Mas eu acho que eu passei a ter um pouco mais de preocupação com
0: a maternidade.
4: Depois, com a maternidade. Mas a minha única preocupação é a minha filha está pronta para continuar sem mim. Não com a morte, com eu ir, de facto. É ela está pronta para conseguir ir sem mim. Só. Mas é isso, de resto.
0: Não, eu acho que há várias questões. Há um para mim, Paulo,
1: é curioso, contigo. Quero ouvir o Paulo. Paulo,
0: sim, eu, Paulo.
1: Continuo, o que é que gosta de dar?
4: Ex-seminarista.
1: Vou, ex-seminarista, exatamente.
5: O que querem saber?
0: Não.
5: Eu acho que estou a isso, é inevitável.
0: É inevitável,
5: há de acontecer a qualquer momento. Eu não me debruço muito a pensar. Já houve alturas em que pensava muito na morte. Pensei muito, mas também já tive os meus desafios e agora estou apaziguado com essa possibilidade. Obviamente que isso não me impede também de aspirar uma certa longevidade. Eu gostaria de viver muitos anos. É um dos meus propósitos. Está ali no top 3.
1: No top 3.
5: Está no top 3.
4: A longevidade.
5: Mas é isso. Quando tiver de acontecer, é de acontecer. Não tem como. Não tem... Portanto, o bom é aproveitar o dia ao máximo, né? Enquanto estamos aqui. E porque o resto. Pronto,
0: sim, o meu top é momento. O sofrimento. Como se morre. Isso é uma coisa que me preocupa.
5: Mas para quem também está a antecipar isso, né?
0: Não é uma coisa que nos acompanha todos os dias. Mas esse processo de que nunca sabes o que é que está guardado para ti, como se costuma dizer, é uma das coisas que me aflige.
5: Não, mas acho que isso também aflige muito pessoas que não estão nessa condição. Quando alguém está numa situação crónica ou de uma certa impossibilidade, a pessoa acho que arranja mecanismos de até querer sair dessa situação o quanto antes, né? Já tive de acompanhar pessoas doentes que diziam sempre, eu estou pronta para atravessar para outro plano, porque de facto é isso, ninguém quer estar numa situação.
4: Em sofrimento. Isso levaria-nos a falar sobre a eutanásia, mas enfim, é melhor deixar por
0: pronto. Pronto, mas tu encaixaste isso muito, muito bem? Achas que encaixaste?
1: Nesses quase 6 dias que tive em São José, não pensei nisso. Vou para Capucho só em agosto de 2001, é o que me dão
0: o
1: diagnóstico final. Você tem esta doença, explicaram-me o que era, um monte de coisas. Eu disse, ok, está bem, degenerativa. E o médico, sim, está bem. E está bem porquê? Porque está bem, eu tenho uma doença degenerativa, como nós todos. Ele disse, como assim? Sim, doutor, você melhor do que eu sabe que nós nascemos morrendo. Desde o dia que a malta nasce, é menos um dia. Vamos degenerando. Só que a minha degeneração é um pouco mais acelerada do que os demais. Só isso. Como dizia, eu sou capaz de... I'm gonna die young, beautiful and fresh. Sou capaz de morrer bonito e jovem. Sou capaz. Quando passarem... Oh, tão bonito que ele era, coitado, morreu. Pode ser. Ou... morrer. E a enfermeira São virou para a Joana um dia, coitada. E a Joana, por quê? Você ainda vai empurrar muita cadeira de rodas, porque ele tem boa saúde, só que o sacana apanhou. Era uma senhora do norte, e disse mais impropérios. Ele apanhou essa doença que vai pôr a não andar e você que vai empurrar a cadeira de rodas. E a enfermeira São, vou comprar uma cadeira Ferrari elétrica. Ah, pois está bem, tá, depois fecha a torre e vai querer ficar rico. Tá bom. Ela dizia tudo, né? E a verdade é esta, nós nascemos a morrer todos os dias. Só que, mais uma vez, esta sociedade ocidental da feira universal nos faz crer de que somos eternos.
0: Bom, mas perante um sistema diferente onde vives, tiveste que redefinir aí algumas coisas. Eu desculpa voltar ao assunto, porque o não tornar público a tua doença foi uma decisão tua, não é?
1: Não foi decisão.
0: Não?
1: Foi acontecendo. Eu via-me no espelho e continuava a ser a mesma pessoa. Andava, subia, fazia tudo. Então, porque é que eu vou dizer que tenho esclerose múltipla?
0: Mas as pessoas perguntavam, às vezes ficavas doente quando tinhas alguma crise. Ficavas em casa.
1: E quem não fica em casa doce. E depois, mas nós temos.
0: Ah, mas então temos tu omitias.
1: Nós temos uma profissão que nos permite, né?
0: Decidiste que não era tema de conversa.
1: Não, exatamente.
0: Não era tema não era para. Conversa.
1: E depois, quando tinha uma crise e ficava em casa, foi uma vez, estávamos a ensaiar com o Meridional, tive uma crise, tive que ficar em casa, tanto que fui substituído duas vezes. Uma por Fernando. Slick,
5: O Silk. Nobre.
1: Nobre. Substituí-me nessa peça e noutra. Não, foi o Silk que me substituiu. Noutra foi substituir-me por outro motivo. Agora, aí sim tiveram que justificar porque é que o Ângelo. Mas porque acontece? Fiquei bom. Fez a segunda versão da peça e eu fui fazer a peça. Fui retomar o meu papel. O Ângelo está em casa com uma constipação. Muita gente fica em casa quando está gripada. Muita gente fica em casa quando está menstruada.
0: Mas pronto, conseguiste então ir driblando, não é? A coisa. Mas no momento em que
1: Oxalá
0: a tua carreira...
1: Vendo. Fui escondendo-me.
0: Escondendo. Mas também fisicamente, agora, não romantizando a coisa... tu tentaste fortalecer mais o teu corpo, tentaste encontrar.
1: Fiz fisioterapia, fui para o ginásio, fiz não sei o que.
0: Ok.
1: Lá. Sim, estava bem físico, sim. Enquanto consegui esconder, fechar-me no armário, mas sim, me mantive fechado no armário. As pessoas que sabiam, sabiam. E as que não sabiam.
0: Também não fazias tensões de
5: contar. Mas também tem a ver com estar confortável com a própria condição, né? Porque acho que também é preciso de um tempo.
4: Todo um processo, é um
5: para
4: tempo.
5: Estar...
0: E não era pelo estigma? O estigma?
1: Bingo.
0: Era o estigma, não é? Teres uma determinada...
1: As pessoas que têm doenças degenerativas, crónicas degenerativas, são muito estigmatizados. E eu veia. Epá, estou com cancro. Epá, força, pá, vais conseguir, pá, força aí, tu, corrente, não sei o quê, não sei o quê. Se tu dizes, é crónico, o olhar muda completamente. Coitado. Não tem cura.
5: E isso, de alguma forma, já cria uma espécie de exclusão, né?
1: Exclusão. Pá. E eu vejo, quando vou tomar... cortisona, quando estou numa fase mais baixa, não sei o quê. Há pessoas que eu tenho um problema, tenho um problema com as minhas veias, porque nem para drogado dou. A minha veia é má, fura facilmente, arrebenta, não sei o quê.
5: Okay.
1: Então, há pessoas que têm boa veia, preferem meter o catete, tirar todos os dias, enquanto eu tenho que ser ou na perna, ou aqui muito em cima, pleno verão todo, camisa de manga.
5: E identificar o catéter.
1: Para que não se veja o catéter, não sei o quê. Ai, cuidado, cuidado, que ninguém... Porquê? Isso está lá porque, porque eu estou a fazer tal coisa, porque não sei o quê, não sei o quê. E tu vês a cara, ah, coitadinho, ah. Enquanto alguém te disse, eu tenho cancro, não há... Eu nunca vi essa comisseração. Automaticamente a pessoa muda para dar... enviar-te pensamento positivo, força aí, vais conseguir.
0: Não sei se concordo contigo, Ângelo. Eu acho que o cancro é um estigma porque nunca sabes se volta. Mesmo quando estás curado, fica sempre aquela coisa.
1: Isto
0: agora...
1: é o doente, estou a dizer, a pessoa, quando uma pessoa diz eu tenho um cancro, a reação da pessoa que ouve a notícia é rapidamente insuflar-te o maior número de positividade que ela pode. Porque cancro, detectado a tempo, quase todos.
5: É curável, né?
1: Sim. Cura. Quase todos. Então lembro-me, antigamente, quando dizia-se tenho um AIDS, fugiam de ti, faziam um monte de coisas. Não é que com a esclerose assusta as pessoas, nossa, porque não é contagiosa. Nem é coisa, aquela coisa quando o pai passa para o filho. Não é,
0: sim, genético.
1: Não é genético, é genético essa coisa. Não é contagioso, não é genético, não é nada disso. Mas eu noto, e essa é uma conversa que nós temos quando estamos lá com o braço esticado a falar entre nós. Há pessoas que aproveitam a hora do almoço. Dizem, pá, chuta o mais rápido possível porque tenho que trabalhar e não quero que saiba que eu tenho isso. Por quê? Porque como é uma doença degenerativa, com surtos, e não se sabe quando é que vai aparecer, não se sabe o que é que te provocou o surto, não se sabe. Hoje, por exemplo, de manhã, o pessoal chega atrasado. Porquê? Acordei, 7:30, ponho o pé no chão, levanto a cabeça, e a cabeça e o quarto foge debaixo dos meus pés. Volto a deitar-me outra vez. Eu disse, já falhei a Fernanda uma vez, não vou falhar duas vezes. Voltei a pôr-me de pé outra vez, voltei e disse, pá, deitei-me. Disse, ok, se tiver que ir, vais de gatas até a casa de banho. Fui de gatas até a casa de banho, tem lá um banco dentro do Poliban. O senhor que foi meter o Poliban disse, há muitas vezes que eu tenho que tomar banho sentado porque não consigo estar de pé, por causa da tontura. Ele pôs um banco, tomei banho de banco, sentado. Só que Deus tem dessas coisas, né? Aqui, as pessoas dizem, se tu não acreditas em Deus, como vos... O universo, o raio que parta, não sei o que é, tem dessas coisas.
5: Os orixás.
1: Os orixás. Começo a tomar banho e quase sempre acabo com água fria. Quando começo a meter água fria, os calundus começaram a ativar-se.
5: Ok.
1: Saio a andar, vou porque eu visto-me, disse, uau. Chamo o Uber, disse, ok, estou bem. Estou um pequeno almoço? Não, depois. Yeah. E liguei para o Miguel, disse, Miguel, como é que é? O nosso almoço está de pé. Porque eu liguei-lhe hoje de manhã, disse, sabes, do almoço não mal, vou para a entrevista, depois a seguir eu vou para casa. Liguei, pá, o nosso almoço está de pé.
0: Estou-me a sentir bem, sim.
1: Porque, e o problema é o patrão. E um doente, um funcionário meu vem dizer que está doente de esclerose múltipla. E eu vou pesquisar o que é a doença. Sei que eu tenho um funcionário a 60%, 70%, 80%, depende do tipo de... E se tiver o azar de tiver ela, esclerose lateral amiotrófica, eu sei que daqui a 8, 9, 10, máximo 2 anos, ele foi-se embora.
0: Mas... Então, o que é que mudou para tu assumires que tinhas esta
1: doença? Já não dá para esconder. Durante muito tempo tinha crise e andava de bengala, muleta. Inventava histórias. Caí, fui fazer isto, corri atrás da minha filha. E desde 2019 tive um surto bastante forte que a perna esquerda começou a falhar muito. E, pá, e eu estava a gravar uma novela, já não me lembro o apelido, Paulo. Ah, não, tu não faz assim. Eu disse, faz assim como? Pá, eu posso fazer? Não. E eu vi, este gajo está-me a proteger, porquê, pá? Pois um dia, tinha a fazer um percurso de uns 7 ou 8 metros com a câmara a seguir, veio uma amiga minha que estava na regia, a Paula, pergunta-me, o que é que tu tens na tua perna esquerda? Que parece que falha. Eu? Não, tá, impressão tua. Meses, duas ou três ou quatro, cinco semanas depois, a autora da novela liga para mim e diz-me que me vão matar a minha personagem. Atenção, isso é um privilégio para pouca gente. A autora da novela liga para ti, diz, fez-se em desculpas, pediu-me imensas desculpas, não sei quanto, mas disse que vai ter que despedir-me da novela. E eu até percebo, porque havia um personagem da novela que colidia comigo. Ele era meu subalterno, eu era o chefe dele, eu era quase sempre, não sei porquê, a riqueza me persegue desde que eu sou criança, nunca me apanhou. Espero que me apanhe, porque eu sempre estou entre, mesmo Marian Hill, nós não éramos pirros, como os de San Agustín.
5: San Agustín.
1: Porque os San Agustín.
5: Os pirros são os betinhos.
1: Os betinhos, os de San Agustín eram. Esse gajo teve colegas, filhos de marqueses, filhos de condes, sim.
5: Com certeza.
1: Sim, eu sei. No nosso. Eram filhos, eram pessoas ricas, mas camponeses, agricultores, não sei o quê.
4: Agrobetos.
1: Não eram betos. Sabe porquê? Porque ainda estávamos na época da ditadura espanhola.
4: Ok.
1: E o
0: agricultor
1: Franco
0: não chegava.
1: Os agrobet.
0: não existia.
1: Não existia. Então, eles eram mesmo gente dura, rígida, quando iam para campo e quando iam para casa ao fim de semana, iam para campo trabalhar, essas coisas todas. Fui de vez em quando, ia de fim de... o primeiro fim de semana de cada mês era fim de semana largo. Saímos sexta-feira ao meio-dia e só voltava segunda-feira ao meio-dia. E fui muitas vezes para casa de colegas meus. Ao princípio ia, mas depois disse, não, acabar. Eu não vim para trabalhar para vocês, mas vou falar. É, mas esses não, esses tinham piscina, fomos lá uma vez, os de atletismo, fomos lá correr. Um rapaz da minha escola era o campeão de Palência de corta-mato. Fomos lá correr contra vocês. E quando chegamos no colégio, todos, porra, no balneário deles. Tem sauna e tudo.
4: Chique.
1: Chiquérrimo. Chiquérrimo. Nós era água fria, vá direto.
5: Era a prisão com piscina.
1: No inverno ou verão, água, os padres, íamos ser missionários.
0: Pois.
1: Tomamos banho de água fria. Tínhamos que habituar-nos. E então, estávamos aonde mesmo?
0: Estavas na novela.
1: Na novela, sim. E a autora liga-me a dizer que íamos despedir. Que íamos despedir. E eu entendo. Porque o ator que contava muito comigo, eu era o dono do buffet de advogado e ele era um dos séniores do buffet de advogados. Pá, e eu dizia, esta fala que ele está a dizer é minha. Eu sou o chefe dele, porque é que ele pode dizer isso? E eu estou cá sentado. Na minha casa, chega o meu cunhado, manda mais do que eu dentro da minha casa. Qualquer coisa que não está a bater.
0: Já estou a fazer.
1: Começaram a esvaziar o papel, esvaziar o papel, esvaziar o papel. Quando o papel deixou de ter importância, despediram-me. E eu volto a repetir. Se eu fosse os produtores, faria o mesmo.
0: Mas achas que foi pela doença?
1: Claro, claro, claro. Porque durante a única mulher aventou-se. Porque eu fui para uma consulta para uma neurocientista e estava diante de uma médica, disse, tenho isto. E ela disse que é normal na clínica fazerem um board, quando se discute a patologia de cada doente, para fazer uma coisa mais eclética. E ela disse, e entre eles havia a mulher de um colega meu ator, e ouviu, essa colega chegou em casa.
0: Contou.
1: Disse ao marido, o marido chegou, disse-me a mim, não vou dizer os nomes porque são. O marido dela é um grande ator e um grande amigo meu. Quando ele me vem dizer isso, disse, pá, é verdade que tu tens isso? Se precisas de alguma coisa, pá, conta comigo, não sei o quê, não sei o quê. Pá, não, eu menti. Disse, não tem nada disso, é invenção, não sei o quê, não sei o quê. E desde a única mulher que já se comentava isso. Quando fiz Ouro Verde. Houve uma cena que eu tive que pôr-me de joelho, como era padre, pôr-me de joelho para levantar costume. Então, o que é que foi? Nada. Não sei. Depois, quando fui fazer essa outra prisioneira, é que saíram com isso, e fui despedido. Mas atenção, eu não era exclusivo da TVI. A TVI não tem obrigação de me contratar para fazer coisas, não tem essa obrigação.
0: Sim.
1: Como não era exclusivo, despediram-me, e passou esse tempo todo, e não vou dizer que não. Convidaram para fazer participações, eu é que disse que não.
0: Okay.
1: Não me interessa, não quero. Sim. E posso dizer, em algumas partes, foi aí que eu vi que não estava bem resolvida internamente, eu comigo próprio, a doença. Porque fui um pouco, em algumas respostas, fui prepotente de propósito. Para mostrar-lhes a minha indignação. E para o meu espanto, no ano passado, antepassado, em 2024, ligam para mim para fazer uma novela, fazer de quê? Rico angolano.
0: A riqueza persegue.
1: A riqueza persegue. Sempre faço de rico.
0: Estás sempre lá na fronteira. Agora, mas hoje, nós já também não temos muito tempo, mas como é que tu lidas com o que tens, não é? E no fundo, essa... esse impedimento também de fazeres aquilo que tanto gostas, que é a tua carreira de ator. Porque agora, se calhar, impede-te mais vezes do que tu gostarias, não é?
1: Sim. Então, isso faz com que é algo que eu tenho. E se eu me preocupar com o agora, o hoje, eu tenho que saber viver o melhor possível hoje. O que virá amanhã, não sei. O que passou só me criará depressão. O que, se começar a pensar amanhã uma peça de teatro que não me chamaram, só me vai dar ansiedade. E em vez de pensar o que a esclerose me tira, começar a pensar o que ela me pode dar. E nesse pode dar, eu estou em vésperas de fazer um podcast sobre isto, mas eu quero um podcast o mais lato possível. Porque o grande problema das doenças crónicas e degenerativas não é os sintomas em si, de por si. É o lado mental. A saúde mental mesmo. Eu tenho momentos de profunda depressão. Estou no quarto, não saio. Luz apagada. Tenho momentos... Não sei porquê começo a chorar convulsivamente. E, pá, por exemplo, combinaste uma coisa, estás não sei o quê, de repente o corpo disse-te, não vais.
5: Não.
1: Essa impotência, como gerir essa impotência, como gerir isso, mas já. E no ano passado fui para uma consulta e a médica, tu não tens indicação de psicologia. Porquê? Ah, nunca pedi, não preciso. Não, você precisa, sim, senhora. Você vai ter que começar a ir para um psicólogo. Deram-me 3 nomes, escolhi, fui para uma, não gostei, e ao falar, foi contigo. Ou com quem?
4: Não foi comigo.
1: Não foi contigo. Então foi com a Neuza Souza.
4: É possível.
1: Disse, falaram-me de uma Gisela Van Dunen.
4: Okay.
1: Uma psicóloga. Van Dunen, mangolê.
4: Esse nome é rápido.
1: Não tem como. E fui. E a Gisela, sim, temos tempo de... Estou com ela há muito tempo. Depois há dias que eu digo, não, vou dar uma pausa. E ela é que me tem acompanhado e me tem ajudado a resolver. Não é raiva. Eu, para uma pessoa tão vaidosa como eu, sou muito vaidoso. E tenho um motivo para sê-lo. Sou alto, bonito, culturalmente acima da média. Já fui famosíssimo.
5: Já foste?
1: Já fui.
5: Acho que isso não está no passado.
4: Não está no passado.
5: Se soubesse a quantidade de vezes que és mencionado aqui no programa.
4: Puxa.
5: Eu ia chegar,
1: então vou passar a ouvir o vosso programa só para elevar
0: o ego.
1: Exatamente. E então, sim, foi aí que eu dei-me conta de que precisava de ajuda. Porque como eu andei a escondê-la durante muito tempo, achei que estava em paz com ela. O que eu fiz foi esconder os meus sentimentos com relação a ela. E quem pagou foram as pessoas que estão ao lado de mim.
5: Próximas, claro.
1: E a falar com muita gente que diz, tu de vez em quando tens umas saídas, tens uma raiva que te sais. Eu, sim, de uma irracessível, ficas assim, uau. E eu não tinha consciência
0: noção, não é?
1: Noção, não tinha mesmo.
0: Portanto, vamos esperar por esse podcast que vais fazer.
4: Sim. E pelo acho que filme vezes, que nós
0: acho não, fazer. Tenho a noção que falar
1: mas eu não quero falar de mim, quero falar com pessoas,
0: exatamente.
1: Meus companheiros de...
0: As experiências de cada um. Com certeza serão diferentes.
1: Sim, com certeza não, são diferentes.
0: São diferentes.
1: Cada caso é um caso. E depois, quero falar com psicólogos. Gostaria de falar com psicólogos, com médicos que explicassem bem a doença, desestigmatizar isso. E quando digo isso, as pessoas, não, quero falar também com a indústria farmacêutica, sim.
0: Ui.
1: Quero. Por quê? Se eu tivesse, se me tivessem diagnosticado isso nos anos 60, ou estaria de cadeira de rodas, ou já estaria morto. Graças ao avanço da medicina, ainda estou cá. Ando de uma canadiana, que me dá muito estilo. De vez em quando ando de bengala, que me dá mais estilo.
0: Eu ainda.
1: E graças ao avanço da medicina. E gostaria de saber o que é que se tem feito, o que é que se está a fazer, quais são as esperanças futuras, para quê? Para pais que têm filhos, que Antigamente diagnosticava-se muito tarde. Hoje já se diagnostica cedo. Um rapaz de 12 anos que foi diagnosticado de esclerose múltipla, tem vários tipos, tem 7 tipos. Qual é a esperança dos pais desse miúdo? Qual é a esperança que esse miúdo tem? E é isso que eu gostaria que as pessoas soubessem, para permitir que as pessoas que sofram de esclerose múltipla não tenham a necessidade que eu achei que tinha.

0: também.
1: Sim.
0: É um podcast muito interessante.
1: Sim. Qual é a Rosana Agostinho?
0: Os betinhos e os não betinhos. Obrigada, Ângelo, mais uma vez, e nós encontramos na próxima quarta-feira.
2: Obrigado, Ângelo.
1: Até já. Bom, pessoal, para os ouvintes da Avenida Marginal, até à próxima quarta. Eu não, eles. Muito obrigado pelo convite e adorei estar cá. Obrigado.
0: Avenida Marginal.

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1: Ao longo da semana, rumamos a Maputo. Conhecemos o EP Timintso Tavula Vula. As raízes das árvores falam.

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1: Timinso Tavulavula é um projeto musical que nasce da necessidade de valorizar as nossas raízes, a nossa identidade e as histórias que fazem parte do nosso cotidiano. O título do EP significa que as nossas raízes falam e cada música é uma forma de dar voz àquilo que nós somos, às nossas vivências e à realidade que nos rodeia. Ao longo deste projeto, abordo diferentes temas sociais e culturais. Falo da valorização da família, dos desafios enfrentados pelos trabalhadores, da mobilidade urbana, da importância de preservarmos a nossa identidade africana e da força que precisamos ter para continuarmos a caminhar perante as dificuldades da vida.

Shonipo, que provém do verbo valorizar. Esta é uma música que retrata a realidade de algumas famílias. Ela fala de um homem que abandona o seu lar durante a noite e só regressa de manhã, pensando que ninguém percebe o que está acontecendo. Mas a comunidade vê o sofrimento da sua esposa, que chora todos os dias por não receber amor, atenção, nem um sustento necessário para a família.

Mototáxi. Mototáxi é uma música que retrata uma realidade que muitos moçambicanos vivem diariamente, principalmente aqui em Maputo. Bom, através da voz de uma mulher trabalhadora, a música mostra as dificuldades enfrentadas para chegar ao trabalho, sobretudo nos dias de chuva. Ela preocupa-se porque não encontra transporte e liga para o seu patrão para explicar a situação. Mas o mesmo responde apenas: vem de mototáxi.

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1: Mar em Movimento, que é a minha primeira composição, é uma música de reflexão e esperança. Nela utilizo o mar como uma metáfora para a vida. Não falo apenas do mar em si, mas da capacidade que ele tem de continuar em movimento apesar dos desafios.

Timinsu Tavulavula. É a música que dá nome ao meu EP e o título significa Raízes Falam. Bom, nesta música eu procuro valorizar a nossa identidade africana através dos sons e dos instrumentos tradicionais. Falo dos instrumentos como timbila, a xipalapala, o chocalho, entre outros instrumentos tradicionais, né, daqui de Moçambique, para mostrar que a nossa cultura ela continua viva e que a nossa africanicidade pode falar mais alto através da música.

temos a música Minha África, que eu considero uma verdadeira poesia. Ela celebra a nossa africanicidade e convida-nos a valorizar quem somos. Através dessa música, faço um apelo para que tenhamos orgulho da nossa pele, do nosso cabelo, da nossa cultura e das nossas origens. A música também recorda as vivências que marcam a nossa identidade, como crescer no colo das nossas avós, aprender os valores da comunidade e acompanhar o trabalho na Machamba.

0: 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A língua não descansa. Trabalha enquanto dormimos, enquanto cozinhamos, enquanto discutimos com os vizinhos. Instala-se nas expressões que repetimos sem saber de onde vieram, nos provérbios que os avós disseram e ficaram, nas palavras que achamos que conhecemos e que afinal guardam surpresas. Hoje, Língua de Todos para um momento e olha para tudo isso com Carla Marques e Inês Gama, que já conhecem bem este lugar. O que significa, afinal, o verbo dessar, que encontramos tantas vezes associado ao nosso fiel bacalhau? A resposta de Carla Marques.
1: O verbo dessar significa tirar o sal por meio de demolha. É, deste modo, um verbo equivalente aos verbos dessalar e dessalgar. Dessar trata-se de um verbo que terá pouco uso, estando sobretudo associado a afirmações relacionadas com o ato de demolhar o bacalhau. O verbo dessar formou-se como uma redução do verbo dessalar, que, por sua vez, se formou a partir da base sal, a designação usual do cloreto de sódio.
0: O bacalhau ficou na cozinha, as palavras essas continuam cá fora. Algumas delas enganam-nos com uma familiaridade que não têm. O que significa, afinal, a palavra pródigo? Pródigo será quem gasta sem medida ou quem regressa ao lar. A explicação é da linguista Inês Gama.
2: Certamente que o ouvinte já terá escutado a expressão filho pródigo à casa torna. Ainda há pouco tempo, num famoso concurso de televisão, a pergunta sobre o significado da palavra pródigo valia uma quantia generosa de dinheiro. Para infortúnio do concorrente, a opção que escolheu acabou por não ser a certa. Mas afinal, o que significa pródigo? Este termo serve para descrever aquele que dissipa a sua fortuna ou a compromete devido a gastos supérfluos. Quer então dizer que uma pessoa pródiga é alguém gastador, ou seja, que esbanja todos os seus recursos. Neste sentido, a expressão filho pródigo à casa torna, utilizada sobretudo no contexto bíblico, descreve o descendente que regressa à casa dos pais depois de ter levado uma vida desregrada.
0: Há expressões que nasceram de lugares muito precisos, de um corredor, de uma escada, de uma conversa baixinha entre vizinhos, e ficaram. Qual o significado da locução vão de escada, em expressões como conversas de vão de escada ou empresa de vão de escada? A resposta da professora Carla Marques.
1: Esta locução, vão de escada, significa, do ponto de vista denotativo, o mesmo que espaço compreendido entre os degraus de um andar e o outro que lhe fica superior. No entanto, pode ser incluída em expressões referentes a empresas ou mesmo a pessoas ou às suas atividades, como em empresa de vão de escada, empregado de vão de escada ou conversas de vão de escada. Estes usos ativam o valor conotativo da locução vão de escada, com o significado de coisa irrelevante ou de falta de condições, de péssimas condições ou de pessoas ou tema de natureza irrelevante ou até maliciosa. Explica Carlos Rocha, coordenador editorial do Ciberdúvidas da Língua Portuguesa, que é possível que a expressão tenha começado a ser usada por alusão espacial, ou seja, por metonímia, a partir do hábito que existia em Portugal de aproveitar os vãos das escadas, sobretudo à entrada de um edifício, para montar pequenos negócios, por exemplo, o do conserto de calçado por sapateiros. Tratava-se de atividades a que, em princípio, se dava pouca importância. Não é possível identificar, no entanto, informações relacionadas com as circunstâncias históricas que levaram a fixar a expressão vão de escada, que é característica no português de Portugal.
0: A língua viaja. Chega de Espanha, de França, de línguas que mal se conhecem, e instala-se no português como se sempre tivesse estado cá. Deve dizer-se, em Sevilha, ouvi tocar guitarra flamenca, ou, em Sevilha, ouvi tocar guitarra flamenga. A resposta é da linguista Inês Gama.
2: A frase correta é: em Sevilha ouvi tocar guitarra flamenca. A forma flamenga não se aplica neste contexto porque designa aquilo que é natural da Flandres, região da Bélgica, e não o universo musical andaluz, típico da Andaluzia em Espanha. Quando nos referimos ao instrumento associado ao flamenco, o género musical e coreográfico tradicional da Andaluzia, marcado pelo canto, pela dança e pelo acompanhamento de guitarra, o adjetivo adequado é flamenco. Os dicionários registam flamenco tanto como nome como adjetivo, o que permite a formação regular do feminino flamenca. Já flamengo, flamenga, tem um significado distinto e geograficamente marcado, pelo que guitarra flamenga seria interpretado como guitarra da Flandres, algo totalmente alheio ao sentido pretendido. Note-se ainda que, como sublinha Bárbara Nadais Gama numa resposta do Ciberdúvidas, o facto de o espanhol flamenco poder ser traduzido como flamengo no sentido de natural ou habitante da Flandres não constitui um motivo suficiente para propor flamengo como forma portuguesa correspondente a flamenco. Acresce que não é de excluir que a palavra espanhola flamenco seja ela própria etimologicamente relacionada com o termo referente ao natural ou habitante da Flandres, o que, porém, não altera o uso atual nem justifica a confusão entre os dois adjetivos. Assim, a expressão recomendável é guitarra flamenca.
0: Às vezes a dúvida não vem de palavras complicadas, vem das mais simples, das que estão em todo lado. A palavra não tem forma plural? A linguista Carla Marques esclarece.
3: Para responder a esta questão, é importante saber, antes de mais, que não é uma palavra que pode pertencer a diferentes classes. Poderá ser um advérbio ou um substantivo. É este aspecto que determina se não flexiona no plural. Assim, se não funcionar como um advérbio, é uma palavra invariável, que não é afetada pela flexão em número, como é típico dos advérbios. Não permanece invariável tanto em o rapaz não chegou, como em os rapazes não chegaram. Por outro lado, se não funcionar como um substantivo, a situação já é diferente, pois neste caso aceita a forma plural, assumindo a forma nãos. Neste contexto diremos o não ganhou e no plural os nãos ganharam. O mesmo se aplica assim, que enquanto advérbio é invariável, mas usado como substantivo admite a forma sims, como em os sims ganharam.
0: Anselmo Ralph cresceu em Luanda a ouvir kizomba e semba. Cresceu também a ouvir silêncios que a música sabe nomear melhor do que as palavras. Aplausos para ti.

0: Aplausos para ti, do angolano Anselmo Ralph. O tempo passa e os preços sobem. A língua registra tudo isso à sua maneira discreta e precisa. Qual é a opção correta? Quer um bolo pelo preço de antes da crise ou quer um bolo pelo preço de antes da crise? A resposta de Carla Marques.
1: Se o que se pretende dizer é que se deseja um bolo com o preço de um período anterior à crise, a opção correta será quer um bolo pelo preço de antes da crise. Ou seja, a preposição de não se contrai com o advérbio antes. Neste caso, de antes é uma locução prepositiva. A forma de antes também existe, mas trata-se de um advérbio que significa antigamente e que não é seguido de preposição. Poderia ser usado numa frase como dantes, os bolos tinham outro preço.
0: A gramática tem as suas certezas, o uso cotidiano tem as suas liberdades. O encontro entre os dois nem sempre é pacífico. Diz-se, houve muitas oportunidades ou houveram muitas oportunidades. A resposta de Inês Gama.
2: A forma correta é, houve muitas oportunidades. O verbo haver, quando usado com o sentido de existir ou acontecer, é um verbo impessoal. Isto significa que não tem sujeito. Por essa razão, conjuga-se sempre na terceira pessoa do singular, independentemente do elemento que o acompanha. Neste tipo de construções, o grupo nominal que surge depois do verbo, como por exemplo muitas oportunidades, não desempenha a função de sujeito, mas sim a de complemento direto. É precisamente essa ausência de sujeito que justifica o uso do verbo no singular. Assim, são corretas expressões como houve muitas oportunidades, houve vários problemas ou houve grandes mudanças. Pelo contrário, formas como houveram muitas oportunidades resultam de uma falsa concordância com o nome plural que segue o verbo e devem ser evitadas na norma culta. Convém, no entanto, distinguir este uso impessoal do verbo haver de outros contextos em que o verbo é pessoal e conjuga-se normalmente. É o que acontece, por exemplo, em frases como eles haviam terminado o trabalho. Neste caso, o verbo haver já não tem o sentido de existir ou acontecer e apresenta um sujeito expresso, o que justifica a concordância em número. Resumindo, sempre que o verbo haver puder ser substituído por existir, deve manter-se no singular.
0: Os provérbios são a filosofia dos que não escrevem livros. Guardam o que a experiência ensinou em poucas palavras para que ninguém se esqueça. Qual o significado do provérbio em ano bom, o grão é palha, mas no mau, a palha é grão? A resposta de Carla Marques.
1: De acordo com o livro dos Provérbios Portugueses, de José Ricardo Marques da Costa, este provérbio tem três formas. Em ano bom, o feno é grão e no mau, a palha é grão. Em ano bom, o grão é feno e no mau, a palha é grão. E ainda a forma, em ano bom, o feno é grão e no mau, a palha é grão. O significado do provérbio está relacionado com a prosperidade do ano agrícola. Se for um ano com abundância, haverá produtos para os humanos, ou seja, o grão, e alimento para os animais, ou seja, a palha. Porém, num ano agrícola mau, em que os produtos agrícolas escasseiam, tem de se saber aproveitar tudo o que a natureza nos dá, utilizando até o alimento habitual dos animais, neste caso, a palha, como alimento para os seres humanos. Provérbios desta natureza destacam a capacidade do ser humano de se adaptar quer às condições de fartura, quer aos tempos de adversidade. Estes provérbios evidenciam, assim, a capacidade do ser humano em se adaptar a todas as situações. Em tempo de abundância, usufrui-se do que há de melhor. Em tempo de adversidade, aproveita-se tudo o que há.
3: Um, dois, três.
0: Luís Carlos Patraqui nasceu em Lourenço Marques em 1953. É moçambicano e é uma das vozes maiores do que a língua portuguesa tem sabido fazer consigo mesmo em África. O poema Canto da Cidade by the Sea é uma cidade inteira dentro de um poema. Maputo, com os seus bairros e os seus rios, os seus vivos e os seus mortos, os nomes que o tempo não conseguiu apagar. Uma cidade que o poema recusa deixar esquecer. Aqui na voz da atriz Maria Henrique.
4: É a cidade amnésica, my love. e de águas pela garganta, a dos bairros onde os reis antigos salmodiam, ao redor do vento a sarça parando do seu labirinto, e são espectros que ardem nos terrenos nupciais, onde afluem da noite as bádias andarilhas e a gaiola de pirulitos suspensa no voo da infância, o mata-fome, primeira pedra do arco a meio, por onde desfila o som múrmuro das estátuas triunfais, tão sem vistas, poeta. E o verde em alvenaria das barreiras baire-se. Olha os fins gorda na manicure, a marítima ode do náufrago no terraço do Scala, a camisola negligente na invernia de agosto, entre nuvens junto ao cais, ele, o menestrel do exílio coroado de acácias, e o Zé na varanda do comuriano flogístico, servindo de urano as partes, a zagaia em riste com todos os nomes na aljava dourada. Rui, não durmas, nem tu, João. Olha na cidade paráclita, a noémia núbil, alcoforada na substância da voz, com Marian Anderson, epístolas do anjo único Gabriel, Maccabi na orografia da língua, e os que sussurraram no bacanal das balas, eles, os peregrinos, quando a lua emudece trazida nos tchovas da manhã. Vede as mãos aladas sagrando o asfalto no dia-a-dia dos gafanhotos invisíveis, depois dos colares de fumo, as sirenes canoras da revelação de nenhum monte onde subiram ferindo barro, decepando, oh, o pedúnculo dos beijos de mulata. Cobras omnívoras eles, entrelaçadas. E tu, Raul namorado, subiste com mamã na Isabela, o trator na esfera por vir, onde o albino colima a terra e o gulamo acorda para a voz. Irmãos todos do universo que há, vede a grande angular do Ricky, os anacletos do Coque, todos zurzindo as falas do escorpião Eduardo na língua bífida de Deus, e o espírito do Catoja vogando imarcessível over the sky. E como dança a cidade depois do útero uma langatana, o teu grito de liames e cores umbilicais na fulguração da sombra, saudando o parto longo no indizível que há.
0: Canto da Cidade by the Sea, de Luís Carlos Patraquim, na voz da atriz Maria Henrique. Ouviram Língua de Todos, as despedidas de José Manuel Matias, Luís Carlos Patraquim e Miguel Vanderkellen.
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0: São 5 horas 4 nos Açores. Terminou o sonho de Portugal nas Américas. Derrota com a Espanha dita o adeus ao Campeonato do Mundo foi o último jogo de Roberto Martínez no comando técnico da Seleção Nacional. Apesar das promessas, os problemas persistem na plataforma digital de correção dos exames nacionais. A oposição exige explicações do Ministro da Educação.
1: A esta hora, com temperaturas de 17 graus em Braga e no Porto, 19 em Lisboa, Faro está com 24 graus nas ilhas. Funchal, Ponta Delgada e Horta estão com 20 graus. Edição das 5 com Guilherme Sousa.
0: Terminou o sonho de Portugal no Mundial. A seleção nacional foi derrotada pela Espanha por 1-0 e está fora do Campeonato do Mundo. Cristiano Ronaldo não escondeu a desilusão. Foi o último jogo do capitão português no Mundial. Questionado sobre a continuidade na seleção, Ronaldo deixou o futuro em aberto.
2: Eu não decido as coisas com a cabeça quente. Nem quero mudar a atenção daquilo que foi feito no Mundial por uma decisão pessoal. Isso eu nunca o farei. O balanço que eu faço do Mundial, podíamos ter feito melhor, mas fomos eliminados como uma das equipas também que, no meu ver, possivelmente chegará ou na final ou perto. Acho que foi um jogo bem disputado, sinceramente. Podia dar para qualquer um. Tivemos um pouco azar de sofrer ali nos últimos 5 minutos. Mas, como disse ontem, sair de consciência tranquila, eu dei o meu melhor, demos o nosso melhor e quando assim é, não há nada a apontar.
0: E Ronaldo deixou elogios a Roberto Martínez.
2: Bom, o que eu quero dizer ao míster é que foi uma pessoa que eu adorei trabalhar com ele, um grande ser humano, um grande treinador, e aquilo que ele fez por Portugal foi muito grande. É de louvar aquilo que ele fez, ganhou um título para Portugal, muitas pessoas não... Se calhar não dão valor, mas eu dou muito valor, porque Portugal antigamente não tinha ganho nada e nos últimos anos ganhou 3 títulos, e isso demonstra muito o bom que tens que ser para poder ganhar um título por Portugal. E aquilo que eu tenho a agradecer é dar-lhe um obrigado e que ele seja muito feliz.
0: E Ronaldo a despedir-se aqui de Roberto Martínez, isto porque o técnico confirmou que vai deixar o comando técnico da seleção portuguesa.
3: Sim, é certo, é o meu último jogo com a seleção de Portugal, mas tenho duas notas. A primeira, agradecer ao povo português, porque foi um período incrível, um orgulho que não posso descrever, tudo aquilo, a força, a energia que tivemos de todos os adeptos, de todo o povo português, foi incrível. Agradecer isso e levo comigo uma memória para toda a vida. Depois agradecer o trabalho dos jogadores, porque foi incrível, jogadores com muito talento, mas foi o compromisso para ser uma equipa. É muito fácil ter bons jogadores na seleção, porque são os melhores jogadores do teu país. O importante é criar equipa e isso começa com a atitude e o compromisso dos jogadores. E tivemos isso.
0: As últimas palavras de Roberto Martínez, ainda como selecionador, o treinador espanhol falhou o objetivo de ser campeão do mundo com Portugal e aponta agora um novo ciclo. Jorge Jesus é o nome mais falado para suceder a Roberto Martínez nos comandos da Seleção Nacional, que regressa a Portugal amanhã. Assim, para os quartos de final segue a Espanha, que vai defrontar a Bélgica. A Bélgica que venceu esta madrugada os Estados Unidos por 4-1, está também nos quartos de final deste campeonato do mundo. A Missão Escola Pública avisa: a plataforma de classificação dos exames nacionais continua inacessível para alguns docentes. O Ministério da Educação garantiu ontem que até ao final do dia quase todas as provas estariam disponíveis para os classificadores, mas Cristina Mota, porta-voz da Missão Escola Pública, em declarações à Antena 1, refere que os problemas persistem.
4: Alguns classificadores não conseguem ainda aceder à plataforma, outros que acedem, mas ainda não têm sequer itens disponíveis. Também temos informação que durante o fim de semana foram convocados mais classificadores, entendemos que existe aqui um reforço da parte do Ministério do número de classificadores que neste momento estão com itens supostamente atribuídos, e esses classificadores também ainda não tiveram acesso aos itens para classificação. Portanto, ainda temos disciplinas que, segundo os dados que nos chegam, ainda não estão a começar a ser classificadas, pelo menos até às 18 horas, horário que os professores entendem que termina a sua jornada de trabalho, se durante o resto do dia até à meia-noite eles ficam disponíveis ou não. Portanto, essa é uma questão. Quando as pessoas retomarem, portanto, a plataforma para começarem a classificar, poderão indicar.
0: A plataforma esteve em manutenção até às 3h30 da tarde. Nenhum docente pôde aceder ao sistema durante esse período. Cristina Mota refere ainda a novidade na plataforma que facilita aos professores reportarem falhas.
4: A sensação que nos dá é que a plataforma encontrou-se em manutenção no sentido de ser criado um botão que facilita a comunicação dos problemas. Situação que não era possível anteriormente. Portanto, todos os problemas eram reportados através de um e-mail geral, mas agora no próprio item é possível reportar o problema que detecta. Ou seja, neste momento voltámos a ter a plataforma no formato em que ela estava na sexta-feira passada e ainda com os problemas detectados.
0: Ainda há professores sem acesso aos itens de classificação dos exames nacionais do ensino secundário. A capital turca, Ankara, recebe hoje os chefes de Estado e de Governo dos 32 países da NATO e alguns parceiros da Aliança Atlântica para marcar uma mudança de estratégia. A Cimeira vai marcar essa mudança de estratégia com os aliados europeus a começarem a assumir mais responsabilidade pela defesa convencional do continente. Andréia Neves.
5: Há um ano, em Haia, ficou reconhecido que os Estados Unidos estavam a contribuir mais do que a maioria dos outros aliados e Donald Trump exigiu um maior equilíbrio de gastos. Por isso, surgiu o compromisso com os 5% do produto interno bruto em investimentos em defesa. Portugal já anunciou que atingiu o ano passado e, de acordo com os padrões NATO, os 2,01% do PIB, o equivalente a 6 mil milhões de euros. No que se refere à distribuição de custos, o secretário-geral da NATO diz que se está a caminhar para uma correção dos desequilíbrios. Mark Rutte garante que os aliados europeus e o Canadá investiram mais, extra, 258 mil milhões de dólares em 2025 e 2026. Por isso agora é preciso começar a analisar como se vai fazer a transferência de responsabilidades, com os norte-americanos a insistir que os aliados europeus têm que assumir mais responsabilidades, tarefas e capacidades. O objetivo é que a defesa coletiva convencional passe a ser liderada pelos europeus com o apoio dos Estados Unidos.
0: E em cima da mesa, nesta cimeira que vai decorrer em Ankara, vai estar naturalmente o conflito com a Ucrânia. O autarca de Moscovo avança que Kiev lançou nas últimas horas mais de 430 drones em direção à capital russa. Até agora não há qualquer informação sobre a existência de danos ou vítimas.
1: 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São 5h08. Vasco Diniz.
6: Muito bom dia, boa terça-feira com a Orquestra Marrabenta para começar a nossa emissão, mas antes, Costa Neto.

0: E hoje no consultório jurídico fica para já esta questão que vai ser respondida pelo nosso jurista Adriano Malalane. Será que um tio pode transmitir diretamente a nacionalidade para um sobrinho? Vamos ouvir a resposta já a seguir com o jurista Adriano Malalane.
1: Como é que eu posso fazer para me legalizar?
2: Um contrato de trabalho pode ser feito por um dia, pode ser feito por um mês. Existe liberdade na fixação do prazo de duração do contrato de trabalho.
0: Consultório jurídico.
3: Aqui temos um menor que estava em São Tomé e Príncipe, e o tio do menor foi buscar a criança para passar a viver com ele em Portugal. Ora, a criança entrou com visto, provavelmente de curta duração, vinha visitar o tio e aqui ficou. E está a estudar, está a viver com o tio. O tio já deu um passo muito importante, que foi ir ao Tribunal de Família Menores e requerer tutela sobre a criança. Portanto, vai passar a ser o tutor da criança, porque não vive com os pais não estão em Portugal. O tio, que vai ser tutor, é português, por naturalização. Mas isso é relevante para o caso. O que é que pretende saber? Se quando for atribuída a tutela sobre o seu sobrinho, se este sobrinho também pode ser português? A resposta é não. O sobrinho vai ter direito a uma autorização de residência, em que o responsável da criança é o tio na qualidade de tutor. Não tem nada a ver com a nacionalidade portuguesa. Esta criança vai renovando a sua autorização de residência sempre que caducar, até completar 18 anos. Completando 18 anos, se a criança, que nessa altura já será uma pessoa adulta, quiser ser português, pode naturalizar-se, porque já terá mais de 7 anos de residência legal em Portugal, sem necessidade de invocar a tutela. Portanto, o tio não é chamado para naturalização. O único caso em que o tio poderia, portanto, transmitir a nacionalidade portuguesa para o sobrinho é se fosse adotado. Se adotasse o sobrinho, aí ficava português.
1: Como é que eu posso fazer para me legalizar?
2: Um contrato de trabalho pode ser feito por um dia, pode ser feito por um mês. Existe liberdade na fixação do prazo de duração do contrato de trabalho.
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0: Kikeia, antes Stuart Sukuma, já a seguir Nuno Sardinha no Top 10 Mais da Rádio.
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4: No número 10 esta semana, Bia Ferreira, do Brasil, com a América, baixa 5 lugares.

0: número 7.
1: Na sétima posição, mais música nova, Neyna e Paulinha.

0: número 3.
1: Quero te dizer. Volta, meu bem. Badoshi e Kiaro mantém o número 3 da semana passada.

0: número 2.
1: Uma das fortes subidas desta semana pertence aos Ferro Gaita e ao novo disco Tocador de Gaita. O single

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É sempre um gosto ouvir Zulu. Antes tivemos Cheese Lopez. E agora vamos a caminho de ouvir também o Planeta Música, de viagem até a África do Sul. Logo depois seguimos para as notícias. E agora...

confusão, desordem ou balbúrdia. A palavra tem origem incerta, mas a teoria mais aceita aponta para uma derivação do latim, possivelmente relacionada com o termo sanguiculus, que é um diminutivo de sanguis, sangue em latim. O sarrabulho, ou papas de sarrabulho, é uma iguaria feita típica no norte de Portugal, associada à matança do porco. O prato é uma forma de aproveitamento integral do porco durante o inverno, sendo um clássico da gastronomia minhota.

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1: Da África do Sul chega mais uma excelente cadência musical de Amapiano. Amaziwe é uma vibe relaxante que reúne Acid Clubs, Delala Sikai, Salga e Deep Six. Os próximos minutos são por isso para manter os pés no chão, numa atmosfera mística, num balanço elegante, onde, como não poderia deixar de ser, não faltam as linhas de baixo e a espiritualidade que consagra o Amapiano. Ficamos com Amaziwe, Acid Clubs, Delala Sikai, Salga e Deep Six.

0: Muito bom dia, são 6 horas em Portugal e Angola, 4 horas em Cabo Verde, 5 horas na Guiné-Bissau e São Tomé e Príncipe, são 7 horas em Moçambique. Já a seguir, as notícias RTP África.
1: Celebra como ninguém e foi João Neves a ter na cabeça a última oportunidade.
2: Acabou o sonho americano para Portugal. Caímos de cabeça levantada, mas desta vez são os hermanos que avançam para os quartos de final e para Los Angeles.
1: É Miquel Marino que é muito aplaudido pelos companheiros, também Luís de la Fuente. A Espanha avança para Los Angeles, fica à espera do vencedor entre os Estados Unidos da América e a Bélgica. E Marino é assim, é um jogador que marca. Quando aparece o Ronaldo na imagem, porque este será o último Mundial e o capitão de Portugal não vai ser campeão do mundo.
3: Foi o final do sonho de Portugal no Mundial de Futebol. Perdeu ontem diante da Espanha por 1-0. Foi também, Guilherme Sousa, o último jogo de Roberto Martínez como selecionador nacional.
4: Roberto Martínez está de saída do comando técnico da seleção nacional. O treinador confirma que a derrota com a Espanha foi o último jogo em que orientou Portugal como selecionador nacional.
5: Sim, é certo, é o meu último jogo com a seleção de Portugal, mas tenho duas notas. Primeiro, agradecer ao povo português, porque foi um período incrível, um orgulho que não posso descrever, tudo aquilo, a força, a energia que tivemos de todos os adeptos, de todo o povo português, foi incrível. Agradecer isso e levo comigo uma memória para toda a vida. Depois agradecer o trabalho dos jogadores, porque foi incrível, jogadores com muito talento, mas foi o compromisso para ser uma equipa. É muito fácil ter bons jogadores na seleção, porque são os melhores jogadores do teu país. O importante é criar equipa e isso começa com a atitude e o compromisso dos jogadores. E tivemos isso.
4: E o capitão Cristiano Ronaldo deixou elogios a Roberto Martínez.
6: Bom, o que eu quero dizer ao míster é que foi uma pessoa que eu adorei trabalhar com ele. Um grande ser humano, um grande treinador. E aquilo que ele fez para Portugal foi muito grande. É de louvar aquilo que ele fez. Ganhou um título para Portugal. Muitas pessoas não, se calhar não dão valor, mas eu dou muito valor. Porque Portugal antigamente não tinha ganho nada. E nos últimos anos ganhou 3 títulos e isso demonstra muito o bom que tens que ser para poder ganhar um título por Portugal. E aquilo que eu tenho a agradecer é dar-lhe um obrigado e que ele seja muito feliz.
4: E na mesma linha, este foi também o último jogo no Mundial por parte de Cristiano Ronaldo. O capitão já tinha dito isso mesmo, mas não quis responder quando questionado sobre a continuidade na seleção.
6: Eu não decido as coisas com a cabeça quente. Nem quero mudar a atenção daquilo que foi feito no Mundial por uma decisão pessoal. Isso eu nunca o farei. O balanço que eu faço do Mundial, podíamos ter feito melhor, mas fomos eliminados como uma das equipas também que, no meu ver, possivelmente chegará ou na final ou perto. Acho que foi um jogo bem disputado, sinceramente, podia dar para qualquer um, tivemos um pouco azar sofrer ali nos últimos 5 minutos, mas, como disse ontem, sair de consciência tranquila, eu dei o meu melhor, demos o nosso melhor, e quando assim é, Não há nada a apontar.
4: Cristiano Ronaldo na despedida do Mundial. Portugal foi afastado pela Espanha. A Espanha que segue assim para os quartos de final, onde irá defrontar a Bélgica, que afastou já esta madrugada os Estados Unidos. A formação belga goleou a equipa norte-americana por 4-1 e está nos quartos de final. Marca esse encontro com a seleção espanhola.
3: A seleção de Portugal deve chegar a Lisboa dentro de 24 horas. Em São Tomé e Príncipe, o candidato...

0: presidencial, Micos Bonfim, entrou ontem pela primeira vez em cena no terceiro dia da campanha eleitoral para as eleições de 19 de julho. Na sua primeira aparição em atividade de campanha, Micos Bonfim inteirou-se da situação do fornecimento de energia elétrica do país após a crise que durou cerca de um ano.
1: O meu foco agora, ao povo, é a energia. E nós não vamos contentar com essas duas semanas que estão a fornecer energia só para efeito de campanha, não. Queremos ter certeza que haverá fornecimento de energia no país. É isso que vim cá fazer.
0: Entretanto, o candidato presidencial lamentou o facto de ter sido impedido de visitar a maior central térmica do país, localizada em Santo Amaro.
1: Essa questão é uma questão que o próprio Ministério da Infraestrutura há de explicar, porque o candidato, qualquer candidato presidencial ou não, só tem trânsito livre em qualquer instituição pública. E se a central de Santo Amaro impede a entrada do candidato, é porque houve ordens superiores. Tanto que eles disseram aqui que tinha que pedir autorização. Desde quando que um candidato a presidente da República pede autorização para ter acesso aos serviços públicos do Estado?
0: Já o candidato Nito Viegas de Abreu preencheu o terceiro dia da campanha eleitoral com passeatas em várias localidades do distrito de Mesocha, o segundo mais populoso do país. Nito de Abreu aproveitou os encontros com a população para alertar sobre a questão da compra de consciência dos eleitores.
2: Estão a investir muito dinheiro, mas nós temos que estar preparados. Porque a nossa consciência vale muito. Hoje nós temos a oportunidade de decidir o país que queremos. Ou vamos manter mais 50 anos, ou podemos ter 50 anos novos. Então, quando nós saímos da nossa casa, com destino para a urna, não importa aquele que nós recebemos na estrada, vamos à urna decidir. Eu quero dizer aqui, perante todos, não serei um presidente só da juventude. Não serei um presidente de cadeira. Eu serei um presidente para povo, de povo para povo. Saí lá de palácio, vim visitar o povo, para conhecer a dificuldade do povo, para saber o que é que o povo sofre, para encontrar solução. Solução tem que vir de nós. Viva Santo Tomé e Príncipe! Viva Santo Tomé e Príncipe! Chegou a nossa! Nosso! Nosso!
0: Nesta segunda-feira, o candidato Carlos Villanova fez uma pausa nas atividades eleitorais e os outros dois candidatos concorrentes às presidenciais, Eugênio Tini e Jorge Bom Jesus, continuam sem qualquer ação de campanha eleitoral. Em Moçambique, a autoproclamação da vitória nas eleições antes do anúncio dos resultados poderá ser criminalizado. É uma proposta avançada pela Comissão Técnica do Diálogo Nacional Inclusivo, na voz de Ivone Soares. As declarações estão a provocar as mais diversas reações. O coordenador do partido Ana Mola, na província de Nampula, Castro Niquina, por exemplo, considera que, caso venha a ser aprovada, não será obedecida e explica as razões.
3: Esta lei não é uma lei a obedecer-se, senão é uma ditadura que se pode criar. Deixamos bem claro que existe um plano em que a Renamo e a própria Frelimo querem passear a sua classe nas próximas eleições, porque perceberam que as armas não vão funcionar. Porque a juventude e o povo em geral mostrou a sua força, então tem medo que da próxima vez, levantando as armas, volte a acontecer o que houve. Então está se preparando algumas armas secretas, através de leis, para intimidar e travar as pessoas um pouco mais cedo.
0: Castro Niquina, do partido Ana Mola, em Moçambique. Informação. Regressa à RTP África às 7 horas com a jornalista Paula Borges.
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0: Vasco Diniz.
1: Está de volta à música, vamos começar com Vado Maschiasi e Vandro. Trazemos também Carlão. Deixe-se ficar por cá, tenha uma boa terça-feira.

0: Vado Masquias e Ivandro. Temos a caminho a banda Cacana com Ivan Alexei. Vamos também ouvir Iola Semedo. Há mais para ouvir, por exemplo, Slow J e Nair Fakirá. Mas antes, também, o Ciberdúvidas da Língua Portuguesa hoje explica a expressão dar dois dedos de prosa. Fique para ouvir. Agora vamos no Planisfério, à volta da atualidade mundial, com José Gonçalves.
1: Esta é uma semana da OTAN, uma cúpula que reúne chefes de Estado e de Governo dos Estados-membros, e quando há reuniões deste tipo, há sempre outras áreas do mundo que disputam com a OTAN hegemonia mundial, também se manifestam. É o caso de ataques da Rússia na Ucrânia, não têm só este motivo, têm também motivo de responder a iniciativas militares da Ucrânia, mas é também para se fazerem ouvir nesta cimeira, na medida em que apoio à Ucrânia vai ser debatido. Aliás, o presidente da Ucrânia vai estar presente e deverá ter encontros, como habitualmente com os líderes europeus, mas desta vez também com Donald Trump. A reunião, nas suas diversas fases, está então localizada em Ankara, a capital da Turquia. Turquia que tem um governo autoritário, parece que muito apreciado por Donald Trump. Assim, digamos que há algumas vantagens, quanto mais não sejam vantagens políticas para a região, para a sub-região, podem ser atribuídas aos turcos, ou seja, que os Estados Unidos estão à procura de potências que lhe possam dar ajuda nas crises do Médio Oriente em que os americanos estão envolvidos. É claro que uma potência da OTAN tem alguns limites, até certo ponto, tem alguns limites e estes limites vão ser também discutidos de forma às vezes implícita, de forma às vezes explícita, nesta reunião. Mas há outros assuntos mais importantes que são as tomadas de posição concretas do conjunto da entidade, primeiro em relação ao seu próprio orçamento. Os europeus têm vindo a investir mais e sob pressão dos Estados Unidos, a pressão norte-americana funcionou muito, e ao mesmo tempo também sob pressão da Rússia, em função da sua invasão na Ucrânia. Este é um aspecto. O segundo aspecto, não se sabe até que ponto o Donald Trump vai levar a sua reivindicação, ou então o seu mau humor pelo facto do resto da OTAN não lhe ter prestado assistência na guerra do Irão. Alguns países da OTAN recusaram mesmo o sobrevoo do seu espaço aéreo por aviões norte-americanos que se dirigiam para aquela área. Enfim, é uma situação em que a segurança mundial, a afirmação geopolítica internacional está a levar então uma corrida ao armamento, há muitos novos acordos de caráter militar, alguns muito caros, mas há aqui um aspecto, é que a própria noção de guerra assimétrica começa a mudar, porque guerra assimétrica significa uma guerra em que há um grande desequilíbrio de poder e de capacidade dos dois beligerantes. Os beligerantes tradicionalmente mais fracos têm vindo a equilibrar bastante, o caso da Ucrânia é um exemplo, mas o do Irão também, têm vindo a equilibrar com um equipamento mais modesto, aparentemente, pelo menos em termos de tamanho, e sobretudo muito mais barato, mas de grande eficácia. E este novo perfil da guerra deverá estar presente, provavelmente mesmo com relatórios detalhados nesta reunião. O que podemos acrescentar também é que, ao mesmo tempo que decorre esta reunião em Ankara, então, a Austrália tem vindo a fazer vários acordos no Pacífico com estados insulares, como é o caso de Vanuatu, como é o caso de Fiji. E aí, pensando na China. A China que também está a fazer ouvir neste momento, em função destas reuniões todas, está-se a fazer ouvir ao ter lançado, então, um novo míssil balístico na sua região aproximada. Bom, segundo a Bloomberg, os últimos gastos militares em inovações tecnológicas a nível militar teriam, à escala mundial neste momento, teriam uma soma da ordem de 2 trilhões de dólares norte-americanos. Isto inclui despesas com drones de vários níveis, há uma centena de níveis de drones, com mísseis hipersónicos e também com inteligência artificial.

0: banda Cacana com Ivan Alexei. Já vamos conferir a faixa do dia da artista da semana, que vem de Moçambique, Leia Nhambe. Agora vamos ficar no Ciberdúvidas da língua portuguesa.
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2: Língua de todos às vezes faz isto. Pergunta muito, interpela a língua, esta nossa, oficial, materna ou não. Temos um interlocutor e é com ele que falamos. Carlos Rocha, pois, colaborador do Ciberdúvidas da língua portuguesa. E agora, Carlos Rocha, dois dedos de conversa. Por que se diz dar dois dedos de prosa?
3: Ora bem, a expressão tem até origem metafórica. Esta prosa tem o significado de conversa, de discurso, de troca de palavras. Geralmente, por prosa, designava-se um tipo de discurso que se opunha à poesia. Portanto, um discurso menos elaborado. Prosa seria a designação de um discurso menos elaborado, um discurso menos artificioso, menos sujeito a regras de composição. Portanto, a prosa por metáfora, ou seja, prosa seria qualquer conversa que se poderia ter. Normalmente, a expressão tem origem no português do Brasil, é usada sobretudo no português do Brasil, porque geralmente no português de Portugal nós dizemos dar dois dedos de conversa. Portanto, a origem é sobretudo metafórica, dizia eu, e prosa é de facto usado como um sinónimo de conversa.
2: Carlos Rocha, colaborador do Ciberdúvidas da Língua Portuguesa.

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0: Ao longo da semana, rumamos a Maputo. Conhecemos o EP Timintso Tavula Vula, as raízes das árvores.

0: Andreia Nhambe é uma artista RTP África.
1: Mototáxi. Mototáxi é uma música que retrata uma realidade que muitos moçambicanos vivem diariamente, principalmente aqui em Maputo. Bom, através da voz de uma mulher trabalhadora, a música mostra as dificuldades enfrentadas para chegar ao trabalho, sobretudo nos dias de chuva. Ela preocupa-se porque não encontra transporte e liga para o seu patrão para explicar a situação. Mas o mesmo responde apenas: vem de mototáxi.

Foi mais uma faixa da artista da semana, Leia Nhambe, que é subejamente conhecida nos corredores do cinema moçambicano e tem agora a sua estreia musical com este EP que vamos conhecer ainda melhor ao longo das próximas emissões. 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Vai lá encontrar todas as músicas que estão no nosso arquivo Artista da Semana. Para ouvir nesta manhã de terça-feira, temos também o África Cá. Vamos já quase a caminho do Porto, a norte de Portugal, para conhecer mais uma história, desta vez contada pela jornalista Alexandra Madeira. Agora, ficamos com Anderson Mário.

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0: Silke Nobre e Sara Tavares. Na sua rádio, vamos ainda a caminho das notícias. Claro que até lá tem ainda muita música para ouvir, mas para já ficamos em África cá. A história vem da cidade do Porto com a jornalista Alexandra Madeira.
1: Marisa Pedrosa, nasci em Uambo, Angola, 52 anos. Vim com 1 ano de idade e estou cá desde essa altura.
2: Com 1 ano nem te vou perguntar, não há recordações, só há recordações daquilo que te contam, daquilo que vais vendo.
1: Tenho recordações do meu pai, que esteve dos 3 meses aos 18 anos em Moçambique, e da minha mãe, que também foi trabalhar para Angola. Portanto, as minhas recordações são recordações do que me foram contando e das pessoas da minha família que foram passando por vários países da África.
2: E que recordações são essas?
1: São recordações de hipopótamos a correrem nas traseiras da casa, são recordações de

0: que é o Ruben Zacarias, que é artista plástico, que veio de Moçambique há 4 anos. Nós criamos aqui no Porto a Galeria Papoela, que é uma galeria que nós queremos tendencialmente que se especialize em arte africana. Neste momento tem artistas da África, do Irão, de vários países, mas o nosso objetivo é de facto ser uma voz dessa representatividade. Porque eu acredito que, de facto, o individualismo e um sentido muito fechado europeu, porque a Europa está envelhecida, é preciso importar desta África que é preciso uma aldeia para educar um bebê, é preciso um sentido de comunidade que o meu irmão, o conceito do Ubuntu, não é? Eu acho que nós, quando abraçarmos mais o conceito do Ubuntu como Europa, teremos um sentido de propósito maior de vida e teremos um sentido de felicidade maior sem depender diretamente de um consumismo.
1: Mas como é que isso é possível? Estando aqui na Europa, como disseste, como é que se pode trazer a África para a Europa? Ou os conceitos de vida para aqui?
0: Eu, no meu caso, eu sou professora bibliotecária e sou escritora e tenho essa galeria. Portanto, eu tento em tudo o que faço abraçar este conceito de comunidade. Por exemplo, há um artista plástico que me aparece na galeria. Eu normalmente tento que ele faça uma ponte com um escritor moçambicano, com um escritor santomense, que de alguma forma esse sentido de comunidade as pessoas se sintam mais representadas. No que escrevo também faço isso, eu escrevo para crianças e trabalho muito conceitos do Carl Jung, que são conceitos de sair desta célula individual para uma célula mais de cooperação. Também sou formadora de professores e de educadores de infância e também tento picá-los no sentido de um trabalho colaborativo, porque eu acho que quando a Europa recuperar esse sentido de comunidade, teremos um ambiente até menos bélico, mais descontraído, mais alicerçado.
1: Recupera uma palavra que usaste, Ubuntu.
0: Ubuntu. Ubuntu, aliás, até há uma escola neste momento aqui em Portugal que faz o projeto Ubuntu, que é o conceito de que nós somos quando somos todos. Até, eu acho que começou com uma experiência de um sociólogo que colocou umas guloseimas e propôs às crianças um desafio de irem todos a correr buscar as guloseimas. E, para espanto dele, ele viu que as crianças fizeram um cordão humano e correram todos. Ele perguntou, porquê é que vocês fizeram isso? Ele disse, porque para nós faz sentido chegarmos todos ao prémio, não é? Então o Ubuntu é isto, é a consciência de que, quando eu tenho consciência que faço parte de um todo e que, se funcionar em grupo, consigo elevar a vibração energética, o conceito de sociedade, o sentido de missão, a minha cultura, a minha identidade, se eu funcionar em grupo, consigo alcançar isso com uma maior eficácia, e eu passo a trabalhar mais sem perder a minha identidade, mas passo a estabelecer pontes com os outros.
1: Em relação a Moçambique, há regressos, há idas lá, como há família lá, voltou tudo depois do 25 de Abril, isso. Como é que foi?
0: Então, as minhas tias tinham lá uma confeitaria, regressaram, o meu pai também, e eu, apesar de estar numa relação, não é, com o Ruben, que é moçambicano, nunca fui a Moçambique, vou este ano pela primeira vez, e o meu objetivo é, já trabalhei em Timor-Leste, perto da Austrália, e tenho o objetivo de trabalhar ou em Santo Tomé e Príncipe ou em Moçambique. Portanto, eu quero de alguma forma devolver esta memória ancestral que tenho da África, quero também lá deixar o meu contributo.
1: Para breve esse projeto?
0: Sim. Pelo menos ir é este ano, em agosto, conhecer, localizar-me. Depois o meu objetivo passa por ir lá como escritora e passa por ir lá pelo menos um ano trabalhar, sem dúvida.
1: Essa primeira ida a Moçambique é caminhos que o teu marido já conhece, ou vais um pouco à descoberta daquilo que já existiu lá para os teus pais?
0: O Ruben não vai lá há 4 anos, não é? Desde a altura que veio fazer cá a sua primeira exposição. Portanto, eu vou lá com ele, por um lado, para ele reencontrar a família, que não vi há 4 anos. Por outro lado, vou conhecer um bocadinho os caminhos que o meu pai e as minhas tias fizeram lá. E, por outro lado, que eu acho que a minha alma, de forma de estar, é muito este sentido de comunidade. Portanto, tenho a certeza que vou sentir um bocadinho o que senti quando cheguei a Timor, que é a minha alma é mais tropical que europeia. Portanto, eu acho que quando lá puser o pé, me vou sentir em casa.

0: Muito bom dia, são 7 horas em Portugal e Angola, 5 horas da manhã em Cabo Verde, são 6 horas na Guiné-Bissau e em São Tomé e Príncipe, 8 horas em Moçambique. Conhecemos agora os principais temas deste jornal.
1: Ainda não foi desta, um golo de Espanha já muito perto do fim do jogo afastou Portugal do Campeonato do Mundo de Futebol. Tristeza e desalento em Dallas, que se espalhou longe, e campo aberto às críticas. Noutro dos jogos, nem o arranjo salvou os Estados Unidos. A Bélgica venceu e segue para os quartos de final. Em São Tomé e Príncipe, Miques Bonfim inicia ações de campanha para as presidenciais. Em Portugal, a plataforma de classificação dos exames nacionais continua inacessível para alguns docentes. O alerta é da Missão Escola Pública. A oposição pede uma comissão de inquérito.
0: Atenção ao calor que se faz sentir em Portugal, máxima de 34 para Lisboa, 23 para o Porto, aviso amarelo para Coimbra com 30 graus e 36 para Faro, com aviso laranja para as temperaturas elevadas. Jornal RTP África começa agora com Paula Borges.
1: Acabou o sonho português aos pés de Merino. Aos 90 minutos mais um, Portugal caiu nos oitavos de final do Campeonato do Mundo lá no estádio AT&T, despedida de um dos maiores de sempre, sem glória e sem um dos sonhos confessados realizados. Ronaldo diz que deu tudo.
2: É sempre triste seres uma grande competição, é um Mundial. Acho que a equipa estava vindo a crescer. Acho que fizemos um jogo bom, na minha ótica. Podia dar para qualquer um, mas isto é o futebol. Temos que estar acostumados, temos que nos levantar, continuar o nosso caminho. E é frustrante sair assim, mas, como eu disse anteriormente, sair de consciência tranquila.
1: E à pergunta de sempre, Ronaldo responde que logo dirá.
2: Eu não decido as coisas com a cabeça quente. Nem quero mudar a atenção daquilo que foi feito no Mundial por uma decisão pessoal. Isso eu nunca o farei. O balanço que eu faço do Mundial, podíamos ter feito melhor, mas fomos eliminados como uma das equipas também que, no meu ver, possivelmente chegará ou na final ou perto. Acho que foi um jogo bem disputado, sinceramente. Podia dar para qualquer um. Tivemos um pouco azar sofrer ali nos últimos 5 minutos. Mas, como disse ontem, sair de consciência tranquila. Eu dei o meu melhor, demos o nosso melhor. E quando assim é, não há nada a apontar.
1: Foi o derradeiro encontro mundialista do capitão das esquinas. Também foi o último jogo do selecionador Martínez ao serviço da equipa. Martínez analisou assim o jogo.
3: Defensivamente tivemos muita, muita coragem, boa agressividade, defendemos muito bem. E depois, o que acontece nos jogos de oitavos do Mundial, há detalhes importantes, a bola pegar na barra, entrar ou não entrar, e a oportunidade no minuto 90, que é um recomeçamento, uma falta rápida, e isso foram os detalhes que fazem a diferença, mas é um orgulho incrível.
1: Diz Roberto Martínez que a sorte não esteve com a seleção portuguesa. Confessa, no entanto, que todo este caminho, ao longo dos últimos anos, foi a honra de uma vida.
3: Mas é um orgulho incrível pelo desempenho. Acho que a equipa esteve muito bem organizada, muito bem sincronizada defensivamente. Com bola tivemos bons momentos. Acho que a segunda parte podíamos ter tido mais chegada ao último terço, mas em geral... É um jogo que sinto um orgulho incrível, porque mostra todo o trabalho feito pelos jogadores, pela nossa seleção, para poder jogar com uma equipa como a Espanha, olhos nos olhos, e acho que tivemos um bocadinho de azar, que a sorte não esteve ao nosso lado.
1: Também no olhar ao que se passou em campo, Bruno Fernandes assume que faltou mais jogo.
4: Ser mais agressivos sem bola, tentar fazer com que a Espanha não jogasse tanto, mas sobretudo eu acho que tínhamos que ter jogado mais com bola. Eu acho que temos qualidade para mais, temos jogadores bem capazes disso, e acho que não por falta de capacidade, mas se calhar porque em momentos não fazemos aquilo que estamos habituados a fazer ou que sabemos fazer, e acabamos por nos perder um bocadinho no jogo.
1: Portugal de fora, a Espanha está assim pela primeira vez nos quartos desde 2010, quando foi campeã, sendo que, curiosamente ou não, nessa edição também venceu Portugal nos 8. oitavos por 1-0. O segundo jogo do 26º dia do Campeonato do Mundo começou muito antes de começar, com essa inacreditável decisão da FIFA em despenalizar Balogun, que tinha sido expulso com vermelho direto nos 16avos com a Bósnia-Herzegovina. A Bélgica protestou, mas não foi ouvida fora de campo, mas lá dentro não deu hipóteses aos norte-americanos e conseguiu um triunfo por 4-1, a cheirar a goleada. O segundo jogo do dia de ontem do Mundial 2026. A campeã em título argentina face ao Egito e a vice-campeã sul-americana Colômbia frente à Suíça são hoje favoritas para os últimos jogos destes oitavos de final do Campeonato do Mundo de Futebol de 2026. Em São Tomé e Príncipe, o candidato presidencial Miques Bonfim entrou pela primeira vez em cena ao terceiro dia da campanha eleitoral para a ida às urnas de 19 de julho. Na primeira aparição em atividade de campanha, Miques Bonfim foi inteirar-se da situação do fornecimento de energia elétrica do país após a crise que se arrasta há cerca de um ano.
5: O meu foco agora é o povo, é a energia. E nós não vamos contentar com essas duas semanas que estão a fornecer energia só para efeito de campanha, não. Queremos ter certeza que haverá fornecimento de energia no país. É isso que vim cá fazer.
1: E diz Miques Bonfim que é lamentável o facto de ter sido impedido de visitar a maior central térmica do país, localizada em Santo Amaro.
5: Essa questão é uma questão que o próprio Ministério da Infraestrutura há de explicar, porque o candidato, qualquer candidato presidencial ou não, só tem trânsito livre em qualquer instituição pública. E se a central de Santo Amaro impede a entrada do candidato, é porque houve ordens superiores. Tanto que eles disseram aqui que tinha que pedir autorização. Desde quando que um candidato a presidente da República pede autorização para ter acesso aos serviços públicos do Estado?
1: As perguntas de Miques Bonfim. Já o candidato Nito Viegas de Abreu preencheu o terceiro dia da campanha eleitoral com passeatas em várias localidades do distrito de Mesochi, o segundo mais populoso do país. Nito Abreu aproveitou os encontros com a população para deixar alertas sobre a questão da compra de consciência.
6: Estão a investir muito dinheiro, mas nós temos que estar preparados, porque a nossa consciência vale muito. Hoje nós temos a oportunidade de decidir o país que queremos. Ou vamos manter mais 50 anos, ou podemos ter 50 anos novo. Então, quando nós saímos da nossa casa, com destino para a urna, não importa aquele que nós recebemos na estrada, vamos à urna decidir. Eu quero dizer aqui, perante todos, não serei um presidente só da juventude. Não serei um presidente de cadeira. Eu serei um presidente para povo, de povo para povo. Saí lá de palácio, vim visitar o povo, para conhecer a dificuldade do povo, para saber o que é que o povo sofre, para encontrar solução. Solução tem que vir de nós. Viva Santo Tomé e Príncipe! Viva Santo Tomé e Príncipe! Chegou a nossa! Nosso!
1: Nito Abreu em campanha. Nesta segunda-feira, o candidato Carlos Villanova, candidato à sucessão, fez pausa nas atividades de caça ao voto. Os outros dois concorrentes às presidenciais, Eugénio Tini e Jorge Bom Jesus, continuam sem qualquer ação de campanha eleitoral. Em Cabo Verde, o ministro da Justiça iniciou uma visita de trabalho à região Fogo Brava, quer avaliar o funcionamento dos serviços sob tutela do Ministério e identificar os principais constrangimentos. O ministro da Saúde moçambicano admite que existem muitos problemas no setor que dirige, contudo o SEN-IS quer profissionais comprometidos com o trabalho e com o bom serviço aos utentes das unidades sanitárias. Orfeu de Sá, Lisboa.
7: Foi na abertura do curso de integração de médicos residentes que o Ministro da Saúde chamou a consciência dos profissionais do setor para se distanciarem de greves, embora reconheça que problemas existam.
8: O direito não tem culpa. Chegar à unidade sanitária com um problema para ser resolvido,
9: e nós não estamos lá porque estamos de greve. Está de greve, não vem trabalhar. Eu sei que há problemas, não é isso. Há desafios, temos que corrigir, temos que melhorar. Mas quando um interno diz que eu só vou trabalhar até X30, é extremamente grave.
7: O CNIS apelou ao compromisso dos profissionais com a causa do setor, salvar vidas.
9: Nós temos a responsabilidade, colegas, de doar. Nós, estas mãos, este conhecimento que nós temos que Deus deu, é para doar para o outro.
7: O ministro da Saúde de Moçambique, o CNIS, quer um setor de saúde onde a humanização dos serviços é inquestionável.
1: Apelos reafirmados pelo ministro da Saúde de Moçambique. Na Guiné-Bissau, o presidente de transição, Horta Intá, convocou para o próximo dia 30 de agosto um referendo nacional para que, segundo ele, os cidadãos digam se concordam ou não com a nova Constituição da República. É assim que é apresentada uma Constituição aprovada pelo Conselho Nacional de Transição. Segundo o decreto presidencial, fundamentado na Carta de Transição, recentemente aprovada, esta consulta popular visa obter uma posição dos cidadãos sobre a entrada em vigor do novo texto da nova lei fundamental. Em Portugal, a plataforma de classificação dos exames nacionais continua inacessível para alguns docentes. O alerta é feito pela Missão Escola Pública, mesmo depois de o ministro da Educação ter garantido ontem que até ao final do dia quase todas as provas estariam disponíveis para os classificadores. No entanto, Cristina Mota, porta-voz da Missão Escola Pública, refere que os problemas persistem.
10: Classificadores não conseguem ainda aceder à plataforma, outros que acedem, mas ainda não têm sequer itens disponíveis. Também temos informação que durante o fim de semana foram convocados mais classificadores, entendemos que existe aqui um reforço da parte do Ministério do número de classificadores que neste momento estão com itens supostamente atribuídos, e esses classificadores também ainda não tiveram acesso aos itens para classificação. Portanto, ainda temos disciplinas que, segundo os dados que nos chegam, ainda não estão a começar a ser classificadas. Pelo menos até às 18 horas, horário que os professores entendem que termina a sua jornada de trabalho, se durante o resto do dia até à meia-noite eles ficam disponíveis ou não. Portanto, essa é uma questão quando as pessoas retomarem, portanto, a plataforma para começarem a classificar, poderão indicar.
1: Ainda há professores sem acesso aos itens de classificação dos exames nacionais do ensino secundário em Portugal. Ankara, na Turquia, recebe hoje os chefes de Estado e de Governo dos 32 países da Aliança Atlântica e alguns parceiros da NATO para marcar uma mudança de estratégia com os aliados europeus, a começar pela assunção de mais responsabilidades pela defesa convencional do continente. É um dos temas em destaque na manhã informativa de hoje.
0: No final está então este jornal, edição com a jornalista Paula Borges. Informações sempre em permanência em africa.rtp.pt.

0: Ora viva, muito bom dia, Portugal, Angola, Cabo Verde, Guiné-Bissau, São Tomé e Príncipe, Moçambique, Timor-Leste, Brasil, estamos ligados na RTP África também, em africa.rtp.pt. Abidex com Nelson Bomba, no som da Guiné-Bissau, Mantenhas, começamos em Moçambique com Nelson Tivan e Aimus. Boa terça-feira, 7 de julho, estamos ligados na rádio mais quente do planeta. Que a noite tenha sido de descanso reparador, bom mata-bicho, um agradável pequeno almoço, uma viagem com segurança, que o trabalho corra bem e a escola também, se não for caso de férias. Por cá, depois das primeiras propostas sonoras, temos a revista de imprensa RTP África. O assunto é comum, mas a vida é mesmo assim. E, portanto, na capa do Correio da Manhã há um Cristiano Ronaldo aqui em imagem triste. Portugal 0, Espanha 1. Sonho português morreu na praia. É o título maior para o Correio da Manhã. Golo no mata-mata derruba Portugal nos descontos. Ronaldo despede-se em lágrimas. Está aqui a imagem representativa. Destaque para o ensino em Portugal. Fernando Alexandre debaixo de fogo. Ministro esconde empresa do caos nos exames. Famílias desesperadas, alunos e professores com férias em suspenso. Identificados erros na digitalização. A fotografia do ministro está aqui. É também assunto com letras garrafais na capa do Correio da Manhã de hoje. No Público, meia capa para uma foto em que dois jogadores de Espanha celebram e Cristiano Ronaldo sai cabisbaixo para o recato. Mundial 2026, the end. Portugal volta a tropeçar na Espanha. Letras garrafais para a política e para algo que de volta e meia surpreende. PSD quase duplica lucro em 2025. PS e Bloco são os únicos a registar prejuízo. Contas dos partidos mostram que socialistas melhoraram contas, mas continuam em terreno negativo, enquanto o PSD apresentou lucro de quase 2,4 milhões de euros. Livre quadriplica resultado e estas notícias, este é um título que nos recorda que também há economia nos partidos políticos. No Jornal de Notícias, adiós, é o título sobre Mundial 2026 e que acompanha a fotografia de um Cristiano Ronaldo em lágrimas. Destaque para letras garrafais no título, número de multas de estacionamento dispara este ano para quase 300 por dia no Porto. Ainda no que toca ao Mundial 2026, porque é assunto que continua a fazer correr tinta, cartão vermelho, FIFA retira castigo a jogador dos Estados Unidos a pedido de Trump. O UEFA diz que o organismo liderado por Infantino ultrapassou a linha vermelha. A Comissão Europeia pede jogo limpo. De nada terá valido depois do que aconteceu. Lição terá sido aprendida. O desporto agora é com o Jornal Record, que apresenta praticamente a capa inteira, ou fotografia de capa inteira, para Cristiano Ronaldo em lágrimas. Seleção sofre golo nos descontos e é eliminada. O título maior para a capa do Record de hoje é acabou. Ronaldo despede-se em lágrimas e diz: foi o meu último Mundial, mas não vou decidir de cabeça quente se continuo. No Jornal do Jogo, o título escolhido é Vemo-nos em casa. Derrota nos oitavos empurra o sonho do título para 2030, enquanto ou quando o Mundial passar pela Península Ibérica e Marrocos. É assim a capa do jogo, com a fotografia do Desire e da tristeza. No Jornal A Bola, ótica, a lente fotográfica foi para outras duas imagens. Infelizmente, o título é, e não me leve a mal neste infelizmente, é adiós. Roberto Martínez confirma a saída anunciada. Portugal cai sem surpresa frente à Espanha. Jorge Jesus é o escolhido de Pedro Proença para a sucessão e embaixo da fotografia de Jorge Jesus há esse olá, depois de em cima da cabeça de Martínez estar o adeus. E também a fotografia de Ronaldo ajoelhado na relva, obrigado ao mister. Manchester. É um grande treinador e um grande ser humano. Palavras de Cristiano Ronaldo sobre Roberto Martínez na capa do jornal A Bola. Sem mais demoras, a imprensa em Moçambique com o jornal Notícias. Livro de Marcelo Panguana aborda a obra de Aldino Muyanga. É a título virado para as artes e cultura. Avançamos para Cabo Verde. Segundo a InfoPress, em foco, o título Tubarões Azuis merecem o primeiro grau da medalha Amílcar Cabral pelo feito histórico, consideração do Presidente da República. Em São Tomé e Príncipe, a agência STP Press avança com o título Coronel Leopoldo Fernandes, nomeado Vice-Presidente do Estado-Maior das Forças Armadas de São Tomé e Príncipe. O Democrata é a publicação da Guiné-Bissau que apresenta título sobre a Liga dos Direitos Humanos, que denuncia fragilidades no acesso à educação, saúde e justiça. Em Angola, o jornal O País apresenta fotografia de uma fachada sobre indicadores macroeconómicos. Título maior, país completa 3 anos seguidos sem revisão do Orçamento Geral do Estado. No Brasil, o jornal Folha de São Paulo vai ao que ontem fez ferver a imprensa mundial. Trump confirma atuação ante a FIFA para reverter expulsão de atleta dos Estados Unidos da América. Letras garrafais para este que é o título maior na capa do jornal Folha de São Paulo. Infantino admite pedido de amigo, mas diz que a decisão é de comitê. E depois há uma fotografia com vários jovens tristes porque parece que houve aqui uma lição, uma espécie de karma. Torcedores em FanFest em Washington, após a derrota dos Estados Unidos da América, norte-americanos foram eliminados do Mundial. Portanto, Trump tentou, mas o adversário dos Estados Unidos neste seu último jogo veio então mostrar de que lado deve estar a justiça no fim desta revista de imprensa RTP África.
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0: Na primeira hora desta manhã, RTP África com David Joshua, Germano Campos, Paula Borges e Janaína Ortet. O som do Brasil com a assinatura de Leo Midea, chama-se Fio de Bronze. Temos máxima de 34 graus para Lisboa, 23 para o Porto, 30 para Coimbra, com aviso amarelo para as temperaturas altas, 36 graus, sol e calor para Faro, o aviso é laranja para as temperaturas elevadas. E estamos em Moçambique, com o correspondente RTP África, Orfeu de Sá Lisboa. Viva, muito bom dia, Orfeu. Vamos então não só aos números da temperatura, mas também ao que já se vive no pulsar moçambicano nesta manhã. Bom dia.
1: Bom dia, David Joshua. Bom dia, ouvinte RTP África. Manhã já bastante movimentada aqui na capital moçambicana nesta hora. Dia de sol já ao alto, 27 graus é a temperatura máxima prevista para esta terça-feira aqui na cidade de Maputo. E já no que a atualidade informativa diz respeito, o Ministro da Saúde de Moçambique admite que problemas existam no setor que dirige, contudo, o CNIS quer profissionais comprometidos com o trabalho e com o bem servir aos utentes das unidades sanitárias. Diz o governante que muito precisa ser feito ainda no setor, mas tudo está a ser feito de modo a que condições sejam criadas, quer para os profissionais da saúde, mas também a melhoria da qualidade dos serviços prestados aos cidadãos. Enquanto isso, também a autoproclamação da vitória nas eleições em Moçambique antes do anúncio dos resultados poderá ser criminalizado no país. Esta é uma das propostas avançadas pela Comissão Técnica do Diálogo Nacional Inclusivo, uma proposta que está a provocar as mais diversas reações, sobretudo dos partidos políticos na oposição e também das organizações da sociedade civil. Também a violência baseada no género em Moçambique continua a ser preocupante no país. Quem assim o diz é a presidente da Associação Moçambicana das Mulheres de Carreira Jurídica, que entende que é preciso que haja o reforço das medidas, mas também uma relação mais próxima com a Assembleia da República para que leis sejam aprovadas, leis essas que possam proteger os direitos dos cidadãos, no caso, a mulher que tem sido a vítima dessa mesma violência doméstica. Também, em outras notas, no âmbito da implementação do Diálogo Nacional Inclusivo, a Comissão Técnica para a Materialização de Compromisso Político para um Diálogo Nacional Inclusivo realiza hoje, Cinza, Centro Cultural Municipal, no Chipamanina, aqui na cidade de Maputo, mais uma sessão de audição pública sobre as propostas recebidas. Também neste dia, a plataforma Decide procede ao encerramento da segunda edição do treinamento em segurança digital em contextos democráticos para os partidos políticos. Trata-se de uma iniciativa que visa reforçar as capacidades dos partidos políticos em matéria de segurança digital e cibersegurança, promovendo a adoção de práticas seguras na utilização das tecnologias de informação e comunicação, contribuindo assim para uma maior proteção das organizações políticas e para o fortalecimento da sua participação no processo democrático. São então estas David Joshua e ouvinte RTP África, notas que marcam os destaques da atualidade informativa neste começo do dia, terça-feira, aqui em Moçambique, um dia em que a capital moçambicana deverá registrar uma temperatura máxima de 27 graus.
0: Obrigado, Orfeu. Lisboa, um carimambo e votos de uma jornada positiva. 27 graus, máxima para Maputo e também para Nampula.

0: O som de São Tomé e Príncipe, Ilhas Maravilhosas com Anastácia Carvalho e este Stella, aqui lembrado na manhã RTP África de terça-feira 7 de julho. Muito bom dia, Issa, em Bissau, Cristino em Lisboa, bom dia, Alfa em Alverca do Ribatejo, estamos juntos, Cláudio em Cascais, bom dia, London, onde está o Dadas, Rogério, um Oxene aí para Maputo, Samis em Lisboa, Gonçalves também na capital da Perla do Índico. Muito obrigado pelas palavras e cumprimentos. Estamos juntos e fazemos votos para que esse dia corra aí como deve ser.
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0: Agora estamos na banca dos jornais, mais concretamente, Bom Dia Beira, no Diário de Moçambique, Artur Ricardo, viva. Queremos então saber o que ler nesta nova edição.
5: Muito bom dia. O jornal Diário de Moçambique destaca na sua edição de hoje os seguintes assuntos. O ensino superior deve assumir-se como pilar da transformação económica no país, segundo o presidente da República, Daniel Chapo. Também em destaque temos o governo que pretende acelerar a formação de especialistas para fazer face a triplo fardo, de doenças, segundo o ministro da Saúde. E também temos as agências de viagens que são acusadas, ou melhor, estão sob suspeita de envolvimento no branqueamento de capitais, fraude e fraude fiscal, pelo gabinete, segundo informação avançada pelo Gabinete de Informação Financeira de Moçambique. Também temos em destaque passageiros da companhia Linhas Aéreas de Moçambique que denunciam abandono após o avião com destino a Maputo ter retornado à cidade da Beira. Em destaque também temos a natureza que exige ações conjuntas para garantir o futuro das comunidades no âmbito da proteção ambiental, segundo a diretora provincial do desenvolvimento territorial e ambiente de Sofala. E finalmente temos o desporto com a equipa de futebol do Teste do Pongo, que termina a primeira volta do Campeonato Nacional de Futebol de 2ª Divisão, fase provincial de Sofala, sem derrota. E o Teste África, que se isola no comando da mesma competição, mas já na província de Nampula. De Manica, aliás. Por hoje é tudo. Muito obrigado e até a próxima oportunidade.
0: Um obrigado nós, Artur Ricardo, aqui a dar-nos conta do que podemos ler na mais recente edição e número do Diário de Moçambique. Bom dia, Beira.

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1: Onde o desporto também cabe, aqui com o Mário Silva da Costa.
2: Para lá do minuto 90, Miquel Merino fez o gol da Espanha que ditou a eliminação de Portugal do Campeonato do Mundo. 1-0 foi o resultado. Após o jogo, Roberto Martínez apontou falta de sorte nos detalhes como uma explicação para a derrota da seleção portuguesa.
3: Defensivamente tivemos muita, muita coragem, boa agressividade, defendemos muito bem. E depois, o que acontece nos jogos de oitavos do Mundial, há detalhes importantes, a barra, a bola pegar na barra, entrar ou não entrar e a oportunidade no minuto 90, que é um recomeçamento, uma falta rápida, e isso foram os detalhes que fazem a diferença, mas é um orgulho incrível.
2: Já Bruno Fernandes apontou algumas falhas na prestação portuguesa.
4: Ser mais agressivos sem bola, tentar fazer com que a Espanha não jogasse tanto, mas sobretudo eu acho que tínhamos que ter jogado mais com bola. Eu acho que temos qualidade para mais, temos jogadores bem capazes disso, e acho que não por falta de capacidade, mas se calhar porque em momentos não fazemos aquilo que estamos habituados a fazer ou que sabemos fazer e acabamos por nos perder um bocadinho no jogo.
2: Esta eliminação de Portugal do Campeonato do Mundo dita a saída de Roberto Martínez da seleção portuguesa, como confirmou o próprio treinador.
3: Sim, é certo, é o meu último jogo com a seleção de Portugal, mas tenho duas notas. Primeiro, agradecer ao povo português, um orgulho que não posso descrever, tudo aquilo, a força, a energia que tivemos de todos os adeptos, de todo o povo português, foi incrível, agradecer isso e levo comigo uma memória para toda a vida. Depois agradecer o trabalho dos jogadores, porque foi incrível.
2: A imprensa desportiva está a avançar esta manhã que Jorge Jesus é nesta altura o nome mais bem colocado para assumir o comando técnico da seleção portuguesa. Quanto a Cristiano Ronaldo, saiu em lágrimas do jogo de ontem. No final da partida, o capitão de Portugal foi questionado se esta partida marca o adeus à equipa das esquinas. Ronaldo adiou respostas para mais tarde.
5: Eu não decido as coisas com a cabeça quente. Nem quero mudar a atenção daquilo que foi feito no Mundial por uma decisão pessoal. Isso eu nunca o farei. O balanço que eu faço do Mundial, podíamos ter feito melhor, mas fomos eliminados como uma das equipas também que possivelmente chegará ou na final ou perto.
2: Portugal fica pelo caminho, Espanha segue para os quartos de final do Campeonato do Mundo, onde vai defrontar a Bélgica. A seleção belga venceu os Estados Unidos durante a madrugada por 4-1, jogo que fica marcado pela polémica em torno do levantamento da suspensão Balogun, após pedido de Donald Trump. O avançado foi titular na equipa norte-americana. Na agenda do dia, no Campeonato do Mundo, às 5 da tarde, a Argentina vai defrontar o Egito e às 9 da noite a Suíça mede forças com a Colômbia, os últimos jogos dos oitavos de final do Campeonato do Mundo. No Benfica pode estar por horas o anúncio da contratação de Kamiński. O extremo polaco chegou ontem a Portugal e está prestes a integrar os trabalhos da equipa de Marco Silva. Numa breve declaração, Kamiński mostrou entusiasmo pela vinda para a luz.
6: Very happy to be here.
7: Estou muito contente por estar aqui. Estou pronto para começar e mostrar as minhas qualidades. Espero que tudo corra bem para poder assinar. Sei tudo sobre o Benfica.
2: Kamiński vai custar aos cofres do Benfica um valor a rondar os 20 milhões de euros. No ciclismo, é dia da quarta etapa da Volta à França em bicicleta. Ontem, Tadej Pogacar venceu a tirada e vestiu a camisola amarela. No segundo lugar está Jonas Vingegaard. Hoje, a quarta etapa liga Carcassonne a Foix, num total de 182 quilómetros.

Estamos em Angola com uma das novas propostas de Dom Kika. Chama-se Implica Comigo. Muito bom dia para o Leonardo em Maputo. Um carimambo pelas palavras de bom trabalho, que desse lado as vendas corram também da melhor maneira. Há whisky para conferir.

0: viagem até à Nigéria com o Wizkid. Ele apresenta novas canções. Já esteve no Afro Nation. Esta chama-se Rise. E, entretanto, daqui a pouco temos o Planisfério.
1: Hoje vamos falar da cimeira da OTAN em Ankara, na Turquia, nos seus diversos aspectos. E falaremos também da própria conjuntura mundial em termos de indústria armamentista, além de questões relativas ao Pacífico.
0: Vai ser ainda nesta manhã com o nosso José Gonçalves, entretanto, em foco as grandes figuras de África.

0: Andria Manelo foi rei de Imerina, na ilha de Madagascar, de 1540 a 1575. É considerado o fundador deste reino e da dinastia que acabou por dominar toda a ilha no século XIX. Andria Manelo ficou também na história como monarca que instituiu vários rituais na sociedade imerina e por ter introduzido inovações técnicas, tais como o uso da piroga e do ferro.
1: Grandes figuras de África com Ângela Coutinho. Daqui a menos de 3 minutos temos notícias e viajamos no tempo até às Gingas.

0: Bom dia, são 8 horas em Portugal e Angola, 6 horas em Cabo Verde, são 7 na Guiné-Bissau e em São Tomé e Príncipe, 9 horas em Moçambique. Vamos ao encontro dos títulos que marcam este noticiário.
1: E em Dallas, a narração que confirmava o fim da linha da seleção portuguesa no Mundial de Futebol chegou assim.
2: Portugal está fora do Campeonato do Mundo. Acabou o sonho americano para Portugal.
1: Recordamos o jogo e o que foi dito depois neste jornal. Em Moçambique, a proibição de alguém autoproclamar vitória nas eleições e a possível criminalização está a ser contestada. Em São Tomé e Príncipe, avança a campanha eleitoral para as presidenciais e há mais um candidato que entra na caça ao voto.
0: Temos hoje máxima de 27 graus para Maputo e também para Nampula. 24 para Luanda. A cidade da praia vai subir até aos 30 graus. Jornal RTP África, a começar agora, edição com a jornalista Paula Borges.
1: E agora sim é o fecho triste de um ciclo, foi mesmo o último jogo de Cristiano Ronaldo num Mundial de Futebol. Portugal caiu ontem perante Espanha nos oitavos de final. O golo de Miquel Merino, marcado já nos descontos, acabou Luís Peixoto com as ambições da equipa das esquinas.
3: É sempre triste seres uma grande competição, é um Mundial. Acho que a equipa estava vindo a crescer. Acho que fizemos um jogo bom, na minha ótica. Podia dar para qualquer um, mas isto é o futebol. Temos que estar acostumados, temos que nos levantar, continuar o nosso caminho. E é frustrante sair assim, mas, como eu disse anteriormente, sair de consciência tranquila.
1: Estas foram as declarações do capitão Cristiano Ronaldo depois do jogo, um jogo que foi assim. Luís Peixoto, vamos já ouvir.
4: No adeus de Cristiano Ronaldo à seleção, Roberto Martínez voltou a apostar de início naquele que em tempos foi o melhor do mundo. O selecionador até colocou no 11 João Félix, parceiro de ataque de CR7 na Arábia Saudita, mas foi de Espanha o primeiro aviso.
5: Pedri, Dani Olmo, pode ser o primeiro, fora!
4: Miquel Oyarzabal, sozinho, atirou ao lado da baliza de Diogo Costa, que aos 15 minutos foi posto à prova por Lamine Yamal e Alex Baena.
5: Fintou, bateu, grande defesa! A bola sobra para Baena, atirou, grande defesa!
4: A reação de Portugal surgiu no fim da primeira parte, primeiro numa recarga de Ronaldo e pouco depois Nuno Mendes tirou tinta à baliza de Unai Simón.
5: João Félix devolve ainda para Nuno Mendes, recebe na área e vai bater! Remate no ferro!
4: Com o empate a zero ao intervalo, na segunda parte manteve-se atuada, com Espanha mais perigosa e Diogo Costa mais interventivo.
5: Livre para a Espanha, vamos ver, atenção Diogo! Remate, defendeu!
4: Portugal reagiu apenas ao minuto 75 com o remate de Bruno Fernandes na malha lateral, mas aos 90 mais 3, Miquel Merino deu um balde de água fria aos portugueses.
5: É gol da Espanha, Miquel Merino!
4: Roberto Martínez optou por jogar com Ronaldo até ao fim, Gonçalo Ramos não saiu do banco, mas no último suspiro foi Bernardo Silva quem criou uma das últimas e mais perigosas oportunidades. Portugal ainda voltou a tentar, mas acabou mesmo por perder na despedida de Ronaldo e Roberto Martínez.
5: João Neves acabou.
1: E acabou mesmo depois de um jogo que Portugal manteve equilibrado, sobretudo nos primeiros 45 minutos, acabou por cair aos pés de Merino aos 90 minutos mais um. Ronaldo, já o ouvimos aqui, reconhece desilusão. O selecionador reconfirma que sai, mas Martínez diz que servir esta equipa e o país foi a honra de uma vida.
6: São 45 jogos, os melhores números da história de Portugal, o número de golos, o número de pontos, isso é o compromisso dos jogadores e o que eles fizeram, memórias de ganhar a Liga das Nações, memórias de ter recordes, mas agradecer muito, muito aos jogadores, agradecer à Federação por dar todas as condições que precisamos, agradecer à equipa técnica, que foi, desde o primeiro dia, um nível de profissionalismo incrível e agradecer a equipa de apoio e toda a federação, porque foi trabalhar muito para ajudar os nossos jogadores. Levo comigo uma memória incrível e agradecimento ao povo português.
1: Desalento entre quem torcia por esta seleção. Em Espanha, claro, sentimento muito diferente. A festa foi rija, como avança a reportagem da enviada especial da Rádio e Televisão de Portugal, Marta Bacelar da Costa.
7: Fez-se a festa nas ruas de Madrid, a Espanha eliminou Portugal do Campeonato do Mundo e os adeptos festejaram os quartos de final.
8: Penso que foi um bom jogo da Espanha e de Portugal também. A Espanha jogou muito bem. Faltaram os golos, mas no final o Miquel Merino marcou. Foi uma grande partida de Portugal e Espanha. Cristiano é o melhor jogador da história, na minha opinião, e é pena que não tenha conseguido ganhar um Mundial. Mas no final de contas, o futebol é um desporto de 11 jogadores e não de apenas um.
9: Este é um momento que vou recordar para sempre. Será o último jogo do Ronaldo no Mundial e é um jogador que gosto muito. Para mim, o melhor da história do futebol, pelos golos que marcou, por ter sido um grande jogador no Real Madrid e porque é um jogador que marcou a minha infância.
7: Com a próxima fase já garantida, mesmo os espanhóis reconheceram que não devia terminar assim a competição para Cristiano Ronaldo. Portugal caiu do Texas a Madrid. A festa foi da La Roja.
1: E Espanha está assim pela primeira vez nos quartos de final de um campeonato do mundo desde 2010, quando foi precisamente campeã e nessa edição também venceu Portugal nos oitavos por 1-0. Autoproclamação da vitória nas eleições em Moçambique antes do anúncio dos resultados poderá vir a ser criminalizada. Esta é uma das propostas da Comissão Técnica do Diálogo Nacional Inclusivo e surge pela voz de Ivone Soares, quadro sénior da Renamo. As declarações estão a despertar polémica. O coordenador do partido Anamola na província de Nampula, Castro Niquina, por exemplo, considera que caso venha a ser aprovada não deve ser cumprida e explica porquê.
10: Não concordamos, nós não vamos obedecer porque a lei deve ser abrangente. Não se pode construir ou criar uma lei que simplesmente tem a ver com interesses de um punhado de pessoas. As atas trazem a verdade. Nós vamos basear o resultado que vier dos editais e das atas. Logo que se fixar os editais e as atas, porque o resultado expresso será o real, é de que nós vamos celebrar. Vamos celebrar sim. Nós estamos a antever, a antecipar, que olha, nós não vamos aceitar. Se quiser, nos prendam de forma antecipada.
1: Castro Niquina considera que se pretende com esta potencial lei beneficiar a Frelimo e a Renamo nas eleições autárquicas de 2028 e nas gerais de 2029.
10: Esta lei não é uma lei a obedecer-se, senão é uma ditadura que se pode criar. Deixamos bem claro que existe um plano em que a Renamo e a própria Frelimo querem passear a sua classe nas próximas eleições porque perceberam que as armas não vão funcionar. Porque a juventude e o povo em geral mostrou a sua força, então tem medo que da próxima vez, levantando as armas, volte a acontecer o que houve. Então está se preparando algumas armas secretas, através de leis, para intimidar e travar as pessoas um pouco mais cedo.
1: O Anamola também reage à proposta de unificação das eleições.
10: Este é também um outro esquema que se pretende criar. Percebam uma questão. A Frelimo percebe que se tiver que começar com as eleições autárquicas em 2028, é porque ela vai perder muitas autarquias a favor da Anamola. Ah, não é? Essas autarquias serão para o Anamola. As outras eleições presidenciais, uma vez que as autárquicas estão fáceis de controlar, eles querem baralhar, colocar ou fazer com que seja um jogo único e com a percepção de que ainda o termos de controle e a validação dos mesmos venhamos a depender das decisões centrais.
1: O Diálogo Nacional Inclusivo em Moçambique entrou na semana passada numa fase de audição às propostas recebidas dos diferentes setores da sociedade. Em São Tomé e Príncipe, o candidato presidencial Miques Bonfim entrou pela primeira vez em cena ao terceiro dia da campanha eleitoral para a ida às urnas de 19 de julho, naquela que foi a primeira aparição. Miques Bonfim foi inteirar-se da situação do abastecimento de energia elétrica após a crise que durou cerca de 12 meses.
11: O meu foco agora, povo, é a energia. E nós não vamos contentar com essas duas semanas que estão a fornecer energia só para efeito de campanha, não. Queremos ter certeza que haverá fornecimento de energia no país. É isso que vim cá fazer.
1: O candidato presidencial lamentou também o facto de ter sido impedido de visitar a maior central térmica do país, localizada em Santo Amaro.
11: Essa questão é uma questão que o próprio Ministério da Infraestrutura há de explicar, porque o candidato, qualquer candidato presidencial ou não, só tem trânsito livre em qualquer instituição pública. E se a central de Santo Amaro impede a entrada do candidato, é porque houve ordens superiores. Tanto que eles disseram aqui que tinha que pedir autorização. Desde quando que um candidato a presidente da República pede autorização para ter acesso aos serviços públicos do Estado?
1: Outro candidato, Nito Viegas de Abreu, preencheu o terceiro dia da campanha eleitoral com passeatas em várias localidades do distrito de Mesochi, que é o segundo mais populoso do arquipélago. Aproveitou os encontros com a população para deixar alertas sobre a compra de consciência.
12: Estão a investir muito dinheiro, mas nós temos que estar preparados, porque a nossa consciência vale muito. Hoje nós temos a oportunidade de decidir o país que queremos. Ou vamos manter mais 50 anos, ou podemos ter 50 anos novo. Então, quando nós saímos da nossa casa, com destino para a urna, não importa aquele que nós recebemos na estrada, vamos à urna decidir. Eu quero dizer aqui, perante todos, não serei um presidente só da juventude. Não serei um presidente de cadeira. Eu serei um presidente para povo, de povo para povo. Saí lá de palácio, vim visitar o povo, para conhecer a dificuldade do povo, para saber o que é que o povo sofre, para encontrar solução. Solução tem que vir de nós. Viva Santo Tomé e Príncipe! Viva Santo Tomé e Príncipe! Chegou a nossa! Nosso!
1: Nito Viegas de Abreu em campanha. Ontem o candidato Carlos Villanova não esteve na estrada. Os outros dois concorrentes às presidenciais de 19 de julho, Eugénio Tini e Jorge Bom Jesus, continuam sem qualquer ação de campanha eleitoral. Na Guiné-Bissau, um decreto do presidente de transição anuncia um referendo popular sobre aquilo que designa como nova Constituição, um referendo agendado para o próximo dia 30 de agosto. A consulta popular tem como pergunta: concorda com a entrada em vigor da nova Constituição da República aprovada pelo Conselho Nacional de Transição e como possibilidades de resposta, sim ou não? Os militares tomaram o poder a 26 de novembro do ano passado, substituíram o Parlamento por este Conselho Nacional de Transição e uma das primeiras medidas do Conselho foi precisamente a alteração da Constituição da República, que passa a dar mais poderes ao Presidente da República. No decreto presidencial assinado ou carimbado por Horta Intá, esclarece-se que o Supremo Tribunal de Justiça emiteu parecer favorável à realização do referendo. Em Portugal, a plataforma de classificação dos exames nacionais continua inacessível para alguns docentes. O alerta é da Missão Escola Pública, mesmo depois do Ministro da Educação ter garantido ontem que até ao final do dia quase todas as provas estariam disponíveis para os classificadores. A Câmara Municipal de Almada e os serviços municipalizados de água e saneamento do Conselho vêm pedir desculpa à população pelo impacto causado pelas falhas na rede de abastecimento de água. Num comunicado conjunto, descrevem uma situação excepcional com o aumento do consumo de água e a pressão sobre a rede de abastecimento.
0: Final do jornal na RTP África com Paula Borges. Informações em permanência em africa.rtp.pt. Oito horas e 14 minutos em Lisboa e Luanda. David Joshua.

Muito bom dia e nova hora nesta manhã, RTP África, para terça-feira, 7 de julho, com David Joshua na nossa, na vossa, na sua rádio mais quente do planeta. Também agora aqui, no começo, com este Cuti de Preta, é o som de Assol Garcia na Morabeza. Estamos ligados, uma boa jornada, bom dia, Ermito em Nampula, estamos juntos e não esquecemos de vos lembrar que está aí a chegar o Festival Festeja RTP África na comemoração dos 30 anos da Rádio RTP África. É nos dias 17 e 18 de julho e daqui a pouco temos trabalho sobre tal acontecimento.

0: Na Pérola do Índico, na Pérola do Índico com a Willo Longomba, Mr. Bao, Moçambique Anima e a gente da Força.
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0: muito bom dia, uma boa viagem, deslocação em segurança, que o trabalho corra bem. DJ Cubanito, vindo de Angola, com este ritmo do Cubas, nesta manhã da rádio, com David Joshua. Equipa RTP África, que deseja a todos um bom dia, leve, leve. E atenção à hora dos ouvintes. Hoje, sobre a eliminatória de Portugal no Mundial de Futebol, no duelo ibérico da noite passada, a seleção portuguesa perdeu frente à Espanha por 1-0 ontem. Os últimos minutos foram fatais. Perguntas de hoje, quando muitos balanços já acontecem. Como comenta o jogo frente à Espanha? Que balanço faz da prestação de Portugal neste Campeonato Mundial de Futebol? Na sua opinião, é preciso mudar alguma coisa na seleção portuguesa? Se sim, o que acha que deve ser alterado, para além dos anúncios que, entretanto, já vieram a lume, por assim dizer? Já sabe que pode sempre inscrever-se no site africa.rtp.pt e também no período de inscrição via telefone entre as 9 horas e 15 minutos e as 9 horas e 30 minutos na hora de Moçambique, ou melhor, na hora de Portugal e também de Angola, sendo que em Moçambique será nesse horário entre as 10 e um quarto e às 10 horas e 30 minutos. Estão todos convocados para o balanço de Portugal no Mundial de Futebol 2026. E agora tempo para recebermos o José Gonçalves no Planisfério.
1: Esta é uma semana da OTAN, uma cúpula que reúne chefes de Estado e de Governo dos Estados-membros, e quando há reuniões deste tipo, há sempre outras áreas do mundo que disputam com a OTAN hegemonia mundial, também se manifestam. É o caso de ataques da Rússia na Ucrânia, não têm só este motivo, têm também motivo de responder a iniciativas militares da Ucrânia, mas é também para se fazerem ouvir nesta cimeira, na medida em que apoio à Ucrânia vai ser debatido. Aliás, o presidente da Ucrânia vai estar presente e deverá ter encontros, como habitualmente, com os líderes europeus, mas desta vez também com Donald Trump. A reunião, nas suas diversas fases, está então localizada em Ankara, a capital da Turquia. Turquia, que tem um governo autoritário, parece que muito apreciado por Donald Trump. Assim, digamos que há algumas vantagens, quanto mais não sejam vantagens políticas para a região, para a sub-região, podem ser atribuídas aos turcos, ou seja, que os Estados Unidos estão à procura de potências que lhe possam dar ajuda nas crises do Médio Oriente em que os americanos estão envolvidos. É claro que uma potência da OTAN tem alguns limites, até certo ponto, tem alguns limites, e estes limites vão ser também discutidos de forma às vezes implícita, de forma às vezes explícita, nesta reunião. Mas há outros assuntos mais importantes, que são as tomadas de posição concretas do conjunto da entidade, primeiro em relação ao seu próprio orçamento. Os europeus têm vindo a investir mais, e sob pressão dos Estados Unidos, a pressão norte-americana funcionou muito, e ao mesmo tempo também sob pressão da Rússia, em função da sua invasão na Ucrânia. Este é um aspecto. O segundo aspecto, não se sabe até que ponto Donald Trump vai levar a sua reivindicação, ou então o seu mau humor pelo facto do resto da OTAN não lhe ter prestado assistência na guerra do Irão. Alguns países da OTAN recusaram mesmo o sobrevoo do seu espaço aéreo por aviões norte-americanos que se dirigiam para aquela área. Enfim, é uma situação em que a segurança mundial, a afirmação geopolítica internacional está a levar então uma corrida ao armamento, há muitos novos acordos de caráter militar, alguns muito caros, mas há aqui um aspecto, é que a própria noção de guerra assimétrica começa a mudar, porque guerra assimétrica significa uma guerra em que há um grande desequilíbrio de poder e de capacidade dos dois beligerantes. Os beligerantes tradicionalmente mais fracos têm vindo a equilibrar bastante, o caso da Ucrânia é um exemplo, mas o do Irão também, tem vindo a equilibrar com um equipamento mais modesto, aparentemente, pelo menos em termos de tamanho, e sobretudo muito mais barato, mas de grande eficácia. E este novo perfil da guerra deverá estar presente, provavelmente mesmo com relatórios detalhados nesta reunião. O que podemos acrescentar também é que, ao mesmo tempo que decorre esta reunião em Ankara, então a Austrália tem vindo a fazer vários acordos no Pacífico com os estados insulares, como é o caso de Vanuatu, como é o caso de Fiji. E aí, pensando na China, a China que também está a fazer ouvir neste momento, em função destas reuniões todas, está-se a fazer ouvir ao ter lançado, então, um novo míssil balístico na sua região aproximada. Bom, segundo a Bloomberg, os últimos gastos militares em inovações tecnológicas a nível militar teriam, à escala mundial, neste momento, teriam uma soma da ordem de 2 trilhões de dólares norte-americanos. Isto inclui despesas com drones de vários níveis, há uma centena de níveis de drones, com mísseis hipersónicos e também com inteligência artificial.
0: O Planisfério com o José Gonçalves nesta manhã da rádio, onde vamos ainda ao encontro da Ala dos Namorados.

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0: Outros tempos na Guiné-Bissau com Aminjai e este Salé. Lembro aqui o calorzinho que ainda se faz sentir na capital de Portugal. Em Lisboa a máxima é de 34 graus, Porto 23, mais tranquilo. Coimbra com máxima de 30, mesmo assim há aviso amarelo das autoridades. Faro chega hoje até aos 36 graus com sol e calor. Aviso laranja é o segundo mais grave para as temperaturas elevadas. 27 graus máxima para Maputo, para Nampula, 24 para Luanda, 30 para a cidade da Praia, 32 para Bissau, com sol, pode haver aí alguma chuva, mantenhas. 25 graus a máxima esperada para a cidade de São Tomé. Um bom dia para a Amadora e também para o Jorge, o Desporto. Aqui está entre nós com mais uma edição a cargo do Mário Silva da Costa.
1: A seleção portuguesa está fora do Campeonato do Mundo. Portugal perdeu diante da Espanha por 1-0 com um golo de Miquel Merino ao cair do pano. Esta eliminação dita o adeus de Roberto Martínez à seleção nacional.
2: O foco, eu cheguei a Portugal para ganhar o Mundial e acho que sem ganhar o Mundial não faz sentido continuar e acho que a direção e o presidente têm agora a possibilidade de escolher o seu selecionador. O presidente sempre apoiou o meu trabalho, mas o meu contrato termina hoje, então não há muito mais que falar.
1: A imprensa desportiva está a avançar que Jorge Jesus é nesta altura o nome mais bem colocado para assumir o comando técnico da seleção. Sobre o jogo, apesar da derrota, Roberto Martínez ficou satisfeito com a prestação da equipa.
2: Um orgulho incrível pelo desempenho. Acho que a equipa esteve muito bem organizada, muito bem sincronizada defensivamente. Com bola tivemos bons momentos. Acho que a segunda parte podíamos ter tido mais chegada ao último terço, mas em geral é um jogo que sinto um orgulho incrível.
1: Já Bruno Fernandes não ficou agradado com a forma como Portugal jogou.
3: Ser mais agressivos sem bola, tentar fazer com que a Espanha não jogasse tanto, mas sobretudo eu acho que tínhamos que ter jogado mais com bola. Eu acho que temos qualidade para mais, temos jogadores bem capazes disso e acho que não por falta de capacidade, mas se calhar porque em momentos não fazemos aquilo que estamos habituados a fazer ou que sabemos fazer e acabamos por nos perder um bocadinho no jogo.
1: Bruno Fernandes, depois da eliminação de Portugal no Campeonato do Mundo. Quanto a Cristiano Ronaldo, saiu em lágrimas do jogo de ontem. No final do encontro, o capitão foi questionado se esta partida marca o adeus à equipa das esquinas. Ronaldo adiou respostas para mais tarde e justificou as lágrimas.
4: É sempre triste, seres uma grande competição, é um Mundial. Acho que a equipa estava vindo a crescer. Acho que fizemos um jogo bom, na minha ótica. Podia dar para qualquer um, mas isto é o futebol. Temos que estar acostumados, temos que nos levantar, continuar o nosso caminho. E é frustrante sair assim, mas, como eu disse anteriormente, sair de consciência tranquila.
1: Portugal fica pelo caminho, a Espanha segue para os quartos de final do Campeonato do Mundo, onde vai defrontar a Bélgica. A seleção belga venceu ontem os Estados Unidos por 4-1, jogo que fica marcado pela polémica em torno do levantamento da suspensão a Balogun, jogador que tinha sido expulso após pedido de Donald Trump. O avançado foi mesmo titular na equipa norte-americana. Na agenda do dia, no Campeonato do Mundo, às 5 da tarde, a Argentina vai defrontar o Egito e às 9 da noite, a Suíça vai defrontar a Colômbia. São os últimos jogos dos oitavos de final do Campeonato do Mundo de futebol. No ténis, o número 1 do mundo, Jannik Sinner, joga hoje os quartos de final do torneio do Wimbledon. Ao início da tarde, Sinner vai medir forças com o alemão Jan Lennart Struff. Mais tarde, um dos grandes destaques do dia em Wimbledon, Novak Djokovic, vai defrontar o número 4 do ranking ATP, o canadiano Félix Auger-Aliassim. As seleções universitárias de futsal jogam hoje as finais do Campeonato do Mundo, ambas diante do Brasil. Na vertente masculina, a equipa portuguesa defronta a seleção brasileira às 6 da tarde. No feminino, Portugal-Brasil, na final dos Mundiais Universitários de Futsal, tem início às 3 da tarde.

0: Mais uma presença da Nigéria com a assinatura de Achaque neste Gratitude na manhã RTP África. Que seja aí uma terça-feira leve, leve, sem arrelias e também sem lamúrias. Que tudo decorra bem no trabalho. Vamos levando. E agora juntamo-nos à dupla Miguel Paraíso e Mangope, porque muitas vezes podemos pensar mesmo assim: a vida é bela.
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0: Vocês sabem o que é que se comemora hoje?
1: Não.
0: Hoje estamos a falar de quem? Estamos a falar de pessoas saudáveis, pessoas que acordam, pessoas que treinam, pessoas que vão no ginásio, pessoas que vão na rua fazer uma caminhada, uma corrida. Não estamos a falar de pessoas sedentárias, pessoas que acordam, sofá, Netflix, vai na cozinha, faz dois, três pães, ou com ovo, outro com Nutella, outro com abacate, com óleo do coito. Senta, é só comer. Não, estamos a falar de pessoas saudáveis.
1: É verdade.
0: Mano, eu, assim, quando a pessoa, quando nós crescemos, né? Quando éramos crianças, todo mundo cresceu com uma paixão.
1: Uma paixão.
0: Você gostava do teu futebol?
1: Sem dúvida.
0: Eu também gostava do meu basquete. Também gostava do futebol. Eu fazia muito de esporte, mano. Era de marciais, fiz durante muitos anos. Fiz muita coisa.
1: Ah, tu sabes lutar?
0: Eu bato. Bato mesmo. Eu sou nervoso. Eu sou nervoso, mano.
1: Mas olha, temos que agradecer a todos os professores de educação física. Yeah. Porque se não fossem vocês, a corrida não era a mesma coisa.
0: Eu acho que para aí 60% dos homens, 70% dos homens, sempre foram bons em educação física.
1: Melhor sem dúvida.
0: Que eles tinham boa nota, era educação física. A única disciplina que eu tinha 17, 18 na escola
1: era educação física.
0: Agora história, físico-química,
1: geografia.
0: Esquece lá isso, bro.
1: Mas olha, ainda não foste uma vez ao ginásio, ainda não deste uma corrida no parque, ainda não correste uma vez para apanhar o comboio. Estás a fazer o quê da vida? O verão está aí a chegar.
0: Mas fora o verão, há pessoas mesmo que, mano, de atividade física, eles pensam, é melhor você começar já a praticar agora, para mais tarde, não começar a chorar. Não pensa que estamos a te falar, não, vai fazer exercício para você ficar gostosa porque está vivendo.
1: Não,
0: tem mesmo a ver com a tua saúde. Amanhã não, porque não estou conseguindo subir escada. Ai, não sei o quê. A mãe estava a marcar a viagem de amigo. Estamos a correr, estamos a fazer não sei o que. Você
1: estamos
0: a subir um degrau, estamos a ir. Você não está a conseguir porque não está te desperdiçando. Vai
1: consegue.
0: Ficar para trás.
1: Depois chegas aos 70, não consegues fazer algumas coisas porque.
0: 70? Estás ir longe demais, mano.
1: Porque.
0: 50?
1: Pô, 50.
0: Daqui a pouco, 50 anos, já vai ter boa dor na coluna.
1: É isso, porque durante os 20, 30 não fizeste as coisas importantes. Porque a atividade física tem muitos benefícios. Eu vou-te já dizer alguns. Evita o excesso de peso e obesidade. Porra, aqueles nossos amigos que só querem comer. Rodízio. Nenhuma corridinha, nem um cardio.
0: Ontem fui no rodízio.
1: Só copo. Não, isso não é bom. Previne também o aparecimento das doenças. Quantas doenças podem ser evitadas graças à atividade física?
0: Yeah.
1: É, corre um bocadinho. Essas articulações merecem.
0: Mas na partida eu conheci um senhor. 50 anos. Bro. Eu não sei, nós vamos chegar com 50 anos como ouvir aquele senhor.
1: Tá bem.
0: Cheio, muito cheio. Olha pra cara dele, tu não dá 50.
1: Muito saudável.
0: Olha o abraço do tio. Cheio, muito saudável, bro.
1: E quantos de 20 estão aparecendo em 40?
0: Não, tudo arrebentado. Hoje em dia, você até já nem distingue mais sobre cara. É o que tem 19, tá tipo, já tem 30. O que tem 30, tipo, tem 20. Agora já, as caras já não estão mais influenciadas, mas agora estão arrebentados. Vida de pai desde de 37, o de 19 já está a viver.
1: Já está a viver os mesmos problemas.
0: Yeah.
1: Olha, a atividade física também reduz a tensão arterial, melhora a autoestima e alivia o stress. Se tu estás naquele dia

0: essa do chefe está te irritar, tiver discussão com a baby, vai praticar uma atividade física.
1: Vai se sentir bem melhor. Vai... Já está a dizer, todas as casas aqui têm sempre um parque ao pé. Mete só um calçocino, um tênis fixe, uma boa t-shirt, sai só, mete o teu iPhone na orelha. Não está muito a falar, vai correr não. Uma caminhada básica.
0: Às vezes
1: mas
0: resolve.
1: Uma caminhada com passos rápidos também, porque caminhão também caminha todo dia para apanhar o comboio, né?
0: Olha, e tu sabes que no outro dia eu estava a falar com um médico e ele recomenda que as pessoas devem fazer 30 minutos de exercício por dia. 30 minutos por dia. Pode ser o apanhar o comboio em Lisboa Oriente, pode ser o correr para apanhar o autocarro ali em Redemouro, mas durante um dia 30 minutos.
1: Ou seja, se não tiveres muito tempo, né? Moras no terceiro, quarto andar, em vez de você descer de elevadores, sobe de escada,
0: isso
1: também vai, estás a exercitar tuas pernas, estás a exercitar o teu corpo, segue esse conselho, não fica teimoso.
0: Às vezes uma boa escada educa.
1: Yeah. Mas segue esse conselho, não fica teimoso, não, teimoso sofre.
0: Escadas amarelas em Redemoro.
1: É! Tem muita raiva daquela escada, mano, eu preferia ir da volta.
0: Essa escada já fez muita atividade.
1: Esquece, mas não fiquem teimosos, yeah? Faça o mesmo.

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1: Até às notícias, temos viagem que nos leva ao Congo. 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

0: Bom dia, são 9 horas em Portugal e Angola. 7 horas da manhã em Cabo Verde, 8 horas na Guiné-Bissau e em São Tomé e Príncipe, 10 horas em Moçambique. Aqui estão os temas que marcam este noticiário.
1: Ainda não foi desta, um golo de Espanha já muito perto do fim do jogo afastou ontem Portugal do Campeonato do Mundo de Futebol. Há tristeza e desalento, há também campo aberto às críticas. A imprensa espanhola põe Miquel Marino em lugar de destaque depois de ter sido o autor do golo que afastou os portugueses. Em Moçambique, a autoproclamação da vitória nas eleições antes do anúncio dos resultados oficiais poderá ser criminalizada e esta possível medida está a despertar muita polémica. Olhamos também a campanha para as presidenciais em São Tomé e Príncipe.
0: O calor vai marcando Portugal, mas com a onda já em despedida, de qualquer forma, máxima de 36 graus para Faro dá aviso laranja para as temperaturas elevadas. Jornal RTP África começa agora com Paula Borges.
1: Portugal eliminado ontem por Espanha nos oitavos de final do Campeonato do Mundo por 1-0 nos últimos minutos da partida. Teve, ao longo dos últimos jogos, uma muralha. Teve na baliza Diogo Costa, que deixou uma mensagem muito clara.
2: O que nós fizemos sempre foi dar o nosso melhor, fisicamente e mentalmente, para todos juntos mostrar o melhor país. Como todos sabem, queríamos muito dedicar este Mundial a duas pessoas muito especiais para nós. Não conseguimos e estamos também muito mais tristes por isso.
1: A tristeza de Diogo Costa. Já voltamos às declarações depois desse jogo que ditou o adeus da seleção portuguesa ao Mundial 2026. Foi também o último jogo orientado por Roberto Martínez e foi também a partida do anunciado adeus de Cristiano Ronaldo aos campeonatos do mundo. Em Moçambique, a autoproclamação da vitória nas eleições, antes mesmo de serem anunciados os resultados oficiais, poderá vir a ser criminalizada. Esta é uma das propostas da Comissão Técnica do Diálogo Nacional Inclusivo, pela voz de Ivone Soares, quadro sénior da Renamo. As declarações estão a despertar acesa polémica. O coordenador do Partido Anamola, na província de Nampula, Castro Niquina, por exemplo, considera que caso esta medida venha a ser aprovada, não deve ser cumprida e explica porquê.
3: Não concordamos, nós não vamos obedecer, porque a lei deve ser abrangente. Não se pode constituir ou criar uma lei que simplesmente tem a ver com interesses de um punhado de pessoas. As atas trazem a verdade. Nós vamos basear no resultado que vier dos editais e das atas. Logo que se fixar os editais e as atas, porque o resultado expresso será o real, é de que nós vamos celebrar. Vamos celebrar, sim. Nós estamos a antever, a antecipar, que, olha, nós não vamos aceitar. Se quiser, nos prendam de forma antecipada.
1: Castro Niquina considera que se pretende, com esta potencial lei, beneficiar a Frelimo e a Renamo nas eleições autárquicas de 2028 e também nas eleições gerais de 2029.
3: Esta lei não é uma lei a obedecer-se, senão é uma ditadura que se pode criar. Deixamos bem claro que existe um plano em que a Renamo e a própria Frelimo querem passear a sua classe nas próximas eleições, porque perceberam que as armas não vão funcionar, porque a juventude e o povo em geral mostrou a sua força. Então tem medo que da próxima vez, levantando as armas, volte a acontecer o que houve. Então está se preparando algumas armas secretas através de leis para intimidar e travar as pessoas um pouco mais cedo.
1: O Anamola também reage à proposta de unificação das eleições.
3: Este é também um outro esquema que se pretende criar. Percebam uma questão. A Frelimo percebe que se tiver que começar com as eleições autárquicas em 2028, é porque ela vai perder muitas autarquias a favor da Anamola. Ah, não é? Essas autarquias serão para o Anamola. As outras eleições presidenciais, uma vez que as autárquicas estão fáceis de controlar, eles querem baralhar, colocar ou fazer com que seja um jogo único, e com a percepção de que ainda o termos de controle e a validação dos mesmos venhamos a depender das decisões centrais.
1: O Diálogo Nacional Inclusivo entrou na semana passada numa fase de audição das propostas recebidas dos diferentes setores da sociedade moçambicana. Entretanto, o MOS 24 vem denunciar que um dos jornalistas da redação, Quinton Nicuete, recebeu cerca de 10 chamadas telefónicas de um indivíduo desconhecido durante a madrugada de hoje. O autor das chamadas afirmou estar em frente à residência de Nicuete e alegou que estava ali para o matar. De acordo com o jornalista, as chamadas começaram por volta das 2:10 da manhã, contactou de imediato a polícia da terceira esquadra e alertou os vizinhos que lhe prestaram apoio. Este episódio realça o MOS 24, ocorre num contexto em que esta publicação afirma ter registado desde meados do ano passado vários episódios de intimidação dirigidos aos jornalistas, incluindo ameaças e instauração de processos judiciais por alegada difamação. O ministro cabo-verdiano da Justiça iniciou uma visita de trabalho à região Fogo Brava para avaliar o funcionamento dos serviços sob tutela do Ministério e identificar os principais constrangimentos. A primeira etapa decorreu no município de São Felipe. Durante um encontro com o presidente da autarquia, Nuias Silva defendeu a deslocalização dos serviços dos registros e notariado para instalações com melhores condições.
4: Ter um espaço autónomo e próprio, com dignidade, mas que liberte também espaços no Palácio da Justiça para termos mais juízes e, por que não, termos uma secção de pequenas causas para a resolução de conflitos de forma muito mais séria e não densificar os juízos cíveis e criminais com processos que podem ser resolvidos a partir de acordos ou de diálogo, mas também a questão de termos mais juízes aqui, quer no cível, quer criminal.
1: Uma proposta que o ministro da Justiça, Clóvis Silva, diz que vai ser analisada.
5: Vamos estudar, é uma sugestão muito boa, que nós, obviamente, não teríamos se não tivéssemos essa proximidade. Trouxemos connosco a diretora-geral, que também já mostrou essa abertura. Vamos, a partir desta quinta-feira, já conversar melhor, identificar se eventualmente é possível que seja já, ou se tem que esperar, pelo menos, até que articulemos as questões técnicas.
1: Durante a visita a São Felipe, o ministro da Justiça de Cabo Verde admitiu ainda a possibilidade de criar uma unidade da Polícia Judiciária na cidade, uma unidade destinada a servir tanto a Ilha do Fogo como a Ilha da Brava. É uma declaração de Clóvis Silva, o ministro da Justiça de Cabo Verde, que está hoje na Ilha Brava. Em São Tomé e Príncipe, o candidato presidencial Miques Bonfim entrou pela primeira vez em cena no terceiro dia da campanha eleitoral para as eleições de 19 de julho. Miques Bonfim foi tentar perceber como está a situação do fornecimento de energia elétrica depois desta crise que se arrastou por quase 12 meses.
6: O meu foco agora, o povo, é a energia. E nós não vamos contentar com essas duas semanas que estão a fornecer energia só para efeito de campanha, não. Queremos ter certeza que haverá fornecimento de energia no país. É isso que vim cá fazer.
1: Nesta segunda-feira, o candidato Carlos Vilanova não esteve envolvido em ações de campanha, mas esteve nas ruas. Outro candidato, Nito Viegas de Abreu, preencheu este terceiro dia da campanha em passeatas em várias localidades do distrito de Mesoshi, que é o segundo mais populoso do arquipélago. Nito Abreu aproveitou para deixar mensagens, sobretudo sobre a questão bem conhecida na ida às urnas em São Tomé e Príncipe, a questão do banho.
7: Estão a investir muito dinheiro, mas nós temos que estar preparados, porque a nossa consciência vale muito. Hoje nós temos oportunidade de decidir o país que queremos. Ou vamos manter mais 50 anos, ou podemos ter 50 anos novo. Então, quando nós saímos da nossa casa, com destino para a urna, não importa aquele que nós recebemos na estrada, vamos à urna decidir. Eu quero dizer aqui, perante todos, não serei um presidente só da juventude. Não serei um presidente de cadeira. Eu serei um presidente para povo, de povo para povo. Saí lá de palácio, vim visitar o povo, para conhecer a dificuldade do povo, para saber o que é que o povo sofre, para encontrar solução. Solução tem que vir de nós. Viva São Tomé e Príncipe! Viva São Tomé e Príncipe! Chegou a nossa, Chegou a nossa! Nosso! Nosso!
1: Nito Viegas e Abreu, numa das ações de campanha, os outros dois concorrentes às presidenciais de 19 de julho em São Tomé e Príncipe, Eugénio Tini e Jorge Bom Jesus, continuam sem qualquer ação de campanha eleitoral. Recordo que Jorge Bom Jesus já anunciou a sua desistência que, no entanto, não foi aceita pelo Tribunal Constitucional por estar fora de prazo. E esta manhã, em Portugal e mais além, ainda os ecos da eliminação da equipa portuguesa lá em Dallas, nos oitavos de final do Campeonato do Mundo. A imprensa espanhola põe Miquel Merino em lugar de destaque. Foi ele o autor do golo que acabou por afastar a seleção das esquinas. E tudo começa, Gonçalo Costa Martins, com um trocadilho.
8: Portugal, pelo teu golo, em português, a expressão que faz a primeira página hoje do Desportivo Marca, tem Miquel Merino de fundo, ele que marcou, está escrito um chupinazo. Pode querer dizer golaço, mas também remete para o foguete que abre as festas de San Fermín. Começaram precisamente ontem as festas tradicionais de Pamplona, terra de Merino. Não foi por acaso que ele gritou Viva San Fermín no final do jogo, palavras que fazem manchete no jornal AS. Este jornal chama a Ronaldo o rei do golo. Dedica-lhe um artigo, o Cristiano despede-se entre história e lágrimas. O jornal Marca acrescenta outro título, As Lendas Também Choram. Relembram a carreira do avançado português depois dos anos que jogou em Espanha no Real Madrid. E há também uma publicação curiosa com o resultado do jogo de ontem nas redes sociais do canal Extremadura, a televisão pública desta região espanhola que faz fronteira com Portugal. A mensagem é em português. Desculpa, Portugal, não é nada pessoal.
1: Não é nada pessoal, mas Portugal está de fora e este será de resto o tema da Hora dos Ouvintes de hoje aqui na RDP África, logo depois do noticiário das 10, hora de Lisboa.
0: Final do Jornal RDP África, 9 horas com 12 minutos em Lisboa e Luanda, edição com a assinatura de Paula Borges em antena. Daqui a pouco já vão poder começar a ligar.
9: David Joshua.

Muito bom dia, nova hora. Gil Semedo aqui com o Cabo Swing Time. No começo de mais uma hora nesta manhã, RTP África, terça-feira, 7 de julho. Estamos ligados e o tema para a hora dos ouvintes de hoje é a eliminatória de Portugal no Mundial de Futebol, no duelo ibérico da noite passada. A seleção portuguesa perdeu frente à Espanha. Na hora dos ouvintes vamos recordar o percurso da seleção das esquinas. Ontem os últimos minutos foram fatais e vamos perguntar, na hora dos ouvintes de hoje, entre muitos balanços que já vão ganhando dimensão, como comenta o jogo frente à Espanha? Que balanço faz da prestação de Portugal neste Campeonato Mundial de Futebol? Na sua opinião, é preciso mudar alguma coisa na seleção portuguesa? Se sim, o que acha que deve ser alterado para além dos anúncios que, entretanto, como que consequências já estão a tomar forma? Pode ligar o 213820185, indicativo é o 00351, se ainda não tem gravado no número RTP África no seu aparelho. Do outro lado da linha está a produtora Janaína Ortet, que vai então ficar com os elementos de inscrição exatamente nos próximos 14, 15 minutos, a partir de agora. Estamos na Guiné-Bissau, lembrando este António Barella com Zé Manel. Depois, a artista da semana.

0: Andreia Nhambe é uma artista RTP África.
1: Mototáxi. Mototáxi é uma música que retrata uma realidade que muitos moçambicanos vivem diariamente, principalmente aqui em Maputo. Bom, através da voz de uma mulher trabalhadora, a música mostra as dificuldades enfrentadas para chegar ao trabalho, sobretudo nos dias de chuva. Ela preocupa-se porque não encontra transporte e liga para o seu patrão para explicar a situação. Mas o mesmo responde apenas: vem de mototáxi.

0: A cantora Leia Nhambe lançou no passado dia 18 de junho o primeiro EP da sua carreira, EP composto por 4 faixas a estarem em foco ao longo destes dias na RTP África. Daqui a pouco vamos, ao longo desta hora, ter a opinião que nos chega de Cabo Verde.
1: Gestão Tubarão. A campanha dos Tubarões Azuis no Mundial de 2026 foi sensacional a todos os níveis. Após ter enfrentado e empatado com 2 campeãs mundiais em 2 exibições fabulosas, a seleção saiu invicta da fase de grupos para enfrentar a Argentina, a atual titular, no mata-mata. Não aguentamos, brilhamos, jogamos em pé de igualdade com a campeã mundial, igualamos 2 vezes o placar e obrigamos a Argentina, num prolongamento doloroso, a encarar a hipótese de ser eliminada por um estreante minúsculo.
0: Vão ser as palavras de Rosário Luz.
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0: do mais recente lote de canções dos Kalema, Esta Chuva de Amor, na manhã RTP África, porque em Portugal, em matéria de chuva e também nas nossas cidades, tudo tranquilo, só chamada de atenção para o calor. Muito bom dia, uma boa viagem, são agora 9 horas com 30 minutos em Lisboa e Luanda. Daqui a pouco vamos ao encontro da matéria ampla Direitos Humanos. É com Paula Borges. Bom dia de novo.
1: Bom dia de novo, David. Num mundo dominado pela mentira e pelas percepções erradas, o rigor é essencial. Foi isso que ontem, na apresentação do relatório Observando os Direitos Humanos na Guiné-Bissau, vários dos envolvidos neste ambicioso estudo destacaram. Há muitos anos que este trabalho é feito numa colaboração entre a Liga Guineense dos Direitos Humanos e a ACEP, sempre com o apoio da União Europeia. Mas este ano o relatório é particularmente ambicioso e foram inquiridas 600 famílias, uma amostra de cerca de 7 mil pessoas em várias regiões do território da Guiné-Bissau, ontem na Casa dos Direitos. Durante a sessão de lançamento do relatório, o representante da União Europeia salientou a importância de uma sociedade bem informada. Em direto, agora aqui na Rádio RTP África, temos Fátima Proença, da ACEP, uma das organizações sempre ligada a esta análise da sociedade guineense, das suas dinâmicas. Este trabalho foi um pouco mais longe, muito mais longe do que tem sido feito. Fátima, bom dia.
2: Bom dia, Paula. Muito obrigada. Este trabalho foi, de facto, bastante mais longe, porque, por um lado, conseguimos chegar a todos os setores do país, ou seja, a base de inquérito não foram unicamente as regiões, foram também os setores. E, portanto, os cerca de 24 inquiridores e inquiridoras que, a partir de setembro de 2025, andaram a correr a entrevistar famílias, a ver os postos de saúde, a ver as escolas, a ver os centros de detenção e prisões, foram a todos os centros de detenção e prisões, por exemplo. Correram, de facto, os 36 setores do país, mais o setor automóvel, portanto, tem toda a sua dimensão. Para além disso, abriu para áreas novas. Por exemplo, foram inquiridos direitos cívicos, por exemplo, como é que os guineenses participam. Foram inquiridas situações de resiliência, de desespero, como é que se comportam, como é que reagem, o que é que estão dispostos a fazer. Portanto, há uma série de áreas novas também que foram cobertas. É um trabalho, de facto, de grande envergadura, que tem sempre, desde o início, em 2013-2014, que tem pautado pelo rigor a recolha da informação, com um apoio científico também, que tem sido muito importante, e que se vai estendendo nestes anos, com apoios diversos. Começou com a União Europeia, depois tivemos apoio da cooperação portuguesa, agora voltamos a ter um apoio muito importante da União Europeia, e que permitiu ter esta dimensão mais larga, seja em amplitude de geográfica, seja em termos de temas tratados.
1: E Fátima, verificaram que houve alguma estabilização, até alguns progressos, mas como também foi realçado ontem na sessão de apresentação, é certo, é evidente e é provado que vários dos direitos humanos não estão a ser respeitados na Guiné-Bissau, nas suas múltiplas dimensões e na sua interligação.
2: É verdade, é verdade. Nós temos, neste momento, dados tratados desde 2015. 2015 a 2025, são 10 anos. Permite identificar evoluções, tendências e permite identificar também situações em que não houve evolução. Não é? E, portanto, esta é uma base, neste momento, para se perceber de uma forma muito rigorosa, de uma forma muito, muito clara, a evolução dos direitos humanos na Guiné-Bissau e a percepção de que, muito clara, de que há áreas onde as coisas estão a evoluir muito pouco. Por exemplo, o acesso à justiça, por exemplo, algumas questões que têm a ver com a violência contra as mulheres, por exemplo, o abandono da escola por parte das crianças, por exemplo, o funil que é a educação em termos do ensino, dos diversos níveis de ensino e do abandono, por exemplo, das raparigas, quando chegam à universidade, as raparigas já não estão na universidade ou já abandonam a universidade porque a maior parte das universidades são privadas, o ensino superior é na sua maioria privado e, portanto, as famílias não têm capacidade de pagar e aí as raparigas são prejudicadas. Portanto, há áreas que é muito evidente. Há situações em termos de centros de detenção que continuam inqualificáveis do ponto de vista de condições para os detidos. Portanto, e isto não são as chamadas opiniões, percepções, são factos muito reais recolhidos a partir de 632 famílias, dezenas de escolas, dezenas de centros de saúde, todos os centros de detenção, todas as prisões, todos os centros de formação profissional. Portanto, é uma base que não é contestada. É evidente que é uma amostra, todos sabemos que é uma amostra, mas as amostras também se constroem de forma científica e têm a validade que lhes é reconhecida. E, portanto, nós estamos convencidos de que este, eu dizia ontem na apresentação, que este relatório não é um relatório, é conhecimento, e é conhecimento para a ação. E é isso que para nós é muito importante, é que isto seja um instrumento de intervenção, um instrumento de ação para todos aqueles que não se conformam, que querem continuar a transformar o seu país, que têm a coragem, que não se deixam intimidar, desde os inquiridores e inquiridoras, aos técnicos, aos coordenadores de terreno, aos todas as pessoas que têm colaborado neste processo e que é fundamental para mostrar o que está bem e o que está mal, mostrar o que está a acontecer de facto na realidade da vida dos guineenses.
1: Fátima Proença, e estes dados não são opiniões, este relatório, como voltou agora a destacar, é um relatório que é conhecimento rigoroso e multifacetado, que é também um instrumento para a leitura da sociedade guineense. Ontem também na apresentação, Boubacar Touré, o presidente da Liga Guineense dos Direitos Humanos, disse que este é um caminho para olhar para a Guiné-Bissau através das condições de vida, através das pessoas que efetivamente fazem o país. Olá, Boubacar Touré, muito obrigada pela presença aqui na Rádio RTP África, porque entendemos que este relatório merece mais do que alguns segundos nos noticiários, por muito importante que isso seja. Que leitura efetivamente permite aquilo que efetivamente se passa no país e que vai além da narrativa construída?
3: Bom, muito obrigado. Então, eu acho que este relatório vem demonstrar que há um desfasamento, há um enorme desfasamento entre as proclamações formais dos direitos humanos, quer na Constituição, assim como no ordenamento jurídico guineense, nas diversas legislações em vigor, e aquilo que é a vida prática, né, do ponto de vista prático no país, aquilo que tem sido o desempenho das autoridades nacionais e a sua consequência direta na vida do cidadão. Portanto, em vários indicadores nós podemos constatar este desfasamento, nós podemos constatar que o cidadão guineense tem, de facto, vivido em condições extremamente precárias e que, digamos assim, vão contra aquilo que são as suas aspirações, não é? Digamos assim, para viver condignamente, tal como outros povos do mundo. Então, o relatório construiu vários indicadores na educação, na saúde, no acesso à água potável, os serviços sociais básicos, a justiça, né? E tudo isso nós, o relatório fez traz esses dados preocupantes e que, no fundo, em alguns aspectos, não constituem surpresa, porque nós temos alertado sobre isso através de outros relatórios, outras ações, mas, infelizmente, não tem havido correspondente resposta adequada da parte das autoridades competentes, e também do próprio programa governativo que tem dirigido o país nos últimos anos.
1: Boubacar Touré, ele é o líder, é o presidente da Liga Guineense dos Direitos Humanos, aqui sobre este olhar um pouco mais alargado sobre o relatório que pode ser consultado, um relatório de mais de 300 páginas, construído a partir deste intenso trabalho de uma equipa de inquiridores, observando direitos na Guiné-Bissau, educação e formação, saúde, habitação, saneamento, energia, água, justiça, meios de subsistência, ambiente, pela primeira vez, igualdade de género, direitos cívicos, desespero e resiliência e bem-estar. Um trabalho de muitos, mas sobretudo de uma equipa encabeçada por Carlos Sangraman, Armando Correia, Claudina Viegas, coordenação de trabalho do terreno de João Vaz.
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0: Continuação de uma boa viagem e um muito bom dia. 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Eliminatória de Portugal no Mundial de Futebol é o tema para a Hora dos Ouvintes de hoje. Temos também espaço no WhatsApp RTP África 00351 96712 5572. É o WhatsApp RTP África 96712 5572, para que possa também partilhar o seu áudio ou então a sua opinião escrita. Agora, um bom dia para a Miss Chofela.
7: Bom dia com alegria, RTP África. Hoje iremos falar sobre uma coisa muito curiosa. Estão a ver aquela frase, há males que vêm por bem? Pois, na ciência e na tecnologia, isso também acontece, mas mais vezes do que imaginamos. Algumas das invenções mais importantes da história não nasceram porque alguém era um gênio com um plano perfeito. Nasceram porque alguém se enganou. Sim, um erro do laboratório, uma distração, uma experiência que correu mal e, de repente, o mundo nunca mais foi o mesmo. Hoje, vamos conhecer algumas dessas invenções e acreditem, vocês usam muitas delas quase todos os dias. Vamos começar com uma das descobertas mais importantes da medicina. Em 1928, o cientista escocês Alexander Fleming estava a estudar bactérias e, antes de sair de férias, deixou algumas placas de laboratório na bancada. Quando voltou, reparou que uma delas tinha sido contaminada por um fungo. Normalmente, aquilo iria diretamente para o lixo. Mas Fleming observou uma coisa estranha. À volta do fungo, as bactérias tinham desaparecido. Foi aí que percebeu que aquele fungo produzia uma substância capaz de matar bactérias. Essa substância ficou conhecida como penicilina, o primeiro antibiótico moderno. Hoje, estima-se que os antibióticos já salvaram centenas de milhões de vidas. E tudo começou porque um laboratório ficou um pouco desarrumado. Em segundo lugar, estão a ver aquelas batatas fritas fininhas e estaladiças de pacote? Também nasceram de um acidente, ou melhor, de uma birra. Em 1853, um cliente de um restaurante nos Estados Unidos devolveu várias vezes as batatas fritas porque diziam que eram demasiado grossas. O cozinheiro, George Crumb, irritou-se e decidiu cortar as batatas o mais finas possível. Fritou-as até ficarem muito estaladiças e colocou bastante sal. A ideia era provocar o cliente, mas aconteceu exatamente o contrário. O cliente adorou e assim nasceram as famosas chips de batatas. Agora, imaginem um cientista que queria criar uma cola super forte, muito forte mesmo, mas falhou completamente. Foi isso que aconteceu com Spencer Silver, da empresa 3M. Em vez de uma cola poderosa, ele criou uma cola muito fraca. Parecia um fracasso. e durante anos ninguém sabia para que aquilo servia. Até que outro colega começou a usá-la para marcar páginas de um livro sem estragar o papel. E nascia assim o post-it. Hoje existe em praticamente todos os escritórios do mundo. Agora, no ano de 1895, o físico alemão Wilhelm Conrad Röntgen fazia experiências com eletricidade e, de repente, reparou que um ecrã fluorescente brilhava mesmo estando afastado do equipamento. Aquilo não fazia sentido. Ele continuou a investigar e, pouco depois, conseguiu ver a imagem dos ossos da mão da própria mulher. Ele tinha acabado de descobrir os raios-x. Sim, uma tecnologia que revolucionou completamente a medicina. Por último lugar na nossa lista, temos uma invenção que está praticamente em todas as cozinhas. O engenheiro Percy Spencer trabalhava com radares durante a Segunda Guerra Mundial. E enquanto fazia testes, reparou que a barra de chocolate que tinha no bolso tinha derretido. E em vez de ignorar aquilo, ele ficou curioso e começou a colocar milho, depois ovos, depois outros alimentos dentro do equipamento. Percebeu que as micro-ondas aqueciam comida e assim nasce o micro-ondas. Epá, eu também vou começar a fazer coisas aleatórias, vá que eu vou criar alguma coisa. Epá, eu não sei. E o mais curioso é que nenhuma destas histórias, nenhuma destas pessoas estava à procura daquilo que encontrou. Todos queriam uma coisa e descobriram outra. Isto só mostra-nos uma característica muito importante da ciência. Nem todas as grandes descobertas acontecem porque tudo corre bem. Às vezes acontecem porque alguém teve curiosidade suficiente para olhar para um erro e perguntar: e se isto servir para outra coisa?
0: Showfella. E esta, hein? Não devia ser neste momento, mas fiquei a pensar nas batatas fritas. Mudança de tema e de assunto. Vamos à opinião do Rosário Luz de Cabo Verde.
8: Gestão Tubarão. A campanha dos tubarões azuis no Mundial de 2026 foi sensacional a todos os níveis. Após ter enfrentado e empatado com duas campeãs mundiais em duas exibições fabulosas, a seleção saiu invicta da fase de grupos para enfrentar a Argentina, a atual titular, no mata-mata. O mundo inteiro previa uma goleada. Espanha e Uruguai tinham sido sorte, uma bênção do acaso. Nunca nos aguentaríamos contra a poderosa máquina argentina, liderada por Lionel Messi, tido como o melhor jogador das últimas décadas. Não aguentamos, brilhamos. Jogamos em pé de igualdade com a campeã mundial, igualamos duas vezes o placar e obrigamos a Argentina, num prolongamento doloroso, a encarar a hipótese de ser eliminada por um estreante minúsculo. Acabaríamos por perder, nos últimos minutos, por 3-2. Mas as manchetes internacionais foram unânimes. A Argentina não ganhou, sobreviveu. Amedrontada, morta de exaustão e, segundo uma multidão de comentadores, protegida por uma arbitragem vergonhosamente cúmplice. Entretanto, Cabo Verde demonstrou a sofisticação técnica e moral do seu futebol. Consagrou-se como uma das narrativas mais inspiradoras de toda a história do campeonato e, fundamentalmente, deu uma aula de gestão. Este aspecto foi intensamente focado. Os comentadores não paravam de referir a exiguidade do território e da população, um bairro de São Paulo, diziam os brasileiros. Ou seja, a pequenez do país e a escassez dos seus recursos transformam esta campanha brilhante numa fábula absolutamente inacreditável. A Argentina é a terceira economia da América Latina, uma potência desportiva com infraestruturas de primeiro mundo. Já disputou 6 finais do Mundial e venceu 3. Mas foquemos apenas o aspecto demográfico. A Argentina conta com mais de 45 milhões de cidadãos. Somando residentes e diáspora de múltiplas gerações, a população cabo-verdiana mal atinge 1 milhão. Mesmo com o acesso a recursos ilimitados, extrair de uma população tão pequena talento humano suficiente para enfrentar gigantes seria um feito notável, o caso da Islândia no Campeonato Europeu de 2016. Mas com as nossas limitações, esta conquista foi nada menos que um milagre de gestão. Em primeiro lugar, é preciso destacar o esforço hercúleo da Federação Cabo-Verdiana de Futebol, que contra todos os obstáculos garantiu as condições materiais e logísticas necessárias para que os tubarões se afirmassem. Em segundo lugar, há que referir a perspicácia extraordinária e a criatividade do selecionador Boa Vista, que conseguiu reunir um conjunto sólido de talentos a partir de um universo populacional diminuto e disperso e consolidar um espírito de equipa que encantou o mundo. Para além de encher a população de orgulho e de uma alegria exuberante, o sucesso dos Tubarões Azuis demonstrou o que é possível alcançar contra todas as probabilidades se houver inteligência, resiliência, esforço, generosidade e determinação. Se o país fosse gerido como foi a seleção, com todos os atores submetendo o egoísmo e os interesses particulares ao bem do coletivo, teríamos uma economia justa e pujante, transportes funcionais e serviços públicos ao nível da Finlândia.
0: A opinião de Rosário Luz de Cabo Verde, que podem escutar sempre

Os próximos minutos são por isso para manter os pés no chão, numa atmosfera mística, num balanço elegante, onde, como não poderia deixar de ser, não faltam as linhas de baixo e a espiritualidade que consagra o Ama Piano. Ficamos com Amaziwe, Acid Clubs, de Lala Sikai, Salga e Deep Six.

0: O Planeta Música a levar-nos até ao estilo já bem conhecido da África do Sul nesta manhã. Um bom dia para o Sabonis que nos acompanha neste dia.
1: Bom dia, minha rádio, minha companhia. Espero hoje que estejamos todos bem, mesmo pela iluminação de Portugal, a vida continua. Por isso um bom haja para todos nós e para a minha rádio. E no domingo, o próximo domingo, dia 18, estarei por lá a me divertir com vocês. Um bom haja, Sabonis Katendo, de Tournai, Bélgica.
0: Muito bom dia, Bélgica, e um bom dia também para o Sabonis. É mesmo assim, o que foi, foi, já está, a noite passada já terminou. Agora venha de lá então esse fim de semana grande na comemoração.

edição dos 30 anos da RTP África Rádio, a celebrar 30 anos, vai ser no Festeja, vai ser então nesse fim de semana grande, 17 e 18 de julho. Daqui a 3 minutos há notícias e depois vamos então conversar sobre bola e Portugal e o Mundial. Agora é Demasia Mayembe, precisas de partir.

0: Bom dia, 10 horas em Portugal e Angola, 8 em Cabo Verde, 9 na Guiné-Bissau e em São Tomé e Príncipe, 11 horas em Moçambique. Temas que marcam este jornal.
1: Volte face no Tribunal Constitucional de São Tomé e Príncipe. Um acórdão emitido ontem vem confirmar a desistência de Jorge Bom Jesus da corrida presidencial, desistência que não tinha sido aceite, anula assim uma decisão anterior. O Ministro da Justiça de Cabo Verde iniciou uma visita de trabalho à região Fogo Brava e admite a deslocalização de serviços. A polícia do Quénia está a impedir uma marcha esta manhã em Nairobi, precisamente contra a violência policial.
0: Máxima de 34 graus para Lisboa, 23 para o Porto, 30 para Coimbra e 36 para Faro. Jornal RTP África na rádio agora com Paula Borges.
1: O Tribunal Constitucional de São Tomé e Príncipe dá o dito por não dito e volta atrás na decisão de manter Jorge Bom Jesus na corrida à Presidência da República. Olá, bom dia, Oscar Medeiros. Isto acontece na sequência do pedido de desistência que já tinha sido apresentado pelo candidato.
2: Exatamente, Paula. Depois de um primeiro acórdão com data de 3 de julho, que decidiu pela não aceitação do pedido de desistência, alegando que o expediente do mandatário foi introduzido fora do prazo legal, o Tribunal Constitucional tornou público na noite passada um outro acórdão sobre o mesmo processo, agora aceitando o pedido de desistência do candidato presidencial Jorge Bom Jesus. O novo acórdão, com data de 6 de julho, assinado por 3 dos 5 juízes conselheiros do Tribunal Constitucional, anula todos os atos praticados pelo redator Jonas Gentil no acórdão anterior por, estamos a citar, manifesto erro de forma de processo e por não poder serem aproveitados. O Tribunal Constitucional dá, assim, o dito pelo não dito e reconsidera o pedido de desistência do candidato Jorge Bom Jesus, dando assentamento à pronúncia de desistência do candidato oriundo das fileiras do partido MLSTP. O Tribunal Constitucional comunica, entretanto, que mantém-se inalterado o boletim de voto físico, ou seja, o nome e a fotografia de Jorge Bom Jesus irão constar no boletim de voto. O acórdão salienta ainda que esta nova decisão já foi comunicada à Comissão Eleitoral Nacional. Assim sendo, Paula, são agora, neste momento, 4 candidatos à corrida às eleições presidenciais de 19 de julho em São Tomé e Príncipe.
1: E 3 deles, Oscar, têm estado na estrada, como de resto tens vindo a relatar ao longo dos últimos dias. A campanha eleitoral continuará a ser acompanhada pela equipa da Rádio RTP África rumo a essas eleições presidenciais em São Tomé e Príncipe. Em Cabo Verde, o Ministro da Justiça iniciou uma visita de trabalho à zona Fogo Brava, pretende avaliar o funcionamento dos serviços sob tutela do Ministério e identificar os principais constrangimentos. A primeira etapa decorreu no município de São Felipe, durante um encontro com o presidente da autarquia, Nuias Silva, defendeu a deslocalização dos serviços dos registros e notariado para instalações com melhores condições.
3: Ter um espaço autónomo e próprio, com dignidade, mas que liberte também espaços no Palácio da Justiça para termos mais juízes e, por que não, termos uma secção de pequenas causas para a resolução de conflitos de forma muito mais célere e não densificar os juízos cíveis e criminais com processos que podem ser resolvidos a partir de acordos ou de diálogo, mas também a questão de termos mais juízes aqui, quer no cível, quer criminal.
1: Uma proposta que o Ministro da Justiça, Clóvis Silva, diz que vai ser analisada.
4: Vamos estudar, é uma sugestão muito boa que nós, obviamente, não teríamos se não tivéssemos essa proximidade. Trouxemos connosco a diretora-geral, que também já mostrou essa abertura. Vamos, a partir desta quinta-feira, já conversar melhor, identificar se eventualmente é possível que seja já ou se tem que esperar, pelo menos, até que articulemos as questões técnicas.
1: Durante a visita a São Filipe, o Ministro da Justiça admitiu ainda a possibilidade de criar uma unidade da Polícia Judiciária na cidade destinada a servir as Ilhas do Fogo e da Brava.
4: Que faz sentido se não encontrarmos esta solução que seja outra viável, porque tem que haver condições para que a investigação seja feita ao nível da Polícia Científica e, eventualmente, ter outras estruturas também que apoiam em termos de laboratórios, análise, identificação de vestígios, etc., que ajudam no trabalho de investigação criminal.
1: O ministro está hoje na Ilha Brava. Em Moçambique, um outro ministro, o ministro da Saúde, vem admitir que persistem problemas no setor que dirige. De resto, é o que o CNIS tem vindo a dizer, quer o ministro profissionais comprometidos com o trabalho e com o bom serviço aos utentes. Orfeu de Sá, Lisboa.
5: Foi na abertura do curso de integração de médicos residentes que o ministro da Saúde chamou a consciência dos profissionais do setor para se distanciarem de greves, embora reconheça que problemas existam.
6: O doente não tem culpa. Chegaram da sanitária com um problema para ser resolvido e nós não estamos lá, estamos de greve. Está de greve, não vem trabalhar. Eu sei que há problemas, não é isso. Há desafios, temos que corrigir, temos que melhorar. Mas quando um interno diz que eu só vou trabalhar até 15h30. Extremamente grave.
5: O CNIS apelou ao compromisso dos profissionais com a causa do setor salvar vidas.
6: Nós temos a responsabilidade, colegas, de doar. Nós, estas mãos, este conhecimento que nós temos, que Deus deu, é para doar para o outro.
5: O ministro da Saúde de Moçambique, o CNIS, quer um setor de saúde onde a humanização dos serviços é inquestionável.
1: Os alertas, os pedidos que o ministro da Saúde de Moçambique, o CNIS, tem vindo a reforçar. O MOSE 24 vem denunciar que um dos jornalistas da equipa, Quinton Nicoete, recebeu esta madrugada cerca de 10 chamadas telefónicas de um indivíduo desconhecido. O autor das chamadas disse que estava em frente à residência do repórter e alegou que estava no local para matá-lo. O jornalista contactou de imediato a polícia da terceira esquadra e alertou os vizinhos que lhe prestaram apoio. Este episódio ocorre num contexto em que o MOSE 24 especificamente afirma ter registado desde meados do ano passado vários episódios de intimidação dirigidos aos jornalistas da equipa, incluindo ameaças e a instauração de processos judiciais por alegada difamação. Segundo este órgão de comunicação, dos 4 processos anunciados, 2 foram formalmente apresentados pelos queixosos. Em França, o futuro de Marine Le Pen está hoje em jogo. A líder da direita radical e potencial candidata à presidência da República no próximo ano vai conhecer a decisão do Tribunal de Recurso de Paris pela condenação que recebeu e que a pode obrigar a ficar durante 5 anos sem a possibilidade de concorrer a eleições. Uma condenação pelo desvio de dinheiros públicos europeus. A decisão do Tribunal pode definir não apenas o futuro, mas também, Rosário Salgueiro, o rumo da extrema-direita na próxima ida às urnas.
7: Marine Le Pen saberá a sua sorte política esta tarde. A líder parlamentar da extrema-direita e com vontade de ser candidata às presidenciais do próximo ano, diz-se serena.
8: Não tenho controle sobre essa decisão, estou a aguardar calmamente.
7: Estão vários cenários na mão dos juízes do Tribunal Superior de Paris. Se os magistrados confirmarem a sentença de primeira instância, proferida em março de 2025, Marine Le Pen fica inelegível desde essa data e durante 5 anos, ou seja, não pode assumir novos cargos públicos até março de 2030. Ficará assim impedida de ser candidata à sucessão de Emmanuel Macron. Nessa primeira sentença foi ainda condenada a 4 anos de prisão, 2 com pena suspensa e outros 2 para cumprir com pulseira eletrónica. Num comício este fim de semana, Le Pen não descarta a possibilidade de terminar já hoje o sonho de chegar ao Palácio do Eliseu. Nesse caso, o candidato a presidente será o jovem Jordan Bardella, de 30 anos, que também enfrenta investigações por suspeita de corrupção com dinheiros do Parlamento Europeu.
9: Gostaria de agradecer à Marine pela sua amizade e confiança.
7: Outro cenário possível é a redução da inelegibilidade de 5 para 2 anos. Neste caso, Le Pen pode ser candidata. A decisão de execução imediata começou a contar em março de 2025 e terminará, nessa hipótese de 24 meses, em março de 2027. As eleições estão marcadas para finais de abril do próximo ano. Le Pen ainda teria tempo para constar nos boletins de voto. Outro cenário, e o mais desejado no campo do Partido Radical de Direita, é a ilibação da antiga deputada europeia e, à data dos factos julgados, presidente do partido. Todo este caso, que agita a vida política francesa, está relacionado com o uso indevido de quase 3 milhões de euros de fundos do Parlamento Europeu para a contratação de assessores entre 2004 e 2016. Assistentes parlamentares que, segundo a Justiça, na primeira instância, não trabalhariam para o partido nas instituições europeias. O dinheiro seria desviado para pagar funcionários em Paris.
1: Marine Le Pen à espera de saber como será o seu futuro. O futuro da líder da direita francesa é conhecido na tarde desta terça-feira.
0: Fica então assim concluído às 10 horas com 10 minutos em Portugal e Angola o jornal na RTP África com edição de Paula Borges. Já a seguir a Hora dos Ouvintes.

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7: Sejam bem-vindos a esta Hora dos Ouvintes, em que o tema é a eliminatória de Portugal no Mundial de Futebol, no duelo ibérico da noite passada. A seleção portuguesa perdeu frente à Espanha por 1-0. Lembrar que neste Mundial, Portugal começou a sua campanha com um empate a uma bola frente à República Democrática do Congo. Seguiu-se goleada imposta ao Uzbequistão por 5-0 no jogo com a Colômbia. O resultado saldou-se num empate a zero. O algarismo diferente foi conseguido perante a Croácia com uma vitória por 2-1. Ontem, os últimos minutos foram fatais quando tudo parecia indicar que se poderia avançar para um prolongamento. Paula Borges.
8: É mesmo, David, é o fecho triste de um ciclo. Foi mesmo o último jogo de Cristiano Ronaldo no Mundial de Futebol e Portugal caiu, como disseste, perante a Espanha nos oitavos de final. O golo de Miquel Merino, marcado já nos descontos, acabou com as ambições da equipa das esquinas. Luís Peixoto.
9: No adeus de Cristiano Ronaldo à seleção, Roberto Martínez voltou a apostar de início naquele que em tempos foi o melhor do mundo. O selecionador até colocou no 11 João Félix, parceiro de ataque de CR7 na Arábia Saudita, mas foi de Espanha o primeiro aviso.
10: Pedri, Dani Olmo, pode ser o primeiro.
9: Miquel Oyarzabal, sozinho, atirou ao lado da baliza de Diogo Costa, que aos 15 minutos foi posto à prova por Lamine Yamal e Alex Baena.
10: Pintou, bateu, grande defesa! A bola sobra para Baena, atirou, grande defesa!
9: A reação de Portugal surgiu no fim da primeira parte, primeiro numa recarga de Ronaldo e pouco depois Nuno Mendes tirou tinta à baliza de Unai Simón.
10: João Félix devolve ainda para Nuno Mendes, recebe na área e vai bater! Remate no ferro!
9: Com o empate a zero ao intervalo, na segunda parte manteve-se atuada, com Espanha mais perigosa e Diogo Costa mais interventivo.
10: Livre para a Espanha, vamos ver, atenção Diogo! Remapa, defendeu!
9: Portugal reagiu apenas ao minuto 75 com o remate de Bruno Fernandes na malha lateral, mas aos 90 mais 3, Miquel Merino deu um balde de água fria aos portugueses.
10: É gol! É gol da Espanha! Miquel Merino!
9: Roberto Martínez optou por jogar com Ronaldo até ao fim. Gonçalo Ramos não saiu do banco, mas no último suspiro foi Bernardo Silva quem criou uma das últimas e mais perigosas oportunidades. Portugal ainda voltou a tentar, mas acabou mesmo por perder na despedida de Ronaldo e Roberto Martínez.
10: João Neves acabou. Portugal está fora do Campeonato do Mundo. Acabou o sonho americano para Portugal.
8: Acabou, Portugal caiu nos oitavos de final do Mundial 2026 no estádio AT&T. Foi a despedida de um dos maiores de sempre, sem glória e sem um dos sonhos que Ronaldo tinha já tantas vezes confessado ser realizado. Ronaldo diz que deu tudo.
11: É sempre triste seres uma grande competição. É um Mundial, acho que a equipa estava vindo a crescer, acho que fizemos um jogo bom, na minha ótica, podia dar para qualquer um, mas isto é o futebol, temos que estar acostumados, temos que nos levantar, continuar o nosso caminho, e é frustrante sair assim, mas, como eu disse anteriormente, sair de consciência tranquila.
8: E à pergunta de sempre, tantas vezes repetida, Ronaldo responde que logo dirá.
11: Eu não decido as coisas com a cabeça quente, nem quero mudar a atenção daquilo que foi feito no Mundial por uma decisão pessoal. Isso eu nunca o farei. O balanço que eu faço do Mundial, podíamos ter feito melhor, mas fomos eliminados como uma das equipas também que, no meu ver, possivelmente chegará ou na final ou perto. Acho que foi um jogo bem disputado, sinceramente. Podia dar para qualquer um. Tivemos um pouco azar sofrer ali nos últimos 5 minutos. Mas, como disse ontem, sair de consciência tranquila, eu dei o meu melhor, demos o nosso melhor, e quando assim é, não há nada a apontar.
8: foi o derradeiro encontro mundialista do capitão das esquinas, também o último jogo do selecionador Roberto Martínez, que analisou assim o jogo.
0: Defensivamente tivemos muita coragem, boa agressividade, defendemos muito bem. E depois, o que acontece nos jogos de oitavos do Mundial, há detalhes importantes, a barra, a bola pegar na barra, entrar ou não entrar, e a oportunidade no minuto 90, que é um recomeçamento, uma falta rápida, e isso foram os detalhes que fazem a diferença, mas é um orgulho incrível.
8: Diz Roberto Martínez que a sorte não esteve com a seleção portuguesa, confessa que servir esta equipa, viver e partilhar as emoções neste país foi uma enorme honra.
0: São 45 jogos, os melhores números da história de Portugal, o número de golos, o número de pontos, isso é o compromisso dos jogadores e o que eles fizeram, memórias de ganhar a Liga das Nações, memórias de ter recordes, mas agradecer muito aos jogadores, agradecer à Federação por dar todas as condições que precisamos, agradecer à equipa técnica, que foi desde o primeiro dia um nível de profissionalismo incrível, e agradecer à equipa de apoio e toda a Federação, porque foi trabalhar muito para ajudar os nossos jogadores. Levo comigo uma memória incrível e agradecimento ao povo português.
8: Roberto Martínez, na hora da despedida, a Espanha está assim pela primeira vez nos quartos desde 2010, quando foi campeã nessa edição, curiosamente ou não, também venceu Portugal nos oitavos por 1-0. Lá em Espanha, a festa foi rija. Marta Bacelar da Costa.
5: Fez-se a festa nas ruas de Madrid, a Espanha eliminou Portugal do Campeonato do Mundo e os adeptos festejaram os quartos de final.
12: Penso que foi um bom jogo da Espanha e de Portugal também. A Espanha jogou muito bem. Faltaram os golos, mas no final o Miquel Merino marcou. Foi uma grande partida de Portugal e Espanha. Cristiano é o melhor jogador da história, na minha opinião, e é pena que não tenha conseguido ganhar um Mundial. Mas no final de contas, o futebol é um desporto de 11 jogadores e não de apenas um.
13: Este é um momento que vou recordar para sempre. Será o último jogo do Ronaldo no Mundial e é um jogador que gosto muito. Para mim, o melhor da história do futebol, pelos golos que marcou, por ter sido um grande jogador no Real Madrid e porque é um jogador que marcou a minha infância.
5: Com a próxima fase já garantida, mesmo os espanhóis reconheceram que não devia terminar assim a competição para Cristiano Ronaldo. Portugal caiu do Texas a Madrid. A festa foi da La Roja.
8: E nos jornais, estão também, obviamente, nos jornais de Espanha, estão ecos desta vitória por 1-0, com o homem do golo em destaque e com um trocadilho. Gonçalo Costa Martins.
14: Portugal, pelo teu golo, em português, a expressão que faz a primeira página hoje do Desportivo Marca, tem Miquel Merino de fundo, ele que marcou, está escrito um chupinazo. Pode querer dizer golaço, mas também remete para o foguete que abre as festas de San Fermín. Começaram precisamente ontem as festas tradicionais de Pamplona, terra de Merino. Não foi por acaso que ele gritou Viva San Fermín no final do jogo, palavras que fazem manchete no jornal AS. Este jornal chama a Ronaldo o rei do golo. Dedica-lhe um artigo, o Cristiano despede-se entre história e lágrimas. O jornal Marca acrescenta outro título, As Lendas Também Choram. Relembram a carreira do avançado português depois dos anos que jogou em Espanha no Real Madrid. E há também uma publicação curiosa com o resultado do jogo de ontem nas redes sociais do canal Extremadura, a televisão pública desta região espanhola que faz fronteira com Portugal. A mensagem é em português. Desculpa, Portugal, não é nada pessoal.
8: Não é nada pessoal, mas Portugal de fora não foi o único jogo do 26º dia deste Campeonato do Mundo de Futebol. O segundo começou muito antes de começar com a inacreditável, vamos usar mesmo o adjetivo, a inacreditável decisão da FIFA em despenalizar Balogun, que tinha sido expulso com vermelho direto nos 16avos frente à Bósnia e Herzegovina. Balogun estava automaticamente automaticamente suspenso para o jogo dos oitavos, mas a entidade que gera o futebol mundial deu, digamos assim, um pontapé nas regras, alegadamente cedendo a pressões, alegadamente nem tanto, porque essas pressões foram confessadas pelo próprio presidente norte-americano Donald Trump. A Bélgica ainda protestou, mas não foi ouvida fora de campo, mas o futebol é mesmo assim, lá dentro das quatro linhas, não deu hipóteses aos norte-americanos e despachou-os com um triunfo por 4-1. É apenas um dos incidentes que não pode ser apagado pela alegria que dá a milhões em todo o planeta o futebol, alegrias que atropelam, por exemplo, vários desrespeitos pelos direitos humanos, como as dificuldades criadas na entrada de tantos cidadãos de outros países ou as dificuldades na deslocação e também no treino, por exemplo, da seleção do Irão, entre tantos outros episódios que não é bom esquecer.
7: Obrigado, Paula Borges, por esse trabalho, por essa fotografia falada e sonora sobre os primeiros tempos deste Mundial. É, de facto, um Mundial que vai ficar na história por muitos e diversos casos, por muitas questões, por muitos episódios que não são abonatórios para o próprio ser humano, para a humanidade, mas é um, sem dúvida, embora as contas ainda não tenham sido todas feitas, é um Mundial que envolve muitos milhares de milhões de dólares e é exatamente isso que interessa a poucas pessoas ou a algumas pessoas. Isso é que importa. Voltando então à eliminatória de Portugal no Mundial de Futebol, depois de os últimos minutos de ontem terem sido fatais, perguntamos como comenta o jogo frente à Espanha. Que balanço faz da prestação de Portugal neste Campeonato Mundial de Futebol? E, na sua opinião, é preciso mudar alguma coisa na seleção portuguesa? Se sim, o que acha que deve ser alterado para além de tudo aquilo que já começou a ganhar forma em matéria de notícias, até com a informação da largada, entre aspas, se me permite a expressão, de Martínez, que estará então de saída. Vamos para já ao encontro e obrigado por ter aguardado. Bom dia, Augusto Unhaga. Seja bem-vindo.
15: Bom dia novamente, David. Um abraço grande, um abraço também à jornalista Paula Borges, que é uma máquina de jornalismo, é sempre um gosto ouvi-la. Um abraço também à Janaína, acho que disse hoje bem o nome, e também a todos os ouvintes e a toda a equipa da RTP África. Olha, David, em relação ao jogo de Portugal, eu sinto-me um pouco frustrado com a situação de porque sinto que todos os portugueses também partilham um pouco deste sentimento que eu vou partilhar, que podíamos ter chegado mais longe. E o que falta a esta seleção, como vocês fazem a pergunta muito bem, é muita coisa. É deixar de lado os estatutos, a mudança de mentalidades que é necessário também ser repensada, porque nós todos os anos, quando há europeus ou mundiais, há sempre aquele sentimento do quase, mas nunca, esse quase parece que nunca chega, não é? Parece que nunca chega exatamente porque existe uma má organização, não se abre mão dos estatutos. Eu acho que isso também faz com que a seleção portuguesa não ande para a frente e não consiga chegar aos títulos mais vezes. E depois aquilo que me revolta, sinceramente, revolta-me no sentido de que todos nós somos treinadores de bancada. Há coisas que não precisamos de ser treinadores, que estão à vista, aos olhos de todos, que há jogadores que estão em melhor forma e não são colocados, como o Gonçalo Ramos. Eu não percebo porque é que o Gonçalo Ramos não jogou. Portanto, se o Ronaldo não ganhou o Mundial, se não chegou mais longe, é por culpa provavelmente do próprio Ronaldo, do próprio selecionador, da própria federação, porque o próprio Ronaldo, eu acho que a cabeça diz-lhe o contrário daquilo que se vê. Ele acha que tem condições para fazer um jogo completo, mas não se vê isso. Por mais que digam que os outros jogadores também não estivessem muito em forma, é verdade, concordo, há muitos jogadores que não estiveram muito em forma, e viu-se que as defesas do Diogo Costa, que foi o salvador de, muitos, de muitas oportunidades de gol para as equipas adversárias, que se não fosse o Diogo Costa, se calhar Portugal teria levado muito, muito mais golos. O Nuno Mendes também, houve o azar do Nuno Mendes ter se lesionado, porque com o Nuno Mendes em campo a loiça é outra, o jogo é outro, é um jogo mais fluido, mais seguro, e nota-se que é um jogador que é uma peça muito, muito, muito importante nessa seleção. É um jogador que tem um requinte e é muito humilde, e é isso que não se vê, porque ao contrário de muitos outros jogadores, gostam de se dar de se fazer anotar. Ele não é muito discreto, mas em campo é um monstro, no sentido da palavra, no bom sentido da palavra. David, eu quero aqui só voltar neste conto que é... O Gonçalo Ramos é muito injustiçado. Muitos portugueses não falam do Gonçalo Ramos porque ainda olham para o Ronaldo como aquele grande jogador que todos nós, para quem gosta de futebol, sempre admirou. Mas nesta fase o Ronaldo já está numa fase terminal e espero que ele condere e deixe a seleção, para que outros possam se sobressair, porque se Ronaldo continuar, vai ser mais do mesmo, e eu tenho muito receio que ele possa continuar, porque o Jorge Jesus parece que vai ser o próximo treinador, e o que pelo menos é as notícias que têm dado essas indicações, que é o próximo treinador. Se o Jorge Jesus for o próximo selecionador, indica que vai querer fazer com que o Ronaldo continue para ajudá-lo a ganhar o Mundial, como fez com o Al Nassr. O Jorge Jesus foi para o Al Nassr para ajudar o Ronaldo a ser campeão, porque nunca tinha conseguido, desde que o Jorge Jesus foi para lá, ele conseguiu ganhar. E, portanto, se calhar vão fazer exatamente a mesma coisa, com 45 anos, o Ronaldo irá lá estar, será titular, e é isso que me deixa frustrado, e penso que é o sentimento de todos os portugueses, e espero que isso não aconteça, porque senão eu sinceramente vou deixar de acompanhar os jogos da seleção portuguesa, porque Portugal é mais que Ronaldo. Eu sei que ele levou a bandeira de Portugal muito alta, trouxe muitas conquistas, mas nós conseguimos e cravámos no Euro 2016, que conseguimos também ganhar sem Ronaldo, com o gol do Éder e com os outros jogadores, também conseguimos ganhar, também sabemos ganhar sem o Ronaldo em campo. David, não vou alongar, quero mandar um forte abraço a todos mais uma vez, e ainda bem que está de regresso de férias. Eu sei que é bom estar de férias, mas também é sempre bom você estar desse lado, porque é sempre bom ouvi-lo. Um abraço.
7: Muito obrigado da minha parte e também por parte de toda a estrutura da RTP África. Agradecemos Augusto Unhaga, é sempre bom tê-lo por cá, ouvi-lo. Agradecemos a partilha da sua opinião, do seu pensamento. Apenas um ajuste, se me permite, se nos permite. Cristiano Ronaldo já terá dado a entender, não só através da família, que este é o último mundial, uma vez que no próximo já Cristiano Ronaldo, que agora tem 41 anos, terá daqui a 3 anos 44, e portanto uma idade já um tanto avançada, o que não impossibilita a presença de Cristiano Ronaldo num próximo Mundial. Recordando que há uns tempos atrás, exames intensos feitos ao seu metabolismo davam uma idade metabólica aos 37, 38 anos de 23 anos, uma idade metabólica e enérgica para Cristiano Ronaldo. Vamos ver o que é que o futuro reserva. Sem mais demoras, de Portugal mudamos-nos para a Espanha, mas apenas para recebermos o próximo ouvinte a dar a sua opinião, a partilhar a sua opinião connosco. Vamos cumprimentar o ouvinte Sané, está em Espanha. Obrigado por ter aguardado. Bom dia, seja bem-vindo.
16: Muito bom bom dia, RDP África. E muito bom dia, David. E muitas graças a partir de Espanha. E realmente o que eu tenho que falar da seleção de Espanha está de parabéns. Não vou criticar nenhum jogador no que tem feito o que lugar ficamos. Se dermos conta, tivermos em conta, o mundo atual tem havido já mudanças e hoje em dia toda a gente sabe o que acontece nas quatro esquinas do mundo. Voltar um pouco atrás. Vimos pela primeira vez a nossa participação. Quando digo a nossa participação, digo o palopo, a nossa expressão portuguesa. Cabo Verde com 600 mil habitantes. Portugal com 11 milhões de habitantes. Espanha com 48 habitantes. E o sucesso que tem havido na parte de Cabo Verde é recebido com toda a homenagem. Eu não digo que a culpa é de A ou B. Volto a dizer, Portugal teve a má sorte de cair numa das fases e encontrar como um adversário, toda a gente sabe quem é o atual Espanha. Toda a gente sabe qual é a atual equipa de Espanha. O que fez com que hoje em dia Cabo Verde está em Cabo Verde. A seleção de esquina, o que é que deve fazer? É a renovação. É a renovação. E a seleção nacional ter perdido, não é culpa do Cristiano. Eu, para mim, hoje não era falar ou criticar a questão de Cristiano ou não. Eu, quando vi que realmente o nosso pilar caiu e não conseguiu levantar, a partir daí eu soube que realmente já tínhamos perdido grande oportunidade. E não tivemos sorte. Quantas bolas bateram na trave? Quanta oportunidade tivemos a ver o Espanha fora do Mundial? Nesse contexto, eu digo muito obrigado a Cristiano Ronaldo. Eu sou guineense de Guiné-Bissau de origem, apesar de que nasci como português numa das províncias ultramarinas. Hoje em dia, já tive que passar por três nacionalidades. E hoje em dia sou de nacionalidade espanhola. Vou dizer uma coisa. O campeão não vai ser a Espanha. Podem tomar esta nota. Se quer, depois dos resultados do último Mundial, podem voltar a chamar-me e vamos debater sobre este assunto. Não vou alargar muito para dar oportunidade aos ouvintes. E os meus cumprimentos ao meu antigo professor. Não vou dizer o nome de cada um, mas sabem a quem vou referir. Eu me refiro aos antigos professores que foram fundar a INEFT na Guiné-Bissau. Principalmente Manuel Brito e seus camaradas, que foram meus primeiros professores da Escola Formação de Professores na Guiné-Bissau. Hoje em dia sou espanhol, tenho o coração dividido e falo pouco ao povo português, dizer-lhe que estamos de parabéns, não vamos deixar os braços cruzados, considerarmos que somos já derrotados. Não corresponde à verdade.
7: Obrigado.
16: E eu estou obrigado a todos e para não alargar, para dar mais oportunidades, mais camaradas.
7: Obrigado ao ouvinte Sané, em Espanha. Agradecemos as suas palavras, esse pulsar que vem da terra que ontem levou melhor, e deixando aqui uma previsão sobre o país e a seleção do país onde está neste momento a viver, sobre o futuro. Recordar que antes de Portugal já outras surpresas tomaram conta de forma surpreendente, lá está, deste Mundial. Refiro-me naturalmente ao caso da seleção alemã, conhecida por ser uma autêntica máquina. Falamos também da Holanda, outrora chamada e conhecida como a Laranja Mecânica, e também, para não esquecer, contra a surpresa, se calhar, de milhões, a seleção brasileira, que também já não está neste Mundial 2026. De Espanha, vamos para outras paragens. Vamos agora receber o Pedro dos Santos. Junta-se a nós nesta Hora dos Ouvintes. Pedro dos Santos, bom dia, bem-vindo, obrigado por ter aguardado.
17: Bom dia, David, bom dia. Este vasto editor dessa grande rádio. Boa graça a casa, David.
7: Obrigado.
17: Praticamente o Augusto Niaga roubou meus pensamentos. Falou tudo o que eu queria falar. Mas resumindo sobre a situação da seleção portuguesa, tem que se organizar mais. Porque sacrificaram muito o Ronaldo. Ronaldo não joga sozinho. Nós vimos com o Congo, conforme o Congo apertou os jogadores do Portugal, e ninguém conseguia meter bola no Ronaldo. Ronaldo não marcou nenhum gol. Daí isso mostra, já não é aquele que nós conhecemos. Isso tem que ver que não pode muito levar. E principalmente a imprensa desportiva portuguesa da rádio, desta rádio, estes Nuno Mato e companhia, parece que o Ronaldo joga sozinho. Esse é o Ronaldo, Ronaldo, Ronaldo. Os outros estão aonde? Aqui não é um conjunto. Olha o que fez o Cabo Verde. O Cabo Verde não tem estrela, mas foi uma equipa, união. Porque diz, todos nós somos estrela, aqui ninguém é mais do que os outros. Então, juntos conseguiremos e conseguiram. Agora, se só destacas um, os outros ficam aonde? Está aí. Levantar tanta fasquia que era um dos que ia ser campeão mundial, o sonho do rapaz seria até bom. Por que ninguém teve a ousadia ou a coragem de dizer no Martínez, ou mesmo esses colaboradores lá da federação, para deixar o Ronaldo 50 minutos no banco, para ficar à espera da segunda parte ou assim, ou vice-versa? Então, o Gustavo Ramos, campeão europeu, campeão de França, grande ponta de lance. Não joga porque está aí. E tanto confiar só num, deu no que deu. Já de falar de Portugal, na seleção portuguesa, já nos habituaram. É, a mania de destacar sempre só um. Tá aí, o homem que marcou o gol na altura, na Taça das Nações, foi o Éder, mas o destaque foi no Ronaldo. Está aí. David, falar dessa gente, desse clube aí já mete até raiva e tudo. David, não fala mais muito. Ficaram bem, vão ganhar juízo, se organizam, e que os próximos campeonatos ou competições vão ganhar com esses meninos que estão lá. Sem o Ronaldo, tu vai ver que Portugal vai ter muitos resultados. Bom dia para ti, David, bom dia a casa, estamos ligados, estou na frequência. Bom dia, tchau.
7: Muito obrigado, um bom dia, agradecemos essa permanência na frequência. Estamos juntos entre Angola e Portugal, Pedro dos Santos, com perguntas que ficam registadas no ar sobre aquilo que poderá ter que ser mudado no futuro no que toca à seleção de Portugal. Vamos avançando nesta Hora dos Ouvintes. É tempo para rumarmos agora de Portugal para o Reino Unido, onde está o Hélder Ferreira. Bom dia, obrigado por ter aguardado. Um good morning, seja bem-vindo.
18: Good morning. Good morning, guys. fazer isso. Hoje estou mesmo dividido. Estou um pouquinho magoado. Não estou triste, realmente não estou triste. Mas estou um pouco magoado. E outro lado estou feliz. Mas triste porquê? Um pouco magoado porquê? Porque, sabe, as provocações. Eu na sexta andei a espetar com os meus colegas ingleses. E então, agora a minha vez, né? Bem que eu tenho uma salvação aqui um bocadinho, né? Porque aqui não é permitido assim, aqui essa animosidade não é permitida, eles lá passam, fazem um gestinho e tal, mas a gente às vezes para falar um bocadinho de atrás, já foi assim, já, quando você perde, leva com a corrida, e quando eles ganham, mas ela aqui está aqui na política, a política da empresa é exatamente essa, evitar o máximo de animosidade, portanto, quando você perde, a gente não provoca muito, só falam aqueles gestinhos e tal, e volta para trás. Mas quando se ganha, então, a gente se fala muito mais, eles se abrem muito, no político aqui. Aí, às vezes, eu esqueço, mas a parte que eu estou feliz é exatamente isso, porque pelo menos eu rezo, eu espero que a previsão aqui, ouvinte falou, de que se for Jorge Jesus, Cristiano Ronaldo pode ter chance, pode voltar, eu espero que não, graças a Deus. Eu estou vendo que Cristiano está fora. A maior coisa, eu acho que a maior coisa, porque todo mundo é unânime de dizer que o Cristiano Ronaldo trabalhou para si próprio, como trabalhou para a gente, mas não vou agradecê-lo por isso, porque a conta dele está cheia, a minha conta está vazia, portanto, é teu alegria, mas a conta dele está cheia, eu estou triste agora, a conta dele continua cheia, não é mesmo? Portanto, eu não vou dar. Ele fez pronto, ele trabalhou para merecer isso, mas tudo assim sabe, tudo começa e acaba. Chega um ponto. É inaceitável a gente jogar como jogou. Tudo a depender do Cristiano Ronaldo, tudo para ele, como se ele fosse o melhor. Insistindo, injetar como o treinador fez. Engulam isso. É para vocês engolirem isso. Engulam com o Cristiano Ronaldo e mais nada ninguém fez. E que é teu? Nós vimos que deu. Portugal não quis vencer que Portugal jogou um futebol decente. Se não jogou, não merece ganhar. Se não merece ganhar, merece fazer essa revolução. E vou dizer, só para não alongar muito, porque é para dizer mesmo, se a federação, se o presidente da federação for mais esperto e contratar o Jorge Jesus como a isso vai acontecer, é já mais um show-off todos os dias, né? Tudo vai começar a ser um show-off terrível. E jogar bola que é bom, nada, não vamos jogar nada. Porque o Jorge Jesus, esse jogo foi, não joga, não treina mais nada, não dá, é uma coisa. A gente tem que colocar o treinador com mais jovem que possa dar melhor empatia com os jogadores. Jorge Jesus tem aquela seleção, ele escolhe os dois jogadores que ele acha que são melhores e pronto, o resto é 12 ou é 2 contra 10. É 2 primeiro, depois 10 vem 10. É como o Martins fez. É 1, é Cristiano Ronaldo mais 1, mais 10. É Cristiano Ronaldo mais 10. Isso não pode ser. O futebol joga-se com 11 no campo, mais um fora que é o público, o adepto, que é o 12º jogador. Esse só que joga. Esse é que joga. Portanto, se não jogarmos juntos, com eles unidos, uns com os outros, não dá, todo mundo quer jogar. E por que não, Gonçalo Ramos não jogar, mano? Como é que é isso? É possível? Impossível, mano. É inadmissível. É inadmissível. É triste. Obrigado, David, não vou roubar mais tempo, mas é triste. Espero que... Eu estou feliz porque eu tenho certeza que ele vai reformar e fica lá, gosta de dinheiro, precisa de tempo para gastar o dinheiro e viver em paz e descansa também. Dá o lugar aos outros. Não precisa ficar ansioso. Já tem tanto dinheiro.
7: Obrigado.
18: Já tem fama, já tem tudo, não precisa de mais nada. Vai para casa descansar.
7: Obrigado, Hélder Ferreira.
18: Obrigado, David. Tudo de bom.
7: Obrigado igualmente. Estivemos a ouvir o Hélder Ferreira na Inglaterra. É evidente que, como sempre nestas edições, seja qual for o tema, compreendemos o estado de espírito dos ouvintes e agora do Reino Unido. Vamos até Moçambique ouvir o Rogério Boavida Oxene. Seja bem-vindo.
19: Viva David Oxene. E a todos os ouvintes participantes do programa, para aquele fortíssimo abraço, comentando um pouco sobre o jogo de ontem, Portugal-Espanha. E eu vou citar aqui vários aspectos que ditaram a derrota de Portugal, na minha humilde opinião, né? Infelizmente, é o que aconteceu, é o que eu vi. Não sei se estou correto, mas eu vi Portugal a jogar muito recuado, Portugal a jogar com linhas totalmente baixas e a criar um vazio na zona do meio campo. E isso dificultou muito alimentar o ataque. É por isso que quando formos a ver nas estatísticas, Portugal só teve 2 remates à baliza ao longo dos 90 minutos. E pronto, assim sendo, não era fácil marcar gol. O Cristiano Ronaldo, sendo um ponta nato, que joga na área, tinha que ter uma boa alimentação para conseguir concretizar. E veja só que no meio desses 2 remates, os 2 saíram dos pés do Cristiano Ronaldo. Quer dizer, o único que rematou ao longo dos 90 minutos foi o Cristiano Ronaldo. Então, ele teve, não foi bem alimentado. Resumindo, eu vi, notei ali um vazio no meio campo. Quer dizer, não é que não estavam lá os jogadores, mas não conseguiam alimentar devidamente o único ponta de lança que estava lá para finalizar. Também faltou um pouco da coragem para tomar a iniciativa do jogo. Com tanta qualidade que Portugal tem, notou-se aqui um pouco de timidez. Eu não sei porque os jogadores não explodiram, não sei se foi a orientação do Nícero ou o quê. O único jogador que lhe vi numa única jogada foi Nuno Mendes, que iniciou uma jogada da ala esquerda e ele entrou no meio, cruzaram a bola para ele, infelizmente não chegou devidamente, mas foi uma daquelas explosões que nós esperávamos ver dos jogadores portugueses, porque tem essa qualidade. E outra coisa, outro aspecto totalmente negativo, aquele nível inadmissível, que aquela distração que vimos, aliás, na cobrança daquele livre que ditou aquele golo contra Portugal. É inadmissível que os jogadores não estejam atentos àquele tipo de situações. Tínhamos que ter ali alguém em cima da bola, como se diz na gíria, né? Deixar alguém em cima da bola, mas não, todos ficaram distraídos, os espanhóis iniciaram a jogada, até foi dado naquele golo. Então, aquele nível é inadmissível, que haja aquele tipo de erro, mas pronto, aconteceu, e deu naquele golo. Aquilo tem que se corrigir, porque não pode. Enquanto houver uma falta, justamente naquele momento dos 80 e tal minutos, já com um bocadinho de cansaço, é aí mesmo onde tem que estar alguém sobre a bola, que é para não apanhar os colegas numa situação de distração. E outro aspecto, eu acho que o próprio ministro vai ter que explicar na conferência de imprensa o porquê, ou qual era a intenção dele de levar o jogo até o prolongamento. Da maneira como Portugal se fechou, deu para perceber que estava a reservar energias para o prolongamento. Porque é que ele confiava lá no prolongamento? Eu não sei. De facto, Portugal não explodiu. Portugal não fez o seu futebol que a gente está habituado. Portugal tem jogadores de muita qualidade que jogam em melhores campeonatos do mundo. Não faz sentido aquele futebol que Portugal esteve a praticar. Mas creio eu que seja pela orientação do míster, o que eu quero perceber dele, o porquê que ele fechou-se. É? E quis puxar o jogo para o prolongamento, o que é que ele confiava lá? E sem alongar muito, por último mesmo vou prestar a minha vénia ao Cristiano Ronaldo pela longa e brilhante carreira que ele teve ao longo desses anos todos. Não é fácil manter aquela disciplina desportiva, é? Ao longo dos 20 e tal anos que ele esteve a correr no futebol profissional com muitas exigências, mas ele conseguiu e aquilo lhe fez homem, aquilo que ele é hoje em dia. Ele pode não ter conseguido dar o campeonato mundial a Portugal, mas não vamos esquecer aqui que Cristiano Ronaldo já trouxe muitas glórias para essa seleção. Então, não vamos atirar pedra nele. Este é o momento da gente acarinhar o Cristiano Ronaldo e prestar homenagem a ele e agradecer pelo tudo que ele fez pela seleção, porque é um grande homem, é uma inspiração para a juventude. Cristiano Ronaldo não é só ele, é ele mais o mundo inteiro. Todos os jovens inspiram-se do Cristiano Ronaldo, então é alguém que a gente tem que prestar a nossa homenagem e nosso respeito e tudo. Por isso que eu estou aqui mesmo, por último, agradecer a passagem que ele teve no futebol, porque inspirou muitos jovens e é tudo mesmo. Sobre o Cristiano Ronaldo é tudo. Ele é a figura que todo mundo conhece e pronto. Mais uma vez, meu respeito por ele e já que ele está a terminar a carreira, que seja feliz na sua vida particular. Canmambo, aquele abraço.
7: Obrigado de nós, um canimambo ao Rogério Boa Vida, aqui a partilhar também a sua opinião, a sua análise. E em Portugal, Manuel Paquete, bom dia, bem-vindo.
20: Bom dia, David Ochoa, bom dia, vostíssimo auditor da RDP África, daqui é Manuel Paquete, vosso amigo. E venho dar o meu ponto de vista relativamente ao tema do dia. David, em relação à seleção portuguesa, eu só vejo um e único culpado, ou dois, que é o selecionador e Cristiano Ronaldo. Porque dá para perceber, à vista de todos, que Cristiano Ronaldo ele tem uma voz acima do que nós falamos no balneário. Ele não tem a voz só em cima dos seus pares, não. Ele, para além de liderar os seus pares, os jogadores, ele também... O que ele decide é que as pessoas vão atrás. Se nós notamos ontem mesmo, quando ele acabou, ele sabe que uma seleção, ninguém pode dizer que tem lugar cativo. Mas ontem ele já disse que ele vai para a Euro. Se as pessoas têm memória curta, vão ver a declaração dele ontem. Então não pode ser. Então isso mostra-se que Cristiano Ronaldo está ali. É ele mais 10, não pode ser. E quando as coisas começam a ter esses contornos, já não é mais por mérito, é por causa de cunha. Porque nós não poderemos viver do passado. Cristiano Ronaldo, nos últimos 20 anos, projetou bastante Portugal. Isso é inquestionável.

0: Eu estou aqui nesse momento, eu tenho 48 anos. Eu não vou comparar quando eu tinha os meus 18 anos. Eu não posso fazer essa comparação. E se eu faço essa comparação, eu estou a enganar a mim mesmo. Então, o Cristiano Ronaldo, ele tem que ter alguém que vai lhe ajudar. Oh, Cristiano, você também tem que parar um bocado e vai ser bem para ele. Ontem, Portugal foi sacrificado por causa do ego do Cristiano Ronaldo, porque não há ninguém acima dele, não há ninguém que põe a mão nessas coisas. Então, por que não se meteu Gonçalo Ramos? Epá, é complicado, David, é complicado. E isso mostra-se que quando nós pensamos que nós estamos... que nós temos domínio de tudo, mesmo nós sabemos que não temos possibilidade de fazer tais coisas, mas na nossa cabeça pensamos que nós é que somos os maiores, nós sempre batemos na rocha, como dizem os angolanos. Então é complicado. É complicado e para mim é muito triste. Portugal perdeu e bem perdido e eu fiquei contente. Fiquei contente porque eles têm que fazer análise. E é bom mesmo que Jorge Jesus entre e eu acredito que ele vai pôr mão nessa seleção. Eu fico por aqui, obrigado mais uma vez. E até a próxima.
1: Obrigado, um bom dia para o ouvinte Manuel Paquete. Análise feita e temos primado, então aqui temos assistido a essa diversidade sem mais demoras, até porque já nos aproximamos da reta final. Vamos cumprimentar o Luís Moreira. Bom dia, bem-vindo.
2: Bom dia, David, e bom dia a todos e bom dia para o Manuel Paquete. Ó, Manuel, não nos animes, caramba, já não basta o calor. Agora estás a esclarecer ao mundo que o Cristiano Ronaldo ainda vai jogar no europeu? Opa, já me estragaste aí, já estou desanimado, desapontado e desiludido. Os grandes responsáveis do desaire da seleção, conforme disse o Manel, são duas pessoas, o Cristiano Ronaldo e o treinador. Porque eu ouvi um treinador que foi contratado para ganhar o campeonato do mundo. David, eu creio que enganaram o Sr. Martins. Esta seleção ganhar o campeonato do mundo deve ser para bradar aos céus. Ou então estavam à espera de chegar aos 16 anos finais, apanhar a Croácia conforme apanharam, e logo a seguir, se calhar, iam apanhar a Jordânia, depois provavelmente o Haiti, o Iraque, e se calhar ganhariam o campeonato do mundo. Mas eu ainda tenho uma esperança que o Trump vai ligar para o Infantino e vai lhe dizer para desqualificar a Espanha e colocar o Portugal na fase seguinte, porque a Espanha não colaborou para o ataque ao Irão e Portugal se deu a base das lajes. Eu ainda tenho uma esperança, Zita, que vem, David, creio que vem aí uma grande bomba, uma bomba bem forte. A renovação tem que ser feita. O treinador, ainda bem que vai-se embora. Bem, veio o Jorge Jesus. Se calhar, a partir daí, vou apoiar esta seleção. Ainda bem que o Cristiano Ronaldo provavelmente vai deixar a seleção. Repara bem, nos três jogos, quem foi considerado o melhor jogador? Foi o Diogo Costa, o guarda-redes. Portanto, jogamos com a República Democrática do Congo o jogo equilibrado, empatámos. Para Portugal foi uma surpresa. Contra a Colômbia tivemos uma pontinha de sorte, talvez o milagre de Nossa Senhora de Fátima. E contra o Croácia, para mim é a seleção mais velha do mundo, para além de tivermos sorte, ainda fomos beneficiados pela arbitragem, porque estou farto de ver. O segundo golo da Croácia, o golo é limpinho, o golo é limpo. Se calhar deve ter sido algum deslobe do trânsito, provavelmente isso. Portanto, olha, vamos esperar pelo próximo Mundial, provavelmente vai haver uma aragem na seleção. Bernardo Silva, provavelmente, se calhar, será o último jogo. Não acredito que o Rafael Leão continue. E, portanto, olha, talvez Renato Silva, Renato Paiva, talvez foi um dos melhores jogadores que jogou na seleção. Bom dia, David. Boa tarde. Boa aos outros ouvintes. Bom dia a todos.
1: Muito obrigado. E assim fechamos com mais uma opinião e uma análise. Sem mais demoras, ficamos agora com o Fernando Zucula. Bom dia, bem-vindo.
3: Muito bom dia, RDP África. Bom dia, Santo Meu Príncipe. Bom dia, Lusofonia. Bom dia, Moçambique, Guiné, Brasil e todos os países lusófonos. Bom dia, Portugal. Bom dia, Lisboa. Indo diretamente ao tema da hora dos ouvintes, a eliminação de Portugal na Copa do Mundo. Olha, eu em particular não gostei nada da exibição da seleção.

0: das esquinas. Acho que o Mr. Roberto Martínez falou lá nos balneários para eles tentarem pelo menos pegar o 0-0 depois do prolongamento, para o jogo ir aos penaltis, devido à confiança que tem com o Diego Costa de defender sempre os penaltis. Por isso foi um jogo muito pobre de Portugal mesmo. Não vale a pena dizer aqui, andar a dizer que fizeram um bom jogo. Não fizeram um bom jogo, foi um jogo muito pobre. A Espanha sim é que fez um grande jogo. Primeira parte houve um jogo muito, muito baixo. Portugal baixou as linhas. A Espanha também tendeu, senão não desafiar muito, mas só deu Espanha. Tanto a primeira parte, tanto a segunda parte, só deu Espanha. Então, foi um jogo muito pobre. Eu, em particular, não gostei do jogo de Portugal. Foi uma exibição assim, não, que não deixou muito a desejar. E espero que nas próximas épocas, Portugal venha para agradar a todos nós, os adeptos, porque somos muitos adeptos de Portugal. Agora, o que tem que mudar na seleção portuguesa? Os miúdos têm que saber que quando uma pessoa fez história e está para despedir, eles têm que fazer tudo para ele ganhar algo. É incrível, quando nós olhamos para a Argentina, os miúdos argentinos sempre jogam por Messi, mas Cristiano Ronaldo, não sei o que está a acontecer aí. É claro que nós africanos, o comentário que está a se falar muito é de que Cristiano Ronaldo não podia fazer muito 90 minutos, não podia fazer muitos minutos, mas Cristiano Ronaldo é o Cristiano Ronaldo. Então, sabendo que era o último Mundial dele, acho que os miúdos tinham que suar essa camisola, tinham que suar mesmo para dar o último, um troféu que ele sempre procurou na sua carreira, que nunca teve. Mas eu vi um jogo muito pobre ontem mesmo, não reconheceu o Vitinha, não reconheceu o próprio Rubem Dias, não reconheceu muitos, muitos jogadores.
1: E temos que ficar mesmo por aqui já no último minuto. Fernando Zucula, muito obrigado. Análise feita. Amanhã, nova edição, novo tema e nova oportunidade para que possam participar na Hora Democrática da RTP África com todos os ouvintes. Bom dia, são agora 11 horas em Portugal e também em Angola, 9 horas da manhã em Cabo Verde, são 10 na Guiné-Bissau e em São Tomé e Príncipe, meio-dia em Moçambique. Vamos então para as notícias, jornal RTP África em formato síntese com Paula Borges.
2: Duas pessoas morreram, pelo menos duas pessoas e 14 ficaram feridas num atropelamento com um autocarro da Carris Metropolitana junto à estação de comboios em Agualva, Cacém. Aconteceu na manhã de hoje. Dos 14 feridos, há 4 em estado grave. O acidente aconteceu dentro de um túnel cujo acesso está limitado pelas forças de segurança. É uma situação para continuarmos a acompanhar ao longo das próximas horas aqui na Rádio RTP África. O Tribunal Constitucional de São Tomé e Príncipe dá o dito por não dito e volta atrás na decisão de manter Jorge Bom Jesus na corrida presidencial. Isto, Óscar Medeiros, na sequência do pedido de desistência apresentado pelo candidato.
3: Depois de um primeiro acórdão com data de 3 de julho que decidiu pela não aceitação do pedido de desistência, alegando que o expediente foi introduzido fora do prazo legal, o Tribunal Constitucional tornou público na noite passada um outro acórdão sobre o mesmo processo, agora aceitando o pedido de desistência do candidato presidencial Jorge Bom Jesus. O novo acórdão, com data de 6 de julho, assinado por 3 dos 5 juízes conselheiros do Tribunal Constitucional, anula todos os atos praticados pelo redator Jonas Gentil no acórdão anterior por, estamos a citar, manifesto erro na forma de processo e por não poder serem aproveitados. Fim de citação. O Tribunal Constitucional dá assim o dito pelo não dito e reconsidera o pedido de desistência do candidato Jorge Bom Jesus, dando assentamento à pronúncia de desistência do candidato oriundo das fileiras do partido MLSTP. O Tribunal Constitucional comunica, entretanto, que mantém-se inalterado o boletim de voto físico, ou seja, o nome e a fotografia de Jorge Bom Jesus irão constar no boletim de voto. O acórdão salienta ainda que esta nova decisão já foi comunicada à Comissão Eleitoral Nacional.
2: E isto em plena campanha para as eleições presidenciais em São Tomé e Príncipe. Cabo Delgado, elementos associados ao grupo extremista Estado Islâmico reivindicaram hoje um ataque que alegadamente provocou a morte de 5 militares moçambicanos em Macomia. De acordo com a agência Lusa, a reivindicação aconteceu nos canais de propaganda do Estado Islâmico e não foi confirmada oficialmente. Diz, no entanto, que este ataque ocorreu ontem na floresta de Catupa, no distrito de Macomia, uma área onde está localizada uma importante base militar, palco de recorrentes ataques e ocupação por estes grupos de homens armados. Ainda em Moçambique, a violência baseada no género continua a ser preocupante. Quem o diz é a presidente da Associação das Mulheres de Carreira Jurídica, Lídia Gulele, após um encontro de cortesia com a presidente da Assembleia da República, Margarida Talapa.
4: Em Moçambique ainda verifica-se bastante a violência doméstica, ou seja, a violência baseada no género. Juntos, essas duas instituições podem cooperar para mitigar a violência baseada no género. Igualmente, achamos que essas instituições juntas podem cooperar na questão dos assuntos tratados na Comissão de Direitos Humanos e Constitucionais, na Comissão de Gênero, Mulher, Parlamentar e outras comissões onde, se pudermos produzir um memorando, abarcar.
2: O encontro entre a Presidente da Assembleia da República de Moçambique, Margarida Talapa, e a Presidente da Associação Moçambicana da Mulher de Carreira Jurídica, que aqui ouvimos, aconteceu ontem na sede do Parlamento em Maputo. Vários países africanos estão a rejeitar novas propostas de ajuda dos Estados Unidos por considerarem que as exigências impostas pela administração Trump limitam a autonomia. Carolina Malheiro.
5: Em causa estão novos acordos bilaterais para financiar programas de saúde, que exigem o acesso aos dados, regras mais apertadas de fiscalização dos projetos e, segundo o ministro das Relações Externas da Zâmbia, procuram associar a cooperação na área da saúde a negociações sobre minerais estratégicos. Moçambique, Tanzânia, Quênia e Sierra Leoa são alguns dos países que decidiram avançar com os acordos. Já o Gana, a Zâmbia e o Zimbabwe recusaram assinar por considerarem que a ajuda não pode vir de mão dada com interesses económicos. Segundo a BBC, a Casa Branca afirma que o apoio externo não é caridade, mas sim uma parceria que deve servir sempre os interesses dos Estados Unidos e justifica esta estratégia com a política American First. Mais de 50 organizações não-governamentais assinaram uma carta aberta para alertar os líderes africanos de que estas imposições externas não são guiadas pelos interesses nacionais ou regionais africanos. O ministro da Saúde da África do Sul disse à BBC que nenhuma nação que se preze deveria ceder aos pedidos dos Estados Unidos.
2: Ajuda, mas com condições, é isso que tem vindo a impor a nova administração dos Estados Unidos. Em Portugal, o antigo líder da FENPROF, Mário Nogueira, considera que o ministro da Educação não tem condições para continuar no cargo devido à forma como tem gerido as correções digitais dos exames nacionais do secundário, que está um caos, nas palavras de vários agentes do setor. Mário Nogueira, que pertence ao Conselho Nacional de Educação, considera que Fernando Alexandre agiu de forma irresponsável neste processo e deve tirar consequências disso mesmo. Nogueira afirma ainda que os problemas com a plataforma de correção dos exames de acesso ao ensino secundário ou acesso ao ensino superior, assim é que é, são só mais um episódio que retrata, estamos a citar, o desnorte do atual titular da pasta.
6: Foram as notícias na RTP África, edição foi de Paula Borges, pode voltar a ouvir em africa.rtp.pt. São agora 11 horas e 7 minutos em Portugal Continental e também em Angola. Está a começar uma nova hora, bom dia com alegria, já a seguir abrimos com Sara Tavares.
7: Carina Sofela.

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1: Passam agora 19 minutos das 11 horas em Portugal continental e também em Angola. Nesta terça-feira, Lisboa, máxima prevista é de 34 graus, está calor, bebam a vossa água. Já a seguir ficamos com Tabanca Jazz, que vão marcar presença no dia 18 de julho para o festeja RTP África 30 anos de rádio.

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0: Relembrando os sons e a vibe do Afro Nation com Harmonize, Burna Boy e Diamond Platnumz. Agora é momento de sabermos os destaques da revista de imprensa desportiva.
1: Passo por olharmos para as primeiras páginas dos jornais do desporto desta terça-feira, dia 7 de julho, em que o destaque principal vai mesmo para a eliminação de Portugal no Campeonato do Mundo. A seleção nacional perdeu com Espanha por 1-0 nos oitavos de final e disse adeus à competição. Começamos esta edição da revista de imprensa desportiva pelo jornal A Bola, em que o título é Adiós, Roberto Martínez confirma saída anunciada e Olá, Jorge Jesus é o escolhido de Pedro Proença para a sucessão. Portugal cai sem surpresa frente à Espanha. Presidente da Federação Portuguesa de Futebol ignora o selecionador em mensagem nas redes sociais. Destaca ainda para a frase de Cristiano Ronaldo: obrigado ao Mister, é um grande treinador e um grande ser humano, diz o capitão da seleção portuguesa. Sobre o Benfica, Kaminski chegou feliz e pronto. Ala esquerdo polaco assina até 2031. No Sporting, Yulman e Trincão pagam reforços, podem render 90 milhões de euros. No Futebol Clube do Porto, Luís Gomes posiciona-se como quinto central. O jovem de equipa B leva 11 anos de dragão ao peito. E voltamos a falar sobre o Campeonato do Mundo de Futebol, porque Donald Trump intromete-se e o UEFA revolta sem causa o levantamento do castigo a um jogador norte-americano a pedido do presidente dos Estados Unidos. Depois, o resultado: México 2, Inglaterra 3. E nota também para Ruben Amorim, que já está em Milão, vai ser o próximo treinador do AC Milan. Passamos agora para a primeira página do jornal Record e o título é Acabou. Seleção sofre gol nos descontos e é eliminada. Martínez confirma a saída, Jorge Jesus é o preferido. Cristiano Ronaldo despede-se em lágrimas. Foi o meu último Mundial, mas não vou decidir de cabeça quente se continuo. Depois, Diogo Costa afirma, esta geração podia ter sido campeã. Nota também para o resultado, Inglaterra 3, México 2. Ingleses medem forças com a Noruega nos quartos de final do Campeonato do Mundo de Futebol. No Benfica, Kaminski chegou, diz o polaco, estou pronto. E Neto convence Marco Silva em vantagem sobre Samuel Dal. Relativamente ao Sporting, Rui Borges quer Anderson mais agressivo. Isto tem sido lento na recuperação. O técnico faz aos 45 anos e recebe uma mensagem da afilhada. No Futebol Clube do Porto, Bednarek a capitão, aumenta a influência, e ainda Samuel Portugal e Gabriel Verón na equipa B dos Azuis e Brancos. Para concluirmos esta edição da revista de imprensa desportiva, só volta mesmo darmos atenção à primeira página do jornal O Jogo, em que o título é Vemo-nos em casa. Derrota nos oitavos empurra o sonho do título para 2030, quando o Mundial passar pela Península Ibérica e por Marrocos. Depois, Roberto Martínez diz fim de ciclo, foi o meu último jogo na seleção. Pedro Proença escreve, não é consentâneo com a qualidade dos jogadores, o resultado de Portugal neste Campeonato do Mundo. E Cristiano Ronaldo afirma, Jorge Jesus, não sou eu quem toma essas decisões. São os destaques do jornal O Jogo sobre o jogo de Portugal. Depois, notas breves sobre o futebol de clubes. Porto, primeiros dias de Granada no Olival trazem impressões positivas. Sporting, contrato com Al Ahly renderá 44 milhões de euros a Francisco Trincão. E no Benfica, Kaminski já está em Lisboa e deve ser oficializado durante o dia de hoje. Fica por aqui a edição desta terça-feira, dia 7 de julho, da Revista de Imprensa Desportiva.

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0: Rui Orlando e Young Double em, meu Deus, 11h45, horário de Portugal Continental. Agora é momento para mais uma edição de Africa Cá. No Porto é possível ver exposições de arte africana na Galeria Papoila, um projeto de Marisa Pedrosa e do marido, o artista plástico Ruben Zacarias. Marisa Pedrosa, nascida no Uambo, em Angola, mas que só agora está a pensar viver o que até aqui foram memórias contadas por outras pessoas. Uma reportagem da jornalista Alexandra Madeira.
1: Marisa Pedrosa, nasci em Uambo, Angola, 52 anos. Vim com 1 ano de idade e estou cá desde essa altura.
2: Com 1 ano nem te vou perguntar, não há recordações, só há recordações daquilo que te contam, daquilo que vais vendo.
1: Tenho recordações do meu pai, que esteve dos 3 meses aos 18 anos em Moçambique, e da minha mãe, que também foi trabalhar para Angola. Portanto, as minhas recordações são recordações do que me foram contando e das pessoas da minha família que foram passando por vários países da África.
2: E que recordações são essas?
1: São recordações de hipopótamos a correrem nas traseiras da casa, são recordações de santolas que saem da areia nas praias, são recordações da porta aberta à cancela na casa, porque África é um sentido de comunidade, de família, portanto não havia uma sensação propriamente de se estar fechado, não é? Que é uma coisa muito Europa, a minha casa, o meu apartamento. Portanto, são todas estas noções de comunidade que eu sinto, que apesar de não ter vivido diretamente, pratico muito no meu dia-a-dia.
2: E depois, como é que se aplica precisamente no Porto esse conceito tão África?
1: Então, o meu companheiro, que é o Ruben Zacarias, que é artista plástico, que veio de Moçambique há 4 anos, nós criamos aqui no Porto a Galeria Papoila, que é uma galeria que nós queremos tendencialmente que se especialize em arte africana. Neste momento tem artistas de África, do Irão, de vários países, mas o nosso objetivo é de facto ser uma voz dessa representatividade. Porque eu acredito que, de facto, o individualismo e um sentido muito fechado europeu, porque a Europa está envelhecida, é preciso importar desta África, que é preciso uma aldeia para educar um bebê, é preciso um sentido de comunidade, que o meu irmão, o conceito do Ubuntu, não é? Eu acho que nós, quando abraçarmos mais o conceito do Ubuntu como Europa, teremos um sentido de propósito maior de vida e teremos um sentido de felicidade maior, sem depender diretamente de um consumismo.
2: Mas como é que isso é possível? Estando aqui na Europa, como disseste, como é que se pode trazer a África para a Europa? Ou os conceitos de vida para aqui?
1: Eu, no meu caso, eu sou professora bibliotecária e sou escritora e tenho essa galeria. Portanto, eu tento em tudo o que faço abraçar este conceito de comunidade. Por exemplo, há um artista plástico que me aparece na galeria. Eu normalmente tento que ele faça uma ponte com um escritor moçambicano, com um escritor santomense, que de alguma forma esse sentido de comunidade as pessoas se sintam mais representadas. No que escrevo também faço isso. Eu escrevo para crianças e trabalho muito conceitos do Carl Jung, que são conceitos de sair desta célula individual para uma célula mais de cooperação. Também sou formadora de professores e de educadores de infância e também tento picá-los no sentido de um trabalho colaborativo, porque eu acho que quando a Europa recuperar esse sentido de comunidade, teremos um ambiente até menos bélico, mais descontraído, mais alicerçado.
2: Recupera-me a palavra que usaste, Ubuntu.
1: Ubuntu. Ubuntu, aliás, até há uma escola neste momento aqui em Portugal que faz o projeto Ubuntu, que é o conceito de que nós somos quando somos todos. Até, eu acho que começou com uma experiência de um sociólogo que colocou umas guloseimas e propôs às crianças um desafio de irem todos a correr buscar as guloseimas. E, para espanto dele, ele viu que as crianças fizeram um cordão humano e correram todos. Ele perguntou: "Porquê é que vocês fizeram isso?" Ele disse: "Porque para nós faz sentido chegarmos todos ao prémio, não é?" Então o Ubuntu é isto, é a consciência de que quando eu tenho consciência que faço parte de um todo e que, se funcionar em grupo, consigo elevar a vibração energética, o conceito de sociedade, o sentido de missão, a minha cultura, a minha identidade, se eu funcionar em grupo, consigo alcançar isso com uma maior eficácia, e eu passo a trabalhar mais sem perder a minha identidade, mas passo a estabelecer pontes com os outros.
2: Em relação a Moçambique, há regressos, há idas lá, como há família lá, voltou tudo depois do 25 de Abril, Isso. Como é que foi?
1: Então, as minhas tias tinham lá uma confeitaria, regressaram, o meu pai também, E eu, apesar de estar numa relação, não é, com o Ruben, que é moçambicano, nunca fui a Moçambique, vou este ano pela primeira vez. E o meu objetivo é, já trabalhei em Timor-Leste, perto da Austrália, e tenho o objetivo de trabalhar ou em São Tomé e Príncipe ou em Moçambique. Portanto, eu quero de alguma forma devolver esta memória ancestral que tenho da África, quero também lá deixar o meu contributo.
2: Para breve esse projeto?
1: Sim. Pelo menos ir é este ano, em agosto, conhecer, localizar-me. Depois o meu objetivo passa por ir lá como escritora e passa por ir lá pelo menos um ano trabalhar, sem dúvida.
2: Essa primeira ida a Moçambique é caminhos que o teu marido já conhece, ou vais um pouco à descoberta daquilo que já existiu lá para os teus pais?
1: O Ruben não vai lá há 4 anos, não é? Desde a altura que veio fazer cá a sua primeira exposição. Portanto, eu vou lá com ele, por um lado, para ele reencontrar a família, que não vi há 4 anos. Por outro lado, vou conhecer um bocadinho os caminhos que o meu pai e as minhas tias fizeram lá. E, por outro lado, que eu acho que a minha alma, de forma de estar, é muito este sentido de comunidade. Portanto, tenho a certeza, vou sentir um bocadinho o que senti quando cheguei a Timor, que é a minha alma é mais tropical que europeia. Portanto, eu acho que quando lá puser o pé, me vou sentir em casa.

palavra do dia é sarrabulho. Chama-se sarrabulho ao sangue de porco coagulado e na culinária o sarrabulho é uma refeição preparada com esse sangue, fígado, rim, bofes e banha derretida do porco. Já em sentido figurado, usa-se o termo sarrabulho como sinónimo de confusão, desordem ou balbúrdia. A palavra tem origem incerta, mas a teoria mais aceita aponta para uma derivação do latim, possivelmente relacionada com o termo sanguiculus,

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0: Boa tarde, são agora 12 horas em Portugal continental e também em Angola, 10 horas em Cabo Verde, 11 da manhã na Guiné-Bissau e em São Tomé e Príncipe, são agora 13 horas em Moçambique e também na África do Sul. Já a seguir na RTP África, as notícias com a jornalista Susana Lemos.
1: Acidente esta manhã no Cacém fez 2 mortos e 16 feridos. São Tomé e Príncipe, Tribunal Constitucional muda de opinião e aceita a desistência da candidatura de Jorge Bom Jesus às presidenciais. Em Moçambique, autoproclamar vitória nas eleições antes do resultado oficial poderá ser criminalizado, propõe Comissão Técnica de Diálogo Nacional Inclusivo. Países africanos rejeitam a ajuda dos Estados Unidos, exigências de Trump limitam as autonomias.
0: Nesta terça-feira, Faro encontra-se em aviso laranja, máxima prevista é de 36 graus. Lisboa chega aos 34, máxima para Coimbra é de 30. Já a seguir aqui na Rádio RTP África, as notícias com a assinatura da jornalista Susana Lemos.
1: Dois mortos, duas mulheres e 16 feridos é o resultado de um atropelamento esta manhã com um autocarro da Carris Metropolitana junto à estação de comboios em Agualva-Cacém. Há minutos, o intendente Francisco Alves, da divisão da PSP, explicou o que se passou.
2: Mas relativamente à desgovernação deste autocarro, o mesmo acabou por colidir com as laterais do túnel, com algum outro veículo, houve aqui alguma colisão?
3: Ele acaba por colidir com um pilar.
4: E as vítimas foram... As vítimas foram esmagadas contra esse pilar?
3: Diríamos que as vítimas são colhidas nesta deslocação do autocarro. Eu acho que não há necessidade aqui de mais detalhes, que isso serão detalhes para a investigação.
5: Sr. Intendente, há uma coisa que choca para quem está habituado a algumas coisas destas, infelizmente. Quando se vai à zona norte do átrio da estação, ouvem-se pessoas a chorar. Há algum apoio psicológico também?
3: Tal e qual como tinha referido, ainda bem que volta a fazer essa pergunta, é importante. O apoio psicológico também foi garantido, está a ser garantido, não só aos feridos, mas todos os familiares. A Polícia de Segurança Pública teve esse cuidado também de isolar familiares que estavam na estação. O choro que está a dizer de uma senhora, portanto, culturalmente ela está, portanto, a pedir ajuda, portanto, aos... Bom, a quem acredita, porque é mesmo assim, portanto, e nós deslocámos à senhora a perguntar se era algum familiar que estava aqui. Ela disse que não. Está neste no seu na sua crença, portanto, a pedir ajuda, portanto, creio que se está a referir a essa situação, que é a senhora que está neste momento, que está lá.
5: Nós não temos acesso, não conseguimos ver.
1: As explicações há momentos do intendente Francisco Alves, da divisão da PSP, explicações dadas aos jornalistas que se deslocaram ao local do acidente. Os feridos foram transportados para os hospitais Amadora Sintra e São Xavier. O acidente ocorreu dentro de um túnel e o acesso está limitado pelas forças de segurança. Cabo Delgado, elementos associados ao grupo extremista Estado Islâmico reivindicam hoje um ataque que alegadamente provocou a morte de 5 militares moçambicanos em Macomia. De acordo com a agência Lusa, a reivindicação foi feita nos canais de propaganda do Estado Islâmico e não confirmada oficialmente. Diz, no entanto, que o ataque ocorreu ontem na floresta de Catupa, no distrito de Macomia, área em que está localizada uma importante base militar, palco de recorrentes ataques e ocupação por estes grupos de insurgentes. Refere também que no ataque foram utilizados diversos tipos de armas e que o confronto resultou na morte de 5 militares, na captura de um 6º e na apreensão das suas armas. O Tribunal Constitucional de São Tomé e Príncipe voltou atrás, depois de ter dito que não, agora aceita a desistência da participação de Jorge Bom Jesus nas eleições presidenciais. Oscar Medeiros.
6: Depois de um primeiro acórdão com data de 3 de julho, que decidiu pela não aceitação do pedido de desistência, alegando que o expediente foi introduzido fora do prazo legal, o Tribunal Constitucional tornou público na noite passada um outro acórdão sobre o mesmo processo, agora aceitando o pedido de desistência do candidato presidencial Jorge Bom Jesus. O novo acórdão, com data de 6 de julho, assinado por 3 dos 5 juízes conselheiros do Tribunal Constitucional, anula todos os atos praticados pelo redator Jonas Gentil no acórdão anterior por, estamos a citar, manifesto erro na forma de processo e por não poder serem aproveitados. Fim de citação. O Tribunal Constitucional dá assim o dito pelo não dito e reconsidera o pedido de desistência do candidato Jorge Bom Jesus, dando assentamento a pronúncia de desistência do candidato oriundo das fileiras do partido MLSTP. O Tribunal Constitucional comunica, entretanto, que mantém-se inalterado o boletim de voto físico, ou seja, o nome e a fotografia de Jorge Bom Jesus irão constar no boletim de voto. O acórdão salienta ainda que esta nova decisão já foi comunicada à Comissão Eleitoral Nacional.
1: Então, agora quatro candidatos à presidência São Tomense. A campanha eleitoral começou no sábado. Micos Bonfim só ontem começou a trabalhar no terreno. A primeira iniciativa foi perceber o que está a acontecer com o fornecimento de energia elétrica no país após a crise que durou cerca de um ano.
7: O meu foco agora, povo, é a energia. E nós não vamos contentar com essas duas semanas que estão a fornecer energia só para efeito de campanha. Não. Queremos ter certeza que haverá fornecimento de energia no país. É isso que vim cá fazer.
1: Micos Bonfim, candidato presidencial, lamentou ter sido impedido de visitar a maior central térmica do país em Santo Amaro.
7: Essa questão é uma questão que o próprio Ministério da Infraestrutura há de explicar, porque o candidato, qualquer candidato presidencial ou não, só tem trânsito livre em qualquer instituição pública. E se a central de Santo Amaro impede a entrada do candidato, é porque houve ordens superiores. Tanto que eles disseram aqui que tinha que pedir autorização. Desde quando que um candidato a presidente da República pede autorização para ter acesso aos serviços públicos do Estado?
1: Micos Bonfim, na sua primeira iniciativa de campanha, três dias depois desta ter começado. Por sua vez, o candidato Nito Viegas da Abreu teve ontem algumas arruadas em várias localidades do distrito de Mesochi, o segundo mais populoso do país. Nito Abreu aproveitou os encontros com a população para alertar para as questões da compra de consciência dos eleitores. Já o candidato Carlos Villanova fez pausa nas atividades de caça ao voto. Os outros dois concorrentes às presidências, aliás, um outro concorrente às presidenciais de 19 de julho, Eugénio Tini, continua sem qualquer ação de campanha eleitoral e, como sabemos, Jorge Bom Jesus foi então aceite a sua desistência pelo Tribunal Constitucional. Em Moçambique, a Comissão Técnica de Diálogo Nacional Inclusivo propõe que a autoproclamação de vitória em eleições possa ser criminalizada. O Anamola, o partido da oposição que reclamou vitória nas últimas eleições, já reagiu. Castro Nikita, coordenador do partido na província de Nampula, diz que se a medida for aprovada, se esta lei for aprovada, o partido não vai cumprir.
8: Não concordamos, nós não vamos obedecer, porque a lei deve ser abrangente. Não se pode constituir ou criar uma lei que simplesmente tem a ver com interesses de um punhado de pessoas. As atas trazem a verdade. Nós vamos basear o resultado que vier dos editais e das atas. Logo que se fixar os editais e as atas, porque o resultado expresso será o real, é de que nós vamos celebrar. Vamos celebrar, sim. Nós estamos a antecipar, que, olha, nós não vamos aceitar. Se quiser, nos prendam de forma antecipada.
1: Esta lei, diz Castro Nikita, tem um objetivo: beneficiar a Frelimo e a Renamo nas eleições autárquicas de 2028 e nas gerais de 2029.
8: Esta lei não é uma lei a obedecer-se, senão é uma ditadura que se pode criar. Deixamos bem claro que existe um plano em que a Renamo e a própria Frelimo querem passear a sua classe nas próximas eleições, porque perceberam que as armas não vão funcionar. Porque a juventude e o povo em geral mostrou a sua força, então tem medo que da próxima vez, levantando as armas, volte a acontecer o que houve. Então está se preparando algumas armas secretas, através de leis, para intimidar e travar as pessoas um pouco mais cedo.
1: Quanto à unificação das eleições, é mais uma manobra, diz o coordenador do Anamola na província de Nampula.
8: Este é também um outro esquema que se pretende criar. Percebam uma questão. A Frelimo percebe que se tiver que começar com as eleições autárquicas em 2028, é porque ela vai perder muitas autarquias a favor da Anamola. Não é? Essas autarquias serão para o Anamola. As outras eleições presidenciais, uma vez que as autárquicas estão fáceis de controlar, eles querem baralhar, colocar ou fazer com que seja um jogo único, e com a percepção de que ainda o termos de controle e a validação dos mesmos venhamos a depender das decisões centrais.
1: Castro Nikita, coordenador do Anamola na província de Nampula. O Diálogo Nacional Inclusivo entrou na semana passada numa fase de audição às propostas recebidas dos diferentes setores da sociedade moçambicana. Vários países africanos estão a rejeitar novas propostas de ajuda dos Estados Unidos por considerarem que as exigências impostas pela administração de Trump limitam a sua autonomia. Em causa estão novos acordos para financiar programas de saúde que exigem o acesso aos dados, regras mais apertadas de fiscalização dos projetos e, segundo o ministro das Relações Externas da Zâmbia, procuram associar a cooperação na área da saúde e negociações sobre minerais estratégicos. A recusa é feita, por exemplo, pelo Ghana, pela Zambésia e pelo Zimbábue. Dizem estes países que a ajuda não pode vir de mãos dadas com interesses económicos. Há, no entanto, quem aceite. É, por exemplo, o caso de Moçambique, da Tanzânia, do Quênia e da Serra Leoa. De acordo com a BBC, a Casa Branca diz que o apoio externo não é caridade, mas sim uma parceria que deve servir sempre os interesses dos Estados Unidos e justifica esta estratégia com a política American First. Em Damasco, capital síria, duas explosões esta manhã fizeram pelo menos 18 feridos, 4 deles polícias. As explosões ocorreram perto do hotel onde está hospedado o presidente francês. Emmanuel Macron já tinha deixado o hotel para participar em reuniões marcadas para o Palácio Presidencial quando as explosões se deram. A visita de Macron à Síria é a primeira de um líder da União Europeia desde que houve mudança de regime no país há 2 anos e tem como objetivo reafirmar o apoio francês à reconstrução da Síria.
0: Foram as notícias na RTP África, a edição foi de Susana Lemos. Já a seguir, abrimos a hora com Anzi Gang. Carina Sofela.

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1: Nesta semana recordamos a jornalista e poeta santomense Conceição Lima na apresentação em Lisboa do seu livro de crónicas O Mundo Visto do Meio.
2: Estas crónicas, várias, porque destas crónicas várias foram escritas em Londres, estas crónicas escritas à distância aproximavam-me, pode parecer paradoxal, aproximavam-me de São Tomé. Era uma forma de intervenção cívica, era uma forma de abordagem afetiva, era uma forma de me sentir mais perto de São Tomé, estando a tão grande distância. Simultaneamente, eu sentia que Saramago disse que para se ver a ilha preciso sair da ilha. Eu sentia que esse distanciamento permitia uma certa capacidade de escrutínio, de observação, atenção a detalhes e pormenores que uma permanência constante talvez não permitisse.
1: A poeta santomense Conceição Lima para ouvir no Escrever na Água desta semana.

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0: Jornal de Desporto, títulos desta edição, José Pedro Pinto.
1: Momento de virar a página na seleção. Martínez já saiu de cena. Jorge Jesus no forno com o futuro de Ronaldo em pano de fundo. Todos os pormenores já a seguir. Para tanto talento é pouco. Aqui na rádio, o senador Vítor Manuel olha para o Mundial da Desilusão de Portugal. Caso Balogun, Joaquim Evangelista, Raza FIFA e Gianni Infantino, depois de os Estados Unidos terem sido obliterados pela Bélgica. Hoje fica fechado o quadro dos quartos de final e no futsal universitário haverá duas seleções portuguesas com finais frente ao Brasil nos mundiais que decorrem na Polónia.
0: Jornal de Desporto, edição José Pedro Pinto.
1: A seleção nacional viaja nas próximas horas de regresso após a eliminação nos oitavos de final do Campeonato do Mundo. Chegada a Lisboa, prevista para as 6 da manhã de quarta-feira, momento a partir do qual haverá avanços para que Jorge Jesus se torne no novo selecionador nacional, sucedendo a Roberto Martínez. A escolha, óbvia para muitos, tendo em conta quer a qualidade de JJ, quer a ambição de orientar a equipa das esquinas, alia-se de forma umbilical àquilo que será o futuro de Cristiano Ronaldo, que ontem disputou o último jogo numa fase final de um Mundial. Dados apurados pela Antena 1 e aqui trazidos pelo jornalista Walter Madureira.
2: À vontade das duas partes, o tema até já foi abordado, mas sem grandes formalidades. As duas partes remeteram sempre para só depois da saída de Roberto Martínez o início das negociações. Todos entendiam que falar do tema durante o Mundial podia ser foco de destabilização da equipa. Pelo que a Antena 1 apurou, só quando Pedro Proença regressar a Lisboa, o que acontece amanhã, é que as duas partes se vão sentar à mesma mesa. As questões financeiras não serão entrave, pois até com comparação com Roberto Martínez, o técnico espanhol já era dos mais bem pagos. Com JJ, assim continuará. Ponto importante a discutir é a duração do acordo a estabelecer, com a fase final do Europeu de 2028 como referência, até porque o mandato de Proença termina no ano seguinte. O presidente da Federação Portuguesa de Futebol não quer prolongar este vazio aberto com a saída de Roberto Martínez e nos próximos dias as partes vão estar juntas. Esta solução é vista também como a melhor, até para a gestão do final de carreira de Cristiano Ronaldo. A relação do técnico com Cristiano Al Nassr resultou na perfeição, com o título saudita e muitos golos. E assim poderá continuar, muito em breve, na seleção portuguesa.
1: E importa recuperar o que dizia Jorge Jesus antes do arranque do Campeonato do Mundo.
3: Quem é que pode dizer que não à seleção? Já disse que não é uma das melhores seleções do mundo, não posso dizer à segunda, é a outra. O Campeonato do Mundo está aí, Portugal precisa de tranquilidade, o selecionador precisa de tranquilidade, não quer meter-me nessas barafundas.
1: JJ com rota definida rumo à cidade do futebol para render um catalão de 52 anos que depois de conquistar a Liga das Nações sai de cena por falhar um objetivo que continua a ser um mero sonho para as cores portuguesas.
4: Eu cheguei a Portugal para ganhar o Mundial e acho que sem ganhar o Mundial não faz sentido continuar e acho que a direção e o presidente têm agora a possibilidade de escolher o seu selecionador. O presidente sempre apoiou o meu trabalho, mas o meu contrato termina hoje, então não há muito mais que falar.
1: Roberto Martínez, após 3 anos e meio ao serviço do futebol português, mas com uma última imagem que deixou muito a desejar. Aqui na rádio, a radiografia da parte de um dos treinadores com mais jogos disputados no futebol português. Vítor Manuel não aceita que, da qualidade em abundância desta seleção, pouco sumo tenha sido espremido por Martínez.
5: Uma forma de estar, desculpabilizar. Escondemos muitas deficiências numa forma geral, numa cultura muito protetora, muito altruísta, de dizermos sim senhor, fizemos o melhor, demos o melhor, fomos muito profissionais. Mas acho que isto, para quem tem um tanto talento, acho que é pouco.
1: A aposta estratégica de Martínez em fazer jogar a equipa em torno do farol Cristiano foi um falhanço a toda a linha. Exemplo disso mesmo, a derrota nos oitavos de final do Mundial frente à Espanha.
5: O Cristiano sozinho na frente. A bola às vezes não chega lá. Depois também se esgota em determinados momentos do jogo, se calhar que não era necessário. Portanto, aquilo tem mais a ver com o coletivo do que a parte individual. Nós olhamos para a Argentina. É uma equipe que o Messi joga num rendimento altíssimo e a equipe está formatada para tirar o máximo de rendimento de um jogador que, de facto, que é um extraterrestre como é o Cristiano Ronaldo. E parece-me que a nossa equipe não está trabalhada para que o Cristiano Ronaldo consiga emergir coletivamente e a equipe coletivamente não ressentir de um momento às vezes menos bom do que Cristiano Ronaldo dentro do campo, e é o contrário. É o Cristiano que muitas vezes tem que andar com a seleção às costas, e ele já não consegue sozinho, como fez muitas vezes ou durante muitos anos.
1: E a questão é mesmo essa, Ronaldo tem igualmente de perceber que aos 41 anos não há milagres.
5: Quer jogar os jogos todos, mas não pode ser. Temos formas de gestão de jogadores. Tem que ter essa capacidade, muitas vezes, de conversas individuais. Para determinados jogos, ele tem que estar sempre no seu máximo. E um jogador como é o Cristiano tem que estar disponível para os grandes momentos, para as grandes decisões.
1: Agora que venha Jorge Jesus. Vítor Manuel, entrevistado pelo jornalista João Alves Domingos, acredita que a aposta de Proença tem tudo para dar certo.
5: Tem um perfil muito próprio, muito especial. E sabemos que o Jorge é também um animal competitivo de estar todos os dias. Isto é uma seleção de estar a treinar, a jogar permanentemente. É um homem muito intenso. Agora, na parte estratégica, na parte tática, na parte daquilo que é a gestão, eu estou convencido que o Jorge tem todas as condições.
1: E como será para JJ passar desse tal rebuliço diário da realidade clubística para um cargo menos intenso?
5: É completamente diferente, mas parece que o Jorge, para a sua experiência, tem essa capacidade de adaptação, como eu também já ouvi noutros contextos fora de Portugal, que eu pensava que era algo que era extremamente complexo. O Jorge fazer essa adaptação, ele teve essa capacidade. Está mais maduro, acho que está um homem muito mais equilibrado.
1: A previsão do senador Vítor Manuel na Antena 1. Quem tomou a palavra após a queda de Portugal em Dallas foi o próprio Cristiano Ronaldo, desde logo para lavar as mãos quanto a esta iminente chegada de Jesus.
6: Essas decisões não sou eu que tomo. O nosso presidente vai tomar essas decisões. Não é o momento certo para falar de quem vem.
1: Mais concreto, o CR7 deixa agradecimentos e elogios a Roberto Martínez.
6: Poderei trabalhar com ele, um grande ser humano, um grande treinador, e aquilo que ele fez por Portugal foi muito grande, é de louvar aquilo que ele fez, ganhou um título para Portugal. Muitas pessoas se calhar não dão valor, mas eu dou muito valor. Um obrigado e que ele seja muito feliz.
1: E sendo certo que este foi o último Mundial da carreira, é agora a altura de pensar no futuro imediato, quando faltam 2 anos para o Europeu do Reino Unido.
6: Eu não decido as coisas com a cabeça quente. Nem quero mudar a atenção daquilo que foi feito no Mundial por uma decisão pessoal. Isso eu nunca o farei. O balanço que eu faço do Mundial, podíamos ter feito melhor, mas fomos eliminados como uma das equipas também que possivelmente chegará ou na final ou perto.
1: Semblante carregado, discurso contido de Cristiano Ronaldo, um capitão injustiçado por tudo o que tem vindo a escutar, conclui o presidente do Sindicato dos Jogadores, Joaquim Evangelista.
7: Incomoda muito as críticas que têm sido feitas ao Cristiano Ronaldo. Enfim, são comentários inqualificáveis de pessoas que nunca deram nada ao futebol e que não reconhecem sequer que os outros nos oferecem. O Cristiano deu muito à infância, ao país, ao desporto, ao mundo. Quer dizer, é um indivíduo que acrescenta valor. Enfim, tem a sua personalidade, como cada um de nós tem a sua. Custa-me como português não reconhecer as qualidades que eles têm e o legado que ele nos deixou. Nós somos hoje o que somos desportivamente, muito graças ao Cristiano Ronaldo, sobretudo o impacto desportivo e o impacto mundial que acompanha a nossa seleção, deve-se muito a ele. Fim de ciclo, novo ciclo, é assim a vida, temos de estar preparados para isto.
1: Joaquim Evangelista, à margem da apresentação do estágio do jogador, tema que vamos ampliar mais à frente, com o representante sindical dos futebolistas, a não passar ao lado do tema do momento no Mundial e a não se conter nas críticas abertas à FIFA e a Gianni Infantino por tudo aquilo que envolveu o polémico caso Balogun.
7: Configura para o futuro um precedente grave, eu acho. Enfim, eu percebo, não é fácil lidar com aquele presidente dos Estados Unidos que organiza um campeonato, é uma gestão difícil, mas acho que em determinadas alturas foi demasiado subserviente, não é? E eu acho que o desporto devia ter essa superioridade. Enfim, relativamente à política.
1: Para muitos, a goleada 4-1 aplicada pela Bélgica aos Estados Unidos da última madrugada acabou então por ser uma espécie de justiça poética. Depois de Canadá e México, o último anfitrião que restava neste campeonato do mundo caiu aos pés de uma renascida Bélgica, mas após o jogo no qual deu a titularidade a Balogun, o selecionador dos norte-americanos, o argentino Mauricio Pochettino, confessava um amargo de boca bastante particular.
8: To be honest, so frustrated and so disappointed.
9: Para ser honesto, estou muito frustrado e desiludido com o que muitas pessoas disseram. A nossa exibição foi o que foi e não há desculpas. Mas que sentido tem sermos insultados e ameaçados? Se eu sou apenas o selecionador e este caso é passível de recurso para ter um jogador disponível e a FIFA autorizou, qual é o problema? Podem querer falar de política, de manipulação, de ética, de integridade, mas quando se mistura tudo, fico pessoalmente muito desiludido.
10: I am disappointed in a personal way.
1: Danos colaterais que atingiram os jogadores dos Estados Unidos. A Bélgica vai agora defrontar a Espanha nos quartos de final, eliminatória que já tem ainda definidos os encontros França-Marrocos e Noruega-Inglaterra. O último desafio sairá dos jogos que restam dos oitavos. O vencedor do Argentina-Egito, que se joga às 5 da tarde, defrontará quem vencer o Suíça-Colômbia, agendado para as 9 da noite. Tudo isto no dia em que arrancou já mais um estágio do jogador, 24ª edição da iniciativa promovida pelo sindicato, destinada a futebolistas no desemprego, que estarão nos próximos dias em Odivelas, sob o olhar atento do diretor José Carlos.
11: Procuramos acrescentar essas vertentes formativas também algo de novo, mas acima de tudo passar-lhes informação que lhes vai ser útil, quer no presente, quer também no futuro. Depois a parte esportiva, aí sim, aí continuamos muito empenhados. Procuramos também escolher equipas técnicas que, no fundo, os possam ajudar e que possam também ter aqui a oportunidade. Serve também de rampa de lançamento para os próprios treinadores. O espaço é fantástico.
1: José Carlos, antigo jogador do Benfica e antigo internacional português. No desporto universitário, o futsal nacional pode ter uma terça-feira de ouro. As seleções masculina e feminina têm finais dos mundiais marcadas para esta tarde e ambas frente ao Brasil. O treinador dos jovens masculinos, Luís Silva, já deu o mote.
12: Temos que ser em Portugal durante os 40 minutos, os 50, o que o jogo der. Estou bastante confiante, acho que os jogadores acreditam muito no processo. Vamos dar tudo de nós para conseguirmos levar o caneco.
1: E com apelo à calma para a final feminina, o selecionador Ricardo Azevedo.
13: Mais uma final, felizmente, que vai ser um jogo muito equilibrado, em que os detalhes vão fazer a diferença, principalmente o mental. Quem conseguir manter a calma o jogo todo, acho que no fim vai ser mais feliz. Nós cá estaremos para honrar Portugal, honrar o futsal feminino e tentar dar uma alegria também aos portugueses e aos estudantes atletas.
1: Final feminina Portugal-Brasil às 3 da tarde, final masculina entre Lusos e Canarinhos às 5. Os Mundiais de Futsal Universitário disputam-se em Varsóvia, na Polónia. De saída, o Tour, quarta etapa da Volta à França na estrada, ligação de 181 km mais 900 metros entre Carcassonne e Foix. Lidera agora Tadej Pogacar, cuja vitória de ontem na terceira tirada lhe permitiu roubar a camisola amarela a Jonas Vingegaard. Fora do top 50, o português Nelson Oliveira partiu para o dia de hoje no posto 62 da geral.
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Boa tarde, são agora 13 horas em Portugal Continental e também em Angola, 11 horas em Cabo Verde, meio-dia na Guiné-Bissau e em São Tomé e Príncipe, são agora 14 horas em Moçambique e também na África do Sul.

0: Já a seguir, ficamos com as notícias na edição da jornalista Susana Lemos.
1: São Tomé e Príncipe, o Tribunal Constitucional muda de opinião e aceita a desistência da candidatura de Jorge Bom Jesus às presidenciais. Países africanos recusam ajuda dos Estados Unidos, dizem que exigências de Trump limitam as autonomias.
0: Para o dia de hoje, espera-se em Luanda uma máxima de 24 graus, os termómetros na cidade da Praia chegam aos 30 e em Maputo prevê-se uma máxima de 27. Já a seguir na RTP África as notícias com a voz de Susana Lemos.
1: Dois mortos, duas mulheres e 16 feridos é o resultado de um atropelamento esta manhã provocado por um autocarro da Carris Metropolitana que se despistou junto à estação de comboios em Agualva, Cacém. O intendente Francisco Alves, da divisão da PSP, com as explicações do acidente.
2: Mas relativamente à desgovernação deste autocarro, o mesmo acabou por colidir com as laterais do túnel, com algum outro veículo.
1: Não é neste o som que queremos ouvir. Queríamos ouvir o intendente da PSP, Francisco Alves, a explicar, a dar explicações sobre o que aconteceu esta manhã perto da estação de comboios do Cacém. Vamos já ouvir essas explicações. Isto hoje, há dias assim, hoje está um pouco difícil para já esta informação. Dois mortos, que são duas mulheres, 16 feridos ligeiros. Resultado então do despiste de um autocarro da Carris que ocorreu dentro de um túnel. Neste momento está limitado o acesso pelas forças de segurança. Os feridos foram transportados para os hospitais Amadora Sintra e São Francisco Xavier. Cabo Delgado, elementos associados ao grupo extremista Estado Islâmico reivindicaram hoje um ataque que alegadamente provocou a morte de 5 militares moçambicanos em Macomia. De acordo com a agência Lusa, a reivindicação foi feita nos canais de propaganda do Estado Islâmico e não confirmada oficialmente. Dizem, no entanto, que o ataque ocorreu ontem na floresta de Catupa, no distrito de Macomia, área onde está uma importante base militar, palco de recorrentes ataques e ocupação por estes grupos de insurgentes. Estes elementos afetos ao Estado Islâmico dizem também que no ataque foram utilizados diversos tipos de armas e que o confronto resultou na morte de 5 militares, na captura de um 6º e na apreensão das suas armas. O Tribunal Constitucional de São Tomé e Príncipe voltou atrás, depois de ter dito que não, agora aceita a desistência da participação de Jorge Bom Jesus nas eleições presidenciais. Oscar Medeiros.
3: Depois de um primeiro acórdão com data de 3 de julho, que decidiu pela não aceitação do pedido de desistência, alegando que o expediente foi introduzido fora do prazo legal, o Tribunal Constitucional tornou público na noite passada um outro acórdão sobre o mesmo processo, agora aceitando o pedido de desistência do candidato presidencial Jorge Bom Jesus. O novo acórdão, com data de 6 de julho, assinado por 3 dos 5 juízes conselheiros do Tribunal Constitucional, anula todos os atos praticados pelo redator Jonas Gentil no acórdão anterior por, estamos a citar, manifesto erro na forma de processo e por não poder serem aproveitados. Fim de citação. O Tribunal Constitucional dá assim o dito pelo não dito e reconsidera o pedido de desistência do candidato Jorge Bom Jesus, dando assentamento à pronúncia de desistência do candidato oriundo das fileiras do partido MLSTP. O Tribunal Constitucional comunica, entretanto, que mantém-se inalterado o boletim de voto físico, ou seja, o nome e a fotografia de Jorge Bom Jesus irão constar no boletim de voto. O acórdão salienta ainda que esta nova decisão já foi comunicada à Comissão Eleitoral Nacional.
1: São então agora 4 os candidatos presidenciais às eleições deste mês. O ministro cabo-verdiano da Justiça, Clóvis Silva, está em visita de trabalho à região Fogo Brava. Objetivo, avaliar o funcionamento dos serviços do Ministério e identificar os principais constrangimentos. A primeira etapa decorreu no município de São Filipe, onde se encontrou com o presidente da autarquia. Neste encontro, o edil defendeu a deslocalização dos serviços dos registros e notariado para instalações com melhores condições.
4: Ter um espaço autónomo e próprio, com dignidade, mas que liberte também espaços no Palácio da Justiça para termos mais juízes e, por que não, termos uma secção de pequenas causas para a resolução de conflitos de forma muito mais célere e não densificar os juízos cíveis e criminais com processos que podem ser resolvidos a partir de acordos ou de diálogo, mas também a questão de termos mais juízes aqui, quer no cível, quer criminal.
1: Uma proposta que não foi posta de parte pelo ministro da Justiça, Clóvis Silva.
5: Vamos estudar, é uma sugestão muito boa, que nós, obviamente, não teríamos se não tivéssemos essa proximidade. Trouxemos connosco a diretora-geral, que também já mostrou essa abertura. Vamos, a partir desta quinta-feira, já conversar melhor, identificar se eventualmente é possível que seja já, ou se tem que esperar, pelo menos, até que articulemos as questões técnicas.
1: Durante a visita a São Filipe, o ministro da Justiça admitiu ainda a possibilidade de criar uma unidade da Polícia Judiciária na cidade destinada a servir as Ilhas do Fogo e da Brava.
5: Que faz sentido se não encontrarmos esta solução que seja outra viável, porque tem que haver condições para que a investigação seja feita ao nível da Polícia Científica e, eventualmente, ter outras estruturas também que apoiam em termos de laboratórios, de análise, identificação de vestígios, etc., que ajudam no trabalho de investigação criminal.
1: Clóvis Silva, ministro cabo-verdiano da Justiça, o governante está hoje na Ilha Brava. O ministro moçambicano da Saúde admite que o setor tem problemas, mas diz que isso não é motivo para que os profissionais não desempenhem bem as suas tarefas, Orfeu de Sá Lisboa.
6: Foi na abertura do curso de integração de médicos residentes que o ministro da Saúde chamou a consciência dos profissionais do setor para se distanciarem de greves, embora reconheça que problemas existam.
7: O jeito não tem culpa. Chegar à unidade sanitária com um problema para ser resolvido e nós não estamos lá, não estamos de greve. Está de greve, não vem trabalhar. Eu sei que há problemas, não é isso. Há desafios, temos que corrigir, temos que melhorar. Mas quando um interno diz que eu só vou trabalhar até 15h30, extremamente grave.
6: O CNIS apelou ao compromisso dos profissionais com a causa do setor, salvar vidas.
7: Nós temos a responsabilidade, colegas, de doar. Nós, estas mãos, este conhecimento que nós temos, que Deus deu, é para doar para o outro.
6: O ministro da Saúde de Moçambique, o CNIS, quer um setor de saúde onde a humanização dos serviços é inquestionável.
1: Orfeu de Sá Lisboa, correspondente da Rádio RTP África em Maputo. Vários países africanos estão a rejeitar novas propostas de ajuda dos Estados Unidos. Consideram que as exigências impostas pela administração Trump limitam a sua autonomia. Em causa estão novos acordos para financiar programas de saúde, para os quais a administração Trump exige o acesso aos dados, regras mais apertadas de fiscalização dos projetos. O ministro das Relações Externas da Zâmbia diz que são acordos que procuram associar a cooperação na área da saúde com negociações sobre minerais estratégicos. Os países que já recusaram, por exemplo, Gana, Zâmbia e Zimbábue, dizem que a ajuda não pode vir de mão dada com interesses económicos. Há, no entanto, quem aceite, é no caso, por exemplo, de Moçambique, da Tanzânia, do Quênia e da Serra Leoa. De acordo com a BBC, a Casa Branca diz que o apoio externo não é caridade, mas sim uma parceria que deve servir sempre os interesses dos Estados Unidos e justifica esta estratégia com a política American First. Em França, a líder da direita radical, Marine Le Pen, conhece esta tarde a decisão do Tribunal de Recurso de Paris relativa à condenação que recebeu e que a pode impedir durante 5 anos de concorrer às eleições. Logo, pode assim ficar impedida de se candidatar à presidência da República no próximo ano. Marine Le Pen foi condenada pelo desvio de dinheiros públicos europeus. A decisão do Tribunal pode definir não apenas o seu futuro, mas também o rumo da extrema-direita nas próximas eleições. A correspondente da RTP em França, Rosário Salgueiro, explica-nos os possíveis cenários jurídicos neste caso.
8: Marine Le Pen saberá a sua sorte política esta tarde. A líder parlamentar da extrema-direita e com vontade de ser candidata às presidenciais do próximo ano, diz-se serena.
9: Não tenho controle sobre essa decisão, estou a aguardar calmamente.
8: Estão vários cenários na mão dos juízes do Tribunal Superior de Paris. Se os magistrados confirmarem a sentença de primeira instância, proferida em março de 2025, Marine Le Pen fica inelegível desde essa data e durante 5 anos, ou seja, não pode assumir novos cargos públicos até março de 2030. Ficará assim impedida de ser candidata à sucessão de Emmanuel Macron. Nessa primeira sentença foi ainda condenada a 4 anos de prisão, 2 com pena suspensa e outros 2 para cumprir com pulseira eletrónica. Num comício este fim de semana, Le Pen não descarta a possibilidade de terminar já hoje o sonho de chegar ao Palácio do Eliseu. Nesse caso, o candidato a presidente será o jovem Jordan Bardella, de 30 anos, que também enfrenta investigações por suspeita de corrupção com dinheiros do Parlamento Europeu.
10: Gostaria de agradecer à Marine pela sua amizade e confiança.
8: Outro cenário possível é a redução da inelegibilidade de 5 para 2 anos. Neste caso, Le Pen pode ser candidata. A decisão de execução imediata começou a contar em março de 2025 e terminará, nessa hipótese de 24 meses, em março de 2027. As eleições estão marcadas para finais de abril do próximo ano. Le Pen ainda teria tempo para constar nos boletins de voto. Outro cenário, e o mais desejado no campo do Partido Radical de Direita, é a ilibação da antiga deputada europeia e, à data dos factos julgados, presidente do partido. Todo este caso, que agita a vida política francesa, está relacionado com o uso indevido de quase 3 milhões de euros de fundos do Parlamento Europeu para a contratação de assessores entre 2004 e 2016. Assistentes parlamentares que, segundo a Justiça, na primeira instância, não trabalhariam para o partido nas instituições europeias. O dinheiro seria desviado para pagar funcionários em Paris.
1: Entretanto, chegou-nos a informação, apenas uma linha, de que Marine Le Pen foi condenada a 3 anos de prisão, um dos quais com pulseira eletrónica.
0: Foram as notícias na RTP África. A edição foi de Susana Lemos. 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

0: Uma Juliana por aí. Estamos em Cabo Verde com George, 13h17 em Portugal. Daqui a bocado temos consultório jurídico com o Dr. Adriano Malalane. Mas antes precisamos de fazer bem. E assim, com Blue Way e Julinho KFSD, ficamos.
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0: E agora, para o consultório jurídico, temos como tema: um tio não pode pedir ou transmitir diretamente a nacionalidade para um sobrinho.
1: Como é que eu posso fazer para me legalizar?
2: Um contrato de trabalho pode ser feito por um dia, pode ser feito por um mês. Existe liberdade na fixação do prazo de duração do contrato de trabalho.
3: Consultório jurídico.
4: Aqui temos um menor que estava em São Tomé e Príncipe, e o tio do menor foi buscar a criança para passar a viver com ele em Portugal. Ora, a criança entrou com visto, provavelmente de curta duração, vinha visitar o tio e aqui ficou. E está a estudar, está a viver com o tio. O tio já deu um passo muito importante, que foi ir ao Tribunal de Família Menores e requerer tutela sobre a criança. Portanto, vai passar a ser o tutor da criança, porque não vive com os pais não estão em Portugal. O tio, que vai ser tutor, é português, por naturalização. Mas isso é relevante para o caso. O que é que pretende saber? Se quando for atribuída a tutela sobre o seu sobrinho, se este sobrinho também pode ser português? A resposta é não. O sobrinho vai ter direito a uma autorização de residência, em que o responsável da criança é o tio, na qualidade de tutor. Não tem nada a ver com a nacionalidade portuguesa. Esta criança vai renovando a sua autorização de residência sempre que caducar, até completar 18 anos. Completando 18 anos, se a criança, que nessa altura já será uma pessoa adulta, quiser ser português, pode naturalizar-se, porque já terá mais de 7 anos de residência legal em Portugal, sem necessidade de invocar a tutela. Portanto, o tio não é chamado para naturalização. O único caso em que o tio poderia, portanto, transmitir a nacionalidade portuguesa para o sobrinho é se fosse adotado. Se adotasse o sobrinho, aí ficava português.
1: Como é que eu posso fazer para me legalizar?
2: Um contrato de trabalho pode ser feito por um dia, pode ser feito por um mês. Existe liberdade na fixação do prazo de duração do contrato de trabalho.
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0: A voz é de Ira Starr, chama-se Where Do We Go? Agora vamos até Moçambique, porque está na altura de mais uma edição dos Jornais de África. Ouvimos já a seguir Isabel Mainissa com O País.
1: Saudações, a seguir os destaques que marcam o jornal O País, neste 7 de junho. Escreve o jornal que vítimas de xenofobia enfrentam dificuldades para ter sustentos na província de Inhambane. São dezenas de moçambicanos vítimas de xenofobia no país vizinho que estão entregues à própria sorte nesta província. Escreve também o jornal que o presidente da República, Daniel Chapo, quer universidades a produzirem soluções, não apenas diplomas. Fez estes pronunciamentos na abertura da Conferência Nacional do Ensino Superior. Pode ler também na edição de hoje que a Estrada Nacional número 1 beneficia de investimento de 60 milhões de meticais para obras de emergência. No outro título, mau tempo provoca alterações nas operações da LLM. Governo acolhe nesta quarta-feira a conferência sobre desenvolvimento inclusivo e sustentável. Escreve também a edição de hoje que acidente de aviação mata uma pessoa e ferre no bairro Luís Cabral, na cidade de Maputo. Técnico da saúde detido em Xangai, província de Gaza, acusado de violar uma menor de 10 anos. Ministro da Juventude e Desportos considera o Grupo Soico uma referência nacional na promoção de valores. Pode ainda ler-se nas notícias internacionais que na Somália 15 mineiros morreram num desabamento de mina abandonada. Estas são as notícias que chegam da Pérola do Índico. Obrigado pela atenção e até uma próxima oportunidade.

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Boa tarde, são agora 14 horas em Portugal Continental e também em Angola, meio-dia em Cabo Verde, são agora 13 horas na Guiné-Bissau e em São Tomé e Príncipe, são 14 horas em Moçambique e também na África do Sul.

0: Já a seguir aqui na Rádio RTP África, as notícias com a jornalista Susana Lemos.
1: O Tribunal de Recursos de Paris já reduziu a pena de Marine Le Pen, a líder da extrema-direita, está sujeita a 3 anos de prisão, 2 de pena suspensa, 1 com pulseira eletrónica. Em Cabo Verde, os resultados do projeto Guardiões da Saúde são apresentados hoje na Cidade da Praia.
0: Para hoje, a cidade de São Tomé chega aos 25 graus, máxima para Bissau é de 32, Nampula chega hoje aos 27. Já a seguir na Rádio RTP África as notícias, numa edição da jornalista Susana Lemos.
1: Dois mortos, 2 mulheres e 16 feridos é o resultado de um atropelamento esta manhã com um autocarro da Carris Metropolitana junto à estação de comboios em Agualva-Cacém. O intendente, o comandante Raminhos, explica o que é que se passou.
2: De facto, houve um acidente envolvendo um autocarro de passageiros junto aqui à estação do Cacém. Por volta das 9h30, percebemos ao passar por aqui os nossos polícias, passaram por aqui, portanto o acidente tinha sido há muito pouco tempo. O que é que importa ressalvar? Eu quero lamentar as 2 vítimas mortais, a quem damos, a Polícia de Segurança Pública endereça o seu pesar, às famílias e aos seus amigos, e temos cerca de 2 dezenas de feridos.
1: A repórter Sandra Henriques está no local onde ocorreu este acidente e falou com pessoas que assistiram ao que se passou.
3: Fátima Sanches era uma das pessoas que estava no interior do túnel quando aconteceu o acidente, pouco depois das 9h30 da manhã. Conta que ia apanhar o autocarro para ir para o trabalho.
4: Apanho aqui sempre e a caminhoneta para lá. E àquela hora, penso que o autocarro atrasou-se. Eu digo assim, logo hoje, que eu tinha aqui começar mais cedo, e acontece isso. Nisso eu ouço assim, com estrondo, e ouço toda a gente a gritar. Quando eu me viro, vejo que o autocarro vindo de direção para mim, eu só tive coisa, foi de entrar na estação, porque senão eu ia à frente. E nisso, quando eu vejo, ou depois olho assim para a porta, vejo já pessoas no chão, vejo já 2 que já não tinham vida, que eu ainda fui ver e tudo, já não respiravam, pronto.
3: Ao contrário do que disseram as autoridades aos jornalistas, esta testemunha, Fátima Sanches, diz que muitas das pessoas que foram atingidas pelo autocarro estavam no exterior. As autoridades tinham dito que apenas as 2 vítimas mortais tinham sido colhidas pelo autocarro e que todos os outros feridos estavam no interior do autocarro. No entanto, esta testemunha diz uma versão diferente.
4: Foi muita gente atingida, porque assim, eu conforme vejo o autocarro, vejo muita gente já no chão e algumas já por baixo do autocarro mesmo, porque eu ainda tive coisa aí de ver, mas é assim, de óbitos ainda só vim 2, porque estavam ali mesmo à frente do autocarro, mas estavam pessoas a gritar, porque estavam lá dentro também já muita gente ferida.
3: E dentro do autocarro, conseguiu ver se o autocarro estava muito cheio?
4: É assim, não estava muito cheio, mas tinha lá pessoas dentro.
3: Mas conseguiu ver se havia pessoas em pé no autocarro?
4: Estava tudo caído no chão.
3: Fátima Sanches refere também que os bombeiros chegaram muito rapidamente ao local em menos de 5 minutos.
1: Entretanto, o ministro da Administração Interna já falou sobre este acidente. Luís Neves lamenta a tragédia e envia uma mensagem de conforto a quem ficou ferido e às famílias das vítimas mortais.
5: É lastimar estas mortes e estes feridos na zona do Conselho de Sintra, que eu fui imediatamente informado. Uma nota de consternação para as famílias das vítimas. E, naturalmente, agora o trabalho que segue, em primeiro momento, é proteção e socorro, encaminhamento das vítimas para os hospitais e, a seguir, apurar responsabilidades do que é que sucedeu.
1: Luís Neves, ministro da Administração Interna, aguarda o resultado das investigações. Marine Le Pen vai poder candidatar-se às presidenciais francesas do próximo ano. O Tribunal de Recursos de Paris reduziu a pena a que a principal figura da extrema-direita francesa tinha sido condenada em primeira instância, por desvio de fundos europeus, e Le Pen fica com a porta aberta para poder avançar para a presidência no próximo ano. A deliberação conhecida esta terça-feira, Rosário Salgueiro condena, no entanto, Marine Le Pen a 3 anos de prisão, um deles com pulseira eletrónica.
6: Não é a justiça que impede Marine Le Pen de ser candidata às próximas eleições presidenciais de 2027. É agora uma decisão política da própria arguida. Uma vez que o coletivo de juízes deste tribunal de recurso a condenou a 45 meses de inelegibilidade e desses 45, 30 meses estão suspensos. Tendo em conta que esta inelegibilidade, esta impossibilidade de se candidatar a novos cargos públicos começou a contar em março do ano passado, Marine Le Pen já cumpriu os 15 meses de inelegibilidade. Foi condenada e foi confirmada a condenação ao pagamento de 100 mil euros de multa e as penas de prisão, 5 anos na primeira instância, foram convertidos em 3 anos de prisão, 2 com pena suspensa e 1 com pulseira eletrónica. Num passado recente, há cerca de 2 semanas, Marine Le Pen tinha dito que se recebesse a condenação de pena de prisão com pulseira eletrónica, não seria candidata, uma vez que dificultaria o processo de campanha, a cada deslocação tinha que pedir autorização aos magistrados. Mas Marine Le Pen ainda pode voltar atrás nestas palavras. Às 8 da noite aqui em França, 7 em Portugal, vai dar uma entrevista na televisão, na TFM, para dizer o que vai decidir sobre o seu futuro e sobre o futuro do partido. Quando sair aqui do Tribunal de Recurso, vai reunir-se de emergência com a cúpula do partido, do Rassemblement Nacional, e Jordan Bardella, o jovem presidente do partido, que poderá ser candidato caso ela não queira continuar este sonho a caminho do Eliseu, vai chegar do Parlamento Europeu. De dizer que a magistrada considerou que todos os factos são graves, muito graves, que ficou provada a manipulação e a organização partidária no sentido de tirarem dinheiro ao Parlamento Europeu para pagarem os funcionários do partido, havendo aqui desigualdade com outros partidos franceses e havendo aqui uma cumplicidade criminosa.
1: Rosário Salgueiro, correspondente da RTP em Paris, com a decisão do Tribunal de Recurso da capital francesa, que reduziu a pena a que Marine Le Pen tinha sido condenada em primeira instância. Cabo Verde, os resultados do projeto Guardiões da Saúde são apresentados hoje na cidade da Praia. Trata-se de uma rede comunitária criada para reforçar a vigilância em saúde pública e detectar mais rapidamente riscos e surtos de doenças. A presidente do Instituto Nacional de Saúde Pública explica que o projeto resulta de uma parceria com especialistas do Brasil e do Reino Unido e complementa o sistema de vigilância já existente no país.
7: A vigilância baseada em eventos de base comunitária é uma vigilância em que os próprios líderes comunitários, pessoas da comunidade, ao detectarem alguma anormalidade, comunicam ao serviço de saúde, pode ser da saúde humana ou animal, porque este projeto está no contexto da abordagem uma só saúde. É uma maneira de fazer vigilância, é mais fácil depois detectar qualquer evento que possa estar acontecendo.
1: A funcionar há 3 anos na Ilha de Santiago, o Instituto Nacional de Saúde Pública, este projeto, o Instituto Nacional de Saúde Pública, pretende agora alargá-lo a todo o arquipélago.
7: Cada vez mais nós estamos com a consciência de que a vigilância baseada em indicadores, que é outra vigilância passiva que se faz, é importante, sim, mas muitas vezes pode haver algum fenómeno que esteja a acontecer em Cabo Verde e que possa ser detectado num outro país, e Cabo Verde, se não detectar atempadamente, corre-se o risco de depois saírem informações fora do país sobre os acontecimentos do país. O que acontece aqui neste processo é que é possível detectar qualquer ameaça ou epidemia em tempo oportuno, ou seja, mais celeremente, permitindo uma melhor resposta.
1: Maria da Luz Lima, Presidente do Instituto Nacional de Saúde Pública de Cabo Verde. O projeto Guardiões da Saúde conta com o apoio da Organização Oeste Africana da Saúde. O Tribunal Constitucional de São Tomé e Príncipe voltou atrás, depois de ter dito que não agora aceita a desistência da participação de Jorge Bom Jesus nas eleições presidenciais. Há agora 4 candidatos à presidência são-tomense. A campanha eleitoral começou no sábado passado. A África do Sul, o Estado suspende transferências para 1/4 dos municípios acusados de má gestão. O governo sul-africano anunciou hoje a suspensão das transferências financeiras a mais de 1/4 dos municípios do país, incluindo o polo económico de Joanesburgo, devido a problemas de má gestão financeira. Os municípios sul-africanos, órgãos administrativos, que por vezes abrangem várias localidades, são financiados principalmente através de impostos sobre a propriedade, impostos locais, embora também recebam uma contribuição do Orçamento Nacional. O Tesouro Nacional anunciou hoje a suspensão do pagamento de julho a 69 municípios das 9 províncias do país, de forma a implementar a disciplina orçamental e garantir a boa gestão dos fundos públicos. Um dia depois de ter anunciado a dissolução do órgão do governo da Faixa de Gaza, o Hamas garante total compromisso na aplicação da proposta dos Estados Unidos para o futuro do enclave, mas acusa Israel de sabotagem. Em comunicado, o movimento assegura querer cumprir todas as cláusulas do acordo de cessar-fogo até que a administração do enclave seja totalmente transferida para o Comitê Nacional, para a administração de Gaza, mas diz que Israel está a tentar obstruir este acordo ocupando o território.
8: É o essencial das notícias às 14h na RTP África, edição de Susana Lemos, também disponível em africa.rtp.pt.

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1: Nuno Sardinha. A abrir com 2 das estrelas do Afro Nation, Azake e Wizkid.

0: Três nomes que passaram pela emissão de fim de semana da RTP África no Afronation, no Algarve, primeiro com o encontro de Azake e Wizkids, também a brasileira Ludmilla e ainda Florito. Tudo conversas também para conferir nas redes sociais da RTP África. Passem por lá, estão lá exclusivos com alguns dos nomes mais relevantes da edição deste ano do festival Afronation.
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0: Conversamos hoje com Gil Semedo, que tem novo disco de originais e até concerto marcado para o Coliseu. Para já, música de Gilito, também é da família, também é Semedo. Esta chama-se Mundo Avoludado, o novo tema de Gilito Semedo.

0: Um dos muitos participantes no Festival Festejo RTP África, 30 anos de rádio, é já na próxima semana. Fiquem atentos, Anderson Mário, é garantida a presença de Anderson Mário no segundo dia do festival, dia 18 de julho, também com Paulo Flores, também com a Jazz, com Lura, com Justino Delgado, também com Gabi Fernandes e tantos, tantos outros. Fiquem atentos, já a seguir, à Dose Tripla na rádio, hoje com Yasmin, outra das vozes confirmadas para o Festeja, na sua primeira edição.
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0: Yasmin está no dia 17 no Festival Festeja RTP África, 30 anos de rádio. Vamos ouvi-la em Dose Tripla.
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0: 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É a festa dos 30 anos da RTP África.
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0: E hoje damos os parabéns a C4 Pedro, faz 43 anos, ele que é natural do Sambizanga, município da província de Luanda, em Angola, cantor, intérprete, compositor, guitarrista, produtor e até empresário, destaca-se como uma das figuras mais influentes da atual música de Angola.

Cá está, parabéns a C4 Pedro, são 43 anos nesta terça-feira. E esta semana, na Nação Palopa, estão eles, os Tabanca Jazz.

0: Outro dos nomes do festejo, ainda por cima em destaque também esta semana na Nação Paló, para ouvir na quinta-feira à tarde e depois em amplo destaque no próximo domingo, depois das 10 da manhã.
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0: Vamos à música da outra África, juntar Le Tigre Noir com Sam Fan Thomas.

Sons de Nelson Tiffan com... Sons de Nelson Tiffan com Raimos. Antes das notícias às 3, depois conversamos com Gil Semedo, tem novo disco Cabo Swing. Agora 3 da tarde em Portugal e em Angola, são agora 13 horas em Cabo Verde, 14 na Guiné-Bissau e São Tomé e Príncipe, são já 16 em Moçambique.

0: As notícias na RTP África, edição de Susana Lemos.
1: O despiste esta manhã de um autocarro da Carris Metropolitana, no Cacém, nos arredores de Lisboa, fez 2 mortos, 2 mulheres de 30 e 40 anos e 16 feridos, 4 em estado grave. O acidente ocorreu num túnel junto à estação de comboios. A repórter Sandra Henriques falou há pouco com uma testemunha do acidente. Estava à espera de apanhar o autocarro para o trabalho dentro do túnel quando tudo aconteceu.
2: Fátima Sanches era uma das pessoas que estava no interior do túnel quando aconteceu o acidente, pouco depois das 9:30 da manhã. Conta que ia apanhar o autocarro para ir para o trabalho.
3: Apanho aqui sempre e a caminhoneta para lá. E àquela hora penso que o autocarro atrasou-se. Eu digo assim, logo hoje, que eu tinha que começar mais cedo, acontece isso. Nisso eu ouço assim, com estrondo, e ouço toda a gente a gritar quando eu me viro. Vejo que o autocarro vir de direção para mim, eu só tive coisa, foi de entrar na estação, senão eu ia, à frente. E nisso, quando eu vejo, ou depois olho assim para a porta, vejo já pessoas no chão, vejo já duas que já não tinham vida, que eu ainda fui ver e tudo, já não respiravam, pronto.
2: Ao contrário do que disseram as autoridades aos jornalistas, esta testemunha, Fátima Sanches, diz que muitas das pessoas que foram atingidas pelo autocarro estavam no exterior. As autoridades tinham dito que apenas as 2 vítimas mortais tinham sido colhidas pelo autocarro e que todos os outros feridos estavam no interior do autocarro. No entanto, esta testemunha diz uma versão diferente.
3: Foi muita gente a tentar atingida, porque assim, eu conforme vejo o autocarro, vejo muita gente já no chão e algumas já por baixo do autocarro mesmo, porque eu ainda tive coisa aí de ver, mas é assim, de óbitos ainda só vim 2, porque estavam ali mesmo à frente do autocarro, mas estavam pessoas a gritar porque estavam lá dentro também já muita gente ferida.
2: E dentro do autocarro, conseguiu ver se o autocarro estava muito cheio?
3: É assim, não estava muito cheio, mas tinha lá pessoas dentro.
2: Mas conseguiu ver se havia pessoas em pé no autocarro?
3: Estava tudo caído no chão.
2: Fátima Sanches refere também que os bombeiros chegaram muito rapidamente ao local, em menos de 5 minutos.
1: O ministro da Administração Interna já falou sobre este acidente. Luís Neves lamenta a tragédia e envia uma mensagem de conforto aos feridos e às famílias das vítimas mortais. Aguarda o resultado das investigações. Cabo Verde, os resultados do projeto Guardiões da Saúde são apresentados hoje na cidade da Praia. Trata-se de uma rede comunitária criada para reforçar a vigilância em saúde pública e detectar mais rapidamente riscos e surtos de doenças. A presidente do Instituto Nacional de Saúde Pública me explica que o projeto resulta de uma parceria com especialistas do Brasil e do Reino Unido e complementa o sistema de vigilância já existente no país. O projeto está a funcionar há 3 anos na Ilha de Santiago. Agora, o Instituto Nacional de Saúde Pública pretende alargá-lo a todo o arquipélago.
4: Cada vez mais nós estamos com a consciência de que a vigilância baseada em indicadores, que é a vigilância passiva que se faz, é importante, sim, mas muitas vezes pode haver algum fenómeno que esteja a acontecer em Cabo Verde e que possa ser detectado num outro país. E Cabo Verde, se não detectar atempadamente, corre-se o risco de depois saírem informações fora do país sobre os acontecimentos do país. O que acontece aqui neste processo é que é possível detectar qualquer ameaça ou epidemia em tempo oportuno, ou seja, mais celeremente, permitindo uma melhor resposta.
1: Maria da Luz Lima, presidente do Instituto Nacional de Saúde Pública de Cabo Verde, o projeto Guardiões da Saúde conta com o apoio da Organização Oeste Africana da Saúde. A Inspeção-Geral de Segurança Alimentar e Económica moçambicana não pode deixar de lado a proteção dos empresários que operam legalmente no país. O alerta deixado hoje pelo chefe de Estado.
5: Se por um lado a Inspeção de Segurança Alimentar e Económica deve proteger os direitos e interesses dos consumidores, por outro lado, torna-se igualmente necessário assegurar a defesa dos agentes econômicos que exercem a sua atividade na legalidade, prevenindo práticas de concorrência desleal e outras condutas que distorcem o regular funcionamento do mercado e da economia moçambicana.
1: Daniel Chapo fala também na necessidade de uma atuação íntegra da Inspeção-Geral de Segurança Alimentar e Económica, digitalizada e coordenada com outras entidades. A prioridade, diz, deve ser a prevenção e o combate a práticas ilícitas como o contrabando e a especulação, e numa vertente mais pedagógica. Declarações feitas depois de ter dado posse a Shaquila Abubakar Mohamed como Inspetora-Geral de Segurança Alimentar e Económica e a Célio Goca e Silvestre Panza como Inspetores-Gerais Adjuntos da instituição. Mudanças na seleção das esquinas. Jorge Jesus é a aposta de Pedro Proença para liderar a Seleção Nacional de Futebol. O presidente da Federação e o treinador devem reunir-se nos próximos dias para acertar os termos do contrato que vão celebrar. O técnico de 71 anos sem clube, desde que saiu do Al Nassr, também está interessado em suceder a Roberto Martínez. Martínez demitiu-se depois da derrota de ontem no Mundial de Futebol. Portugal perdeu com a Espanha por 1-0, jogo dos oitavos de final.
0: É o essencial das notícias às 3 da tarde, hora de Lisboa e Luanda, edição com Susana Lemos, também disponível em rdpafrica.rtp.pt. Passam já 6 minutos das 3, a seguir à As One, também Plutónio, depois conversamos com Gil Semedo. Nuno Sardinha.

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2: 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Agora, o artista da semana.
0: Ao longo da semana, rumamos a Maputo. Conhecemos o EP Timintso Tavula Vula, as raízes das árvores

0: Leia Nhambe é uma artista RTP África.
1: Mototáxi. Mototáxi é uma música que retrata uma realidade que muitos moçambicanos vivem diariamente, principalmente aqui em Maputo. Bom, através da voz de uma mulher trabalhadora, a música mostra as dificuldades enfrentadas para chegar ao trabalho, sobretudo nos dias de chuva. Ela preocupa-se porque não encontra transporte e liga para o seu patrão para explicar a situação. Mas o mesmo responde apenas: vem de mototáxi.

0: Chama-se Mototaxi, um dos temas incluídos em Timin Soutava Lavula, a cantora Leia Nham, que lançou no dia 18 de junho o primeiro EP da sua carreira. Chama-se Timin Soutava Lavula, traduzido do Xangana para português, significa Raízes Fala. O EP é composto por 4 faixas e Leia Nham é subejamente conhecida nos corredores do cinema moçambicano e estreia-se agora também no universo da música.
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0: A semana passada falámos aqui de Améfrica. Bia Ferreira.

0: Twenty Fingers e também Filho do Zua, dois dos nomes mais confirmados para o Festival Festeja já na próxima semana no estádio do Olivais em Moscavide, em Lisboa. O Carlos Pedro apresenta-nos os protagonistas do festival. Hoje, destaque para Paulo Flores.
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2: Paulo Flores, o mestre do Semba, é presença confirmada para a primeira edição do Festival Festeja, que acontece nos dias 17 e 18 de julho, no estádio do Olivais e Moscavide, em Lisboa. Paulo Flores é uma das maiores lendas vivas e referência incontornável da música de Angola, amplamente reconhecido como o principal embaixador do Semba e um dos pioneiros da Kizomba. Com quase 40 anos de uma carreira iniciada na adolescência, a sua obra artística funciona como uma espécie de arquivo histórico cantado, documentando as dores, as esperanças, a guerra civil e a identidade do povo angolano. Paulo Flores sobe ao palco no segundo dia do Festeja, a 18 de julho, para uma noite inteiramente dedicada aos ritmos de Angola. É a celebração dos 30 anos da RTP África, num fim de semana onde ninguém vai conseguir ficar parado. Atenção Lisboa! O calor do verão já tem banda sonora oficial com Paulo Flores, uma lenda viva da música angolana que nos vai brindar com alguns dos seus sucessos.

O encontro de Nelson Freitas com Manecas Costa está incluído no novo Legacy, aquele que foi apontado como o último disco da carreira, o último álbum da carreira de Nelson Freitas. A partir de agora, só singles, é o que diz o cantor de origem cabo-verdiana. Atrás com Neyna e também com Paulinha. Agora Rizlan com Richie Campbell, daqui a pouco há Gil Semedo, aqui na rádio, sem espinhas.

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2: Da África do Sul chega mais uma excelente cadência musical de Amapiano. Amaziwe. É uma vibe relaxante que reúne Acid Clubs, Delala Sikai, Salga e Deep Six. Os próximos minutos são por isso para manter os pés no chão, numa atmosfera mística, num balanço elegante, onde, como não poderia deixar de ser, não faltam as linhas de baixo e a espiritualidade que consagra o Amapiano. Ficamos com Amaziwe, Acid Clubs, Delala Sikai, Salga e Deep Six.

Ivan Alexei na música Sem Espinhas, também com tempo para espreitarmos o som dos Mowbers, outra das bandas convidadas para o Festival Festeja já na próxima semana em Lisboa. É a festa dos 30 anos da RTP África. Depois das 4, há Gil Semedo, aqui na rádio Sem Espinhas.

0: para todos. Mais uma vez, boa tarde. Agora 16 horas em Portugal e em Angola, 14 em Cabo Verde, 15 horas em Bissau e São Tomé, são já 17 em Moçambique. Agora as notícias na RTP África, edição de António Simões.
1: Ainda está por estabilizar o surto de ébola na República Democrática do Congo. A Organização Mundial de Saúde alerta que o vírus permanece em expansão. A República Democrática do Congo registra, neste momento, 506 mortes e mais de 1.500 casos de ébola. O despiste desta manhã de um autocarro da Carris no Cacém, nos arredores de Lisboa, fez 2 mortos e 16 feridos, 4 em estado grave. O acidente ocorreu num túnel junto à estação de comboios. O ministro da Administração Interna já veio falar. Luís Neves lamenta a tragédia e envia uma mensagem de conforto aos feridos e às famílias das vítimas mortais, aguardando o resultado das investigações.

0: ligações.
1: É lastimar estas mortes e estes feridos na zona do Conselho de Sintra, que eu fui imediatamente informado, uma nota de consternação para as famílias das vítimas e, naturalmente, agora o trabalho que segue, em primeiro momento, é proteção e socorro, encaminhamento das vítimas para os hospitais e, a seguir, apurar responsabilidades do que é que sucedeu.
0: Reação do ministro português da Administração Interna ao acidente que aconteceu na manhã de hoje, onde duas pessoas morreram e há ainda 20 feridos, dos quais 4 em estado grave, um acidente que envolveu um autocarro da Carris. Os resultados do projeto Guardiões da Saúde são apresentados hoje na cidade da Praia. Trata-se de uma rede comunitária criada em Cabo Verde para reforçar a vigilância e detectar mais rapidamente riscos e surtos de doenças, reforço que a Presidente do Instituto Nacional de Saúde Pública, Maria da Luz Lima, considera determinante no setor.
2: Cada vez mais nós estamos com a consciência de que a vigilância baseada em indicadores, que é o tipo de vigilância passiva que se faz, é importante, sim, mas muitas vezes pode haver algum fenómeno que esteja a acontecer em Cabo Verde e que possa ser detectado num outro país. E Cabo Verde, se não detectar atempadamente, corre-se o risco de depois saírem informações fora do país sobre os acontecimentos do país. O que acontece aqui neste processo é que é possível detectar qualquer ameaça ou epidemia em tempo oportuno, ou seja, mais celeremente, permitindo melhor resposta.
0: O projeto Guardiões da Saúde em Cabo Verde resulta de uma parceria com especialistas do Brasil e do Reino Unido e complementa o sistema de vigilância já existente no país. A Inspeção-Geral de Segurança Alimentar e Económica de Moçambique não pode deixar de lado a proteção dos empresários que operam legalmente no país. A posição foi defendida hoje pelo chefe de Estado moçambicano. Daniel Chapo, a dar posse à nova Inspetora-Geral e Inspetores Gerais Adjuntos da instituição pública.
3: Se por um lado a Inspeção de Segurança Alimentar e Económica deve proteger os direitos e interesses dos consumidores, por outro lado, torna-se igualmente necessário assegurar a defesa dos agentes econômicos que exercem a sua atividade na legalidade, prevenindo práticas de concorrência desleal e outras condutas que distorcem o regular funcionamento do mercado e da economia moçambicana.
0: Daniel Chapo defendeu também a necessidade de uma atuação íntegra da Inspeção-Geral de Segurança Alimentar e Económica, em que a prioridade deve ser a prevenção e o combate às práticas ilícitas como o contrabando e também a especulação. O número de cidadãos portugueses e lusodescendentes mortos pelo sismo na Venezuela aumentou para 97, 18 são crianças. Os dados atualizados esta tarde pelo ministro português dos Negócios Estrangeiros dão ainda conta de 59 cidadãos nacionais desaparecidos. Quanto ao balanço oficial mais recente das autoridades venezuelanas, são mais de 3.500 os mortos e mais de 16.700 desaparecidos. Cerca de 17 mil pessoas estão desalojadas e 856 edifícios foram danificados ou destruídos. O presidente ucraniano voltou a pedir hoje aos países da NATO que aprovem um reforço da defesa aérea da Ucrânia. Volodymyr Zelensky salienta que estes equipamentos são fundamentais para interceptar os ataques russos. Em plena cimeira da Aliança Atlântica, em Ankara, na Turquia, Zelensky alertou para a vulnerabilidade da Europa face aos mísseis balísticos russos.
4: A Europa precisa dos seus próprios sistemas antibalísticos de mísseis eficazes. Enquanto esta guerra continua, por favor, ajudem-nos a obter mais mísseis de defesa aérea. Esta é a nossa principal prioridade neste momento. Somos capazes de fazer tudo o resto sozinhos, mas quando se trata de defesa aérea, precisamos da determinação dos nossos parceiros. Por favor, façam com que mais determinação e mais decisões para a defesa aérea sejam um dos principais resultados desta cimeira da NATO em Ankara.
0: Nestas declarações aos jornalistas, o presidente da Ucrânia afirmou que o reforço do fornecimento dos sistemas de defesa aérea Patriot será o principal tema das conversas que terá com Donald Trump em Ankara. Mudanças na seleção da esquina, Jorge Jesus e a aposta de Pedro Proença para liderar a Seleção Nacional de Futebol. O presidente da Federação e o treinador devem reunir-se já nos próximos dias para acertar os termos do contrato que vão celebrar. O técnico de 71 anos, sem clube, desde que saiu do Al-Nassr, também está interessado em suceder a Roberto Martínez.
5: É o essencial das notícias às 4 da tarde na RTP África, edição de António Simões, também disponível em africa.rtp.pt. Passam já 6 minutos das 4 horas, daqui a pouco há Gil Semedo, ano 19 de Landrique.

0: É a nova de Landrick nesta abertura de mais uma hora de músicas sem espinhas, sem barreiras, sem qualquer tipo de fronteiras também. É, eu diria, um homem da casa, uma figura incontornável da música de Cabo Verde, na Holanda também, em Portugal, cada vez mais em Portugal. Gil Semedo, boa tarde, bem-vindo a esta...
1: Boa tarde.
0: Como é que está, Gil?
1: Estou em festa, sabes? Cabo Verde, riba lá, como disse.
0: É isso mesmo.
1: Estamos contentes de tudo.
0: É verdade, mesmo quando se perde, também se ganha.
1: É verdade, é? Eu acho que Cabo Verde ganhou. Eu acho que Cabo Verde ganhou porque na mesma ganhamos tanto e foi uma vitória para nós, porque Cabo Verde está na mapa mesmo. Cabo Verde, antes dizia Cabo Verde, pessoas diziam, mas onde que é o Cabo Verde? Onde? Agora toda a gente quer saber do Cabo Verde, é muito bom.
0: O que é muito curioso, antes dizia-se terra de cesárea, agora não, é terra de vozinha.
1: Assim, acho que os tubarões azuis levaram Cabo Verde ainda no outro nível ainda mesmo. Nós, música é muito forte, claro. Música Cabo Verde sempre foi muito forte também, mas agora estamos ainda um passo ainda mais, é verdade.
0: Se pode dizer que o Mundial deu visibilidade a algumas seleções e algumas personalidades, Cabo Verde teve aqui o melhor cartão de visita que podia ter.
1: Acho que sim. Acho que o futebol também é o maior cartão de visita, como estás a dizer. É isso. Toda a gente está. Eu vi que 2,7 bilhões de pessoas viram este jogo de Argentina com Cabo Verde. Então,
0: incrível.
1: É incrível mesmo. Yeah.
0: Grande momento. O que é certo é que tu não quiseste deixar de fazer de parte da festa, não é? Toda a gente. Em Cabo Verde quis fazer parte um bocadinho da seleção. Tu também fizeste uma música, pegaste no teu talvez o maior sucesso da tua carreira, não sei, um deles, é difícil dizer qual é que é, mas pronto, Maria Júlia é uma Maria Júlia, não é?
1: É verdade, porque os jogadores estavam sempre a crescer com Maria Júlia e estavam a usar sempre a música. Eu disse, não, agora tenho que fazer uma versão mesmo especialmente para eles mesmo, é isso.
0: E depois fizeram este, versão Tubarão Azul para Maria Júlia. Vamos ouvir.

0: Há músicas intemporais, né? Em Cabo Verde, uma delas é mesmo essa, aliás. É um álbum inteiro, que é o álbum Nós Líder de 1999.
1: Não, foi antes, foi. Ainda foi. Verdade.
0: Eu pensava, agora de repente estava a ver este tema também nesse disco, que foi um disco prodígio da tua carreira.
1: Essa música,
0: essa fase toda, não é?
1: Essa música durante anos mesmo, por isso que estás enganado, porque continuou a dar sucesso mesmo. Graças a Deus.
0: Olha que chatice, não é?
1: É verdade.
0: O que é
1: mas,
0: certo?
1: Mas se falarmos de jogo, eu quero dizer essa coisa que eles estavam a dizer: 1% de chance, 99% de fé. É isso mesmo. Temos fé mesmo. É isso que conta mesmo. Estou orgulhoso mesmo.
0: É isso que conta. O que é certo é que Cabo Verde cumpriu o seu papel. Foi capaz de fazer o tal 1% e também enobrecer um bocadinho os cabo-verdianos. Os cabo-verdianos são todos muito orgulhosos do seu país, não é?
1: É verdade, muito, muito. Somos um país pequeno mesmo, pequeno, mas coração grande e grande fé.
0: Bem, Gil, tu tens um novo capítulo na tua carreira, tens um novo disco que chama-se Cabo Swing.
1: Um novo capítulo,
0: é assim mesmo a apresentação do disco. Tu que ficaste conhecido desde miúdo como o Michael Jackson de Cabo Verde, o que é certo é que regressas um bocadinho às origens, não é? O que é que tu queres fazer com isto?
1: É isso, isso. Eu quero levar e lembrar pessoas de Cabo Swing, um Cabo Swing que já agora mais de 3 décadas que eu criei esse estilo, mas agora eu quero voltar com 35 anos quase agora de bagagem, de experiência, de tudo essa bagagem que eu trouxe, e lançar e lembrar pessoas de novo Cabo Swing, mas agora trabalhar de maneira fresca com nova geração, e é isso mesmo.
0: Novas pessoas também, há também novos fãs do Gil Semedo, há uma nova geração. Se calhar as pessoas começaram a ouvir o Gil, hoje têm 50, 60 anos, não é? E agora são os filhos, os netos que aparecem. Gil Semedo.
1: É verdade. Os pais estão a levar essa música para próximas gerações e estou a gostar muito. Por isso era muito importante agora e trazer esse Cabo Swing de novo, porque acho que agora vem natural, porque Cabo Swing é uma mistura de música tradicional de Cabo Verde, como o batuco, o funaná, o coladeira, e como base, e juntar com as influências que eu adquiri depois na Holanda. Eu fui para a Holanda com 6 anos e depois tive toda essa influência de pop, principalmente o rei do pop, Michael Jackson, que me influenciou muito. Então misturei essa coisa e deu Cabo Swing mesmo. E Cabo Swing não é, já é um movimento, não é, e identidade mesmo, não, porque não somos simplesmente cabo-verdianos, mas somos cidadãos do mundo.
0: Eu acho que foi feita uma revolução muito, muito grande na música de Cabo Verde no final dos anos 80 e início dos anos 90, quando tu apareces também com Gil and the Perfects, também com o teu irmão e também com toda aquela equipa que estava em
1: Foi
0: Roterdão.
1: Um grande movimento.
0: Aquilo que vocês faziam na prática era pegarem música tradicional e misturá-la com os instrumentos que tocavam lá, não é?
1: Exato. É isso, influência, essa. Esse lado de Holanda também, porque Holanda deu uma grande contribuição também a essa vivência de Holanda, porque os holandeses são muito organizados, muito essa coisa tudo. Essa coisa misturamos com essa emoção, esse feeling de Cabo Verde, e conseguir dar um estilo único. É isso também, porque a princípios dos anos 90 não foram só eu, foram grandes, tivemos os Live T, os Rebelados e Gil and the Perfects, e foi um grande movimento todo de anos 90.
0: E a seguir vem Mo Bass e vem Splash.
1: E Mo Bass, e depois mais tarde o Nelson Freitas.
0: Também estava no Mo Bass. Por isso é todo um movimento, toda uma geração que criou um estilo, misturou ritmos, criou uma onda nova também, e agora é um bocadinho aqui que estamos, né? Que é este Cabo Swing de voltar a esses tempos, mas remisturar, tornar fresco.
1: Mas nunca sem perder mesmo a raiz mesmo, a raiz tradicional da Cabo Verde. Tu vais sentir o Cabo Verde sempre nessa onda.
0: Então vamos lá conferir na música como é que está a Cabo Swing.
1: Obrigado.

0: Cabo Swing is a movement. It's an identity. I'm not only Cape Verdean, I'm a world citizen. It's Cabo Swing time.
1: São sem espinhas na RTP África, hoje a conversarmos com Gil Semedo, que hoje apresenta um disco, também apresenta um concerto, já lá vamos ao concerto, ainda as pérolas que temos aqui nesse Cabo Swing, o novo capítulo. O que é que tu tentaste trazer? Já sei, uma revolução do som, yeah, mas também umas histórias, não é?
2: Sim, sim. Eu queria, como esse estilo Cabo Swing mesmo, eu queria trazer de volta, lembrar isso, mas também o raiz africano também, que eu queria celebrar a África também. E celebrar a África porque Batuco, tem uma música que chama-se Nos Batuco, tem uma música também que chama-se Hello Mama África. Então, porque é muito importante celebrar a África, porque nós não conhecemos, nós somos da África, mas não conhecemos o continente muito bem. Eu acho que devemos embraçar a mãe, porque é berço da humanidade, é isso também.
1: Mas quando se fala na Ilha de Santiago, até se costuma dizer que é a ilha mais africana de Cabo Verde, também o fogo, as duas ilhas, porque são mais próximas também do continente, seria esse o gancho, entre aspas, para ligar Cabo Verde ao continente, apesar de ser o arquipélago?
2: Sim, porque esse ritmo, esse estilo musical, batuco, é muito importante saber que esse é o estilo mais velho, o estilo mais
1: tradicional,
2: mais africano mesmo, tem raiz africana mais ainda, é o batuco. Eu espero que breve que o batuco vai ser património mundial e material do UNESCO. Eu acho que é muito importante o batuco dar aquela força, aquele reconhecimento no batuco, porque é um estilo muito cativante, muito espiritual, muito, e eu acho que hipnotizante mesmo.
1: E tu aqui juntaste também o DJ Anais para dar uma ajuda, para mostrar aqui um novo batuco. Também há uma revolução no batuco.
2: Sim, sim, sim. Eu trouxe essa música. Eu sei que Maria Júlia é uma batuca que eu fiz, que fiz muito, muito sucesso, porque e a música lembrou no estudo de estilo batuque que era antes só com chabeta, assim, mas eu pus mais pop em cima, pá, pá, ficou mais pop e assim ficaram a dançar no discotecas e batuco. Por isso eu queria lembrar também com esse nosso batuco, trazer esse ritmo chabeta tradicional com batucadeiras, mas esse pop em cima de que fica Cabo Swing, é isso mesmo.
1: E ficou batuco. Assim, vamos ouvir um bocadinho.

0: bela abordagem ao ritmo tradicional, um dos mais tradicionais de Cabo Verde, a par do Funaná, e também com essa expressão, essa ligação ao continente. Há também uma homenagem a todo o continente, a esse Mama África, mas com uma toada até um bocadinho também diferente. Quiseste torná-la tua, não é? Todas as músicas são teus filhos, não é?
1: Yeah.
0: De qualquer forma, é a forma como tu olhas também para o mundo que rodeia, não é?
1: É verdade, é verdade, é verdade. Essa Hello Mama África, eu trabalhei também com Nova Geração, trabalhei com um produtor muito jovem também, que trouxe essa Afro House, House de, misturamos essa Afro House no ritmo africano e deu um resultado muito. Acho que jovens vão dançar muito nessa música porque é muito jovem também.

0: Grande desafio, Gil, isto de criar músicas novas com ritmos antigos. É um desafio diário teu?
1: É um desafio, mas eu... Inovação foi sempre meu segundo nome.
0: É verdade.
1: Então é sempre para mim uma aventura para entrar em novos ritmos novos e misturar isso com essa base cabo swing, é isso.
0: É fundamental, e tu, o que é certo é que para além da forma de gravar em estúdio, as pessoas gostam mesmo é dos teus concertos. Eu diria que o Gil Semedo, se não fizer concertos, não é o Gil Semedo. A relação que tu construíste com as pessoas, não é?
1: É
0: por isso os concertos para ti são muito especiais.
1: Por acaso, concertos têm uma outra dimensão, porque estúdio é uma coisa, mas concertos é outra coisa, porque estúdio não tens esse feedback, não te logo de... Por isso que eu gosto também de rádio, para de vez em quando telefonar com pessoas, para sentir pessoas, porque eu sei que eles nesse momento lhe estão a ouvir rádio, mas não tem que imaginar, mas estão a gostar. Mas quando eles telefonam, esse feedback é muito bom. Então é a mesma coisa com estúdio. Estúdio tens que atuar, tens que fazer bem, mas tens que imaginar que pessoas vão gostar. Mas em cima do palco é diferente, tu vais ter logo o feedback do público, e o público vai cantar contigo e vai vibrar, então, e assim tu sentes que tu estás no bom caminho e que a música está a funcionar mesmo, é isso.
0: Então foi por isso que quase ao mesmo tempo em que lançaste Cabo Swing, lançaste logo a ideia, eu tenho que fazer um Coliseu.
1: Sim, eu quero apresentar essas músicas junto, claro, com os nossos líderes, minha namorada, aquelas
0: músicas
1: antigas, antigas também, que Maria Júlia, como já tivemos aqui a meter aqui, mas vou juntar com essas novas e juntar o novo e velho, é isso que chama o novo tour, novo e velho tour, e vamos apresentar um novo capítulo, porque eu quero que as pessoas saibam que o Gil, mesmo que já tem anos de estrada, e não para, não está a parar, está a continuar, é isso.
0: Já temos data, não é? 11 de setembro, no Coliseu, os bilhetes já estão à venda, inclusive, por isso as pessoas quiserem começar a marcar o seu lugar para estar com o Gil Semedo no dia 11 de setembro, já sabem que já o podem fazer, e na prática é um encontro então das músicas novas, de Cabo Swing, com os velhinhos êxitos.
1: É isso. Vamos fazer uma festa bonita mesmo. Por isso é muito importante para vocês participarem, e vocês estão todos convidados para irmos fazer uma festa moda beach, como eu disse. Vamos fazer e festa lindo mesmo, ok? Então espero que vocês vão estar aí, vão ter surpresas, convidados ainda, mas vamos ter convidados. E não, tem uma que eu não...
0: É porque isso é sempre a pergunta clássica. E vais fazer a festa sozinho? Eu não acredito. Não vais, mas não.
1: Eu quero deixar surpresas de convidados, mas uma que eu realmente não quero deixar a surpresa é minha filha.
0: Muito especial, é assim um convidado de luz, que é só tua filha.
1: É muito especial para mim mesmo, eu nesta fase mesmo da minha carreira, para mim eu nem estava a imaginar que um dia eu ia cantar com minha filha um dueto. E foi uma história muito bonita, porque eu estava em Portugal e telefonei a ela e disse que foi um ano atrás que eu estava a trabalhar, a preparar um novo álbum, que eu estava ansioso. E ela disse, ok, mas pai, por que é que nós não fazemos então um dueto? E vem de lado dela, dela. Porque pessoas vão pensar, não, que vai ser primeiro de mim, eu como cantor, vou empurrar ela para isso. Mas vem mesmo dela, e foi muito especial para mim. Eu desliguei, eu disse a ela para esperar, eu fiquei perplexo, eu disse, vou, e desliguei o telefone, fiquei emocionado. E depois liguei de volta e disse: filha, desculpa, eu fiquei emocionado, mas agora eu fiquei rei de contente que tu vinha de teu lado essa ideia, e acho que já chegou a hora mesmo de nós cantarmos juntos, ok? Eu tive também 16 anos quando eu comecei como tu, e tu acho que tu já estás pronto também para palco. Vamos fazer assim.
0: Vais chegar à conclusão que ela se calhar é a maior fã que tu tens.
1: acho que sim, mas ela também é artista mesmo, e o talento dela também é enorme mesmo. Então acho que pessoas têm que ver isso também.
0: Vocês gravaram juntos então, o tema chama-se Adios Loneliness.
1: Sim, Adios Loneliness. É importante pessoas sabem que essa música eu escrevi quando ela nasceu, e eu escrevi essa música, mas eu guardei essa música e nunca trabalhei essa música. Só a composição estava aí, mas não trabalhei. Mas quando ela diz isso, eu logo disse: eu já sei essa música. Eu tinha uma música que foi feita, agora já sei que foi feito para isso mesmo. E Adios Loneliness é como que ela tirou uma toda a solidão mesmo. E a música, eu sinto como um anjo que estava a me consolar, isso. E é isso que eu sinto como a minha filha também.
0: E a música é mais ou menos assim.

0: Já estou a imaginar, que momento, 11 de setembro no Coliseu, estou a imaginar toda a gente com telemóveis na mão, assim com o braço um lado para o outro, não é?
1: É verdade, eu quero que pessoas apreciem essa música mesmo, essa música é muito linda,
0: não é?
1: É para apreciar mesmo, é para sentir toda essa emoção mesmo, é isso mesmo.
0: Um grande momento de pai e filha neste Cabo Swing, álbum que é apresentado então no dia 11 de setembro no Coliseu dos Recreios em Lisboa. Onde é que vais andar no verão? Conta-nos.
1: O quê?
0: Onde é que vais andar durante o verão? Agora julho, agosto, até ao concerto.
1: Não, eu vou principalmente agora preparar para Coliseu, porque eu acho que é uma... É um festa que deve ser bem preparado, que devemos fazer isso muito bonito, bem tudo bem preparado, é isso mesmo. Então tenho que focar mesmo para fazer bonito, por isso que eu estou esperando vocês todos para fazermos essa festa juntos mesmo lá bonito, ok? Casa cheia.
0: Casa cheia. Obrigado, Gil. Boa sorte agora com este novo disco. Vamos conhecê-lo ao longo das próximas semanas com mais presença aqui na emissão da RTP África. E depois estamos todos juntos no dia 11 de setembro, não é? Tem que ser no Coliseu a fazer a festa. Abraço grande, Gil. Obrigado por teres vindo à Música Sem Espinhas. Olha, para o fecho desta conversa, vou pôr aqui um cheirinho de uma música que nós os dois já dançámos muito, não é? Olha aqui. Nós líder. Grande canção e que é uma marca do Gil. Um abraço, Gil.
1: É verdade. Obrigado.

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0: Vocês sabem o que é que se comemora hoje?
1: Não.
0: Ou estamos a falar de quem? Estamos a falar de pessoas saudáveis, pessoas que acordam, pessoas que treinam, pessoas que vão no ginásio, pessoas que vão na rua fazer uma caminhada, uma corrida. Não estamos a falar de pessoas sedentárias, pessoas que acordam, sofá, Netflix, vai na cozinha, faz dois, três pães, ou com ovo, outro com Nutella, outro com abacate, outro com óleo do coito. Senta, começou a comer. Não, estamos a falar de pessoas saudáveis.
1: É verdade.
0: Mano, eu, assim, quando nós crescemos, né? Quando éramos crianças, todo mundo cresceu com uma paixão.
1: Uma paixão.
0: Você gostava do teu futebol?
1: Sem dúvida.
0: Eu também gostava do meu basquete. Também gostava de futebol. Eu fazia muito de esporte, mano. Até artes marciais fiz durante muitos anos. Fiz muita coisa.
1: Ah, tu sabes lutar?
0: É, eu bato. Bato mesmo. Eu sou nervoso. Mano.
1: Mas olha, temos que agradecer a todos os professores de educação física, porque se não fossem vocês, a corrida não era a mesma coisa.
0: Eu acho que para aí 60% dos homens, 70% dos homens, sempre foram bons em educação física.
1: Sem dúvida.
0: Que eles tinham boa nota era educação física. A única disciplina que eu tinha 17, 18 na escola
1: era educação física.
0: Agora história, fisico-química,
1: geografia.
0: Esquece lá isso, bro.
1: Mas olha, ainda não foste uma vez ao ginásio, ainda não deste uma corrida no parque, ainda não correste uma vez para apanhar o comboio. Estás a fazer o quê da vida? O verão está aí a chegar.
0: Mas fora o verão, há pessoas mesmo que, mano, de verdade física, eles pensam, é melhor você começar já a praticar agora, para mais tarde, não começar a chorar. Não pensa que estamos a te falar, não, vai fazer exercício para você ficar gostosa porque está vivendo.
1: Não,
0: faz tem mesmo a ver com a tua saúde. Amanhã não, porque não estou conseguindo subir escada. Não sei o quê. A mãe estava a marcar a viagem de amigo. Estamos a correr, estamos a fazer não sei o quê. Você estamos a subir um degrau, estamos indo. Você não está conseguindo porque não está te despertando.
1: Não
0: vai ficar para trás.
1: Depois chegas aos 70, não consegues fazer algumas coisas porque...
0: 70? Estás longe demais, mano.
1: Porque...
0: 50?
1: Pô, 50.
0: Daqui a pouco, 50 anos, já vai ter uma dor na coluna.
1: É isso, porque durante os 20, 30, não fizeste as coisas importantes. Porque a atividade física tem muitos benefícios. Eu vou-te já dizer alguns. Evita o excesso de peso e obesidade. Porra. Yeah. Aqueles nossos amigos que só querem comer. Rodízio. Nenhuma corridinha, nenhum cardio.
0: Ontem fui no rodízio.
1: Só copo. Não, isso não é bom. Previne também o aparecimento das doenças. Quantas doenças podem ser evitadas graças à atividade física? Yeah. É, corre um bocadinho. Sim. Essas articulações merecem.
0: Semana passada conheci um senhor. 50 anos. Bro. Eu não sei, nós vamos chegar com 50 anos como ouvir aquele senhor.
1: Tá bem.
0: Cheio, muito cheio. Olhei pra cara dele, tu não dá 50.
1: Muito saudável.
0: Olha o abraço do tio. Cheio, muito saudável, bro.
1: E quantos de 20 estão a aparecer tem 40?
0: Não, tudo arrebentado hoje em dia. Você até já nem distingue mais sobre cara. É o que tem 19, tá tipo, já tem 30. O que tem 30, tipo, tem 20. Agora já, as caras já não estão mais influenciadas. As mulheres agora estão arrebentadas. Vida de pai de 37, o de 19 já está a viver.
1: Já está a viver os mesmos problemas. Olha, a atividade física também reduz a tensão arterial, melhora a autoestima e alivia o stress. Se tu estás naquele dia estressado, o chefe está a te irritar, tiveste discussão com a baby, vai praticar uma atividade física.
0: Vai sentir bem melhor.
1: Vai...
0: Já está a dizer, todas as casas aqui têm sempre um parque ao pé. Mete só um calçocino, um tênis fixe, uma boa t-shirt, sai só, mete o teu iPhone na orelha. Não está muito de falar, vai correr não. Uma caminhada básica.
1: Às vezes resolve.
0: Mas uma caminhada com passos rápidos também, porque caminhões também caminham todo dia para apanhar o comboio, né?
1: Olha, e tu sabes que no outro dia eu estava a falar com o médico e ele recomenda que as pessoas devem fazer 30 minutos de exercício por dia. 30 minutos por dia. Pode ser o apanhar o comboio em Lisboa Oriente, pode ser o correr para apanhar o autocarro ali em Redemouro, mas durante um dia 30 minutos.
0: Ou seja, se não tiveres muito tempo, né? Moras no terceiro, quarto andar, em vez de você descer de elevadores, sobe de escada,
1: isso
0: também vai, estás a exercitar tuas pernas, estás a exercitar o teu corpo, segue esse conselho, não fica teimoso.
1: Às vezes uma boa escada educa.
0: Mas segue esse conselho, não fica teimoso, não, teimoso sofre.
1: Escadas amarelas em Redemoinho.
0: Tem muita raiva daquela escada, mano, eu preferia ir da volta.
1: Essa escada já fez muita atividade.
0: Esquece, mas não fiquem teimosos, passa o mesmo.

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1: E o Miguel Paraíso e o Mangob estão de regresso amanhã sempre, aqui na Vida é Bela. Ainda há tempo ouvimos Chiara e Flores, está em novo single com Higino da Cunha. E depois temos Edmásia Mayampe.

0: Muito boa tarde, agora são 17 horas em Portugal e em Angola, 16 em São Tomé e Príncipe e na Guiné-Bissau, são 15 horas em Cabo Verde, 18 horas em Moçambique. Conferimos os títulos deste jornal.
1: O surto de ébola na República Democrática do Congo ainda está em evolução. O presidente ucraniano voltou a pedir um reforço da defesa aérea. Jorge Jesus pode ser o senhor que se segue à frente da seleção portuguesa de futebol.
0: Amanhã a cidade de Lisboa espera uma máxima de 34 graus, 34 esperados também em Faro, 24 em Maputo, 25 em Luanda. Jornal das 17 horas na RTP África, com António Simões.
1: Ainda está por estabilizar o surto de ébola na República Democrática do Congo. A Organização Mundial de Saúde diz que o vírus permanece em expansão, Carla Henriques.
2: A partir da capital da província de Ituri, a representante da OMS na RDC explica que, apesar de continuarem os esforços para travar a epidemia, a verdadeira dimensão do surto não está ainda totalmente estabelecida.
3: Unfortunately, continues to expand and its true scale has not yet been fully established.
2: No terreno permanecem vários desafios, entre os quais serviços de saúde sobrecarregados, mas ainda assim Anne ansia de

0: destaca que a capacidade laboratorial de testagem diária aumentou em Kinshasa e os mais recentes laboratórios abriram em Bunia para libertar a pressão do laboratório central, acelerar os diagnósticos e tornar mais efetiva a gestão de casos.
1: The latest of these laboratories just opened in Bunia to relieve pressure on the main laboratory and accelerate diagnostic and effective case management.
0: Anne Ancia considerou ainda um passo positivo o ensaio clínico iniciado na semana passada, cujo objetivo é o de identificar um tratamento concreto contra a atual estirpe do vírus do Ébola.
1: A clinical trial began on 2nd of July to identify effective treatment against Bunibunja virus disease.
0: O ensaio irá avaliar duas terapias que são consideradas promissoras, um anticorpo monoclonal e um medicamento antiviral. Os tratamentos serão administrados de forma isolada ou em combinação para avaliar o potencial de melhorar as pessoas infectadas.
2: A Organização Mundial de Saúde, hoje em conferência de imprensa, numa altura em que a República Democrática do Congo registra 506 mortes e mais de 1.500 casos confirmados de ébola. O presidente do Zimbábue, Emmerson Mnangagwa, assinou uma lei que prorroga o mandato em 2 anos, estendendo-o até 2030, informa um porta-voz do governo esta terça-feira. A principal figura de extrema-direita francesa vai poder candidatar-se às presidenciais do próximo ano na deliberação do Tribunal de Recurso de Paris, conhecida esta terça-feira. A líder da Frente Nacional foi condenada a 1 ano com pulseira eletrónica por desvio de fundos europeus. De recordar que há cerca de 2 semanas Marie Le Pen tinha dito que, se recebesse essa condenação, não iria candidatar-se, mas logo à noite vai dar uma entrevista na televisão para anunciar o que vai decidir. O ministro cabo-verdiano da Saúde iniciou hoje um programa de visitas às câmaras municipais, com uma deslocação à Câmara da Praia. Lúcio Fernandes reuniu-se com a equipa camarária para reforçar a cooperação entre o governo e a autarquia, sobretudo nas ações de prevenção do paludismo e de outras doenças associadas à época das chuvas. O presidente da Câmara Municipal da Praia defendeu uma atuação conjunta e lançou o desafio de promover uma mega campanha de limpeza na capital antes do início das chuvas.
3: À semelhança do que fazemos com o Ministério da Família e com outras entidades, termos um contrato de programa. Um contrato de programa específico para diferentes áreas, onde no processo de municipalização de determinados serviços, a Câmara consiga, com previsão, saber os recursos que existem, quer em termos financeiros, quer em termos materiais, quer em termos humanos, e os programas em concreto, para que de forma articulada possamos então planear, ter um cronograma e sabermos como dar vazão às diferentes solicitações, às demandas dos municípios e à demanda sobretudo no domínio da saúde e da promoção da saúde, quer animal, quer humana.
2: O ministro da Saúde aceitou o desafio e garante que o governo quer trabalhar em parceria com as câmaras municipais para melhorar o saneamento e prevenir a propagação de mosquitos.
4: Vamos fazer uma mega campanha de limpeza antes da época. E vamos fazer em articulação com outros ministérios para que possamos dar uma maior cobertura e evitar a proliferação de vetores que podem transmitir doenças nos próximos dias por causa das chuvas. Por isso mesmo fizemos esta primeira visita à Câmara Municipal da Praia. E já na reunião já começamos a articulação para fazermos todo o trabalho necessário para evitarmos a propagação dos mosquitos e para não termos caso de paludismo aqui no país.
2: Depois da reunião na Câmara Municipal da Praia, o ministro da Saúde visitou as unidades de saúde municipais de São Martinho, Pequeno, São Francisco e também da Várzea. O número de cidadãos portugueses lusodescendentes mortos pelo sismo na Venezuela aumentou para 97, 18 são crianças. Os dados atualizados esta tarde pelo Ministério Português dos Negócios Estrangeiros dão ainda conta de 59 cidadãos nacionais desaparecidos. Quanto ao balanço oficial mais recente das autoridades da Venezuela, são mais de 3.500 os mortos e mais de 16.700 os desaparecidos. Cerca de 17 mil pessoas estão desalojadas e 856 edifícios foram danificados ou destruídos. O presidente ucraniano voltou hoje a pedir aos países da NATO que aprovem um reforço da defesa aérea da Ucrânia. Volodymyr Zelensky salienta que estes equipamentos são fundamentais para interceptar os ataques russos. Em plena cimeira da Aliança Atlântica, em Ankara, na Turquia, Zelensky alertou para a vulnerabilidade da Europa face aos mísseis balísticos russos.
5: A Europa precisa dos seus próprios sistemas antibalísticos de mísseis eficazes. Enquanto esta guerra continua, por favor, ajudem-nos a obter mais mísseis de defesa aérea. Esta é a nossa principal prioridade neste momento. Somos capazes de fazer tudo o resto sozinhos, mas quando se trata de defesa aérea, precisamos da determinação dos nossos parceiros. Por favor, façam com que mais determinação e mais decisões para a defesa aérea sejam um dos principais resultados desta cimeira da NATO em Ankara.
2: Nestas declarações aos jornalistas, o presidente da Ucrânia afirmou que o reforço do fornecimento dos sistemas de defesa aérea na Patriot será o principal tema das conversas que vai ter com Donald Trump em Ankara. Mudanças na seleção das esquinas. Jorge Jesus é a aposta de Pedro Proença para liderar a seleção nacional de futebol. O presidente da Federação e o treinador devem reunir-se já nos próximos dias para acertar os termos do contrato que vão celebrar o técnico de 71 anos, sem clube, desde que saiu do Al-Nassr, também está interessado em suceder a Roberto Martínez. Walter Medeiros.
6: À vontade das duas partes, o tema até já foi abordado, mas sem grandes formalidades. As duas partes remeteram sempre para só depois da saída de Roberto Martínez o início das negociações. Todos entendiam que falar do tema durante o Mundial podia ser foco de destabilização da equipa. Pelo que a Antena 1 apurou, só quando Pedro Proença regressar a Lisboa, o que acontece amanhã, é que as duas partes se vão sentar à mesma mesa. As questões financeiras não serão entrave, pois até com comparação com Roberto Martínez, o técnico espanhol já era dos mais bem pagos. Com o JJ, assim continuará. Ponto importante a discutir é a duração do acordo a estabelecer, com a fase final do Europeu de 2028 como referência, até porque o mandato de Proença termina no ano seguinte. O presidente da Federação Portuguesa de Futebol não quer prolongar este vazio aberto com a saída de Roberto Martínez e nos próximos dias as partes vão estar juntas. Esta solução é vista também como a melhor, até para a gestão do final de carreira de Cristiano Ronaldo. A relação do técnico com Cristiano Al-Nassr resultou na perfeição, com o título saudita e muitos golos. E assim poderá continuar, muito em breve, na seleção portuguesa.
2: A reportagem do jornalista Walter Madureira. Martínez, recordo, o selecionador de Portugal, demitiu-se depois da derrota de ontem no Mundial de Futebol. Portugal perdeu com a Espanha por 1-0, jogo dos oitavos de final.
7: António Simões com as notícias desta terça-feira. Foi o Jornal das 17 horas na RTP África. 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E daqui a pouco não perca mais uma edição do programa O Meu Bairro também é deste país. Fotos de uma excelente tarde em Portugal passam 10 minutos das 17 horas.
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9: Cíntia Leonora Smith Vega.
14: Onde é que nós estamos?
9: Então estamos na Serra das Minas, na freguesia de Rio de Moro. E
11: Conselho
9: na famosa...
11: Na famosa linha de Sintra, né?
9: Na famosa linha de Sintra, sim.
15: O percurso profissional de Cíntia Veiga é movido por uma só palavra, Irmandade. Em Quimbundo, língua de Angola, Jipangue.
9: É uma palavra que vem do Quimbundo e que significa família, Irmandade.
15: Jipangue, que segundo Nelo Ubrice Manuel Branco, é nome de uma associação juvenil sediada na Serra das Minas, no Rio de Moro, zona de Sintra.
16: O nome completo. Pronto, Associação Pangidiami. Pronto, Jipangue e Pangidiami são meio que sinónimos, só que na altura, quando tencionámos registrar o nome, Jipangue não foi permitido, então ficou Associação Pangidiami.
15: O nome que deu sentido a tudo o que se fez num momento ímpar da história global da pandemia.
9: Então, a associação existe desde 2020. Não no papel, mas... quando a ideia começou a ser criada, não é? E depois oficializou-se em 2021.
15: Foi olhando para as necessidades dos mais novos que Cíntia decidiu recomeçar, tal como a maioria pensava durante a Covid-19.
9: Fazendo aqui a conexão com o início da associação. Em 2020, para mim, também foi um ano de repensar na minha vida, não é? Eu, na altura, tinha acabado em 2019. O mestrado em Engenharia Química. Estava convencida que queria fazer doutoramento e pronto, comecei a fazer o doutoramento e comecei em contexto de pandemia, por isso também foi assim um pouco complicado. Às tantas também senti esta necessidade, porque eu não vivo aqui em Rio de Moro, eu cresci em São Marcos, nunca sei. Pronto. Mas sentia isto, que a zona onde eu vivia era um autêntico dormitório, que nada se passava. E, portanto, comecei a tentar procurar à volta coisas que acontecessem. A Jipangue não foi a minha primeira opção, mas depois acabei por cá calhar. E pronto, e na altura a Jipangue tinha um programa de mentoria para crianças, então eu comecei por ser mentora do Jaime, que é um rapaz que agora já está crescido, já está a fazer 12 anos, né? Na altura quando eu conheci ele tinha 8. E esta ligação e este trabalho com as crianças fez-me perceber que não era bem aquilo que eu queria fazer, até porque eu estava a fazer investigação no contexto empresarial, numa indústria farmacêutica, e aquilo fez-me... começou-me a fazer confusão, não é? E começou a entrar em conflito com... aquilo que, a maneira de eu ver o mundo, não é? E aquilo que eu estava a fazer para a minha vida. E portanto eu fui cada vez mais envolvendo-me com a Jipangue, comecei como voluntária, depois fui-me envolvendo noutros projetos, ajudar no festival, até que pronto, também é isto, a associação também estava nas suas próprias dores de crescimento, não é? E eu acho também que entrei e comecei a suportar mais a associação nesse sentido, enquanto ela também estava a crescer.
15: De voluntária, hoje é vice-presidente da Jipangue.
9: E portanto depois acabei por ocupar este papel, mas também mais para dar um pouco mais de estrutura e poder levar os projetos a cabo. Então foi assim uma coisa conturbada, mas que pronto. Depois também acabei o doutoramento. E descobri que não queria nada do doutoramento e que não queria nada fazer investigação. E olha, com a falta de professores e depois também com as minhas valências académicas, eu decidi experimentar, dar aulas e tudo mais. E a verdade é que apesar de não ter formação na parte da componente pedagógica, eu já trabalhava em contexto de educação não formal, não é? E isso foi também uma grande ajuda para depois ser muito mais fácil se transmitir não só aqueles conhecimentos mais específicos e técnicos, não é? Da minha área, mas depois todo o trabalho que eu já desenvolvi na associação permitiu ser muito mais fácil ser professora. E acho que aí depois também foi uma descoberta para mim. Que afinal era aquilo que eu queria fazer, não vou dizer da minha vida, não é? Mas pelo menos que neste momento faz sentido para mim. Então a própria associação ajudou-me também neste percurso de descobrir possibilidades, não é? Que eu acho que às vezes, se calhar mesmo os meus pais cresceram num contexto de temos que pensar numa profissão para a vida. E afinal, acho que nós jovens vamos descobrindo que às vezes as profissões não são bem para a vida e que podem tomar rumos diferentes, não é? E no meu caso foi muito isso, e foi engraçado porque às vezes entramos nas associações a pensar, vamos ajudar nisto, vou ajudar a ativar a zona, vou ajudar a dinamizar isto, a dinamizar aquilo, e depois, na verdade, a própria associação é que me ajudou aqui a descobrir aquilo que eu queria fazer.
15: Uma associação que tem um foco bem traçado.
9: Ela é uma associação juvenil e ela pretende dar respostas à juventude, não é?
15: Criada para ajudar na integração também de imigrantes a nível da comunidade, a Jipang decidiu atuar em diferentes territórios da zona de Sintra.
9: E o bairro que nós temos mais contacto é aqui o BDF, que é o bairro da Fome, aqui em baixo. Também existe o bairro do Pica-Pau, que é um bocado mais acima. Mas acaba por ser, é uma ligação entre as pessoas que cá vivem. Tanto que o espaço onde nós nos encontramos agora, que é o Mercado Municipal da Serra das Minas, é um espaço que é co-gerido por vários coletivos e associações. E olhando à nossa volta, nós vemos ali a cooperativa das costureiras, que são senhoras mais idosas, mas com as quais nós também trabalhamos. Ali naquele cantinho temos... é um espaço onde nós dedicamos mais as atividades às crianças. Também temos outro canto para uma artista que tem ali o seu trabalho. E portanto é um espaço que vai sendo co-gerido por várias pessoas e que também demonstra aqui esta ligação que nós temos, que não é exclusiva só às pessoas que é fácil pôr nos bairros, mas sim de quem cá vive.
15: E este território, como é que se caracteriza?
16: A localidade em si é uma periferia dentro de uma freguesia que também é uma periferia, onde tem maioritariamente dois quarteirões mais associados a bairros sociais, bairros camarários, muitas desigualdades, muitas comunidades também, o que também torna rico, e pronto, as pessoas estão aqui, as pessoas já se conhecem mais ou menos, mas faltava algo que lhes fizesse interligar umas às outras. E acho que é muita missão da Jipang também é isso, juntar as pessoas, fazer dar plataforma também às pessoas que aqui moram e não só.
9: O que nós mais fazemos são mais atividades que promovem a cultura, não é? As diferentes práticas artísticas. E depois também temos outras atividades, como os torneios desportivos, também algumas mentorias artísticas que vão existindo entre as crianças e artistas emergentes e locais.
15: E foi para potenciar, sobretudo, os moradores mais novos dos diferentes bairros que a Jipang desenvolve um projeto inovador.
9: Projeto Uma Só Palavra.
17: Uma só palavra.
9: Pronto. O Nelly vai me ajudar, se não.
17: Okay.
9: Então este é um projeto que nós está quase a acabar este ano. É um projeto que visa, no fundo, unir estes três espaços diferentes que eu falei de Rio de Moura, não é? A Rinchoa, a Serra das Minas e a Tabaqueira. E no fundo a base do projeto é recuperar as memórias e a oralidade que nós temos, não é, nas comunidades africanas. Pronto. E portanto o projeto vive muito à base de um ciclo de história oral e de nós tentarmos captar aqui memórias coletivas, não é, daquilo que são as histórias e as narrativas das pessoas que cá vivem, não é? Não se calhar as histórias que outras pessoas contam sobre a Serra das Minas ou qualquer outra localidade na linha de Sintra, não é? Mas sim de quem cá vive. E, portanto, é um projeto que tem desenvolvido nesse sentido.
15: O que é que já captaram nessa iniciativa?
9: Nós já fomos recuperando e captando algumas memórias, não é? De pessoas que cá vivem, espaços que cá cá existem, quem são estas pessoas, quem são, por exemplo, as senhoras que estão a vender ali ao pé da estação, quem são os artistas que trabalham e vivem cá. Já fizemos, pronto, diferentes atividades onde foi possível, às vezes, ver, porque as pessoas não estão habituadas a que exista algo na rua e que seja para elas, não é? E então as nossas atividades têm sido, às vezes, tentar não usar os espaços convencionais para fazer atividades e muitas vezes a rua, para as pessoas perceberem que também a rua é para ser ocupada e que pode ser utilizada e que elas também podem participar. E o que foi acontecendo foi, por exemplo, nós vermos as pessoas, às vezes assim meio timidamente, o que é que está a acontecer ali e a verem de longe, para depois noutras atividades quererem aparecer, quererem fazer parte, ou por exemplo descobrirem que, não sabia que isto era um estúdio de uma artista e serem convidadas a participar, não sabia, por exemplo, que no mercado aconteciam algumas atividades e as pessoas quererem começar a fazer parte. Então o projeto tem andado muito nesse sentido.
14: E este registro é feito de que forma?
9: Pronto. Maioritariamente, fotograficamente, as coisas, as atividades que foram acontecendo, mas também a nossa, ou seja, o projeto também tem uma componente de investigação e o que nós gostávamos de fazer e que também vamos caminhar nesse sentido é documentar um pouco estas atividades que foram acontecendo. Nós, por exemplo, também numa das atividades, o que já fizemos foi fazer uma instalação onde as pessoas entravam e podiam querer registar as suas histórias de forma escrita e em anonimato, ok? Ou então de forma oral e gravada, como nós estamos, por exemplo, a fazer aqui. E depois o que até fizemos com isto foi convidar um artista de spoken word e que utilizou estas histórias e deu uma interpretação também às próprias histórias, não é?
18: Eu sou o Kizua Jo e acabei de fazer agora um workshop, que é o workshop de escrita livre, que consiste em descarregar da mente para o papel, basicamente para desabafar. Não sei.
19: Joias, dinheiro.
18: E o segundo exercício normalmente é o exercício de escrita livre focada, em que os atendentes, os jovens, escolhem um tema e falam sobre o mesmo.
9: Então estamos a tentar também descobrir aqui o que é que faz sentido e de que forma é que nós podemos documentar todas estas histórias e memórias que fomos colecionando.
14: E enquanto artista, qual foi o seu papel nisto? Ter tido algum papel?
16: Nisto tudo ou nisto?
14: Não, neste projeto.
16: Pronto, neste projeto não só estive como artista, mas também estou como gestor do projeto e articulo as atividades com a minha equipa. O projeto teve três fases, né? Pronto, teve uma fase de ativação, de nós nos instalarmos nos territórios e ativarmos a comunidade.
14: Quando é que foi isso?
16: Foi... Se não estou em erro, pronto, isto, o projeto começou em 2024.
14: Ok, há 2 anos mais ou menos.
16: Já há 2 anos, já estava na reta final. Mas entre janeiro de 2025 até abril de 2025 houve as tais ditas AMs, que são Ações de Estratégia de Mediação. Nós ativamos a comunidade com vários departamentos, fizemos open mics, fizemos um comes e bebes, fizemos um torneio só para ativar a malta, porque o foco também do projeto é focarmos na voz, né? Nas histórias e na identidade das pessoas da comunidade. Depois passámos para a fase das formações artísticas, onde já tínhamos selecionado os artistas para fazer umas formações assim de pequena escala, que onde eu fiz parte como um grupo musical, onde nós depois também no final da formação criámos uma música. E depois também tivemos formações na área da escultura, a arte visual, nomeadamente grafite e cadernação, se não tem erro. Sim, não, exato. Pronto, posto isto, fizemos open call e vieram outros artistas que, pronto, se candidataram para uma bolsa e tiveram a livre espontânea vontade de fazer uma residência artística durante 3 a 4 meses. Já passou o tempo dessa residência, começou meados de outubro do ano passado e acabou em maio deste ano, e agora estamos na fase mais final de agarrar toda a informação, o que aconteceu durante este projeto todo, para fazer uma exposição, né, uma mostra do que foi esses 2 anos de Uma Só Palavra.
14: Qual é a previsão desta exposição?
16: Bem, creio que no nosso festival, que acontece anualmente, vamos ter um espaço onde já vamos estar uma maioria do trabalho, e ainda estamos a tentar perceber de que forma conseguimos fazer um evento só direcionado para o povo.
9: Mas já tivemos na Casa Capitão, em maio, tivemos esta possibilidade de fazer esta mostra do que os diferentes artistas estiveram a fazer. Nós tivemos uma artista, a Marisa, que trabalhou muito através da dança e, portanto, teve a sua performance juntamente com todos os participantes que estiveram com ela durante a residência dela. Tivemos a Milene, que é uma artista plástica e, portanto, também teve a possibilidade de fazer nesta mostra um workshop para as pessoas que lá estavam ali em Lisboa, mas também mostrou aquilo que foi feito. E o projeto até era as membranas tecidas, não é? E aquilo que elas foram tecendo durante a residência artística dela. Depois o Daniel, que é um artista mais fotográfico, não é? Portanto, teve a exposição dele com as suas fotografias. E o Kizua, que é um músico, em que, pronto, ele também teve esta oportunidade de ter uma performance, não é? E ali na Casa Capitão houve este espaço também de trazer aquilo que a periferia fez, não é? Faz, para aquele espaço. Eles também poderem ter a oportunidade como artistas de terem um primeiro contacto de como é que eu interpelo uma organização que é de fora, o que é que eu tenho direito, também o que são os meus deveres, como é que eu falo. Isto também foi uma experiência importante, porque às vezes pensamos que dar oportunidades aos artistas locais é só poder dar recursos para eles poderem desenvolver as suas práticas artísticas, mas no fundo também depois há esta parte toda que ninguém prepara, ninguém sabe como é, mas que também foi importante para eles terem este contacto. Sim. Capacitação neste nível, não é? Também como é que eles próprios podem pensar para além do que podem criar.
14: A vossa atividade, este festival anual, quando é que corre exatamente?
16: Bem, tradicionalmente é sempre o primeiro fim de semana de setembro. Contudo, este ano será um fim de semana anterior, ou seja, os últimos dias de agosto, dia 29 e 30 de agosto.
15: Segundo a responsável, os preparativos decorrem a bom ritmo.
20: Vera Cristina Afonso Andrade, faço parte da gestão dos voluntários.
14: Como é que é esse trabalho no dia a dia?
20: É durante a semana de preparação do festival, orientamos os miúdos o que há, o que não há para fazer, que no caso entregar flyers, controlar a parte da entrada dos carros e as saídas, colocar avisos nas portas, e é isso.
14: E este festival que vai correr daqui a nada também vai ser um trabalho idêntico? O que é que está previsto?
20: É idêntico, ou melhor, com menos carga, se Deus quiser. Do resto, só esperando.
14: São crianças de que idade?
20: Estamos a aceitar voluntários a partir dos 16.
14: Até?
20: Sim, nós como usamos a bolsa dos voluntários que paga até aos 24, a partir dos 24 não conseguimos pagar através da bolsa, mas quem tiver disponível a partir dos 24 a querer participar é tranquilo.
14: E quantos voluntários estão a precisar?
20: Sim, agora já temos o limite. Acho que no total que estamos no grupo, contando com a equipa, já somos 30. Já é o suficiente para conseguir fazer o festival pelo menos durante os 2 dias.
14: E esse festival decorre onde exatamente?
20: No jardim aqui da Serra das Minas, ao lado do mercado.
14: E é um espaço com capacidade para quantas pessoas? O que é que vocês estão a prever em termos de participação?
20: Depende muito, mas aceita pelo menos mais de 1000zinha, pelo menos aceita.
14: Mais de quê? Não percebi?
20: De 1000 pessoas, pelo menos aceita.
14: Em termos de atividade, o que é que vai haver lá? Quero-me descrever um pouco do festival.
20: Assim, não sei de cor assim 100%, mas workshops, domingo sei que vai ter bootcamp, exercício físico ao ar livre. Assim, em modo geral, acho que é isto. Não estou-me a lembrar de outro assim.
1: A que horas começa?
20: A partir das 10 da manhã, se for assim, como ano passado, a partir das 10. Que foi a hora mais ou menos. Começou a hora os workshops com, pelo menos, área infantil, entre as 10 e meio-dia.
1: Vai até que horas?
20: 11 meia-noite.
1: E a participação tem sido muito boa para aquilo que é o vosso propósito?
20: Sim.
1: Há quanto tempo a Vera tem estado nisto?
20: Este ano fazemos 6, né? 5, 6 anos.
1: Está desde o início da associação, a Vera?
20: Sim, ainda apanhei o primeiro... Desde o primeiro ano deles.
1: Como é que chega cá?
20: Como assim?
1: Qual foi o seu percurso até chegar à associação? Foi convidada? Como é que correu?
20: Comecei, primeira vez que estava a dançar. Foi...
1: Dançar enquanto bailarina, isto?
20: Sim, enquanto bailarina.
1: E algum grupo?
20: Sim.
1: Qual?
20: Hoje em dia já não existe, mas éramos as Saburas. E daí... Estava a ajudar e daí comecei como voluntário no segundo ano. Quando eu vi, já estava. E depois, o ano passado, dois anos atrás, nos convidaram para fazer parte da organização do festival.
1: Desde lá, esta parte está como responsável por...
20: Faço parte da gestão, sim, dos voluntários e fazemos alguns martins.
13: O meu bairro também é deste país.
1: E é uma ação que decorre cá como uma ação única ou dentro de várias atividades do município, envolve autoridades, como é que é?
16: Nós
1: uma ação da vossa associação.
16: Sim. Promovida por nós. Contudo, temos parceiros que nos apoiam na comunicação, na articulação com outros parceiros também, nomeadamente a Junta de Freguesia, que tem-nos apoiado desde o início. A Câmara Municipal também nos apoia financeiramente e logisticamente. E depois temos outras entidades que nos apoiam pontualmente, né, em alguns departamentos para fazermos um grande evento.
1: E esta vossa, o vosso projeto, insisto nele porque é importante saber, passa por que é académico, passa por produção de um livro, passa por produção de um vídeo, qual é o fim disto?
9: Quando falamos aqui que a G-Punk produz o festival, é no sentido de ser a equipa de produção e que pensa como é que vai ser, como é que vai ser a logística, que artistas é que vão cá estar, e tudo mais. E portanto, o festival ali serve muito como um palco para poder dar a plataforma também a artistas mais emergentes, não é? E é neste sentido que nós também vamos trabalhando, ou seja, não é só para aquele fim de semana, não é? Mas depois também tentamos ter contacto com os artistas, mesmo depois, como antes, não é? E neste sentido, até este ano, nós temos a intenção de ter até duas atividades.
16: Pré-festival,
9: não é? Para podermos também captar e trabalhar mais perto destes artistas, não é? Antes sequer deles pensarem em utilizar um palco e tudo mais. Porque o que nós temos visto é que às vezes até podem surgir oportunidades para, num momento, especialmente se for uma arte mais performativa, haver esta oportunidade de atuarem, mas depois tudo o que é trabalho, nível de mentoria artística, isso não tem havido tanto, ou pelo menos é algo que os artistas pedem mais. Então a G-Punk também tem tentado trabalhar nesse sentido, não com o objetivo de produzir se calhar um livro ou um documentário, mas de em conjunto, não é, poder também afirmar o festival como uma tradição de cá, não é? Se calhar os miúdos que cresceram cá, já vamos caminhar para a 6ª edição, já começam a perceber que isto já é algo repetitivo, não é? Que isto aqui também, o festival traz algo para valorizar a cultura ou às vezes a subcultura que não é representada noutros sítios, não é? E portanto isto também vai se afirmando dessa forma.
1: Eu perguntava isto olhando também para a perspectiva do projeto sobre a palavra. Queria saber, uma vez que me disse que é um projeto de investigação também, se tem alguma ligação com uma instituição de ensino, o que é que é?
0: Inicialmente sim, era para ser nesse sentido. Mas infelizmente... O que nós nos deparámos, e foi uma coisa que aprendemos também com o projeto, é que às vezes a academia não sabe também respeitar os ritmos do território e não consegue compreender determinadas dinâmicas que cá existem, não é? E tudo bem que às vezes existem até deadlines que a academia tem e até às vezes na própria maneira na forma como nós
16: nos apresentamos, intervimos.
0: Sim, e na forma como a investigação decorre, não é? É muito metódica e às vezes há coisas que no território não é bem assim. E então o que acabou por acontecer connosco é que também percebemos que, e a pessoa que estava mais responsável por isso, não é? Que as coisas não casavam muito, muito bem, não é? Ao pelo menos trazer tudo o que vem... É isto, todas estas metodologias que existem na parte de investigação, muitas das vezes elas extravasam aqui os limites daquilo que é a comunidade. E portanto, pelo menos daquela forma não é possível. Por isso é que também nisto de investigação nós depois tentámos contornar isto e tentar apresentar aqui uma documentação do próprio processo, como também investigação, e pode servir como material também para outras pessoas também focarem, e não tanto usar a forma tradicional da academia, que depois não consegue caber aqui.
1: Das histórias que estão lá, dos registros que foram feitos, o que é que gostava de destacar como algo que seja próximo da sua história pessoal, da história do território, que identifique pelo menos aquilo que é a sua presença cá nesse espaço?
16: Bem, essa pergunta tem uma rasteira. Eu sou uma pessoa muito... Como é que é? Eu dou para muitos lados, né? Até parece mal o que eu estou a dizer, mas não. Eu consigo me adaptar e consigo ser empático e entender muitas perspectivas e muitas realidades. Portanto, eu acho que todas as histórias, de certa forma, eu identifico. Eu acho que... Por nós sermos irmãos e tu tens a tua história, eu tenho a minha história, nós nos complementamos. Então, eu acho que assim não tem uma história que se merece ser destacada. Eu acho que todas as histórias têm que ter o seu devido palco e o seu devido destaque. Yeah.
1: O que é que representa um desafio atual da vossa associação?
0: O que é que representa?
16: A precariedade.
0: Sim, esquecer de recursos. O facto... Eu não vou dizer o espaço, mas o espaço é uma coisa, não é? Isto é um espaço partilhado, portanto até tudo o que nós ouvimos aqui acaba por interferir nas atividades que nós fazemos, não é? Depois, sim, isto de nós não podemos ter pessoas contratadas, não é? E que é uma realidade de quase todas as associações aqui na linha de Sintra, pelo menos.
1: Como assim? Quero especificar?
16: Não podemos ter pessoas contratadas? Acho que não.
0: Não temos essa possibilidade.
16: Sim, exatamente. Acho que ainda não conseguimos arranjar a forma de contratalizar as pessoas e os recursos humanos que a nossa associação dispõe. Então, de certa forma, ainda não damos o devido valor às horas que nós dispomos. O que depois limita... ou contagia a nossa intervenção, porque ora estamos bem, ora podemos estar mal, ou estamos medianos, então é uma oscilação é uma oscilação da presença no território e também a consistência da nossa atividade também às vezes escala um bocado. Estamos a chegar a uma fase que, ok, está a acontecer muitas coisas, tem muitos eventos e muitas atividades, mas depois também, devido a não termos recursos que possam suportar, até porque nós somos jovens adultos com muitos sonhos e também outras vidas pessoais, o que também dificulta a nossa presença em outros momentos do ano. Né? Há vezes que nós não estamos e está tudo ok, e de certa forma, como nós também fazemos parte da gestão da associação, conseguimos meio que mediar isso. Contudo, se nós não conseguimos estar, ninguém vai conseguir estar, né? E depois também não conseguimos mobilizar outras malta que possa assim também intervir e desempenhar as atividades.
14: E uma associação com quantos membros neste momento?
9: No papel 9, porque é o que nós precisamos para constituir uma associação. Ativamente, se calhar somos uns...
16: Uns 20. 20.
9: Não,
16: 15.
9: Não.
16: Imagina,
9: não concordo com isso.
16: Não, imagina, nós, há nove órgãos sociais, né? Ok. Depois há pessoas, há membros associativos ou associados, eu acho que até 20 pessoas.
9: Sim, mas não é... Ou seja...
16: Mas na íntegra?
9: Existe quem, na verdade, dirige a associação, não é? E isto, se calhar, eu podia dizer que são duas, três pessoas. Ok? Mas depois, claro que para nós realizarmos as atividades, temos também os voluntários e tudo mais. E isso aí já é um número mais alargado, que são estes 20 que o Nélio está a dizer. O que depois eu também queria dizer há pouco é que nós somos uma associação juvenil, se calhar outra associação, que seja uma IPSS ou tudo mais, consegue ter estas pessoas contratadas, ou um projeto de escolhas consegue ter pessoas contratadas, ainda que seja por um determinado período de tempo. Nós não, e a realidade de quase todas as associações juvenis, eu vou dizer mesmo todas, porque ainda a semana passada tivemos uma conversa e isso também foi tema. A realidade das associações juvenis é que nós não conseguimos ter pessoas contratadas. Conseguimos, às vezes, mediante atividades que fazemos, passar recibos verdes e tudo mais, mas isto traz uma precariedade. E a maior parte de nós também tem outros trabalhos para além do trabalho que faz. E isto constitui aqui um peso grande, porque era isto que o Nélio estava a dizer, de não conseguimos estar sempre presentes da mesma forma. E depois também, sendo jovens, né, queremos depois constituir família, queremos depois, às vezes, emigrar e à procura de melhores condições, porque mesmo o contexto de Portugal em si é muito desfavorável para os jovens. E, portanto, isto depois também cria aqui alguns empecilhos para que a associação esteja no seu melhor.
16: O importante é nós darmos, né? E nós fazermos a nossa parte.
14: Olhando para aquilo que vocês há pouco diziam, que são as dificuldades da própria associação, como é que vocês preveem o futuro disto?
9: Como é que prevemos o futuro disto? Prevemos diferentes cenários.
14: Por exemplo?
9: O cenário pior é a associação acabar.
16: Acabar em três.
9: Estou a dizer isto a rir, mas não é piada nenhuma. Mas é, porque eu já estou a caminhar para... Já vou fazer 30 daqui a umas semanas. O Nélio também está a ficar cada vez mais velho. E, portanto, nós vamos deixando de ser jovens, não é? E não havendo estas condições que referíamos há pouco, isto impacta muito no trabalho, não é? Por exemplo, se eu for ser mãe, eu não vou ter tempo para... Ou não vou ter tanto tempo para dedicar à associação, não é?
16: Para responder, isto vai para responder e-mails e coisas assim.
9: Exato. Mas o cenário mais positivo, e eu acho que nós também temos caminhado neste sentido, é que nós, ao mesmo tempo que somos jovens e que fomos capacitando, nós fomos trabalhando também com outros jovens. Alguns do território, de Rio de Moro, e outros não são de Rio de Moro. Pronto. E isto fez com que eles próprios também fossem buscando esta capacitação. E, portanto, a narrativa que tem acontecido é que, de facto, a G-Punk está a dinamizar aqui algumas coisas, mas também existem jovens que querem dinamizar nos seus próprios bairros, nas suas próprias localidades. E, portanto, acho que cria-se aqui também um ponto, não de partida, mas de... Estou a tentar imaginar um caminho que depois divide-se em dois caminhos, não é? Onde existem também outras coisas a serem criadas, não é? E, portanto, o que no futuro poderia acontecer de melhor, não é? É nós continuarmos, se calhar, nesta base de, já que ajudámos a associação a ganhar mais estrutura, depois ter outras pessoas à frente, não é? E nós não sermos tão necessários, mas termos outras pessoas connosco a fazerem isto. E, portanto, temos trabalhado muito, muito assim, com outros jovens, e também não tendo o sonho de acharmos que somos só nós e que só nós é que somos muito bons e que fazemos as coisas acontecer. E, portanto, isto, isto acho que dá alguma sustentabilidade à associação. Não caímos no risco de os velhos que eram jovens continuarem aqui na associação. E, portanto, acho que na melhor das hipóteses é isso que acontece.
3: E quem sabe? O terceiro?
9: O terceiro seria a Câmara Municipal de Sintra, juntamente com os outros poderes locais, né? Juntas de freguesia. Porque não estou a dizer só aqui em Rio de Moro, não é? Acho que isto precisa de acontecer para outras associações. O melhor caso seria este, as associações juvenis serem devidamente valorizadas, e nós temos esta possibilidade de ter pessoas a tempo inteiro, e não levar isto como um voluntariado, porque no fundo o que nós estamos a fazer é voluntariado, não pago, e que damos porque acreditamos na causa, damos esse tempo. Mas o melhor cenário seria este, isto começar a ser valorizado, nós se calhar estarmos num espaço, não vou dizer que não seja copartilhado, porque eu acredito neste poder da comunidade, mas que se calhar tivesse as melhores condições, que não chovesse cá dentro, que não fizesse um calor infernal quando é verão, mas depois um frio desgraçado quando é inverno. Isto cria toda a diferença, não é? E portanto o melhor cenário seria esse, sim.
14: Porquê é importante termos uma associação destas futuramente?
16: É importante porque nós somos seres humanos. Eu acho que os problemas dos seres humanos têm que ser resolvidos pelos seres humanos, né? Então, tendo em conta que muitas comunidades às vezes não são bem interpretadas pelos mídias, pelo poder local também, e por quem aí vive, né? Mora. As associações é que conseguem trazer outra realidade e extrair o ouro dos territórios para que possam mostrar a verdadeira identidade dos territórios e das pessoas e das comunidades, nomeadamente as imigrantes, né? Porque isso é que é a nossa prioridade, né? Porque nós é que viemos cá parar, né? Não, uns nasceram cá, mas com os contextos que nós vivemos, parece que nascer cá ou não nascer cá, desde que pertencemos a comunidades imigrantes, ainda não somos bem interpretados. Então nós temos esse trabalho, tem que ser feito a dada altura, não sei até quando, mas por enquanto ainda é muito necessário, e é mais ou menos isso.
14: Muito bem, obrigado. O projeto Uma Só Palavras, criado para salvar os bairros que também fazem parte deste país.
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0: Muito boa tarde, agora são 18 horas em Portugal e em Angola são 17 horas, na Guiné-Bissau e em São Tomé e Príncipe, 16 em Cabo Verde, 19 horas em Moçambique. Conferimos os títulos deste jornal.
1: O surto de ébola na República Democrática do Congo ainda está em evolução. Estão a registar-se fortes combates pelo controle do campamento de Anéfis, no norte do Mali. Os 31 Estados-membros da Aliança Atlântica estão reunidos em Ankara.
0: Amanhã a cidade do Porto espera uma temperatura máxima de 23 graus, 30 previstos para Coimbra, 26 para São Tomé, 28 para a Praia. 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
1: Está ainda por estabilizar o surto de ébola na República Democrática do Congo. A Organização Mundial de Saúde diz que o vírus permanece em expansão, Carla Henriques.
2: A partir da capital da província de Ituri, a representante da OMS na RDC explica que, apesar de continuarem os esforços para travar a epidemia, a verdadeira dimensão do surto não está ainda totalmente estabelecida. No terreno permanecem vários desafios, entre os quais serviços de saúde sobrecarregados, mas ainda assim, Anne Ancia destaca que a capacidade laboratorial de testagem diária aumentou em Kinshasa e os mais recentes laboratórios abriram em Bunia para libertarem a pressão do laboratório central, acelerar os diagnósticos e tornar mais efetiva a gestão de casos.
3: The latest of these laboratories just opened in Bunia to relieve pressure on the main laboratory and accelerate diagnostic and effective case management.
2: Anne Ancia considerou ainda um passo positivo o ensaio

0: clínico iniciado na semana passada, cujo objetivo é o de identificar um tratamento concreto contra o ébola.
1: A clinical trial began on 2nd of July to identify effective treatment against Bunibunjo virus disease.
0: O ensaio irá avaliar duas terapias consideradas promissoras, um anticorpo monoclonal e um medicamento antiviral. Os tratamentos serão administrados de forma isolada ou em combinação para avaliar o potencial de melhorar as pessoas infectadas.
2: A Organização Mundial de Saúde, hoje em conferência de imprensa, numa altura em que a República Democrática do Congo registra 506 mortes e mais de 1.500 casos confirmados de ébola. Os combates pelo controle do acampamento de Anéfis, no norte do Mali, onde paramilitares russos e alguns soldados malianos estão entrincheirados, continuam 3 dias após uma grande ofensiva coordenada em todo o país, lançada por uma coligação de separatistas tuaregs e jihadistas. José Gonçalves.
3: No norte do Mali, em andamento, uma grande batalha cujo resultado pode modificar muitas coisas em termos geopolíticos internos. Uma batalha entre o campo militar de Anéfis, controlado ainda pelo exército do Mali, e a localidade de Anéfis, que já está controlada pelos independentistas tuaregs, da Frente de Libertação da Azawad. Esta ofensiva, da parte dos independentistas, foi coordenada com outras ações de ataque em outros pontos do norte do Mali, pelo GENIM, o Grupo de Apoio ao Islã e aos Muçulmanos, aliás, uma organização que é vista como fazendo parte da constelação da Al-Qaeda, mas que tem como um dos dirigentes principais uma importante figura tuareg da vida política maliana. Ora, neste momento, o que se sabe, ou o que se acredita saber, é que realmente as duas forças estão num combate de tipo clássico. Os dois lados possuem artilharia e possuem drones de ataque. Os atacantes, portanto, da parte da Frente de Proteção da Azawad, têm lançado diversos drones suicidas sobre o campo militar, e este campo militar teria então efetivos, sobretudo efetivos do exército maliano, mas também os chamados conselheiros russos, que muitos consideram, portanto, como mercenários. Esta situação pode realmente desembocar num quadro que possa ultrapassar as fronteiras malianas e, inclusive, está a preocupar a Argélia.
2: Os combates pelo controle do acampamento de Anéfis, no norte do Mali, continuam 3 dias após uma grande ofensiva coordenada em todo o país, lançada por uma coligação de separatistas, tuaregs e jihadistas. Os 31 Estados-membros da Aliança Atlântica estão reunidos na Turquia. O presidente do Conselho Europeu sublinhou que os Estados-membros querem garantias de que podem continuar a confiar na NATO. Ideia deixada por António Costa numa declaração à imprensa, como relata a enviada especial à Ankara, Andréa Neves.
4: Uma reunião para discutir assuntos de defesa entre o secretário-geral da NATO, o presidente do Conselho Europeu e a presidente da Comissão Europeia.
5: A cooperação entre a NATO e a União Europeia não podia ser melhor. Temos uma clara distinção de trabalho. A NATO concentra-se nas capacidades, nas normas e no comando e controlo, enquanto tudo o resto é gerido pela União Europeia. Isto tem a ver com a infraestrutura de resiliência e a base industrial de defesa, mas também com os recursos financeiros. O SAFE e todos os outros programas que a União Europeia executa garantem que os recursos estão disponíveis para apoiar os 27 países da União Europeia, 23 dos quais são também membros da NATO.
4: O secretário-geral da NATO diz que é fundamental que todos estejam preparados.
5: E isso é crucial porque temos a ameaça russa. Sabemos que os russos trabalham em conjunto com a Coreia do Norte, a China e o Irão, por isso não podemos ser ingênuos. Precisamos de unir forças.
4: António Costa quer que saia uma mensagem desta cimeira.
6: Os nossos Estados-membros estão a cumprir os seus compromissos e a Europa está a assumir uma maior responsabilidade pela sua própria defesa. O que os cidadãos europeus esperam desta cimeira de Ankara é uma mensagem clara de que podemos continuar a confiar na NATO, tanto para a sua própria defesa como para a nossa dissuasão com base na forte relação transatlântica.
4: Ursula von der Leyen defende também que devem continuar a ser feitos esforços esforços para compras conjuntas de equipamento.
7: Estamos determinados a colmatar as lacunas que identificamos na nossa postura de defesa. Queremos mais parcerias com a Ucrânia, porque são altamente inovadores e têm uma vasta experiência no campo de batalha. E claro, queremos mais aquisições conjuntas no âmbito da União Europeia.
4: União Europeia e NATO juntos na mesma questão, a defesa e a segurança dos aliados e dos europeus.
2: Esta é uma cimeira particularmente importante, numa altura em que a NATO parece ser uma organização mais europeia e menos norte-americana depois do regresso de Donald Trump à Casa Branca. A principal figura de extrema-direita francesa vai poder candidatar-se às presidenciais do próximo ano. Na deliberação do Tribunal de Recurso de Paris, conhecida esta terça-feira, a líder da Frente Nacional foi condenada a um ano com pulseira eletrónica por desvio de fundos europeus. De recordar que há cerca de duas semanas Marine Le Pen tinha dito que se recebesse essa condenação não iria candidatar-se. Mas logo à noite vai dar uma entrevista na televisão para anunciar o que vai decidir. O presidente do Zimbábue, Emmerson Mnangagwa, promulgou uma lei que prorroga o mandato em 2 anos, estendendo-o até 2030, segundo informou um porta-voz do governo esta terça-feira. Assinado, selado e promulgado, agora é a lei, declarou Nick Mangwana, alto funcionário do Ministério da Informação na rede social X, numa publicação a compartilhar o ato jurídico, o qual também acaba com as eleições presidenciais diretas, o que tem suscitado duras críticas da oposição do Zimbábue. O diretor executivo da plataforma Decide rejeita a ideia de criminalização em Moçambique da autoproclamação de vitória eleitoral. A proposta está em auscultação no quadro do Diálogo Nacional Inclusivo. O Ilker Dias explica que a ideia não foi apresentada pela sociedade civil.
8: Esta proposta não deve avançar, como a maior parte das propostas que foram submetidas para essa segunda fase, que na minha ótica e segundo aquilo que nós fomos fazendo a investigação, elas não fazem parte da maior parte das propostas que foram submetidas pelas organizações de sociedade civil e também não fazem parte dos relatórios, relatórios estes que ainda não foram publicados. E por isso, a uma altura destas, coloca-se a seguinte questão: como é que se passa para uma segunda fase do Diálogo Nacional Inclusivo se ainda sequer os grupos de trabalho terminaram os relatórios? E se formos a ver, a nível também daquilo que era a divulgação, foi deficitária para esta segunda fase. E temos apenas um punhado de cidadãos a participar, embora com uma abrangência em mais locais, mas é um punhado de cidadãos que acaba não sendo um reflexo disso.
2: Wilker Dias rejeita também a proposta de realização das eleições autárquicas e gerais no mesmo ano em Moçambique.
8: Isto não faz sentido, porque primeiro é o nível de literacia que nós temos em Moçambique que vai dificultar. A questão do aspecto logístico também vai dificultar, de certo, neste preciso momento, porque só para a realização das eleições gerais nós temos verificado grandes problemáticas em termos logísticos, então nós ainda não estamos preparados para este efeito. Um outro dado que também, se calhar, a nível da própria eleição, que nós podemos aqui destacar, está relacionado com o fato de se ter esta persuasão às pessoas para que possam incitar aquela que é mudanças moderadas a nível da Comissão Nacional de Eleições, enquanto a Comissão Nacional de Eleições, nesse momento, precisa de mudanças mesmo robustas, que é para poder alterar todo o quadro. Por exemplo, a eleição dos membros que vão compor esta casa, nós propusemos que fossem 5 membros da sociedade civil, sem nenhum membro do partido político. Muitas organizações também fizeram fé a esse aspecto, mas não vemos isso refletido, infelizmente.
2: O coordenador executivo da plataforma Decide, em declarações à margem de uma sessão de formação em segurança digital dirigida a partidos políticos e organizações da sociedade civil moçambicana que teve lugar em Maputo.
4: António Simões com as notícias desta terça-feira, foi o Jornal das 18 horas. 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E música já a seguir, vamos abrir com Soraya Ramos e o seu Suficiente. Com votos de continuação de uma ótima tarde de terça-feira, são 18h11 agora em Portugal. Ana Paula Gomes. E vamos daqui a pouco trazer à antena mais um diário do Mundial e um pouco depois a visão da África com José Gonçalves.

0: Veio a abrir agora Soraya Ramos e ficamos já a seguir na companhia de Carlos Rui Abreu. É ele que nos traz mais um Diário do Mundial.
1: Já sem Portugal na competição, terminam hoje os oitavos de final do Mundial Argentina, Egito e Suíça, Colômbia. Desde as 5 da tarde que os campeões do mundo defrontam Salah e companhia, o jornalista João Santos Correia está a acompanhar a partida. João, como foi esta primeira meia hora de futebol em Atlanta?
2: Com o Egito a surpreender a seleção campeã do mundo, marcando o primeiro aos 15 minutos por Yasser Ibrahim, na sequência de um pontapé de canto, o defesa central do Al Ahly ganhou a frente a Lisandro Martínez e de cabeça inaugurou o marcador para a seleção egípcia. A Argentina respondeu aos 18 minutos, penalti por falta sobre Tagliafico, mas Lionel Messi, novamente neste campeonato do mundo, a não conseguir converter da marca dos 11 metros, permitiu a defesa a Mostafa Chobair. Estamos com 31 minutos de jogo. É a Argentina em busca de um gol do empate. Argentina 0, Egipto 1.
1: No final deste Diário do Mundial, voltaremos ao contacto com o João Santos Correia para perceber como vai andando este Argentina-Egito, já mais perto do intervalo. Mais logo, às 9 da noite, é a vez da Colômbia, que defrontou Portugal na fase de grupos, jogar contra a Suíça. Os cafeteros, com o benfiquista Richard Rios e o sportinguista Luís Soares, chegaram a esta fase depois de eliminar dos 16avos o Gana, do português Carlos Queiroz, com um triunfo por 1-0. A Suíça venceu o Grupo B na primeira fase, à frente de Canadá, da Bósnia-Herzegovina e Catar, e nos 16avos eliminou a Argélia por 2-0. Luís Soares, o melhor marcador da Liga Portuguesa com a camisola do Sporting, é um dos nomes apontados ao 11 da Colômbia.
3: Em todos os momentos do jogo, seja os 90 minutos, o prolongamento ou os penaltis, somos profissionais e temos que estar 100% concentrados para o que exige cada momento.
1: Suíça-Colômbia às 9 da noite em Vancouver, no Canadá, para fechar o programa dos oitavos de final. Amanhã não haverá jogos. Os quartos de final arrancam na quinta-feira com o França-Marrocos. Após a derrota de ontem frente à Espanha por 1-0, o grosso da seleção nacional parte de Dallas rumo a Lisboa num voo marcado para perto das 9 da noite, hora portuguesa, e chegada prevista à capital por volta das 6 da manhã desta quarta-feira. Como é normal nestas situações, alguns jogadores já arrumaram de férias para outras paragens e nem todos regressarão na última viagem de Roberto Martínez como selecionador nacional. O próprio anunciou esse desfecho após a eliminação com a Espanha. E o senhor que segue deverá ser Jorge Jesus, como nos conta o jornalista Walter Madureira.
4: À vontade das duas partes, o tema até já foi abordado, mas sem grandes formalidades. As duas partes remeteram sempre para só depois da saída de Roberto Martínez o início das negociações. Todos entendiam que falar do tema durante o Mundial podia ser foco de destabilização da equipa. Pelo que a Antena 1 apurou, só quando Pedro Proença regressar a Lisboa, o que acontece amanhã, é que as duas partes se vão sentar à mesma mesa. As questões financeiras não serão entrave, pois até com comparação com Roberto Martínez, o técnico espanhol já era dos mais bem pagos. Com JJ, assim continuará. Ponto importante a discutir é a duração do acordo a estabelecer, com a fase final do Europeu de 2028 como referência, até porque o mandato de Proença termina no ano seguinte. O presidente da Federação Portuguesa de Futebol não quer prolongar este vazio aberto com a saída de Roberto Martínez e nos próximos dias as partes vão estar juntas. Esta solução é vista também como a melhor, até para a gestão do final de carreira de Cristiano Ronaldo. A relação do técnico com Cristiano Al Nassr resultou na perfeição, com o título saudita e muitos golos. E assim poderá continuar, muito em breve, na seleção portuguesa.
1: Jorge Jesus, o principal candidato a ocupar a cadeira de Roberto Martínez. Vítor Manuel, um dos mais experientes treinadores do futebol português, valida o nome de JJ para o cargo de selecionador.
5: Tem um perfil muito próprio, muito especial, e sabemos que o Jorge é também um animal competitivo de estar todos os dias, isto é uma seleção, de estar a treinar, a jogar permanentemente, é um homem muito intenso. Agora, na parte estratégica, na parte tática, na parte daquilo que é a gestão, eu estou convencido que o Jorge tem todas as condições.
1: Já Joaquim Evangelista, presidente do Sindicato dos Jogadores, diz entender a saída de Roberto Martínez, espanhol que deu muito ao futebol português.
6: É um fim do ciclo. Acho que o balanço é positivo. O Martínez deu-nos muito, deu-nos estabilidade à equipa. Eu acho que isso é importante num grupo de trabalho. Este Mundial, enfim, todos nós assistimos, foi um Mundial dificílimo. com as equipas a surpreenderem-nos. Eu fiquei surpreendido com a qualidade de algumas equipas, jogos muito difíceis, e sobretudo um campeonato tão disputado no final de uma época esportiva. Os nossos jogadores, não é, por exemplo, os que foram campeões pelo PSG, tiveram até o limite a jogar futebol.
1: O jogo de ontem marcou também o adeus de Cristiano Ronaldo aos Mundiais de Futebol, 20 anos depois do primeiro, Alemanha 2006. Evangelista considera que são injustas as críticas feitas ao capitão.
6: Incomoda muito as críticas que têm sido feitas ao Cristiano Ronaldo. Enfim, são comentários inqualificáveis, de pessoas que nunca deram nada ao futebol e que não reconhecem sequer que os outros nos oferecem. O Cristiano deu muito à infância, ao país, ao desporto, ao mundo, quer dizer, é um indivíduo que acrescenta valor. Enfim, tem a sua personalidade, cada um de nós tem a sua. Custa-me como português não reconhecer as qualidades que eles têm e o legado que ele nos deixou. Nós somos hoje o que somos desportivamente, muito graças ao Cristiano Ronaldo, sobretudo o impacto desportivo e o impacto mundial que acompanha a nossa seleção deve-se muito a ele. Fim de ciclo, novo ciclo, é assim a vida, temos de estar preparados para isto.
1: Tal como o adeus português ao Mundial, a derrota do Brasil aos pés da Noruega continua a ser tema lá do outro lado do Atlântico. Romário é um dos críticos de Ancelotti.
7: O Brasil não teve atitude. Do Ancelotti eu vou falar um pouco mais tarde. Por mais que o esquema que ele montou ontem, não os jogadores dentro de campo, o esquema não é um esquema que tem a cara do futebol brasileiro. A seleção brasileira, que é 5 vezes campeã do mundo, ela não pode deixar uma seleção da Noruega, que é uma boa seleção, ponto, ter 60, 70% de domínio de bola. Cara, isso não existe.
1: Romário é jogador campeão do mundo em 94, ainda com os ecos da eliminação precoce do Brasil. A derrota do México diante da Inglaterra ditou a saída de Javier Aguirre como técnico da seleção mexicana. Foi a terceira passagem de Aguirre pela seleção tricolor. Segundo o jornal The Sun, de Inglaterra, a Federação Mexicana de Futebol agiu rapidamente e nomeou o ex-jogador Rafael Márquez como novo treinador do México. A fechar este diário do Mundial, novo contacto com o jornalista João Santos Correia. Para João, agora mais perto do intervalo, perceber como vai a Argentina-Egito.
2: Com o jogo a ser jogado praticamente só no meio campo ofensivo da Argentina, não consegue marcar a seleção albiceleste, que já viu Lionel Messi tirar uma bola ao poste. 37 minutos, Argentina 0, Egito 1.
1: Jogo que vamos continuar a acompanhar com atenção aqui na RTP Antena 1.
0: E aqui na RTP África vamos ficar em simultâneo daqui a 10 minutos com a RTP Antena 1, desta feita para acompanharmos mais um jornal de desporto.
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1: Não sou daqui, nas vozes de Nancy Vieira e Fred Martins. E José Gonçalves traz-nos agora a visão da África desta terça-feira, a olhar para o norte do Mali.
2: No norte do Mali, em andamento, uma grande batalha cujo resultado pode modificar muitas coisas em termos geopolíticos internos. Uma batalha entre o campo militar de Anefis, controlado ainda pelo exército do Mali, e a localidade de Anefis, que já está controlada pelos independentistas Tuaregs, da Frente de Libertação da Azawad. Esta ofensiva, da parte dos independentistas, foi coordenada com outras ações de ataque em outros pontos do norte do Mali, pelo GENIM, o Grupo de Apoio ao Islã e aos Muçulmanos, aliás, uma organização que é vista como fazendo parte da constelação da Al-Qaeda, mas que tem como um dos dirigentes principais uma importante figura Tuareg da vida política maliana. Ora, neste momento, o que se sabe, ou o que se acredita saber, é que realmente as duas forças estão num combate de tipo clássico. Os dois lados possuem artilharia e possuem drones de ataque. Os atacantes, portanto, da parte da Frente de Proteção da Azawad, têm lançado diversos drones suicidas sobre o campo militar, e este campo militar teria então efetivos, sobretudo efetivos do exército maliano, mas também os chamados conselheiros russos, que muitos consideram, portanto, como mercenários. Esta situação pode realmente desembocar num quadro que possa ultrapassar as fronteiras malianas, e inclusive está a preocupar a Argélia. Mas é um facto de que, em ofensiva anterior, os independentistas tuaregs tinham tomado a cidade de Kidal, que é a principal do norte do país, uma região habitada em larga maioria por tuaregs. E, naquela altura, as forças malianas e os seus conselheiros russos tinham recuado para Anefis. Agora, a questão é saber se o movimento Tuareg consegue empurrá-los ainda mais para trás e tomar o campo militar. A conquista da localidade é uma localidade pequena, à volta de 10 mil habitantes. Já foi maior, mas justamente com a insegurança a população reduziu muito. Mas a questão é essa, quer dizer, a posse da cidade não garante estabilidade nesse tipo de frente, enquanto um campo militar a curta distância estiver controlado pelos seus adversários. Em Bamako continua a dizer-se que as forças malianas vão resistir e fazer um contra-ataque, e em outros pontos do norte do Mali, então, os combates teriam cessado. Houve um ataque a Gao, pela segunda vez, uma cidade muito importante, porque abre caminho para Tombouctou, e Tombouctou tem um valor simbólico na história do Mali e na história da África muito grande, e há ataques espalhados, inclusive um perto de Mopti, portanto, já se aproximando do sul do Mali. É um facto ainda que dentro de Bamako há um clima assim de muita, muita insegurança, muita insatisfação, em virtude do governo militar que está no poder, o governo militar ser muito repressivo, muito opressivo, e é claro que todas estas situações enfraquecem a capacidade militar das forças do Mali. É uma batalha que pode ter desenlace a qualquer momento, segundo algumas observações de serviços secretos que fazem leitura por satélite, e no caso de derrota do exército maliano, então a guerra no norte do Mali não só muda muito de figura em termos de posicionamentos geopolíticos ou geomilitares internos, mas sai um grande reforço da tese de independência e de criação de um Estado Tuareg.
1: A visão da África desta terça-feira, a olhar para o Mali, o olhar de José Gonçalves.
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1: E daqui a pouco, no regresso do Jornal de Desporto, Vamos abrir o espaço de opinião da RTP África hoje para escutar Rosário Luz.
0: Gestão Tubarão. A campanha dos Tubarões Azuis no Mundial de 2026 foi sensacional a todos os níveis. Após ter enfrentado e empatado com duas campeãs mundiais em duas exibições fabulosas, a seleção saiu invicta da fase de grupos para enfrentar a Argentina, a atual titular, no mata-mata. Não aguentamos, brilhamos, jogamos em pé de igualdade com a campeã mundial, igualamos duas vezes o placar e obrigamos a Argentina, num prolongamento doloroso, a encarar a hipótese de ser eliminada por um estreante minúsculo.
1: Crónica de opinião de Rosário Luz para escutar daqui a pouco aqui. Na sua rádio. Já são 18h30 em Portugal. Vamos com Kiari Flores e Gino da Cunha. Daqui a pouco ficamos em simultâneo com a RTP Antena 1 para acompanhar o Jornal de Desporto.

0: Está na hora. Vamos então conhecer os temas em destaque no Jornal de Desporto. Carlos Rui Abreu.
1: Diogo Costa regressa de um grande Mundial para continuar a ser capitão do Futebol Clube do Porto. Garantia foi dada hoje pelo treinador Francesco Farioli. Kaminski vem motivado e para ser protagonista no Benfica de Marco Silva. A opinião de Gonçalo Folha, que conhece bem o trajeto do extremo polaco. Benfica quer punição para mentira do árbitro Gustavo Correia. As 11 medalhas de Portugal no Europeu Virtus de Atletismo e ainda às finais dos Mundiais de Futsal de Desporto Universitário.
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1: Já vamos à atualidade dos clubes e às primeiras palavras de Francesco Farioli nos trabalhos da nova época do campeão Futebol Clube do Porto, mas para já prioridade ao que está a acontecer no Mundial. Jogam-se hoje as duas últimas partidas dos oitavos de final. A esta hora, Argentina-Egito. A partir das nove, Suíça-Colômbia. O jornalista João Santos Correia tem estado atento ao jogo dos campeões do mundo diante dos faraós em Atlanta. Para já, João, vida muito difícil para Messi e companhia.
2: O Egito já a vencer por 2-0, marcou aos 67 minutos por Mostafa Zico no lance de contra-ataque a apontar o seu segundo golo no Campeonato do Mundo e o segundo nesta partida frente à Argentina. Ele que 9 minutos antes tinha marcado o na altura que seria o 2-0 para a equipa do Egito num lance praticamente em fotocópia. Um contra-ataque para a formação egípcia, estava feito 2-0, no entanto o golo seria anulado por falta no início da jogada do Egito. Ao minuto 67, o golo valeu mesmo e vida muito difícil para a Argentina. 72 minutos, Argentina 0, Egito 2.
1: Depois do adeus de CR7, Leo Messi está também em maus lençóis. Voltaremos ao João Santos Correia no final deste jornal. Amanhã não haverá jogos no Mundial. Os quartos de final arrancam na quinta-feira com França-Marrocos. Após a derrota de ontem frente à Espanha por 1-0, o grosso da seleção nacional portuguesa parte de Dallas rumo a Lisboa, num voo marcado para perto das 9 da noite, hora portuguesa, e chegada prevista à capital por volta das 6 da manhã desta quarta-feira. Como é normal nestas situações, alguns jogadores já arrumaram de férias para outras paragens e nem todos regressarão na última viagem de Roberto Martínez como selecionador nacional. O próprio anunciou esse desfecho após a eliminação com a Espanha e o senhor que segue deverá ser Jorge Jesus. Os próximos dias trarão uma clarificação sobre o futuro comandante da seleção das esquinas, que já a partir de setembro começa a fase de grupos da Liga das Nações. Apesar do grande Mundial que fez, Diogo Costa vai regressar ao Porto para continuar a ser o capitão dos Dragões. O guarda-redes tem sido apontado como um dos principais nomes do Porto para poder fazer um grande encaixe financeiro neste verão, mas Francesco Farioli, esta tarde no Olival, garantiu aos jornalistas que Diogo é para ficar.
3: Sabemos que ele é muito bom e não foi uma surpresa o Mundial que fez. O Diogo é o nosso capitão e vai continuar a ser o nosso capitão. Falei com ele há alguns dias, estava focado na seleção e agora vai ter um período de férias para descansar e recarregar baterias. Depois vai voltar para continuar a ajudar-nos na próxima época.
1: O treinador do Futebol Clube do Porto falou pela primeira vez nesta pré-época com os jornalistas e garante que não é o estatuto de campeão nacional que vai trazer mais pressão para o trabalho do dia-a-dia.
4: What we achieved is already part of our history.
5: O que conquistamos é história. Os troféus estão no museu. Temos uma responsabilidade acrescida por sermos campeões, mas temos de manter o mesmo espírito de underdog, de equipa que quer desafiar. Esse é o nosso ADN, o ADN histórico do Futebol Clube do Porto. É isso que vamos fazer outra vez esta época.
4: This is our DNA and this is what Porto is historically and this is what we will do again this season.
1: Ainda sem Diogo Costa, Eustáquio e Denis Gull, que estiveram no Mundial e gozam dias de férias, o treinador do Futebol Clube do Porto falou dos lesionados do plantel. Vasco Sousa e Samu são casos para lidar com paciência.
4: Both of them they're doing really good. Vasco
5: estão ambos a evoluir muito bem. O Vasco está numa fase mais avançada da recuperação. Ambos estão a fazer o trabalho físico, mas o Vasco já trabalha com bola. Quanto ao Samu, não posso dizer que esteja surpreendido com a evolução, porque conhecemos bem os tempos da recuperação deste tipo de lesão. O departamento médico está a fazer tudo o que é possível para o recuperar. Quando o vejo a correr, fico entusiasmado, mas temos de ser frios na avaliação. Não queremos correr o risco de acelerar a recuperação. Não há pressa. Não queremos que uma situação destas volte a acontecer.
1: As primeiras declarações de Francesco Farioli na pré-temporada, no dia em que o Futebol Clube do Porto abriu as portas do Olival aos jornalistas. Está por horas a oficialização de Kaminski como reforço do Benfica. O internacional polaco de 24 anos chegou ontem a Lisboa, está a cumprir formalidades para se juntar aos trabalhos orientados por Marco Silva no Seixal. Kaminski chega focado e motivado por assinar por um clube como o Benfica, diz na Antena 1 o treinador Gonçalo Feio, que trabalhou mais de 10 anos na Polónia.
6: É um jogador muito focado no futebol, é um jogador que quer fazer carreira no futebol, é um jogador trabalhador, um bocadinho é mais do que um jogador polaco, é um jogador que quer aprender, que quer evoluir e acredito que venha muito motivado para esta nova etapa.
1: Kaminski chega à luz para reforçar as alas e terá a concorrência, entre outros, de Sheldrup, que está a fazer um grande mundial pela Noruega. Gonçalo Feio garante que são jogadores diferentes.
6: Têm características um bocadinho diferentes, diria eu. Sheldrup sendo um jogador, talvez num ataque posicional, em espaços mais curtos, que seja um jogador com mais recursos em espaços curtos, de tabela, de jogo combinativo, de drible em espaço curto, de escolha do último passe, de assistência.
1: Nesta entrevista ao jornalista David Carvalho, Gonçalo Feio garante que o internacional polaco tem golo, é bom na definição e a personalidade certa para assumir a responsabilidade.
6: Aparece muito jovem, tornando-se um dos líderes, diria eu, de líderes a nível desportivo e a nível futebolístico, ou seja, dos jogadores dos quais dependia o rendimento da equipa, do Lech Poznań, a equipa que lutava e conseguiram ganhar o título de campeões da Polónia. Ou seja, ele, num clube que lá está, eu não diria que tem a mesma dimensão, mas relativamente ao que é o país, um clube grande na Polónia, e ele muito jovem assumiu essa responsabilidade.
1: Gonçalo Feio, com um passado de treinador ligado ao futebol polaco, a analisar Kaminski, a nova cara do ataque do Benfica. O treinador, que terminou a época em Tondela, onde não conseguiu evitar a despromoção dos Beirões, ficou triste, mas assume na Antena 1 que gostava de continuar a trabalhar em Portugal.
6: Saio com a tristeza e com a dor de não ter conseguido o objetivo final, mas onde também não posso ignorar a resposta da equipa, a evolução, o que a equipa cresceu e o que a equipa foi capaz de lutar por um milagre até ao fim, até ao último jogo. Ou seja, mas soube a pouco, foi curto, fico com vontade demais de competir mais na Liga Portuguesa. Ou seja, eu vejo com bons olhos a continuidade em Portugal. Agora, também não fecho de forma alguma ou projetos no estrangeiro.
1: Gonçalo Feio, treinador, mas espera que toque o telefone. O Benfica reagiu esta tarde em comunicado à repreensão que o Conselho de Disciplina da Federação Portuguesa de Futebol impôs ao árbitro Gustavo Correia por falsas acusações contra o diretor-geral do futebol do Benfica, Mário Branco. Na base desta repreensão está uma alegada aproximação do dirigente em direção ao árbitro no final do Famalicão Benfica da antepenúltima jornada da Liga Portuguesa 25-26. A SAD do Benfica refere que um árbitro não pode faltar à verdade num documento oficial sem que daí resultem implicações verdadeiramente proporcionais à gravidade da sua atuação. É ainda mais incompreensível que Gustavo Correia tenha terminado a época entre os árbitros mais bem classificados, apesar dos graves prejuízos provocados ao Sport Lisboa e Benfica durante a temporada. Estes temas serão dos temas a tratar na reunião de emergência que o Benfica solicitou a Pedro Proença, o presidente da Federação. No desporto universitário, a seleção feminina perdeu esta tarde a final do Mundial de Futsal 3-0 diante do Brasil. Ao intervalo o jogo estava empatado a 0, mas na segunda parte as brasileiras superiorizaram-se e venceram de forma clara por 3-0. O treinador português, Ricardo Azevedo, está desiludido.
7: Os gols, na realidade, são ofertas nossas. Se nós eliminássemos as ofertas, pelo menos 0-0 tinha ficado. E depois íamos para o prolongamento, eventualmente nada, o que é que seja, não é? Mas acho que a equipa está de parabéns. Agora, claro, não era o resultado que queríamos, mas acho que dignificámos Portugal, nadando tudo lá dentro, e há um instante de parabéns por isso.
1: A esta hora joga-se a final masculina também com o Brasil. Nesta altura, o resultado ao intervalo é de 4 para o Brasil, 1 para Portugal. E aí vão 11 medalhas para Portugal nos europeus Virtus de Atletismo, prova destinada a atletas com deficiência intelectual que está a decorrer na Polónia. Esta terça-feira, Lenin Cunha venceu a prova de heptátilo. Cristiano Pereira subiu ao segundo lugar no pódio nos 3 mil metros obstáculos. Prata também na estafeta mista 4 por 200 metros com o quarteto composto por Leandro Freitas, Karina Paim, Ígor Oliveira e Tatiana Couto. E ainda bronze para Mariana Silva no lançamento do martelo. Lenin Cunha, o multimedalhado atleta português, falou à Antena 1 logo após a conquista do título europeu de heptátilo.
8: Muito feliz. Este ano foi um ano bastante complicado em termos de lesões, mas pronto, eu em toda a minha vida consegui sempre dar a volta por cima e chegar aqui e seguir sagrado campeão europeu aos 43 anos é gratificante. É continuar a não baixar os braços cada vez que temos uns problemas. Foi sempre assim a minha vida e estou muito contente.
1: Lenin Cunha, medalha de ouro nos europeus Virtus de Atletismo. De ontem já vinham dois títulos europeus. Sandro Baeza, recordista nacional dos 1500 metros e medalhado nos últimos Paralímpicos em Paris, conquistou o ouro nos 400 metros barreiras. E Ana Filipe arrecadou o ouro do salto em comprimento. Ainda 4 medalhas de prata. Tiago Ramos e Tatiana Couto no salto em comprimento. Karina Paim nos 400 metros. Sandro Baeza nos 1500, Afonso Rol ficou com o bronze nos 5000 metros marcha. No handball, a Seleção Nacional de Sub-20 masculina estreia-se esta quarta-feira no Europeu, diante da Grécia, o jogo às 10 da manhã na Roménia. Carlos Martingo, o selecionador nacional, adverte para os perigos de um primeiro jogo frente a um adversário que não é muito conhecido.
9: O primeiro jogo é sempre importante, há sempre uma carga emocional acrescida por ser o primeiro jogo. É um adversário que nós não conhecemos tão bem como aos outros. Teoricamente será o adversário mais acessível. Sabemos que defende 5-1, maioritariamente. É um jogo, como eu já disse anteriormente, com maior carga emocional, mas que temos obrigatoriamente que o ganhar.
1: Portugal-Grécia amanhã, Alemanha e França completam o grupo A deste europeu masculino de sub-20 de handball, que decorre na Roménia até 19 de julho. Portugal volta a jogar na quinta-feira às 3 da tarde frente à Alemanha e no sábado também às 3 frente à França. A fechar este jornal, nova passagem pelo João Santos Correia para atualizar esse Argentina-Egito dos 8º de final, João, do Mundial.
2: A reduzir ao minuto 79, a pôr a Cristiano Romero a responder de cabeça a um cruzamento de Lionel Messi. Por isso, esperam-se 10 minutos de alta intensidade neste jogo entre Argentina e Egito. Minuto 83, Argentina 1, Egito 2.
1: Depois do adeus de Cristiano Ronaldo, agora é Messi que está em maus lençóis.
0: Jornal de Desporto com Carlos Rui Abreu, nesta terça-feira 7 de julho. 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

0: quando está a escrever, demora bué para escrever. 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Ok, che, semana passada que paguei uma conta, essa semana já caiu de novo.
1: Por quê?
0: Não estou entendendo nada. Não sei se é que demora a pagar, pago tarde. 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
4: E deixou-nos a 12 minutos e meio das 19 horas este Jornal de Desporto. Abrimos aqui o espaço de opinião da RTP África. Hoje vamos escutar a opinião de Rosário Luz.
5: Gestão Tubarão. A campanha dos Tubarões Azuis no Mundial de 2026 foi sensacional a todos os níveis. Após ter enfrentado e empatado com duas campeãs mundiais em duas exibições fabulosas, a seleção saiu invicta da fase de grupos para enfrentar a Argentina, a atual titular, no mata-mata. O mundo inteiro previa uma goleada. Espanha e Uruguai tinham sido sorte, uma bênção do acaso. Nunca nos aguentaríamos contra a poderosa máquina argentina, liderada por Lionel Messi, tido como o melhor jogador das últimas décadas. Não aguentamos, brilhamos. Jogamos em pé de igualdade com a campeã mundial, igualamos duas vezes o placar e obrigamos a Argentina, num prolongamento doloroso, a encarar a hipótese de ser eliminada por um estreante minúsculo. Acabaríamos por perder, nos últimos minutos, por 3-2. Mas as manchetes internacionais foram unânimes. A Argentina não ganhou, sobreviveu. Amedrontada, morta de exaustão e, segundo uma multidão de comentadores, protegida por uma arbitragem vergonhosamente cúmplice. Entretanto, Cabo Verde demonstrou a sofisticação técnica e moral do seu futebol. Consagrou-se como uma das narrativas mais inspiradoras de toda a história do campeonato e, fundamentalmente, deu uma aula de gestão. Este aspecto foi intensamente focado. Os comentadores não paravam de referir a exiguidade do território e da população. Um bairro de São Paulo, diziam os brasileiros. Ou seja, a pequenez do país e a escassez dos seus recursos transformam esta campanha brilhante numa fábula absolutamente inacreditável. A Argentina é a terceira economia da América Latina, uma potência desportiva com infraestruturas de primeiro mundo. Já disputou 6 finais do Mundial e venceu 3. Mas foquemos apenas o aspecto demográfico. A Argentina conta com mais de 45 milhões de cidadãos. Somando residentes e diáspora de múltiplas gerações, a população cabo-verdiana mal atinge 1 milhão. Mesmo com o acesso a recursos ilimitados, extrair de uma população tão pequena talento humano suficiente para enfrentar gigantes seria um feito notável, o caso da Islândia no Campeonato Europeu de 2016. Mas com as nossas limitações, esta conquista foi nada menos que um milagre de gestão. Em primeiro lugar, é preciso destacar o esforço hercúleo da Federação Cabo-Verdiana de Futebol, que contra todos os obstáculos garantiu as condições materiais e logísticas necessárias para que os tubarões se afirmassem. Em segundo lugar, há que referir a perspicácia extraordinária e a criatividade do selecionador Boavista, que conseguiu reunir um conjunto sólido de talentos a partir de um universo populacional diminuto e disperso, e consolidar um espírito de equipa que encantou o mundo. Para além de encher a população de orgulho e de uma alegria exuberante, o sucesso dos Tubarões Azuis demonstrou o que é possível alcançar contra todas as probabilidades se houver inteligência, resiliência, esforço, generosidade e determinação. Se o país fosse gerido como foi a seleção, com todos os atores submetendo o egoísmo e os interesses particulares ao bem do coletivo, teríamos uma economia justa e pujante, transportes funcionais e serviços públicos ao nível da Finlândia.
4: Opinião de Rosário Luz para escutar sempre à terça-feira aqui na RTP África.

É o tema título do álbum mais recente de Ceusa Ani. Deixou-nos a 4 minutos das 19 horas em Portugal. Vamos com Ângela Coutinho conhecer agora mais uma grande figura da África.

0: Andria Manelo foi rei de Imerina, na ilha de Madagascar, de 1540 a 1575. É considerado o fundador deste reino e da dinastia que acabou por dominar toda a ilha no século XIX. Andria Manelo ficou também na história como monarca que instituiu vários rituais na sociedade imerina e por ter introduzido inovações técnicas, tais como o uso da piroga e do ferro.
1: E fechamos agora esta emissão com o Escalema. Daqui a 3 minutos há notícias e depois há noites tropicais aqui na sua rádio.

0: São 19 horas em Portugal e Angola, 18 horas na Guiné-Bissau e São Tomé e Príncipe, 17 horas em Cabo Verde, já são 8 da noite em Moçambique. Agora os títulos da atualidade.
1: O surto de ébola na República Democrática do Congo ainda está em evolução. Estão a registar-se fortes combates pelo controle do campamento de Anéfis no norte do Mali. Os 31 Estados-membros da Aliança Atlântica estão reunidos na Turquia.
0: Esta terça-feira, temperaturas de 32 graus em Bissau, 22 graus em Luanda e 25 em São Tomé. O Jornal das 7 da tarde na RTP África, em edição do jornalista António Simões.
1: Está ainda por estabilizar o surto de ébola na República Democrática do Congo. A Organização Mundial de Saúde diz que o vírus permanece em expansão. Carla Henriques.
2: A partir da capital da província de Ituri, a representante da OMS na RDC explica que, apesar de continuarem os esforços para travar a epidemia, a verdadeira dimensão do surto não está ainda totalmente estabelecida. No terreno permanecem vários desafios, entre os quais serviços de saúde sobrecarregados, mas ainda assim, Anne Ancia destaca que a capacidade laboratorial de testagem diária aumentou em Kinshasa e os mais recentes laboratórios abriram em Bunia para libertarem a pressão do laboratório central, acelerar os diagnósticos e tornar mais efetiva a gestão de casos.
3: The latest of these laboratories just opened in Bunia to relieve pressure on the main laboratory and accelerate diagnostic and effective case management.
2: Anne Ancia considerou ainda um passo positivo o ensaio clínico iniciado na semana passada, cujo objetivo é o de identificar um tratamento concreto contra o ébola.
3: A clinical trial began on 2nd of July to identify effective treatment against Bunibunjo virus disease.
2: O ensaio irá avaliar duas terapias consideradas promissoras, um anticorpo monoclonal e um medicamento antiviral. Os tratamentos serão administrados de forma isolada ou em combinação.

0: imaginação para avaliar o potencial de melhorar as pessoas infectadas.
1: A Organização Mundial de Saúde, hoje em conferência de imprensa, numa altura em que a República Democrática do Congo registra 506 mortes e mais de 1.500 casos confirmados de ébola. Os combates pelo controle do acampamento de Anéfis, no norte do Mali, onde paramilitares russos e alguns soldados malianos estão entrincheirados, continuam três dias após uma grande ofensiva coordenada em todo o país, lançada por uma coligação de separatistas, tuaregs e jihadistas, José Gonçalves.
2: No norte do Mali, em andamento, uma grande batalha cujo resultado pode modificar muitas coisas em termos geopolíticos internos. Uma batalha entre o campo militar de Anéfis, controlado ainda pelo exército do Mali, e a localidade de Anéfis, que já está controlada pelos independentistas tuaregs, da Frente de Libertação da Azawad. Esta ofensiva, da parte dos independentistas, foi coordenada com outras ações de ataque em outros pontos do norte do Mali pelo GENIM, o Grupo de Apoio ao Islã e aos Muçulmanos, aliás, uma organização que é vista como fazendo parte da constelação da Al-Qaeda, mas que tem como um dos dirigentes principais uma importante figura tuareg da vida política maliana. Ora, neste momento, o que se sabe, ou o que se acredita saber, é que realmente as duas forças estão num combate de tipo clássico. Os dois lados possuem artilharia e possuem drones de ataque. Os atacantes, portanto, da parte da Frente de Proteção da Azawad, têm lançado diversos drones suicidas sobre o campo militar, e este campo militar teria então efetivos, sobretudo efetivos do exército maliano, mas também os chamados conselheiros russos, que muitos consideram, portanto, como mercenários. Esta situação pode realmente desembocar num quadro que possa ultrapassar as fronteiras malianas e, inclusive, está a preocupar a Argélia.
1: Os combates pelo controle do acampamento de Anéfis no norte do Mali continuam três dias após uma grande ofensiva coordenada em todo o país, lançada por uma coligação de separatistas, tuaregs e jihadistas. Os 31 membros da Aliança Atlântica estão reunidos na Turquia. O presidente do Conselho Europeu sublinhou que os Estados-membros querem garantias de que podem continuar a confiar na NATO, ideia deixada por António Costa numa declaração à imprensa, como relata a enviada especial Ankara André.
0: Uma reunião para discutir assuntos de defesa entre o secretário-geral da NATO, o presidente do Conselho Europeu e a presidente da Comissão Europeia.
3: A cooperação entre a NATO e a União Europeia não podia ser melhor. Temos uma clara distinção de trabalho. A NATO concentra-se nas capacidades, nas normas e no comando e controlo, enquanto tudo o resto é gerido pela União Europeia. Isto tem a ver com a infraestrutura de resiliência e a base industrial de defesa, mas também com os recursos financeiros. O SAFE e todos os outros programas que a União Europeia executa garantem que os recursos estão disponíveis para apoiar os 27 países da União Europeia, 23 dos quais são também membros da NATO.
0: O secretário-geral da NATO diz que é fundamental que todos estejam preparados.
3: E isso é crucial porque temos a ameaça russa. Sabemos que os russos trabalham em conjunto com a Coreia do Norte, a China e o Irão, por isso não podemos ser ingênuos. Precisamos de unir forças.
0: António Costa quer que saia uma mensagem desta cimeira.
4: Os nossos Estados-membros estão a cumprir os seus compromissos e a Europa está a assumir uma maior responsabilidade pela sua própria defesa. O que os cidadãos europeus esperam desta cimeira de Ankara é uma mensagem clara de que podemos continuar a confiar na NATO, tanto para a sua própria defesa como para a nossa dissuasão com base na forte relação transatlântica.
0: Ursula von der Leyen defende também que devem continuar a ser feitos esforços para compras conjuntas de equipamento.
5: Estamos determinados a colmatar as lacunas que identificamos na nossa postura de defesa. Queremos mais parcerias com a Ucrânia porque são altamente inovadores e têm uma vasta experiência no campo de batalha. E claro, queremos mais aquisições conjuntas no âmbito da União Europeia.
0: União Europeia e NATO juntos na mesma questão, a defesa e a segurança dos aliados e dos europeus.
1: Esta é uma cimeira particularmente importante, uma altura em que a NATO parece ser uma organização mais europeia e menos norte-americana depois do regresso de Donald Trump à Casa Branca. O Ghana adiou os encontros bilaterais com a África do Sul, que estavam previstos para o próximo mês devido ao aumento da violência contra os imigrantes no território sul-africano. O porta-voz do governo ganês, Félix Ofosu, declarou à rádio local de Joy FM que a xenofobia provavelmente ofuscaria as reuniões de agosto e, por isso, será melhor que os dois países se reúnam quando a situação se acalmar. O Ghana repatriou nas últimas semanas da África do Sul centenas de nacionais e na terça-feira passada um cidadão ganês foi morto a tiro na cidade do Cabo durante as manifestações anti-imigração. E Moçambique recebeu 1.363 moçambicanos repatriados da África do Sul, vítimas da xenofobia, e mais de 6.000 cidadãos do Malawi já entraram no país em trânsito. O balanço foi apresentado pelo porta-voz do Conselho de Ministros, que esteve reunido hoje. Inocêncio Impissa disse que está em curso um processo de certificação destes cidadãos repatriados para o seu enquadramento profissional no exterior, no âmbito de memorandos de mobilidade laboral com países como Portugal e Emirados Árabes Unidos. O diretor executivo da plataforma Decide rejeita a ideia de criminalização em Moçambique da autoproclamação de vitória eleitoral. A proposta está em auscultação no quadro do Diálogo Nacional Inclusivo. Wilker Dias explica que a ideia não foi apresentada pela sociedade civil.
6: Esta proposta não deve avançar, como a maior parte das propostas que foram submetidas para essa segunda fase, que na minha ótica e segundo aquilo que nós fomos fazendo a investigação, elas não fazem parte da maior parte das propostas que foram submetidas pelas organizações de sociedade civil e também não fazem parte dos relatórios, relatórios estes que ainda não foram publicados. E por isso, a uma altura destas, coloca-se a seguinte questão: como é que se passa para uma segunda fase do diálogo nacional inclusivo se ainda sequer os grupos de trabalho terminaram os relatórios? E se formos a ver, a nível também daquilo que era a divulgação, foi deficitária para esta segunda fase. E temos apenas um punhado de cidadãos a participar, embora com uma abrangência em mais locais, mas é um punhado de cidadãos que acaba não sendo um reflexo disso.
1: Wilker Dias rejeita também a proposta de realização das eleições autárquicas e gerais no mesmo ano em Moçambique.
6: Isto não faz sentido, porque primeiro é o nível de literacia que nós temos em Moçambique que vai dificultar. A questão do aspecto logístico também vai dificultar, de certo, neste preciso momento, porque só para a realização das eleições gerais nós temos verificado grandes problemáticas em termos logísticos, então nós ainda não estamos preparados para este efeito. Um outro dado que também, se calhar, a nível da própria eleição, que nós podemos aqui destacar, está relacionado com o fato se ter esta persuasão às pessoas para que possam incitar aquela que é mudanças moderadas a nível da Comissão Nacional de Eleições, enquanto a Comissão Nacional de Eleições, nesse momento, precisa de mudanças mesmo robustas, que é para poder alterar todo o quadro. Por exemplo, a eleição dos membros que vão compor esta casa, nós propusemos que fossem 5 membros da sociedade civil, sem nenhum membro de partido político. Muitas organizações também fizeram fé a esse aspecto, mas não vemos isso refletido, infelizmente.
1: Coordenador executivo da plataforma Decide, em explicações à margem de uma sessão de formação em segurança digital dirigida aos partidos políticos e organizações da sociedade civil moçambicana que teve lugar em Maputo.
7: Foram as notícias na RTP África com António Simões. 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Vamos dar início à primeira hora das noites tropicais com os sons de Karina Gomes, vem da Guiné-Bissau.
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Boa noite, sejam bem-vindos aos momentos iniciais das noites tropicais. É aqui onde passam as novidades musicais do continente africano. A primeira convidada das noites tropicais é Karina Gomes, uma cantora, compositora, jornalista e ativista da Guiné-Bissau, amplamente reconhecida como uma das vozes mais marcantes da música contemporânea da África Ocidental. O seu single, Bom Contrata, faz parte do seu álbum lançado este ano, intitulado Cantigas de Liberdade. A faixa destaca-se como um convite à celebração dos laços familiares e afetivos, utilizando a música como metáfora de um jardim que precisa de ser regado e cuidado todos os dias com amor e paciência. Agora vamos ficar com Yame. É um cantor e rapper franco-camaronês que se tornou um dos nomes mais singulares da música urbana europeia. Yame lançou o single On My Mind, em colaboração da estrela nigeriana do Afrobeat and the Cool Gold. É uma canção rítmica que mistura versos em francês e inglês. A letra aborda a devoção profunda por uma parceira, a sorte na relação e o compromisso.

Duas grandes vozes nas noites tropicais, primeiro com Edmásia Mayembe e Se Precisas Partir. Ouvimos também Havana, tem música nova, chama-se De Tanto Pensar em Ti. Estes são os sons de Mau, ao lado de Sammy Kay. É um bom exemplo do som contemporâneo vindo da África do Sul, especialmente dentro do universo do amapiano. Na Anjeque, mistura elementos característicos do amapiano, como batidas suaves, linhas de baixo profundas e atmosferas melódicas com vocais emotivos. A voz de Mau é carregada de sentimento, dá um tom introspectivo à música.

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5: Noites Tropicais. Seguimos em frente nas Noites Tropicais com a cantora sul-africana Nonsebo Zikode. É uma das vozes mais reconhecidas da música africana dentro do Afro House e Gospel House. Nonsebo lançou o single Telumoya, em colaboração do cantor e produtor Mutsuni Ndimande. Diferente de uma simples faixa dançante, Telumoya carrega uma forte dimensão emocional e espiritual. Segundo a própria artista, a canção nasceu de um período difícil da sua vida, marcado por desgaste emocional e busca por força através da fé. A mensagem central é da cura, esperança e perseverança, inspirando quem passa por momentos difíceis e continuar.

Estamos na Princesa do Índico, Moçambique, com a Buxamo Munhoto, que lançou o single Volta Para Mim, com a participação da cantora moçambicana Tamiris Moyane. Volta Para Mim é uma viagem emocional que fala sobre amor, arrependimento e reconciliação. A música retrata os dois lados da moeda, o do amado que não valorizou e o da ferida de quem ama, mas não quer voltar. Vamos continuar em Moçambique, agora com Luqui, que nos vai trazer a canção Hotelana, com a participação de Hot Boy.

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1: Já estamos com o cantor Chisola Fabiana. Para ouvir nós dois.

Ele chama-se Ailson Paixão, é um dos nomes da nova geração da música angolana, com atuação, sobretudo nos estilos kizomba, afropop e sonoridades urbanas. Ailson Paixão é um artista angolano ativo há vários anos no cenário musical. Apresenta-nos o single Angola Avança. Conta com a participação do artista Dada 2. Avançamos com o Mr. Jack para ouvir Minha Sedução.

Gilito Semedo está de regresso às gravações depois de uma longa paragem. Já apresentou o EP Funaná to the Moon. Agora é vez de Mundo Aveludado, a música que já está disponível em todas as plataformas digitais. Estamos praticamente no fecho da primeira hora das Noites Tropicais. Vamos até ao fim com Badocha, que ao longo da sua carreira tem explorado vários estilos como kizomba, semba, zouk e afropop, tanto como intérprete como em trabalhos de produção para outros artistas. Para sair com a canção Volta, Meu Bem, tem a participação de Kiaro. À hora certa, atualizamos toda a informação. Depois eu, Carlos Pedro, regresso com duas mãos recheadas de novidades musicais. Até já, boa noite.

0: Muito boa noite, são 20 horas em Portugal e Angola, 19 na Guiné-Bissau e São Tomé e Príncipe, 18 horas em Cabo Verde, já são 21 horas em Moçambique. As notícias na RTP África, com a edição do jornalista António Simões.
1: A República Democrática do Congo contabiliza já 1.624 casos de ébola, entre os quais 51 mortos, segundo o último balanço. A atualização foi feita pelas autoridades sanitárias congolesas. A Organização Mundial de Saúde veio hoje alertar que o surto do vírus na República Democrática do Congo permanece ainda em expansão. O Centro para a Democracia e Direitos Humanos de Moçambique submeteu hoje ao Provedor de Justiça um pedido de intervenção para que seja divulgado o relatório extraordinário da auditoria realizada pela LAM sobre a aquisição de aeronaves. O diretor do CDD, Adriano Novunga, explica o que está em causa.
2: A LAM não tem aviões próprios a voar, tem que alugar aviões. Gasta pouco mais de 2 milhões de dólares por mês em aluguer de aviões. E um desses aviões, um Airbus, alugado na Europa, não está a voar há mais de um mês, está em Nampula, porque está com uma avaria grossa. Estando com uma avaria grossa o avião, mas as linhas aéreas de Moçambique estão a pagar diariamente a equipa da tripulação, incluindo aqueles que servem lá dentro nos aviões que vieram da Europa. Para quê? Para servir aqui em Moçambique, onde há milhões de jovens treinados no desemprego. Então, nós viemos para aqui, dado que a comissão recusou publicar o relatório, para pedir o provedor de justiça para que intervenha.
1: Adriano Novunga defende também a intervenção das autoridades judiciais na LAM.
2: O público tem que saber que as linhas aéreas de Moçambique estão a cada dia que passa a serem afundadas por uma comissão de gestão. E isso tem que ser do conhecimento público. Mas também tem que haver intervenção do Gabinete Central de Combate à Corrupção, tem que haver intervenção da Procuradoria-Geral da República no sentido de responsabilização criminal. Porque o relatório está lá, que indica que há gestão danosa. E há dinheiros, milhões de dólares, que não estão a ser, não fica claro para que bolso foram esses dinheiros. É dinheiro público, tem que haver responsabilização. É isto que nós esperamos que se vai conseguir com a publicação do relatório, porque é matéria de interesse público. E em matéria de interesse público não há justificação de dizer que o documento é interno.
1: O diretor do Centro para a Democracia e Direitos Humanos, em declarações em Maputo, onde pediu a intervenção do Provedor de Justiça para que seja divulgado o relatório extraordinário da auditoria realizada pela LAM sobre a aquisição de aeronaves. Os combates pelo controle do acampamento de Anéfis, no norte do Mali, onde paramilitares russos e alguns soldados malianos estão entrincheirados, continuam três dias após uma grande ofensiva coordenada em todo o país, lançada por uma coligação de separatistas, tuaregs e jihadistas. José Gonçalves.
3: No norte do Mali, em andamento, uma grande batalha cujo resultado pode modificar muitas coisas em termos geopolíticos internos. Uma batalha entre o campo militar de Anéfis, controlado ainda pelo

0: do Mali e a localidade de Anéfis, que já está controlada pelos independentistas Tuaregs, da Frente de Libertação da Azawad. Esta ofensiva, da parte dos independentistas, foi coordenada com outras ações de ataque em outros pontos do norte do Mali pelo GENIM, o Grupo de Apoio ao Islã e aos Muçulmanos, aliás, uma organização que é vista como fazendo parte da constelação da Al-Qaeda, mas que tem como um dos dirigentes principais uma importante figura tuareg da vida política maliana. Ora, neste momento, o que se sabe, ou o que se acredita saber, é que realmente as duas forças estão num combate de tipo clássico. Os dois lados possuem artilharia e possuem drones de ataque. Os atacantes, portanto, da parte da Frente de Proteção da Azawad, têm lançado diversos drones suicidas sobre o campo militar, e este campo militar teria então efetivos, sobretudo efetivos do exército maliano, mas também os chamados conselheiros russos, que muitos consideram, portanto, como mercenários. Esta situação pode realmente desembocar num quadro, bom, que possa ultrapassar as fronteiras malianas e, inclusive, está a preocupar a Argélia.
1: Os combates pelo controle do acampamento de Anéfis no norte do Mali continuam 3 dias após uma grande ofensiva coordenada em todo o país, lançada por uma coligação de separatistas, tuaregs e jihadistas. A Argentina venceu o Egito por 3-2 e já está nos quartos de final do Mundial de Futebol 2026. Depois de uma primeira parte sem golos, o Egito adiantou-se no marcador e chegou a estar a vencer por 2-0, mas acabou por deixar-se empatar e perdeu o jogo nos minutos finais. Notícias na RTP África com António Simões. 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Vamos dar início à segunda hora das noites tropicais para começar com os sons do DJ Prata. Vem de Moçambique.
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Boa noite, mais uma vez, bem-vindos. Estamos a bordo de mais uma emissão, de mais uma viagem com as novidades do continente africano na segunda hora das noites tropicais. De várias latitudes chegam canções e com elas vários ritmos e sons de dança. O lançamento do EP Auto Reverse, volume 1, representa um marco na preservação e modernização da música moçambicana. O DJ Prata e Momi Tongo Tongo uniram esforços para revitalizar clássicos da herança cultural de Moçambique, aplicando uma roupagem contemporânea de música eletrónica a canções emblemáticas de artistas icónicos das regiões centro e norte do país. O alinhamento do projeto foca-se na reinterpretação de quatro grandes nomes da música moçambicana, entre eles estão os Maçucos. A lendária banda da província de Niassa ganha uma nova abordagem rítmica, misturando o som tradicional do Niassa com batidas modernas. Ali Fak, o clássico do ritmo do músico da ilha de Moçambique, Nampula, é celebrado, é acelerado e adaptado para as pistas de dança contemporâneas. Jay, com a icónica sonoridade do cantor da Beira, recebe arranjos eletrónicos sem perder a sua essência melódica original. E Jorge Mamad, músico zambesiano que é homenageado no alinhamento, com destaque para a nova roupagem de faixas marcantes, como o remix de Muatu Muno, que ouvimos na abertura das noites tropicais. Agora vamos ouvir África e Araca, na voz de Ali Fak.

O projeto Auto Reverse do DJ Prata e Mumi Tongo Tongo funciona como uma ponte geracional. Ao fundir ritmos tradicionais moçambicanos com a música eletrónica e o Afro House, a dupla não só preserva o património musical de Moçambique, como também o introduz aos circuitos de dança globais e às novas gerações de ouvintes. Está na hora de dançar ao som do Jay com a história da Mutiana.

0: Ozalima é uma palavra que em hindu, hindi, urdu, que significa opressora, ou cruel, ou tirana. Esta canção é a palavra e é usada romanticamente, não num sentido negativo. Descreve uma mulher cuja beleza é tão poderosa que atormenta o seu amado da forma mais doce. Na canção, Bosso chama sua amada Ozalima, porque a sua beleza o enlouquece.
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3: O próximo convidado das Noites Tropicais é o Kalu Tavares, que mistura influências tradicionais do arquipélago com sonoridades contemporâneas. Lançou um novo single, Doa Quem Doer, que mostra uma linha mais direta e emocional, com uma mensagem de afirmação pessoal e autenticidade. O título sugere uma postura sem filtros, dizer verdades e assumir posições, Doa Quem Doer, algo que encaixa bem na tradição de letras intensas e sociais presentes em vários estilos caverdianos. A seguir vem aí Jordânia ao lado de Johnny Ramos para ouvirmos Ilusão, mas para já Doa Quem Doer na voz de Kalu Tavares.

Duas pátrias juntas. De um lado, Jordânia, de Angola. Do outro lado, Johnny Ramos, de Cabo Verde. Johnny Ramos, que este sábado apresentou-se no Coliseu dos Recreios, num grande espetáculo onde estiveram presentes alguns dos seus amigos. Um espetáculo que reuniu os clássicos de Johnny Ramos. Avançamos com Diamond Platmos, é um dos maiores nomes da música africana contemporânea. Ele tornou-se uma referência do estilo Bongo Flava, um subgénero do Afropop da Tanzânia, conquistando enorme popularidade em África e também internacionalmente. Happy é o título do novo single. A música aposta numa energia contagiante e numa mensagem de celebração, sendo pensada para momentos descontraídos. Depois vem aí o artista King Promise com Mariana.

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2: Noites Tropicais. Avançamos com a artista Dina Mendes. É uma cantora ligada ao universo da kizomba e do zouk, com raízes na música cabo-verdiana e presença crescente no cenário lusófono. Ao longo dos últimos anos, ela tem lançado vários singles e colaborações, consolidando-se como uma voz feminina dentro desse estilo romântico e dançante. Recentemente, Dina Mendes apresentou o seu novo single, Cadi Verón, em colaboração do artista Mr. Carly. Cadi Verón é um tema dentro do estilo kizomba e zouk com sonoridades suaves e românticas. Boa escuta!

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1: Ele chama-se Biggs Patronato. Macumba é a nova aposta musical. Uma música ideal para as pistas de dança. Macumba, de Biggs Patronato, já está disponível em todas as plataformas digitais. A seguir vem aí Hugo Pina com a nova música. Chama-se Hoje.

Sim, senhora, com DJ Cadu e Gobliz, um tema da República Democrática do Congo, um clássico da música do Congo Democrático. São as noites tropicais que estão quase no fim, mas ainda temos tempo para ouvir mais música. Vou trazer-vos os sons do artista angolano Josi, é um nome emergente da nova geração da música lusófona, com forte ligação às raízes tradicionais angolanas, tanto pelo contexto familiar quanto pela sua própria proposta artística. O tema Nobody é um dos lançamentos recentes de Josi e representa bem a sua identidade.

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1: Estamos mesmo no fim das Noites Tropicais. Esta é a segunda hora. Vamos sair com os sons de Zakes Bantwini. É um dos nomes mais influentes da música eletrónica africana atual, especialmente no Afro House e Afrotech. Ele construiu uma carreira sólida como cantor e produtor. O mais recente lançamento chama-se Amacela, um groove com batidas Afro House profundas e hipnóticas. Amacela não é apenas um single para a pista, é uma faixa mais profunda, atmosférica e artística, que mostra a evolução de Zakes Bantwini como produtor global. Hora certa, atualizamos toda a informação. Da minha parte, Carlos Pedro, é tudo. Fiquem bem, sejam felizes, boa noite, tchau, tchau. Fui!

0: Para todos vós, mais uma vez, muito boa noite. São agora 21 horas em Portugal e Angola, 20 horas na Guiné-Bissau e São Tomé e Príncipe, 19 horas em Cabo Verde, já são 22 horas em Moçambique. Agora os títulos da atualidade.
1: Aumentou para 1.624 casos o balanço do vírus do Ébola na República Democrática do Congo, no âmbito da luta contra a malária e outras doenças associadas à época das chuvas. O ministro da Saúde de Cabo Verde iniciou um programa de visitas às câmaras municipais.
0: Esta terça-feira, temperaturas de 24 graus em Lisboa, 19 graus em Maputo e 25 graus na cidade da Praia. O Jornal das 9 da noite na RTP África tem edição da jornalista Gael de Castro.
1: Aumentou para 1.624 casos, entre os quais 51 mortos, o balanço do vírus do Ébola na República Democrática do Congo. A atualização foi feita pelas autoridades sanitárias congolesas. A Organização Mundial de Saúde declarou esta terça-feira que o surto do vírus na República Democrática do Congo permanece em expansão. O ministro da Saúde de Cabo Verde iniciou hoje um programa de visitas às câmaras municipais com uma deslocação à Câmara da Praia. Lúcio Fernandes reuniu-se com a equipa camarária para reforçar a cooperação entre o governo e a autarquia, sobretudo nas ações de prevenção do paludismo e de outras doenças associadas à época das chuvas. O presidente da Câmara Municipal da Praia defendeu uma atuação conjunta e lançou o desafio de promover uma mega campanha de limpeza na capital antes do início das chuvas.
2: À semelhança do que fazemos com o Ministério da Família e com outras entidades, termos um contrato de programa. Um contrato de programa específico para diferentes áreas, onde no processo de municipalização de determinados serviços, a Câmara consiga, com previsão, saber os recursos que existem, quer em termos financeiros, quer em termos materiais, quer em termos humanos, e os programas em concreto, para que de forma articulada possamos então planear, ter um cronograma e sabermos como dar vazão às diferentes solicitações, às demandas dos municípios e à demanda sobretudo no domínio da saúde e da promoção da saúde, quer animal, quer humana.
1: O ministro da Saúde de Cabo Verde aceitou o desafio e garantiu que o governo quer trabalhar em parceria com as câmaras municipais para melhorar o saneamento e prevenir a propagação de mosquitos.
3: Vamos fazer uma mega campanha de limpeza e vamos fazer em articulação com outros ministérios para que possamos dar uma maior cobertura e evitar a proliferação de vetores que podem transmitir doenças nos próximos dias por causa das chuvas. Por isso mesmo fizemos esta primeira visita à Câmara Municipal da Praia e já na reunião já começamos a articulação para fazermos todo o trabalho necessário para evitarmos a propagação dos mosquitos e para não termos caso de paludismo aqui no país.
1: Depois da reunião na Câmara Municipal da Praia, o ministro cabo-verdiano da Saúde visitou as unidades de saúde municipais de São Martinho Pequeno, São Francisco e Varzea. Na Guiné-Bissau, Domingos Simões Pereira, líder da coligação Pai Terra Arranca, vai ser ouvido esta quarta-feira na promotoria do Tribunal Superior Militar, que quer alterar a medida de coação para uma diferente do termo de identidade e residência. Domingos Simões Pereira deverá ser ouvido amanhã pelas 11h30 da manhã, hora de Bissau, mais uma em Portugal. O governo moçambicano prevê um crescimento económico médio de 4,9% a partir do próximo ano, impulsionado pelos megaprojetos de gás natural liquefeito, chegando a 9,5% em 2029, com

0: entrada em produção de novas unidades, explicou Inocêncio Pinça.
1: O cenário fiscal de médio prazo, 2027-2029, é o principal instrumento de programação macrofiscal e orçamental do Estado, que estabelece a estratégia fiscal, as projeções macroeconómicas e fiscais e os limites globais de despesa para um horizonte de 3 anos, ancorando a preparação do plano económico e social e orçamento do Estado, reforçando a disciplina, a previsibilidade e a transparência na gestão das finanças públicas.
0: O porta-voz do Conselho de Ministros, Inocêncio Impiça, diz que este documento reforça a disciplina, a previsibilidade e a transparência na gestão das finanças públicas.
1: O cenário fiscal de médio prazo 2027-2029 estabelece um quadro fiscal prudente, realista e execuível, orientado para a estabilidade macroeconómica e sustentabilidade das finanças públicas. O Governo prevê uma recuperação gradual da atividade económica num contexto ainda marcado por desafios externos, incluindo condições financeiras restritivas, volatilidade dos preços das commodities e riscos climáticos.
0: O governo moçambicano prevê um crescimento económico médio de 4,9% a partir de 2027, impulsionado pelos megaprojetos de gás natural liquefeito. O Gana adiou os encontros bilaterais com a África do Sul, que estavam previstos para o próximo mês, devido ao aumento da violência contra os imigrantes no território sul-africano. O porta-voz do governo ganês, Félix Ofosso, declarou à rádio local Joy FM que a xenofobia provavelmente ofuscaria as reuniões de agosto e, por isso, seria melhor que os dois países se reúnam quando a situação acalmar. O Gana já repatriou nas últimas semanas da África do Sul centenas de nacionais e, na terça-feira passada, um cidadão ganês foi morto a tiro na cidade do Cabo durante as manifestações anti-imigração. O governo de Moçambique assegurou hoje que está a tentar repatriar cidadãos enganados por falsas promessas de emprego, incluindo em Portugal e República Centro-Africana, pedindo aos moçambicanos que informem as autoridades sobre oportunidades de trabalho no estrangeiro.
1: Temos concidadãos nossos, alguns que saíram a Portugal, por exemplo, também com contratos simulados e agora estão a ser submetidos para regressar. Temos dois ou três casos assim de cidadãos que foram a Portugal com contratos assinados ou supostamente assinados, chegados a Portugal. As empresas que dizem que assinaram os contratos não são conhecidas pelo Estado português e têm que ter mais recursos para voltar.
0: O porta-voz do Conselho de Ministros, Inocêncio Impiça, referiu ainda que a informação preliminar avançada por referidos cidadãos que se encontram em Portugal indica que chegaram ao país a convite de agências de contratação de mão de obra e agora estão sem qualquer apoio.
1: Foram contactados por agências de contratação de mão de obra e agora estão à deriva. O Estado moçambicano tem que entrar uma vez mais. Então, são situações que não são agradáveis de reportar, mas de qualquer forma, o Estado moçambicano não deverá desistir dos seus concidadãos, mas colaboração dos nossos compatriotas é sempre necessária para evitarmos dissabores desta natureza. Então, também temos mais casos, então teremos que continuar a acompanhar.
0: Outro caso, para além de Portugal, apontado pelo porta-voz do Conselho de Ministros, em que as autoridades de Maputo tentam garantir o seu retorno ao país, envolve moçambicanos retidos na República Centro-Africana, considerando que se tratam de muitos casos idênticos em que os cidadãos não comunicaram às autoridades moçambicanas antes de aceitarem as propostas de emprego no estrangeiro. Em Portugal, o programa Voltar vai suceder ao regressar em janeiro do próximo ano e vai passar a abranger reformados portugueses no estrangeiro. Até agora, o programa Regressar beneficiou cerca de 5 mil portugueses, mais os seus agregados familiares. Ao Jornal das Comunidades, o secretário de Estado do Trabalho de Portugal afirmou que está na hora de estudar novas medidas de incentivo para o regresso dos imigrantes, porque diz há muita dificuldade em encontrar trabalhadores em Portugal. Paula Machado.
2: O voltar será o conjunto de todas as medidas do governo para quem queira vir para Portugal, trabalhadores e reformados a viverem no estrangeiro, explica o secretário de Estado do Trabalho.
3: No caso da Secretaria de Estado do Trabalho, o foco é nos trabalhadores. Cada Secretaria de Estado terá o seu foco e irá contribuir com as respectivas medidas. O que me está a tentar sinalizar é na área dos benefícios fiscais. Essa área pertence ao Ministério das Finanças e será uma medida que estará a ser pensada e atempadamente será proposta pelo Ministério das Finanças.
2: Sem adiantar medidas concretas, Adriano Moreira considera que esta é a altura ideal para virem trabalhar para Portugal, até porque empregos não faltam.
3: Portugueses ou lusodescendentes que queiram regressar a Portugal irão encontrar ofertas de trabalho em todo o país e nas várias áreas. É uma questão de adequação geográfica. Também insisti para que a porta de entrada no mercado de trabalho seja o Instituto de Emprego e Formação Profissional, o contacto online com o Instituto de Emprego, em que fazem o respectivo registro e serão rapidamente contactados, porque a pressão é enorme neste momento por parte das empresas. Há muita dificuldade em contratar trabalhadores.
2: 2026 é um ano de transição entre o regressar e o voltar. Os incentivos fiscais continuam em vigor. Quanto às despesas, Adriano Moreira diz que estão a ser reavaliadas.
0: O programa Voltar entra em vigor no próximo ano para todos os imigrantes portugueses que queiram regressar para Portugal continental, Açores ou Madeira. As medidas deverão ser incluídas no Orçamento de Estado do próximo ano. A proposta do Governo de Lisboa vai ser entregue 10 de outubro no Parlamento.
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0: fazer para me legalizar?
1: 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Existe liberdade na fixação do prazo de duração do contrato de trabalho.
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3: Aqui temos um menor que estava em São Tomé e Príncipe, e o tio do menor foi buscar a criança para passar a viver com ele em Portugal. Ora, a criança entrou com visto, provavelmente de curta duração, vinha visitar o tio e aqui ficou. E está a estudar, está a viver com o tio. O tio já deu um passo muito importante, que foi ir ao Tribunal de Família Menores e requerer tutela sobre a criança. Portanto, vai passar a ser o tutor da criança, porque não vive com os pais não estão em Portugal. O tio, que vai ser tutor, é português, por naturalização. Mas isso é relevante para o caso. O que é que pretende saber? Se quando for atribuída a tutela sobre o seu sobrinho, se este sobrinho também pode ser português? A resposta é não. O sobrinho vai ter direito a uma autorização de residência, em que o responsável da criança é o tio na qualidade de tutor. Não tem nada a ver com a nacionalidade portuguesa. Esta criança vai renovando a sua autorização de residência sempre que caducar, até completar 18 anos. Completando 18 anos, se a criança, que nessa altura já será uma pessoa adulta, quiser ser português, pode naturalizar-se, porque já terá mais de 7 anos de residência legal em Portugal, sem necessidade de invocar a tutela. Portanto, o tio não é chamado para naturalização. O único caso em que o tio poderia, portanto, transmitir a nacionalidade portuguesa para o sobrinho é se fosse adotado. Se adotasse o sobrinho, aí ficava português.
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4: Nesta semana recordamos a jornalista e poeta santomense Conceição Lima na apresentação em Lisboa do seu livro de crónicas O Mundo Visto do Meio.
5: Estas crónicas, várias, porque destas crónicas várias foram escritas em Londres, estas crónicas escritas à distância aproximavam-me, pode parecer paradoxal, aproximavam-me de São Tomé. Era uma forma de intervenção cívica, era uma forma de abordagem afetiva, era uma forma de me sentir mais perto de São Tomé, estando a tão grande distância. Simultaneamente, eu sentia que Saramago disse que para se ver a ilha, preciso sair da ilha. Eu sentia que esse distanciamento permitia uma certa capacidade de escrutínio, de observação, atenção a detalhes e pormenores que uma permanência constante talvez não permitisse.
4: A poeta santomense Conceição Lima para ouvir no Escrever na Água desta semana.

0: Para todos vós, mais uma vez, muito boa noite. São agora 22 horas em Portugal e Angola, 21 horas na Guiné-Bissau e São Tomé e Príncipe, 20 horas em Cabo Verde, já são 11 da noite em Moçambique. Agora os títulos da atualidade.
1: O líder da coligação Pai Terra Arranca na Guiné-Bissau vai ser ouvido esta quarta-feira na promotoria do Tribunal Superior Militar, que quer alterar a medida de coação de termo de identidade e residência. No âmbito da luta contra a malária e outras doenças associadas à época das chuvas, o ministro da Saúde de Cabo Verde iniciou hoje um programa de visitas às câmaras municipais.
0: Esta terça-feira, temperaturas de 28 graus em Bissau, 20 graus em Luanda e 23 em São Tomé. O Jornal das 10 da noite, na RTP África, tem edição da jornalista Gael de Castro.
1: Na Guiné-Bissau, Domingos Simões Pereira, líder da coligação Pai Terra Arranca, vai ser ouvido esta quarta-feira na promotoria do Tribunal Superior Militar, que quer alterar a medida de coação para uma diferente da do termo de identidade e residência. Domingos Simões Pereira deverá ser ouvido amanhã pelas 11h30 da manhã, hora de Bissau, mais uma em Portugal. O ministro da Saúde de Cabo Verde iniciou hoje um programa de visitas às câmaras municipais com uma deslocação à Câmara da Praia. Lúcio Fernandes reuniu-se com a equipa camarária para reforçar a cooperação entre o governo cabo-verdiano e a autarquia, sobretudo nas ações de prevenção do paludismo e de outras doenças associadas à época das chuvas. O presidente da Câmara Municipal da Praia defendeu uma atuação conjunta e lançou o desafio de promover uma mega campanha de limpeza na capital antes do início das chuvas.
2: À semelhança do que fazemos com o Ministério da Família e com outras entidades, termos um contrato de programa. Um contrato de programa específico para diferentes áreas, onde no processo de municipalização de determinados serviços, a Câmara consiga, com previsão, saber os recursos que existem, quer em termos financeiros, quer em termos materiais, quer em termos humanos, e os programas em concreto, para que de forma articulada possamos então planear, ter um cronograma e sabermos como dar vazão às diferentes solicitações, às demandas dos municípios e à demanda sobretudo no domínio da saúde e da promoção da saúde, quer animal, quer humana.
1: O ministro cabo-verdiano da Saúde aceitou o desafio e garantiu que o governo quer trabalhar em parceria com as câmaras municipais para melhorar o saneamento e prevenir a propagação de mosquitos.
3: Vamos fazer uma mega campanha de limpeza e vamos fazer em articulação com outros ministérios para que possamos dar uma maior cobertura e evitar a proliferação de vetores que podem transmitir doenças nos próximos dias por causa das chuvas. Por isso mesmo fizemos esta primeira visita à Câmara Municipal da Praia e já na reunião já começamos a articulação para fazermos todo o trabalho necessário para evitarmos a propagação dos mosquitos e para não termos caso de paludismo aqui no país.
1: Depois da reunião na Câmara Municipal da Praia, o ministro cabo-verdiano da Saúde visitou as unidades de saúde municipais de São Martinho Pequeno, São Francisco e Varzeia. Aumentou para 1.624 casos, entre os quais 51 mortos, o balanço do vírus do ébola na República Democrática do Congo. A atualização foi feita pelas autoridades sanitárias congolesas. A Organização Mundial de Saúde veio declarar esta terça-feira que o surto do vírus na República Democrática do Congo permanece em expansão. O governo de Moçambique garantiu hoje que está a tentar repatriar cidadãos enganados por falsas promessas de emprego, incluindo em Portugal e na República Centro-Africana, pedindo aos moçambicanos que informem as autoridades sobre oportunidades de trabalho no estrangeiro.
4: Temos concidadãos nossos, alguns que saíram a Portugal, por exemplo, também com contratos simulados e agora estão a ser submetidos para regressar. Temos dois ou três casos assim de cidadãos que foram a Portugal com contratos assinados ou supostamente assinados, chegados a Portugal. As empresas que dizem que assinaram os contratos não são conhecidas pelo Estado português e têm que ter mais recursos para voltar.
1: O porta-voz do Conselho de Ministros, Inocência Impissa, referiu ainda que a informação preliminar avançada pelos referidos cidadãos que se encontram em Portugal indica que chegaram ao país a convite de

0: de agências de contratação de mão de obra e agora estão sem qualquer apoio.
1: Foram contactados por agências de contratação de mão de obra e agora estão à deriva. O Estado moçambicano tem que entrar uma vez mais. Então, são situações que não são agradáveis de reportar, mas de qualquer forma, o Estado moçambicano não deverá desistir dos seus concidadãos, mas colaboração dos nossos compatriotas é sempre necessária para evitarmos dissabores desta natureza. Então, também temos mais casos, então teremos que continuar a acompanhar.
0: Outro caso, para além de Portugal, apontado pelo porta-voz do Conselho de Ministros, em que as autoridades de Maputo tentam garantir o seu retorno ao país, envolve moçambicanos retidos na República Centro-Africana, considerando que se tratam de muitos casos idênticos em que os cidadãos não comunicaram às autoridades moçambicanas antes de aceitarem as propostas de emprego no estrangeiro. Em Portugal, o programa Voltar vai suceder ao Regressar, em janeiro do próximo ano, e vai passar a abranger reformados portugueses no estrangeiro. Até agora, o programa Regressar beneficiou cerca de 5 mil portugueses, mais os seus agregados familiares. Ao Jornal das Comunidades, o secretário de Estado do Trabalho de Portugal afirma que está na hora de estudar novas medidas de incentivo para o regresso dos imigrantes, porque diz que há muita dificuldade em contratar trabalhadores em Portugal. Paula Machado.
2: O Voltar será o conjunto de todas as medidas do governo para quem queira vir para Portugal, trabalhadores e reformados a viverem no estrangeiro, explica o secretário de Estado do Trabalho.
3: No caso da Secretaria de Estado do Trabalho, o foco é nos trabalhadores. Cada Secretaria de Estado terá o seu foco e irá contribuir com as respectivas medidas. O que me está a tentar sinalizar é na área dos benefícios fiscais. Essa área pertence ao Ministério das Finanças e será uma medida que estará a ser pensada e atempadamente será proposta pelo Ministério das Finanças.
2: Sem adiantar medidas concretas, Adriano Moreira considera que esta é a altura ideal para virem trabalhar para Portugal, até porque empregos não faltam.
3: Portugueses ou lusodescendentes que queiram regressar a Portugal irão encontrar ofertas de trabalho em todo o país e nas várias áreas. É uma questão de equação geográfica. Também insisti para que a porta de entrada no mercado de trabalho seja o Instituto de Emprego e Formação Profissional, o contacto online com o Instituto de Emprego, em que fazem o respectivo registro e serão rapidamente contactados, porque a pressão é enorme neste momento por parte das empresas. Há muita dificuldade em contratar trabalhadores.
2: 2026 é um ano de transição entre o regressar e o voltar. Os incentivos fiscais continuam em vigor. Quanto às despesas, Adriano Moreira diz que estão a ser reavaliadas.
0: O programa Voltar entra em vigor no próximo ano para todos os imigrantes portugueses que queiram regressar para Portugal continental, Açores ou Madeira. As medidas que deverão ser incluídas no Orçamento de Estado do próximo ano vão ser apresentadas ao Governo de Lisboa a 10 de outubro no Parlamento. Os combates pelo controlo do acampamento de Hanefis, no norte do Mali, onde paramilitares russos e alguns soldados malianos estão entrincheirados, continuam 3 dias após uma grande ofensiva coordenada em todo o país, lançada por uma coligação de separatistas tuaregues e jihadistas, José Gonçalves.
4: É o facto de que, em ofensiva anterior, os independentistas tuaregues tinham tomado a cidade de Kidal, que é a principal do norte do país, uma região habitada em larga maioria por tuaregues. E, naquela altura, as forças malianas e os seus conselheiros russos tinham recuado para Hanefis. Agora, a questão é saber se o movimento tuareg consegue empurrá-los ainda mais para trás e tomar o campo militar. A conquista da localidade é uma localidade pequena, à volta de 10 mil habitantes, já foi maior. Mas justamente com a insegurança a população reduziu muito. Mas a questão é, a posse da cidade não garante estabilidade nesse tipo de frente, enquanto um campo militar a curta distância estiver controlado pelos seus adversários. Em Bamako continua a dizer-se que as forças malianas vão resistir e fazer um contra-ataque, e em outros pontos do norte do Mali, então, os combates teriam cessado. Houve um ataque a Gao, pela segunda vez, uma cidade muito importante, porque abre caminho para Tombouctou, e Tombouctou tem um valor simbólico na história do Mali e na história da África muito grande. E há ataques espalhados, inclusive um perto de Mopti, portanto, já se aproximando do sul do Mali. É um facto ainda que, dentro de Bamako, há um clima assim de muita, muita insegurança, muita insatisfação, em virtude do governo militar que está no poder, o governo militar ser muito repressivo, muito opressivo, e é claro que todas estas situações enfraquecem a capacidade militar das forças do Mali.
0: Por outro lado, a capital maliana enfrenta grandes interrupções no abastecimento de água e energia há 2 dias devido a um ato de sabotagem numa linha de fornecimento que serve Bamako, segundo moradores e autoridades contactados pela agência France Presse esta terça-feira. A interrupção ocorre numa altura em que os jihadistas do Jni, grupo afiliado à Al-Qaeda, vem impondo há meses bloqueios em vias estratégicas que conduzem à capital maliana, incendiando dezenas de autocarros, caminhões de carga e caminhões de tanque numa tentativa de sufocar a economia de Bamako.
5: Foram as notícias na RTP África com Gael de Castro. 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
1: Língua de todos às vezes faz isto. Pergunta muito, interpela a língua, esta nossa, oficial, materna ou não. Temos um interlocutor e é com ele que falamos. Carlos Rocha, pois, colaborador do Ciberdúvidas da Língua Portuguesa. E agora, Carlos Rocha, dois dedos de conversa. Por que se diz dar dois dedos de prosa?
2: Ora bem, a expressão tem até origem metafórica. Esta prosa tem o significado de conversa, de discurso, de troca de palavras. Geralmente, por prosa, designava-se um tipo de discurso que se opunha à poesia. Portanto, um discurso menos elaborado. Prosa seria a designação de um discurso menos elaborado, um discurso menos artificioso, menos sujeito a regras de composição. Portanto, a prosa por metáfora, ou seja, prosa seria qualquer conversa que se poderia ter. Normalmente, a expressão tem origem no português do Brasil, é usada sobretudo no português do Brasil, porque geralmente no português de Portugal nós dizemos é dar dois dedos de conversa. Portanto, a origem é sobretudo metafórica, dizia eu, e prosa é de facto usado como um sinónimo de conversa.
1: Carlos Rocha, colaborador do Ciberdúvidas da Língua Portuguesa.
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1: Coimbra recebeu em junho centenas de empreendedores, investidores, empresários e outras pessoas ligadas ao sistema de inovação em mais um Startup Capital Summit. Hoje conversamos com Hélio Fernandes, fundador da Flix Home, uma das startups que se mostraram no evento.
2: A Flix Home é uma plataforma de gestão de ativos para quem gera imóveis. Empresas de alojamento local, gestor de propriedade, na prática ajudando essas pessoas a saber o que tem em cada imóvel, em cada estado, não é? E o que precisa de atenção antes de avariar. Hoje, a maioria gere isto num improviso, não é? Só agem quando algo parte de uma forma mais urgente e normalmente com hóspede lá dentro. Entretanto, nós trazemos a ordem a esse caos, transformamos a manutenção reativa em prevenção organizada. O que queremos vir a ser é o sistema operativo dos ativos imobiliários, o sítio onde toda a vida do imóvel fica registrada e gerida.
1: A plataforma tenta fazer esta prevenção em relação ao edifício em si ou também ao recheio, portanto, aos eletrodomésticos?
2: Sim. Os ativos que eu mencionei são mesmo eletrodomésticos, não é? Ar-condicionado, canais hidráulico, canais elétrico. E inicialmente estamos a atender essa categoria. E claro, tensionamos que na medida do possível vamos crescendo e atender outras categorias também.
1: Como é que lhe surgiu esta ideia?
2: Vem de uma pergunta muito simples. Porque é que só cuidamos dos imóveis quando algo avaria? Okay? E pronto, gerimos dinheiro numa aplicação, a saúde do telemóvel, num carro, em tempo real, mas o nosso maior patrimônio, que é a nossa casa, está à espera que parta, ou seja, esperamos que alguma coisa avaria. Os primeiros 6 meses eu construí um serviço para contratar técnicos, não é? E percebi que resolvia sintomas apenas e não a causa. Entretanto, eu tive de deitar fora esse trabalho e mudar, não é? Pivotar. E os últimos 4 meses reconstruí a Flix Home como gestão de ativos apenas. Foi dessa forma que surgiu a ideia e me juntei a uma outra menina, não é? A Lúcia, que eu convidei para a equipa para me ajudar. E pronto, estamos a trabalhar juntos.
1: E portanto, quem contratar os vossos serviços, os serviços da Flix Home, fica a saber o que é que dentro da casa precisa de manutenção, de uma reparação, do que for, e vocês também fazem ou apenas dão esta indicação e depois as pessoas vão à procura de quem faça o trabalho?
2: Bem, atualmente nós temos 2 modelos. O primeiro é que para gestores de alojamento que não têm técnicos, não é? Nós oferecemos técnico. Nós temos parceiros que trabalham conosco, nós coordenamos esses parceiros ao ponto de fazer a inspeção, o diagnóstico, não é? E os pequenos reparos. E claro, se tiver um pedido de urgência, também os nossos técnicos atendem isso, não é? Entretanto, para quem já tem técnicos internos, tem um modelo que pronto, oferece a previsibilidade, a saúde dos ativos, é um calendário preventivo, não é? Entretanto, tanto para quem não tem e quem tem técnico, pode utilizar a Flix Home da melhor forma possível. E, claro, isso está para ajudar tanto quem tem e quem não tem.
1: Já tinha outras experiências de empreendedorismo?
2: Bem, eu tenho experiência de software engineer, há 5 anos, né? Tenho uma experiência de 5 anos, que trabalho com tecnologia e passei por vários projetos e startups também, tanto em Angola e quanto cá em Portugal. Estou sempre focado em produto, sistemas, e fui percebendo que os problemas mais relevantes não estão no digital puro, okay? Mas em como o mundo físico é gerido. E, claro, a Flix Home nasce dessa transição. Tive a minha primeira startup em Angola, AgroEI. Desenvolvemos uma plataforma, uma aplicação para fazer leitura de doenças nas plantações, com uma fotografia,
1: uhum.
2: Não é? E pronto, isso para ajudar a questão de agricultura, detectar doença nas plantações e, claro, a aplicação também indicava e recomendava qual a solução que o agricultor pode ter para resolver esse problema.
1: Uhum.
2: E depois dessa experiência, eu fui trabalhando dentro de outras startups, isso foi para ganhar mais experiência, para saber como é que funcionava, mas pronto, eu sempre tive uma veia empreendedora e isso me levou até a Flixcom.
1: Qual é que acha que vai ser o calendário agora de desenvolvimento nos próximos tempos?
2: Estamos a fazer o primeiro levantamento do primeiro pre-seed até setembro. Vamos abrir a ronda de investimento em setembro. Depois disso, até junho, temos um programa de expansão de Algarve, Lisboa, Alentejo e outros distritos, não é? Entretanto, estamos a trabalhar fortemente para cumprir o nosso calendário, o nosso roadmap, nesse caso, e é isso.
1: Qual é que têm sido as principais dificuldades até aqui, Hélio?
2: Bem, as principais dificuldades, como eu mencionei, há cerca de um ano, com a plataforma em produção desde abril, a maior dificuldade é que fui um fundador sozinho, não é? É fazer tudo ao mesmo tempo. E a maior pressão foi construir, a ouvir os clientes, não assumir que sei o que eles querem. E pronto, fui aprender mais com os clientes. E por sorte, porque é muito difícil ser um fundador sozinho, né, que trabalha sozinho, sem um co-founder.
1: Uhum.
2: Mas na medida do tempo eu fui aprimorando, conheci pessoas e, claro, atualmente tenho um co-founder e fico muito feliz por essa fase e por ter chegado até aqui, nesse caso.
1: Portanto, agora está um pouco mais fácil, é isso?
2: Sim, está muito mais fácil, mas há desafio que a gente está enfrentando todos os dias e claro, vamos todos os dias solucionando esse problema da melhor forma possível.
1: Hélio Fernandes, a Flixcom está sediada no Porto e quer dar resposta ao crescente número de gestores, de alojamentos e de imóveis em geral, propondo uma ação preventiva em relação à manutenção de eletrodomésticos e outros elementos das habitações. Com percurso de empreendedorismo que passa por Angola, Hélio Fernandes aposta agora no desenvolvimento de uma resposta robusta àquilo que identificou como um problema real, a necessidade de prevenção de avarias em contexto doméstico.
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0: ser ouvido esta quarta-feira na promotoria do Tribunal Superior Militar da Guiné-Bissau, que quer alterar a medida de coação de termo de identidade e residência. Domingos Simões Pereira deverá ser ouvido amanhã pelas 11h30 da manhã, hora de Bissau, mais uma em Portugal. O governo de Moçambique garantiu hoje que está a tentar repatriar cidadãos enganados por falsas promessas de emprego, incluindo em Portugal e na República Centro-Africana, pedindo aos moçambicanos que informem as autoridades de Maputo sobre oportunidades de trabalho no estrangeiro.
1: Temos concidadãos nossos, alguns que saíram a Portugal, por exemplo, também com contratos simulados. E agora estão a ser submetidos para regressar. Temos dois ou três casos assim de cidadãos que foram a Portugal com contratos assinados ou supostamente assinados, chegados a Portugal. As empresas que dizem que assinaram os contratos não são conhecidas pelo Estado português e têm que ter mais recursos para voltar.
0: O porta-voz do Conselho de Ministros, Inocêncio Impiça, referiu ainda que a informação preliminar avançada pelos cidadãos moçambicanos que se encontram em Portugal indica que chegaram ao país a convite de agências de contratação de mão de obra e estão agora sem qualquer apoio.
1: Foram contactados por agências de contratação de mão de obra e agora estão à deriva. O Estado moçambicano tem que entrar uma vez mais. Então, são situações que não são agradáveis de reportar, mas de qualquer forma, o Estado moçambicano não deverá desistir dos seus concidadãos, mas colaboração dos nossos compatriotas é sempre necessária para evitarmos dissabores desta natureza. Então, também temos mais casos, então teremos que continuar a acompanhar.
0: Outro caso, para além de Portugal, em que as autoridades de Maputo tentam garantir o retorno dos cidadãos moçambicanos ao país, envolve moçambicanos retidos na República Centro-Africana. O governo de Maputo considera que se trata de muitos casos idênticos em que os cidadãos não comunicaram às autoridades de Maputo antes de aceitarem as propostas de emprego no estrangeiro. Em Portugal, o programa Voltar vai suceder ao regressar em janeiro do próximo ano e vai passar a abranger reformados portugueses no estrangeiro. Até agora, o programa Regressar beneficiou cerca de 5 mil portugueses mais os seus agregados familiares. Ao Jornal das Comunidades, o secretário de Estado do Trabalho de Portugal afirma que está na hora de estudar novas medidas de incentivo para o regresso dos imigrantes, porque diz que há muita dificuldade em encontrar trabalhadores em Portugal. Paula Machado.
2: O Voltar será o conjunto de todas as medidas do governo para quem queira vir para Portugal, trabalhadores e reformados a viverem no estrangeiro, explica o secretário de Estado do Trabalho.
3: No caso da Secretaria de Estado do Trabalho, o foco é nos trabalhadores. Cada Secretaria de Estado terá o seu foco e irá contribuir com as respectivas medidas. O que me está a tentar sinalizar é na área dos benefícios fiscais. Essa área pertence ao Ministério das Finanças e será uma medida que estará a ser pensada e atempadamente será proposta pelo Ministério das Finanças.
2: Sem adiantar medidas concretas, Adriano Moreira considera que esta é a altura ideal para virem trabalhar para Portugal, até porque empregos não faltam.
3: Portugueses ou lusodescendentes que queiram regressar a Portugal irão encontrar ofertas de trabalho em todo o país e nas várias áreas. É uma questão de coação geográfica. Também insisti para que a porta de entrada no mercado de trabalho seja o Instituto de Emprego e Formação Profissional, o contacto online com o Instituto de Emprego, em que fazem o respectivo registro e serão rapidamente contactados, porque a pressão é enorme neste momento por parte das empresas. Há muita dificuldade em contratar trabalhadores.
2: 2026 é um ano de transição entre o regressar e o voltar. Os incentivos fiscais continuam em vigor. Quanto às despesas, Adriano Moreira diz que estão a ser reavaliadas.
0: O programa Voltar entra em vigor no próximo ano para todos os imigrantes portugueses que queiram regressar para Portugal continental, Açores ou Madeira. Duas mortes e 22 feridos é o balanço do acidente desta manhã com um autocarro junto à estação de comboios de Agualva-Cacém. No local, nas últimas horas, a repórter da RTP, Soraya Ramos, atualizou a informação.
4: Com o telefone na mão, pronto para tirar fotografias, para gravar, para partilhar com a família tudo aquilo que aconteceu. É assim que a maioria das pessoas que passa aqui em Agualva-Cacém, na estação, está a fazer, porque querem, sim, partilhar aquilo que ainda é difícil de acreditar, o acidente desta manhã que acaba por ter como vítimas mortais duas pessoas, duas senhoras de

0: 25 e de 60 anos e ainda mais 22 pessoas que ficaram feridas. Há muitas interrogações, muitas suposições, muitas conversas que se vai ouvindo. Uma delas é que, por exemplo, a senhora motorista poderá ter-se distraído com uma situação de mudar o número da carreira porque foi chamada a atenção para isso, mas são apenas suposições. Também vão dizendo as pessoas que tudo isto acontece de forma muito rápida e naturalmente muito inesperada. O autocarro galgou um passeio, acabou por ir contra um poste. As pessoas aqui ainda não acreditam como é que tudo isto aconteceu e vão dizendo: somos tantos, podia ter sido com qualquer um de nós.
1: A circulação de autocarros já voltou ao normal. Na atualização mais recente do Hospital Amadora Sintra, a informação de que dos 15 utentes que deram entrada, 12 já tiveram alta hospitalar e 3 permanecem em observação.
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Primeiros sons da edição de hoje para a dupla Willy Paul e Glória Muliro, depois de iniciarmos com Marie-Claire Mboyo Museka, conhecida musicalmente como Billie Bell. A cantora e compositora oriunda do Congo tem as alcunhas de Rainha da Rumba Africana e Rainha Cleópatra.

0: Na lista tivemos a Adekunle Gold, Catalay, Candle, Yelly Baby, Cabs a The Small com DJ Maforiza. E avançamos agora para que matéria, Karina Sofela?
1: Hoje trazemos um nome que ainda não está completamente no radar global, mas está a crescer rápido e pode muito bem ser um dos próximos a rebentar fora de África. Khalil Harrison. Diretamente da África do Sul, Khalil Harrison faz parte da nova vaga do amapiano, um género que começou nas ruas de Pretória e Joanesburgo e que hoje já se ouve um pouco por todo o mundo. Mas o que diferencia este artista é a forma como ele pega nesse som e o torna mais melódico, mais envolvente, quase cinematográfico. As músicas dele têm aquela energia que funciona tanto numa pista de dança como num final de tarde descontraído. E é precisamente por isso que está a ganhar espaço. Primeiro entre DJs e playlists africanas e agora cada vez mais fora do continente. Se ainda não ouviste, vale a pena começar por temas como Jealousy.

Ou Sandizile. O Amapiano está num dos seus momentos mais fortes de sempre, a entrar na Europa, nos Estados Unidos e a influenciar até o pop global. E artistas como Khalil Harrison estão mesmo no centro dessa expansão. Por isso, se gostas de descobrir música antes dela explodir a sério, este é um nome a guardar. Khalil Harrison pode não ser ainda um fenómeno mundial, mas está claramente a caminho de ser.

0: Propostas de Dabi Touré, um dos quatro irmãos que viviam numa aldeia perto de onde é o estado do Mali. Todos eram sapateiros e curtidores que se esforçavam para manter a tradição familiar de transformar peles de crocodilo em sapatos, malas, carteiras e mochilas. Com as dificuldades provocadas pelas secas e pela caça excessiva, a família teve que procurar outras atividades. Este foi o ponto de partida para Dabi Touré descobrir o amor e talento pela música.
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0: Depois de Prince Kabel com Simza, Black Motion e Yami Faku, por cá passaram Tiva Savage ao lado do Johnny Drill e para a reta final reservámos Asha com Wizkid, Tchetché e Yami Alad ao serviço do ritmo da Outra África. 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

0: Meia-noite em Portugal e Angola, 23 horas na Guiné-Bissau e São Tomé e Príncipe, 22 horas em Cabo Verde, já é uma da manhã em Moçambique. 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
1: O exército dos Estados Unidos afirma

que lançou novos ataques contra o Irão em resposta aos ataques do Irão nesta tarde de terça-feira contra um petroleiro saudita que transitava pelo Estreito de Hormuz. A televisão estatal iraniana afirma

0: ao petróleo iraniano. Está assim cada vez mais frágil o acordo de Islamabad entre Estados Unidos e Irão. Aumentou para 100 o número de portugueses e lusodescendentes que morreram nos sismos da Venezuela e há 59 pessoas desaparecidas. Esta quarta-feira passam 2 semanas da ocorrência dos 2 sismos. No mais recente balanço oficial do país, refere-se que mais de 17 mil pessoas estão desalojadas e 856 edifícios foram danificados ou destruídos. Portugal, mas também outros estados da União Europeia, enviaram equipas de busca e salvamento para a Venezuela. A equipa portuguesa fica no terreno até quinta-feira, com a base de operações em Cátia la Mar, em La Guaira. O presidente de Portugal promulgou esta noite a nova lei orgânica do INEM sem observações, um documento polémico que a Comissão de Trabalhadores do Instituto de Emergência Médica diz que continua a ser secreto.
1: É o segredo mais bem guardado dos últimos anos. Eu nunca vi uma falta de participação dos profissionais, de pessoas com renome na área, de especialistas. Ninguém participa, ninguém conhece, ninguém sabe. Portanto, é um bocadinho difícil. Mas das três, uma. Ou a lei orgânica é má, estará em linha com os diplomas que foram aprovados em maio. Temos dito que vem destruturar e pulverizar o sistema integrado de emergência médica. Ou é uma operação de cosmética para aumentar o número de elementos do Conselho Diretivo e fazer mais uma ou outra coisa ligeiras. Ou então é realmente uma maravilha do mundo, porque para estar assim tão secreta, não sabemos muito bem o que é que lá pode estar.
0: Rui Gonçalves, da Comissão de Trabalhadores do Instituto de Emergência Médica, tem dúvidas sobre a nova lei. Uma das principais mudanças é a integração da inteligência artificial na lei orgânica do INEM. Para o porta-voz da Comissão de Trabalhadores, o problema é a pressa.
1: Eu não tenho problema nenhum com a inteligência artificial. O meu medo é, permita-me a expressão, a burrice natural. E a burrice natural de estarmos a pôr aqui as coisas à pressa. Estarmos a montar sistemas em cima de sistemas sem testarmos e sem vermos o impacto a médio e longo prazo. Nós nunca fomos ouvidos. A única coisa que aconteceu foi que, no início deste ano, a Comissão de Trabalhadores e o coletivo dos trabalhadores do INEM, portanto, todos os profissionais do INEM, tiveram a oportunidade de participar, à volta de 500, que participaram numa Assembleia Geral, e que fizemos nós uma proposta e entregámos ao Conselho Diretivo e ao Ministério da Saúde. E nem sequer um feedback do Ministério da Saúde tivemos a dizer, bom, recebemos, vamos analisar, vamos pensar, zero.
0: A Comissão de Trabalhadores vai esta quarta-feira ao Parlamento Português responder às perguntas dos deputados. A audição já estava marcada antes da promulgação pelo presidente português da nova lei orgânica do INEM, mas o assunto não será esquecido, garante Rui Gonçalves.
1: A instabilidade institucional que tenha sido notória, tanto do Ministério da Saúde como do Conselho Diretivo do INEM, aliada a uma saída de dirigentes, falta de recursos humanos, as dificuldades principais mantêm-se. E há aqui uma desorganização, uma instabilidade, uma falta de comunicação que é preocupante e que temos algum receio que esta nova lei orgânica, se for má, possa completar este receio, ou seja, possa efetivamente passar recursos humanos para o ILS, que possa vir a alterar vínculos laborais dos profissionais do INEM, o que me leva a outra questão, que é precisamente esta da passagem de ambulâncias de emergência médica, dos meios próprios do INEM, para as ULS.
0: Sem observações, o presidente português promulgou esta noite a nova lei orgânica do INEM.
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Olá, é hora do Temas da Música. Cada edição um tema e hoje damos palco aos instrumentos musicais. Não vai ser um programa de música instrumental. Nesta edição canta-se o violão e outros instrumentos, se aparecerem. Companheiros inseparáveis dos compositores, os instrumentos musicais acabam muitas vezes por ser confidentes de quem compõe. E neste aspecto há um instrumento em particular que se destaca. Ora, pois, o violão.

Abrimos este concerto dedicado ao violão, aos instrumentos musicais no geral, com a música de Constantino Cardoso. Chama-se Para Violão, um diálogo, quer dizer, um monólogo, em que o sujeito poético usa como interlocutor o seu violão. Na sabor e na ternura, na momentos de tristeza e de paixão, boé, amigo mais fiel. Composição do próprio Constantino Cardoso, ele mesmo cantou. Em 2006 estreou-se como intérprete em disco, lançou o álbum Uma História de Mindelo, com 11 canções, quase metade, 5, da sua autoria. Autoria deste artista natural de São Vicente.

O violão é um parceiro privilegiado dos compositores. A ideia de violão confidente é retomada pela Elida Almeida na canção que vem a seguir, Nhá Violão.

Beleza sem igual, corpo natural, pol na peto dia conote nha confidente. Assim começa a Eli da Almeida a falar do seu violão e, recorrendo a uma bela metáfora, prossegue a sua declaração de amor. Do re mi que madrinha, el siste nos paixão, solo pa testemunha mi cubo a nha violão. Se tan es aliança, cu saúde, sem doença, toma nha pobreza, bo faze, bo riqueza. Pegando nesta analogia, eu diria, está aqui um casamento perfeito entre Eli da Almeida e o seu violão. E desta união já nasceram belos filhos, ou seja, muitas composições.

Nha Violon, Eli da Almeida, veio no primeiro álbum da artista, Ora Doce, Ora Amargos, editado em 2015. Temas da Música hoje analisa as referências ao violão e a outros instrumentos musicais. Até agora trouxemos canções em que o sujeito poético conversa com o seu violão. Foi assim com Constantino Cardoso e ainda agora com Eli da Almeida. Num outro ângulo de abordagem, já de cunho mais romântico, os instrumentos aparecem como aliados dos apaixonados. Jorge Humberto traz-nos Mais um Pintor, na sequência Tibau Tavares, Morena Guitarra.

A guitarra de Tibau Tavares deve ter algum ímã especial com muito magnetismo. A minha guitarra é um ninho de amor, cada vez que um corda toca, um miúdo apaixona. Antes escutámos Jorge Humberto com Mais um Pintor. Quem dera fosse mais um pintor e assim também poder pintar qual é nota de bofala que corda desse violão cansote para transmitir boa formosura ainda cada para fala dele, sem fantasia. Na canção que vem a seguir, os instrumentos musicais, o violão à cabeça, aparecem associados a um momento de convivência com muitos músicos. Aliás, não há uma paródia em Cabo Verde em que não esteja presente um violão, pelo menos. O palco agora é da salense Maggie Spencer para cantar Piano e Violão, composição de Jenny Évora.

Tutuda nasce pionta ninho na violão depois quando chegava nel Novas Oca Fronta. Piano e violão deu nome ao quarto álbum da cantora Maggie Spencer, da Ilha do Sal, um álbum editado em 2007. Traz no tema nomes pesados da música cabo-verdiana, Tutuda Évora, pianista, Taninho Évora, também executante do violão. Os dois foram parceiros na gravação de um trabalho da Tutuda. Tutuda e Taninho, assim se chama esse trabalho. E depois Manuel Novas, um dos mais célebres compositores de Cabo Verde. Os três já falecidos. Taninho chegou a acompanhar Luís Renda, considerado o pai do violão cabo-verdiano. Aliás, ele era genro de Luís Rendel. E por falar em Rendel, ouçamos Alma e Violão, composição de Antero Simas, que homenageia esta figura considerada pai do violão cabo-verdiano. Alma e Violão, na voz de Mirri Lobo.

Estava-se em 1987, quando Miri Lobo gravou o álbum Alma e Violão, seu disco de estreia, com produção de Dani Silva. Canção de homenagem a Luís Rendel, referência obrigatória quando se fala da música cabo-verdiana, sobretudo no que se refere a solos do violão. O violão faz parte do dia-a-dia do cabo-verdiano, é companheiro de todas as horas, horas alegres, horas tristes, nas ilhas ou na diáspora. Seguem-se duas canções, uma de teor mais triste, um pescador desaparece no mar e quem está aflito pede a um violeiro para fazer uma choradinha e assim trazer o pescador de volta. Na sequência, já num registro mais alegre, mais jocoso, diria, traremos o caso daquele cabo-verdiano que emigrou. Quando lhe pediram para trabalhar na construção civil, pegou na sua viola e disse que crioulo não tem patrão. Ouçamos primeiro Violeiro, de Jorge Tavares Silva, na voz de Lucibela. Depois, a Lucibela dá lugar a Tito Paris.

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Estamos de saída desta edição do Temas da Música, hoje com protagonismo todo dado ao violão e outros instrumentos musicais. Fechamos com Tonecas Marta, 12 violoncelli alla notte.

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8: Sejam bem-vindos a esta Hora dos Ouvintes, em que o tema é a eliminatória de Portugal no Mundial de Futebol, no duelo ibérico da noite passada. A seleção portuguesa perdeu frente à Espanha por 1-0. Lembrar que neste